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0: A paz do Senhor Jesus. Salmos, capítulo 59, versículo 9. Para sempre te louvarei, porque tu o fizeste, e esperarei no teu nome, porque é bom diante de teus santos. Que as bênçãos de Deus os alcancem nessa hora.
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0: Como é que você tá? Tranquilo? Tá tudo bem contigo? Ótima noite! Tá no ar mais um programa Sara Nossa Terra, aqui pela Maravilha. Já avisa pra todo mundo que a gente tá no ar. Hoje você vai conferir mais uma palavra abençoada, uma palavra vinda de Deus para abençoar a sua vida, a vida da sua família. É uma palavra ministrada no Arena, nosso culto de jovens, na sede nacional do Ministério Sara Nossa Terra. E já tá chegando a palavra de hoje, vinda de Deus para abençoar a sua vida, a vida da sua família, com o tema de hoje, o que sustenta a fé até o final, do pastor Canuto. Confira agora.
1: Glória a Deus. Boa noite. Boa noite. Eu estava ali conversando com Deus. Faz muito tempo que eu não subo nesse altar de novo. Estava falando com o Bispo Marcos. E é uma honra voltar a pregar aqui. Mas eu confesso que dá um frio na barriga realmente subir aqui para pregar. Amém? Eu queria nesse momento pedir para você abaixar suas cabeças. Senhor, em nome de Jesus, eu quero apresentar esse momento diante de Ti. Eu quero pedir, Deus, que a Tua presença ainda venha a ser mais forte neste lugar. Estamos aqui, Deus, para encerrar mais uma série. Eu quero pedir, Deus, que realmente a gente saia daqui, Pai, com essa palavra, Deus, com toda a série ministrada em nossos corações. Que possamos receber o melhor do Senhor, Deus. E assim como esse teatro, possamos permanecer em Ti. Então eu consagro esse momento a Ti, Deus. E te convido, Pai, a estar conosco ainda mais, em nome de Jesus. Amém e amém. Glória a Deus. Para quem não me conhece, eu sou o pastor Canuto. Vou estar trazendo a palavra de hoje, encerrando esse momento com vocês, essa série. E quando eu estava estudando essa palavra, me veio essa questão de realmente trazer esse teatro para nos mostrar algo. Que o último round é um dos mais difíceis. E essa série a gente encerra com o último round. O que eu quero mostrar para vocês é que realmente é no processo, é na caminhada que nós devemos realmente exercer a nossa fé. E como ele finalizou, ele começou lendo 2 Timóteo 2. Eu queria que projetasse para mim 2 Timóteo 2, capítulo 4, a partir do versículo 7. A palavra do Senhor nos revela que combati o bom combate, terminei a corrida e guardei a fé. Pode colocar o 8. Agora que me está reservado a coroa da justiça, que o Senhor, justo juiz, me dará naquele dia, e não somente a mim, mas também a todos os que amam a sua vinda. E essa noite eu quero destrinchar com você esse versículo. E assim como esse teatro mostrou, a nossa luta não termina aqui. E o que eu quero trazer é que muitos de vocês estão passando por essa mesma luta que esse teatro mostrou. Muitos de vocês estão no processo, entraram empolgados na igreja, receberam uma palavra, receberam visitações, receberam milagres, viram o sobrenatural de Deus agir. Mas no decorrer dos rounds, nós vamos nos pegando com dificuldades. Nossa fé começa a esmorecer. A gente volta a escutar outras vozes. E assim como foi ministrado no Arena passado, onde a Bispa Laura falou que devemos nos atentar às vozes que devemos escutar, esse último round fala justamente disso. E eu, trabalhando com a parte de libertação e batalha, muitas das vezes nós pensamos que é tudo o inimigo, tudo é o diabo, mas na verdade não é. E o que eu quero trazer é o consentimento e trazer uma luz sobre a sua cabeça e a sua mente, que a nossa luta é contra nós mesmos. E assim como a bispa pregou, qual voz nós temos escutado? Muitas das vezes nós não escutamos a voz de Deus, não escutamos a voz do inimigo, mas escutamos as nossas vozes. E eu volto aqui a fazer essa pergunta: qual voz tem ecoado na sua vida? E muitas das vezes o ambiente, ele é suscetível. A gente está num ambiente que ele nos leva a escutar a voz dentro de nós, e que essa voz, ela começa a dirigir a nossa vida. O interessante é que isso me faz lembrar um momento que eu estava aqui na igreja, e eu lembro que eu tinha chamado as pessoas para virem. Eu tinha um objetivo de bater mais de 30 pessoas na época dentro do Arena. E eu estava numa expectativa grande. Quando Deus, eu evangelizei, eu preguei, falei com meus líderes, e todos falaram: não, a gente vai bater. E o incrível que pareça, chegou numa arena como esse, a gente trouxe 5 pessoas. E eu saí do Arena triste, falando com Deus: Senhor, eu jejuei, eu paguei um preço, eu estou diante do Senhor, e é isso que eu recebo. E nada falava. E eu saí daqui, e eu lembro que eu parei perto de casa, o carro, e eu abaixei a cabeça, eu só sabia chorar. E eu falei: o Senhor não me ama. E muitos de nós aqui passamos por isso nesse momento. E interessante, na hora que eu falei: o Senhor não me ama, se o Senhor me ama, o Senhor vai me provar hoje que o Senhor me ama. Do nada, eu parado entre umas 2 quadras ali na Asa Sul, na 413, me lembro bem, perto de um quiosque de cachorro quente, na hora que eu fechei a minha boca, eu falei assim: Senhor, o Senhor não me ama, me prova. Alguém vem, bate no vidro do meu carro, baixa o vidro. Eu falei: ué, pediu para eu abaixar o vidro. Fiquei meio receoso, mas abaixei o vidro só um pouquinho. Ele: deixa eu te falar uma coisa, Jesus te ama, levanta a cabeça. Aquilo para mim foi algo que mudou a minha vida, porque eu estava escutando a minha própria voz. Eu estava a ponto de entregar a minha vida nesse último round que eu estava passando ali, porque se a gente parar para refletir, o tema hoje, o último round, nós vivemos um último round todos os dias da nossa vida. Temos lutas, temos pelejas, temos dificuldade, mas o que eu quero trazer é para que a gente venha entender que combater o bom combate é realmente você olhar para cima e nunca para frente. Porque quando você olha para cima, ele é capaz de abrir os caminhos e te guiar sem você enxergar. E é isso que eu quero mostrar para vocês nessa noite. O interessante é que nesse teatro a gente pôde ver, a gente pôde enxergar que existe uma grande diferença em ficar caído ou permanecer de pé. E esse é o ponto que eu quero trazer nessa noite para vocês, Arena. Eu não sei a dificuldade, a luta que cada um está passando, mas no decorrer dessa série podemos ver que vozes, não só a voz do inimigo, como eu falei, não é só a voz nossa também. Existe voz de ansiedade, voz de dificuldade, voz que nos gera depressão. E eu sei que muitos de vocês passam lutas, e o que eu quero trabalhar com vocês hoje nessa noite é que a gente saia daqui realmente com esse entendimento, que a partir do momento que nós nos olhamos para Ele e esquecemos as vozes, as dificuldades, as situações que estão acontecendo no dia a dia, nós vamos vencer. Nós temos um desafio de encher essa igreja, não de pessoas, mas de vidas, vidas transformadas. E eu conversando com alguns esses dias, falaram comigo assim: pastor, está difícil. Muitas das vezes bate o desânimo, bate a dificuldade. Eu não quero dar mais a minha célula, eu não quero ir mais para o discipulado. E aí eu entro em algo que foi pregado no Arena passado, que eu falo: se ele está com essa dificuldade, se ele lê a palavra, se ele jejua, se ele busca, tem alguma coisa errada. E foi aonde eu comecei a conversar com Deus, e ele me levou para um caminho totalmente que eu quero fazer com que você, quero desafiar toda a igreja a começar a fazer isso, para viver o sobrenatural. Porque tudo que nós temos na nossa vida é Ele que dá. É Ele que dá, independente da idade. Eu já vi o Senhor usar pessoas de 10, 12 anos assim de uma forma sobrenatural. Então não depende da sua timidez, da sua dificuldade. E o que eu quero trazer é que você tenha essa disponibilidade. E quando essa pessoa chegou e falou comigo essa questão de estar com essas dificuldades, as vozes que ecoavam dentro dele é algo que a sociedade tem pregado nas nossas vidas. Quanto tempo nós temos dado para Deus e quanto tempo nós temos dado para o mundo? Eu lembro que, mesmo sendo pastor, eu comecei a assistir com a minha esposa algumas séries coreanas, e é algo leve. No começo eu não queria assistir, eu falei, não, esse negócio de assistir série coreana não é para mim não. E foi passando o tempo, eu fui gostando, e eu tinha um horário certo de devocional, e eu peguei me negociando com o tempo que eu tinha do meu devocional para assistir série. E o Espírito Santo chegou e falou comigo assim: Canuto, esse tempo não era para mim. Para. Volta para mim. Vem conversar comigo. E o que eu quero falar para vocês, gente, que muitas das vezes são detalhes. O Espírito Santo, ele não é invasivo. Ele vai chegar para você, vai ser tipo um estalo na sua cabeça, falando: ei, vamos orar. Ei, vamos ler a Bíblia. Ei, tira um momento para mim. E foi quando ele me mostrou que a maioria do meu tempo eu estava levando para ser derrotado no último round. Que era perdendo tempo no Netflix, perdendo tempo no Instagram, perdendo tempo muitas vezes conversando no WhatsApp. Mesmo trabalhando, eu falei: Deus, não é possível. Quanto tempo eu tenho dado para você? E é nessas horas que as vozes começam a ecoar dentro de nós. É nessas horas que nós começamos a fraquejar. E quando a gente entende, quando a gente começa a fraquejar, a gente não entende. E a gente pensa assim: ué, mas por que eu estou pensando em desistir? E muitos de nós não entendemos por que estamos passando essa guerra. Porque fala: eu estou em santidade, eu não estou pecando, eu não estou errando. Por que que eu estou passando isso? E eu quero trazer isso para vocês. E em cima disso, eu quero trabalhar essa passagem de 2 Timóteo. E em cima dela, eu quero trazer três declarações que vai fazer você permanecer. E a primeira delas: a fé cristã é uma caminhada que exige permanência. E nenhum... Eu queria que projetasse para mim agora. Pode tirar esse? Projeta para mim Mateus 24:13. Mas aquele que persevera até o fim será salvo. Se a gente for analisar essa passagem de Mateus 24:13, a gente vai ver que Jesus em nenhum momento ele enfatiza o começo. Ele enfatiza o quê? A permanência. Mas aquele que perseverar até o fim será salvo. Então muitas das vezes a gente vai ter uma explosão de êxtase no começo, na nossa fé. Mas é no decorrer. E nós costumamos dizer que a gente vive em Deus três momentos: a fase do encanto, a fase do desencanto e a fase do amadurecimento. E muitos de vocês estão vivendo essa parte do desencanto. E é nessa hora que nós devemos permanecer. Essa hora que a gente não deve escutar as vozes. Essa hora que a gente deve realmente parar e falar: por que que eu estou escutando isso? E começar a lutar. Porque perseverar é o que vai trazer o milagre e o sobrenatural em tudo aquilo que vocês fizerem. O que Deus precisa é só da fidelidade de vocês. Enquanto mais vocês resistirem a isso, mais Ele vai derramar. E durante muito tempo, vocês que estão aqui, eu ficava assim, eu falava: Deus, como é que pode? Como é que pode? E como eu posso receber mais de Ti? Eu quero ter mais poder, eu quero ter mais unção, eu quero ter... E o Espírito Santo começou a trabalhar comigo e falar: não é através da sua palavra, da leitura, não é através do que você está buscando, através da santidade. É através de quê? Dos momentos onde ninguém está te vendo e que você está passando por alguma situação. É nas provações pequenas que muitas das vezes é onde você vai receber autoridade perante o mundo espiritual e autoridade para Ele derramar unção sobre você. Então a sua maior luta, ela não vai ser quando você estiver aqui dentro, é quando você estiver lá fora. E é nesse momento que Deus, Ele vem e derrama sobre a sua vida. E nesse momento eu comecei a falar assim: Deus, que interessante, você realmente derrama mais sobre mim quanto mais eu venço as dificuldades. E muitas das vezes essa dificuldade vai ser através de quê? Que Deus está me falando, muitos aqui estão sendo roubados pela pornografia. Desculpa o termo, mas muitos estão sendo roubados pela pornografia. E é algo que não é difícil de sair. Se eu pegasse o celular de vocês hoje no Instagram e pedisse para vocês abrirem para mim naquela lupazinha para pesquisar, o que eu iria ver? Será que os homens eu ia ver só mulheres? E as mulheres, será que eu ia ver só homens? Por que que eu quero trazer essa reflexão para vocês? O que tem alimentado a sua caminhada? Porque muitas das vezes nós somos ingratos com Deus. Falamos: Deus, por que que eu estou passando por isso? Por que que eu estou passando por essa situação? E você está ali, ó, levando soco do inimigo. Igual nessa luta que aconteceu aqui, você está levando cada vez mais soco. E você não entende de onde vem a brecha, não entende de onde vem a legalidade, não entende por que que você está levando essas porradas. E muitas das vezes essa abertura. Então, Arena, eu quero trazer essa conscientização para vocês, que combater o bom combate é realmente permanecer. Assim como diz em Mateus 24:13, a fé é uma caminhada que existe permanência. E o outro ponto que eu quero trazer para vocês é que o cansaço e as dificuldades fazem parte do processo. No teatro, o lutador, quando ele caiu, pode ter sido a cena que mais te marcou. Porque realmente ela traz o quê? Ela traz muitas das vezes aquilo que nós estamos passando no dia a dia. Seja no trabalho, seja na faculdade. E muitos não querem, quando acordar de manhã, ver ou viver. Muitos querem desistir da vida. Muitos de vocês entraram aqui hoje com esse pensamento: eu vou lá hoje, mas se Deus não falar comigo, eu não volto mais para a igreja. Muitos entraram falando: a minha célula está vazia, eu não quero mais dar ela. E o que eu quero ensinar e pedir a vocês, algo que eu faço, que é todos os dias acordar, e a primeira coisa que eu faço é consagrar o meu dia a Deus e convidá-lo a ir à frente. A partir do momento que você acordar e falar: bom dia, Deus, bom dia, Jesus, bom dia, Espírito Santo, que o meu dia seja consagrado a Ti, e você ficar atento à voz dEle, você vai ver a sua vida fazendo assim, ó, abrindo, fluindo, e você recebendo cada vez mais dele. Então, o cansaço e as dificuldades vão fazer parte do processo. E nós precisamos entender que quando Paulo, ele declara isso, ele não traz algo que ele poderia colocar a vida dele, como muitos de nós poderíamos colocar. Paulo, no momento que ele fala, combati o bom combate, guardei a fé, ele poderia estar falando, eu fiz milagres, abri igrejas, eu abri células, eu dei tantos discipulados, abri tantas igrejas, eu sou o melhor no meu trabalho, eu sou o que tira as maiores notas na minha faculdade. Ele fala, permaneci, guardei a fé. Essa passagem em 2 Timóteo, Paulo escreveu a Timóteo nos últimos dias da vida dele. E ele queria trazer justamente essa consciência para que as pessoas viessem receber esse entendimento. Que a nossa vida com Deus vai ter momentos de lutas e de batalhas. E nós, para vencermos, nós só temos que permanecer nele. Nele. Queria que projetasse para mim Gálatas, capítulo 6, versículo 9. E não nos cansemos de fazer o bem, pois no tempo próprio colheremos, se não desanimarmos. Amém? Quando ele declara isso, eu quero falar que existe um tempo entre a semeadura e a colheita. E é nesse tempo que Deus, muitas das vezes, silencia sua voz para ver aonde está o seu coração. Eu posso falar para vocês que muitas das vezes eu pensei em desistir. Realmente pensei em desistir, de abrir mão, de falar, Senhor, eu não quero mais. Porque quanto mais eu te busco, parece que as coisas ficam mais difíceis, não é? Quanto mais você se entrega, parece que não fica mais difícil. Então o que eu quero mostrar é que você realmente veja isso. Permaneça. Assim como nesse teatro, permaneça firme, permaneça nele, independente das situações que você estiver passando, que eu te garanto que passando por essa aprovação, por essa dificuldade, o derramar dele vai vir sobre você. Amém? E o terceiro ponto, para a gente estar fechando, até por causa do nosso tempo, o fim da caminhada revela o que sustenta a sua fé. Quando Paulo ele escreve essa carta, ele sabe que sua caminhada está chegando ao fim. E isso torna as suas palavras ainda mais fortes. E em cima dessas três palavras, eu coloquei algo que me marcou. Que quando ele fala, combati, houve luta, terminei.

E eu queria fechar essa série de uma forma diferente. Escutamos que muitas das vozes que nós temos escutado são aquelas vozes que têm nos direcionado. Mas vocês aprenderam que essas vozes não tem que ter importância, mas a voz de Deus sobre a sua. E eu queria convidar vocês a ficarem de pé nesse momento. E eu queria fazer um ato para a gente fechar essa série realmente com algo que venha marcar que nós combatemos o bom combate, que nós guardamos a nossa fé e que a gente vai terminar a carreira da melhor forma, que é recebendo o melhor de Deus. Eu não sei como você entrou, mas o Espírito Santo me guiou a fazer um ato profético. Eu queria chamar meus irmãos para virem para cá. Vai ser coisa rápida. Eu queria que eles subissem aqui e pegassem o óleo de unção junto com a equipe de intercessão, com os missionários que estiverem aqui também presentes. Eu queria te convidar a vir aqui para cima do altar. Eu queria fazer um corredor. E o que a gente vai fazer? A gente vai apenas ungir vocês para selar essa série. Todos vocês. E que no momento que vocês estiverem passando por esse corredor, vocês vão receber palavras proféticas de encorajamento. Enquanto vocês passarem por esse corredor, vocês vão estar recebendo essa unção sobre a mão de vocês. Aí eu queria convidar toda a igreja a fazer a fileira ali do lado. Vocês vão subir no altar e vão descer do outro lado aqui. Que vocês podem vir aqui pela frente. Mas conforme vocês forem fazendo isso, Deus, Ele realmente vai trazer algo sobrenatural sobre a sua vida.

transforma. Enquanto você for passando pelo corredor, eu quero que você declare que você é mais do que vencedor, que você vai vencer esse round, que você vai permanecer, que você vai vencer.

Quero que você preste atenção enquanto a gente está finalizando aqui essa fila. Escute isso. Existe um grande ensinamento do toque e da imposição de mãos. Na Bíblia a gente tem um caso de Uzá, que ele toca naquilo que era consagrado, que era ungido, e por ele não ter autorização, por não ser sacerdote, ele é fulminado. A gente tem mais lá na frente no Novo Testamento uma mulher que toca em Cristo, e por ele ser ungido de Deus, o Messias ou Machia, né? De dele sai poder e aquela mulher é curada. E para os apóstolos é ensinado a imposição de mãos para transferência de autoridade, de poder, de cura, de unção na tua vida. Então quando você vier para uma fila como essa, um ambiente como esse, entenda que isso aqui é profético. A transferência de unção, de poder, é bíblico. É o poder de Deus que entra na tua vida, que entra na tua casa mediante a tua fé. Então eu quero que você entenda, quando a gente tem o toque do sagrado, a gente toca no altar, no poder de Deus, por pessoas que são ministros do evangelho, que são ministros do poder, daqueles que vão transferir a unção do reino de Deus para a tua vida, há poder naquele momento, naquele ato ali, não é apenas simbólico.

0: naquele tumor, naquele cisto, naquele relacionamento, naquele caso, já entrou. Isso é poder de Deus, amém?
1: Tá aí mais uma palavra abençoada do pastor Canuto com o tema O que sustenta a fé até o final no Culto Arena, na sede nacional do Ministério Sara Nossa Terra. E olha, você é o nosso convidado especial para estar conosco no próximo Arena. Já acessa aí agora, vai saranossaterra.com.br e encontre uma igreja Sara Nossa Terra mais próximo à sua casa. Todo sábado você já sabe, né? Tem arena. Domingo, culto da família e na terça-feira, culto da fé e milagres. Você é o nosso convidado especial. Já conecte conosco também por nossas redes sociais. Instagram, arroba Arena Jovem Oficial e arroba SNT Oficial. E vai ficar por dentro de tudo que acontece no Arena e na Sara Nossa Terra. Eu tô ficando por aqui, mas espero você no próximo sábado, neste mesmo horário, aqui pela Maravilha. Ótima noite pra você!

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1: A paz do Senhor Jesus. Lucas capítulo 5, versículo 24. Mas para que saibais que o Filho do Homem tem sobre a terra autoridade para perdoar pecados, disse ao paralítico: eu te ordeno, levanta-te. Que as bênçãos de Deus os alcancem nessa hora.
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1: Uma linda salva de palmas. Meus irmãos, nós temos visto Deus fazer tantas maravilhas esses dias, mas tanta gente curada, liberta. Não sei se você assistiu às reuniões de Porto Alegre, mas foram muito lindas. Jesus operou poderosamente e agora temos também Bahia, Pernambuco, para depois contar a história para vocês. Lembrando que nesse domingo agora vamos ter a Santa Ceia aqui, vai ser 7, 9, 11... 14, 16, 18 e 20 horas. E eu faço sempre a Santa Ceia no sábado, 3 reuniões, e no domingo, 7. Quem faz todas elas é o pastor Jaime. Eu faço as reuniões, a pregação e a oração no sábado e faço no domingo de manhã. Eu só participo da Santa Ceia mesmo na segunda reunião. Aí eu tenho prazer de participar com as pessoas. Mas o pastor Jaime, que é o pastor da igreja, grande homem de Deus, está sempre aqui levando esse conhecimento de Jesus para as pessoas. Você me pergunta, missionário, o que eu tenho que fazer para poder receber a bênção de Deus? Praticamente nada, a não ser crer naquilo que Deus fala ao seu coração e dizer: Deus, eu quero a bênção. E aí acreditar mesmo e agir como se já não tivesse mais o mal. E você vai descobrir que o mal vai desaparecer da sua vida, que você vai ser abençoado. Agora eu queria cantar com vocês uma música boa, que domingo é dia de vir à casa de Deus. E você queria que você ficasse em pé, você cantar a letra: em comunhão com Deus eu vou ficar. Você veio aqui hoje para ficar em comunhão com Deus. E podendo vir na Santa Ceia no domingo, venha também, que Deus vai dar a bênção para você. Vamos aplaudir a Jesus.

0: Podem sentar agora, irmão. É coisa linda que Deus está fazendo. Eu quero que você preste atenção agora no que aconteceu lá em Porto Alegre, na reunião que eu fiz. Nós gravamos todos e foi transmitido pela RIT. Igreja hiperlotada, Deus curou, libertou. Maestro, coloca para nós aí essa parte do que aconteceu lá.
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2: Imita como é que a senhora caminhava.
4: Eu caminhava
2: assim. Com a bengala e tudo.
4: Sim.
2: Assim. Doía muito aí.
3: Dá
2: essa muleta pra ele aqui. Agora vamos embora, vamos caminhar. Deus está acertando a senhora, isso ainda está meio tortinho ainda. Vai até ali. Volta agora em nome de Jesus. Bem rápido mesmo, em nome de Cristo. Pronto. Vai para lá, vai andando até lá. Bem rápido. Isso, estou gostando. Vai andando mais rápido. Agora volta para cá. Vai esticando. O que só de chique, só está tomando posse da bênção. Vai fazendo. Só está agora pondo o pé no terreno que é da senhora. Imita como é que você caminhava antes. Assim, 5 centímetros só.
3: Sim, a perna me ajuda muito.
2: Então anda rápido aqui agora. Anda rápido, eu quero ver. Olha, pessoal, só andava de 5 em 5 centímetros, pessoal. Agora corre comigo aqui agora. Vamos correr. Vai continuar lá.
3: Eu tinha hérnia de disco, tá? 2 hérnias de disco, problema nos joelhos, que eu não tinha força

0: porque eu perdi
1: então
0: o
1: esforço. Vai no corredor aqui agora, vai no corredor. Isso, já tá até correndo aí, pessoal. Sem fugir para correr, já tá correndo.
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1: A senhora, o que que era?
0: Dormecendo nas pernas e muita dor.
1: Vai também no corredor da vitória aqui agora. Quero ver a senhora correndo aí em nome de Jesus. Pode pegar a corrida, a senhora é a criancinha de Jesus agora. Vai pegar. Aí, pessoal, olha a outra aí.
0: Não sentia mais meus pés, não posso andar de pé descalço, não posso nada. Tem que ser sempre de calçado fechado. Eu senti a cura completa, eu creio que eu tô curada, tô sarada pelas feridas de Jesus. Tô feliz, muito feliz, muito feliz.
1: Quanto tempo a senhora não andava bem?
0: Quase 30 anos.
1: Então vai andando aqui no corredor agora. Vai correndo pra lá agora, vai correndo pra lá agora. Aí, pessoal, olha aí, ó.
3: Mais de 40 anos que eu tenho a dor e tô...
1: Mais de 40 anos?
3: Sim, e arrebentou a circulação e os ossos com espeleolite. Os ossos só com os pedacinhos.
1: E agora?
3: Agora passou.
1: Passou tudo, acabou. Vai no corredor aqui. Vai que eu dirijo a senhora aqui. Alguém vai atrás dela, um metro atrás dela. Isso, vai andando. Isso, vai andando. Vai andando. Agora vira pra cá. Agora vem correndo um pouco. Vem correndo um pouco. Soltava pedaço do osso dela, pessoal. Olha aí. Já tá andando. 40 anos de sofrimento. E aí, o que que a senhora diz?
3: É com curativo que eu tô no pé ainda.
1: E o que que a senhora diz? Melhorou?
3: Ah, melhorei. A junta do pé que era dura.
1: Então acabou.
4: Fiz três cirurgias.
1: Acabou? Quanto tempo você anda?
4: Quase 25 anos que eu tenho esses problemas no joelho.
1: E pra você andar, como é que é?
4: Pra caminhava.
1: Como é que você andava caminhando?
4: Perna assim.
1: É assim. Agora eu quero que você caminhe de perna longa assim, ó. Vai andando. Olha só, pessoal. Esse aqui vai ganhar de mim. Vamos lá. Olha só, vai lá levar pra jornalista lá.
2: Para Deus, nada é impossível. Obrigado, Jesus, por todos os feitos que realizou na vida dos nossos irmãos do Rio Grande do Sul.
5: E eu acrescento por minha conta que para quem crê também nada é impossível, que tudo é possível. Jesus falou desse jeito. Agora nós vamos estou terminando nesse culto a mensagem sobre a paz, que nós começamos no culto de segunda e nesse nós vamos terminar agora. Aqui nós vamos para o Colossenses capítulo 3. Aqui nós temos muita coisa bonita para poder estudar agora. Começa assim: portanto, se já ressuscitastes com Cristo, buscai as coisas que são de cima, onde Cristo está assentado à destra de Deus. O Espírito Santo está abrindo os nossos olhos, que nós não temos que ser acanhados em buscar aquilo que Deus já colocou para nós lá no céu, não. Nós temos que buscar, reivindicar, tomar posse, porque nós já ressuscitamos com Cristo. Nós estávamos mortos em delitos e pecados por causa do pecado de Adão. Mas quando aceitamos Jesus, nós ressuscitamos para a vida. Nosso espírito estava separado de Deus. Então não tem limites para nós agora. Se nós aprendermos na palavra que algo nos pertence e nós quisermos assumir aquilo, nós vamos crer e Deus vai dar a vitória. Hoje é dia de você sair daqui com a sua bênção em nome do Senhor Jesus. Continua dizendo: pensai nas coisas que são de cima e não nas que são da terra. Você só não pode esquecer que você está na terra. Porque tem pessoas que acham que já está no céu, não precisa trabalhar, não precisa cuidar das coisas. Não, precisa cuidar sim. E tem que buscar de Deus. Agora, pensar mesmo, pensar na questão lá em cima. Que tudo que nós precisamos está à direita do Pai, onde Jesus está assentado. Se a Bíblia diz que algo nos pertence, é nosso. Vamos reivindicar, vamos tomar posse para Deus poder nos abençoar. Versículo seguinte: porque já estáis mortos. Nós já estamos mortos para o pecado, para as coisas erradas. Já morremos, agora estamos vivos com Cristo. Se já estáis mortos e a vossa vida está escondida com Cristo em Deus, quando Cristo, que é a nossa vida, se manifestar, então também vós vos manifestareis com Ele em glória. Irmão, coisa séria. Quando Jesus vier, os mortos que morreram em Cristo, aceitaram Jesus e já morreram, e não são poucos, vão ressuscitar primeiro. Quando eles ressuscitarem, virão com os mesmos corpos, mas só que glorificados, igual de Jesus. Os que estiverem vivos, vão dizer, nós, se tivermos morrido também, viremos até na frente. Nós não vamos preceder os que morreram com Cristo, nós vamos segui-los. Aí, quando Jesus vier buscar a igreja, ele primeiro é os mortos que o acompanham, e nós também vamos. Mas como é que nós vamos ser se nós estamos aqui na terra? O nosso corpo vai passar por uma mudança? Vai. Ele vai ser transformado em corpo glorificado. Jesus tinha o corpo glorificado. Os discípulos estavam reunidos numa sala. Jesus passou pela parede, porque a porta estava fechada, janelas fechadas, e ele se pôs no meio deles. Assim será conosco. É outra história. E nós vamos vir com ele para que subamos todos juntos para tomar posse da nossa casa que Deus já preparou desde a fundação do mundo. Continuando aqui, mortificai, pois, os vossos membros que estão sobre a terra. Temos que mortificá-los, não podemos deixar ele dominar a gente, não podemos deixar os maus pensamentos sujarem as nossas mentes, as coisas erradas, a gente ficar observando. Tudo isso aí é coisa do inimigo, do demônio mesmo. A gente vai, tira o olhar disso e tira o pensamento disso. Mortificai, pois, os vossos membros que estão sobre a terra. Dois pontos. A prostituição. O que é prostituição? Adição de coisas que não é original. Por exemplo, a polícia fecha um posto de gasolina que estava adulterando gasolina, estava prostituindo a gasolina. Fazendo o quê? Pondo solvente, que é mais barato e corrói o motor, só pagar um trocado. Aí ela vai lá e fecha. E o dono do poço vai pagar uma multa pesada por estar roubando o povo dessa maneira. Então nós temos que mortificar a prostituição, a impureza. Em qualquer tipo de impureza, temos que mortificar. O apetite desordenado. Que mais? A vil concupiscência. Concupiscência é desejos desenfreados. Então, a vil concupiscência significa que temos que mortificar os desejos desenfreados. Que quer porque quer, depois eu peço perdão. Não, vamos fazer a coisa certa para o Senhor Deus ser glorificado. E a avareza, que é a idolatria. Pelas quais coisas vem a ira de Deus sobre os filhos da desobediência. E fala mais aqui ainda. Nos quais, também, em outro tempo, nas quais, que é nessas coisas erradas, no outro tempo também andaste, quando vivias nelas. Mas agora, despojai-vos também de tudo, da ira, da cólera, da malícia, da maledicência, das palavras torpes da vossa boca. E não mintais uns aos outros, pois já despiste o velho homem com seus feitos, e vos vestiste do novo. Nós somos nova criatura, que se renova para o conhecimento, segundo a imagem daquele que o criou. Aí o Senhor Deus aqui usa o apóstolo para escrever mais alguns versículos. Eu vou ler mais três ou quatro, que eu quero chegar na paz, que hoje é o término. Revesti-vos, pois, como eleitos de Deus, santos e amados, de entranhas de misericórdias. Misericórdias profundas em Deus. Nós temos que nos revestir delas. Porque Deus é misericordioso para conosco. A pior coisa é quando o cristão, quando aceitou Jesus, não confessou os seus pecados a Deus. Aí ele fica lembrando, confessando, e não consegue fé para receber a bênção. Junta tudo num pacote só, fala: Deus, hoje eu quero confessar ao Senhor que eu pequei por pensamento, palavras, por desejos, de modo consciente ou inconsciente, fiz tudo que era errado, me perdoa agora em nome de Jesus. Aí muda a sua vida. E fala aqui, entrando de misericórdia, de benignidade, que é esperança bondosa e bondade esperançosa, humildade, mansidão, longanimidade, não seja um pavio curto, perdoando-vos uns aos outros. Se algum tiver queixa contra o outro, assim como Cristo vos perdoou, assim fazei vós também. E sobre tudo isso, revesti-vos de amor, caridade e amor, que é o vínculo da perfeição. Aí vem o que eu queria chegar. E a paz de Deus, para a qual também fosse chamados, domine os vossos corações e sede agradecidos. Irmão, deixa a paz de Deus dominar o seu coração. Esqueça o velho homem que brigava por qualquer coisa, a velha mulher que pisava nos outros e tal. Não faz mais não, seja uma pessoa humilde, simples. Então diz aqui, e sede agradecidos. A palavra de Cristo habite em vós abundantemente, é o que Deus quer, em toda a sabedoria, ensinando-vos e admoestando-vos uns aos outros, com salmos, hinos e cânticos espirituais, cantando ao Senhor com graça em vosso coração. E quanto fizerdes por palavras ou por obras, fazei tudo em nome do Senhor Jesus, dando por ele graças a Deus. Amém? Estamos prontinhos já para a oração. Vou ficar de pé agora, o pastor já vai chegar. Eu oro no meio da oração e eu já saio, porque vou seguir para a minha missão aí fora do estado de São Paulo. Vou lá para o Nordeste e Deus vai abençoar. Curve a sua cabeça, feche os seus olhos. Chegou a hora agora, Pai. Nós estamos chegando diante de Ti para reivindicar o que está na nossa conta. A bênção. Jesus pagou o preço e nós não queremos mais sofrer. Pois, Pai, eu uno a minha fé com a fé de todo esse povo agora. Eu paraliso toda a ação do diabo nessas vidas. E eu digo a esse espírito de doença, você tem que sair dessa pessoa agora. Você tem de ir embora. Eu não peço, eu ordeno. Eu e o pastor Jaime estamos ordenando. Em nome do Senhor Jesus, sai desta pessoa.
6: Na autoridade deste nome, no poder que há neste nome, levante a sua voz e vem nessa oração, entrando com fé, chamando o mal pelo nome. Não saia daqui agora, em nome de Jesus. É esse medo que lhe domina. Hoje é o basta, eu chego, não quero mais. Isso você vai dizer, medo, sai da minha vida, em nome de Jesus. Você vai dizer, vai embora depressão, vai embora pânico, vai embora ansiedade, vai embora essa dor de cabeça estranha, essa dor de cabeça constante, essa aceleração no coração que está tomando conta da sua vida. Nós exigimos, nós ordenamos que esse mal vá embora agora. Saia, saia, saia, todo o mal do sistema da visão desta pessoa que está escura, está embaralhada. Vai saindo essa purgação no ouvido, essa dor no ouvido, ou eu digo em nome de Jesus, mal que está nas cordas vocais, na laringe, na faringe, na traqueia, sai agora o mal das vias aéreas, essa cardiopatia grave, essa lesão cardíaca, essa lesão coronária, vem ventricular, essa arritmia, esse batimento irregular, em nome de Jesus, o mal vai embora. Nós estamos mandando o mal que está no aparelho digestivo, no aparelho reprodutor, nós determinamos agora, esse mal lá no calcanhar, é uma dor tremenda que essa pessoa está sentindo, na planta dos pés, é no tornozelo, é na panturrilha, é na parte de trás do joelho, é no joelho dessa pessoa, onde está a dor sai dessa perna agora, vai embora. Fala você com autoridade, isso vem na oração, meu irmão. Você deve orar agora. Isso, rejeite, rejeite agora. E diga ao mal, sai daqui. Você pode falar com autoridade. Você tem o nome de Jesus. É o nome que é sobre todos os nomes. Esse nome tem poder. Pode ser um câncer que ele não vai aguentar. Pode ser um tumor. Pode ser um nódulo que apareceu. Está roubando a paz da família. Está tirando a paz da família. Nós mandamos que esse mal saia agora. Que esse mal retroceda. Que esse mal vá embora. Em nome de Jesus, em nome de Jesus, em nome de Jesus, em nome de Jesus, todo mal sai, sai, vai embora agora, em nome de Jesus Cristo. Levante suas mãos. Ele levou as nossas doenças, ele levou as nossas dores, pelas suas pisaduras, chagas, feridas, nós fomos sarados. Oh, irmãozinho, oh, irmãzinha, Jesus Cristo da saúde. Oh, Senhor, vem com os dons de curar, vem com o dom da fé, vem com operações de maravilhas, vem com o teu braço forte, vem com o teu poder libertador, esse poder de amor. Isso, glória a Deus. Louve como Paulo Paulo e Silas. Depois de mandarem, agora, depois de orar, eles louvaram, eles cantaram. Eles tinham uma convicção: Deus estava no controle, Deus estava no comando. Você tem que ter essa convicção: Deus está no controle, Deus está no comando. Levante as mãos e diga: Senhor, eu recebo a minha bênção, eu tomo posse dela em o nome de Jesus. Amém. Oh, glória a Deus. Jesus é bom. Nosso Deus é bom em todo o tempo. Sem pensar duas vezes. Quem estava sentindo uma dor no calcanhar aí? Alguém estava sentindo? Passou, pisava, sentiu uma dor no pé aí. Saiu, levante a mão e deu testemunho. É na perna, estava com a dor no joelho. Conta para nós. Estava com a dor no quadril? Está com a dor a par do corpo? Você tem que louvar a Deus dando testemunho. A Bíblia diz: recebereis poder ao descer sobre vós o Espírito Santo e semeis testemunha. Você se tornou testemunha do Evangelho. Era no braço, levante o braço em nome de Jesus. Era a coluna, mexa para lá, mexa para cá, em nome de Jesus. Era uma dor de cabeça forte, uma dor de cabeça estranha, saiu, levante a mão. De quem saiu mal? Levante a mão para contar. Em nome de Jesus, aqui na frente, ali atrás, vai lá. E o pessoal de casa também deu testemunho para nós, ligando 11-21-26-5893, 11-21-26-5894. 93 fala, 94 fala ou digita, tá bom? Vamos ali, o branco, por favor.
7: Dor de cabeça estranha, pastor, desde manhã. Agora sumiu.
6: Subiu. Aqui, o que foi?
8: Dor na coluna e nas pernas, passou. Isso. Graças a Deus passou.
6: Agora você tá, movimentou já?
8: Sim, tá. Eu já movimentei.
6: E a perna se mexeu?
8: As pernas se mexeram.
6: Não sentiu a dor?
8: Não sentiu mais não, graças
6: só
8: a Deus.
6: Só isso. Ali, o que foi?
9: Foi de domingo passado. Tinha mais ou menos quase um ano que cresceu uma birruguinha aqui, né? Aí quando o senhor tava orando pro caroço, aí não tinha saído, né? Aí eu fui embora, tudo, aí quando dei por conta,
6: que assumiu, Deus.
9: Sumiu.
6: Glória a Deus, amém. O que foi?
10: Há 8 anos atrás, eu frequentava aqui a igreja e eu trabalhava com contravenção, jogo do bicho. E eu vim e escutei uma palavra aqui no culto. E aí o Senhor falou para deixar os maus hábitos. Aí eu cheguei lá, pedi demissão, mudei minha história. Falei, e agora? Todo mundo me chamou de doida. Aí Deus mudou minha história, eu virei cuidadora. Fiquei 7 anos na profissão. Aí revelou através, aleluia, Senhor, cantará lá isso. E aí revelou através de uma irmã que me via com muitos livros. Eu falei, Senhor, mas como assim? Se eu nem terminei escola, hoje, para honra e glória do Senhor, eu estou terminando a faculdade de pedagogia e trabalho na prefeitura.
6: Deus te dá mais do que... Se você aprender alguma coisa por amor do Evangelho, você vai ganhar mais. Azul.
11: Paz do Senhor, irmão, eu sou Terezinha. Eu quero contar uma bênção, é que eu tinha uma artrose no joelho. Aí eu fiz um exame, o médico falou que eu tinha derrame, eu perguntei o que era, falou que era falta de cartilagem. Aí eu sempre vinha na igreja, determinava a bênção e nunca acontecia, mas eu em casa comecei, orando sempre, na fé e para a glória de Deus. Agora, meu joelho, quando eu sentava em casa, quando eu sentava no chão para brincar com os meus netos, era um sacrifício para eu levantar de tanta dor, assim, na parte atrás, no joelho. E para a glória de Deus, agora eu sento, demoro na posição que eu quero. E glória a Deus, Deus me curou verdadeiramente.
6: Deus seja louvado. Glória a Deus. É que tem lá. Só esses três agora, você viu? O que tem gente para contar a bênção que não contou? Lá atrás.
12: O meu é um sonho que eu realizei, o meu imóvel, que graças a Deus eu consegui, já faz 5 anos.
6: Conseguiu a casa própria. Glória a Deus. O branco.
13: É processo na justiça do meu pai. Tem uns 2 domingos que no final do culto o Douglas orou e falou assim, pede uma coisa que você quer muito para Deus. Aí eu pedi, eu falei, eu quero que saia o processo da minha mãe ou do meu pai. Na hora eu senti as minhas mãos esquentando. Quando foi na quinta-feira, eu olhei o processo dele, tinha finalizado. E o advogado transferiu o dinheiro para ele. Glória a Deus.
6: E deu da mamãe também, não tem?
13: Amém.
6: Então vai querer da mamãe também, não é só do papai não. O azul, fala.
14: A paz, igreja, meu nome é Sônia. Pastor Jaime, há 10 anos o senhor fez uma visita lá na igreja de Diadema, mais ou menos uns 10 anos. E eu estava sofrendo da Lé e com síndrome de Carpo. E eu sou cabeleireira. E passei pelo médico, fiz os exames e o médico disse que a minha cirurgia seria para ontem. E eu não aceitei. Aí na oração que o senhor fez lá, eu, graças a Deus, eu fui curada para a honra e glória do Senhor. Não fiz cirurgia nenhuma, porque se eu fizesse, eu não ia poder continuar na profissão. E estou aqui curada para a honra e glória do Senhor.
6: É o Senhor toda a honra e toda a glória.
14: Amém.
6: Amém. Aqui, irmão, fala.

0: Eu tenho vida. Hoje eu faço coisas que eu não fazia. Hoje eu venho à casa do Senhor para glorificar. E eu sei que eu estou curada. Eu estou fazendo esse processo, claro, porque eu tenho que passar. Mas eu estou curada em nome de Jesus.
1: Está sentindo alegria.
0: E eu agradeço a Deus por tudo que Ele faz na minha vida. E assim, o que eu queria dizer é que se você está passando por um processo difícil, às vezes Deus ouviu a sua oração. Eu pedi para não morrer ali. E ali eu não morri.
1: Agrada-te do Senhor e concederá o que deseja teu coração. Glória a Deus. Pessoal, só essas duas agora. Não, só essas duas agora. Agora só essas duas agora. Ali, o azul.
2: Que eu nunca contei. Eu caí de um telhado e aí eu estava assistindo o show da fé, eu com o pastor Rogério, do Rio de Janeiro.
1: Que está em Minas agora, pastor Postigo.
2: Então, eu gosto muito dele, ele é muito bacana.
1: É um e moço baixinho, é um
2: Eu não andava, eu tinha 6 meses que estava numa cama, eu não conseguia
1: Naquele
2: pôr o pé no chão.
1: Rogério Postigo.
2: Para andar. Aí, eu assistindo, ela me pôs eu na sala, fiquei perto da televisão.
1: Quem é ela?
2: A minha filha.
1: Amém.
2: Aí minha filha pegou, eu pus o pé no chão, ele falou, levanta dessa cama, Deus não te fez para ficar nessa cama. Aí eu falei, é comigo. E pus o pé no chão e estou andando até hoje.
1: Aí.
2: Não fiz
1: fisioterapia
2: nem nada.
1: E você lá de Minas, vai lá, esse homem de Deus está lá, pastor Rogério Postigo, Avenida dos Andradas, Municipal da Guarda Municipal. Último testemunho ali.
3: É uma bênção de março de 2023. Eu tive um infarto no miocárdio e eu fiquei internada em Pirituba, na UPA, um fim de semana. E eu tinha que fazer um cateterismo. E o Senhor preparou um dos melhores hospitais de São Paulo, Dante Pazanese. Eu fiz um cateterismo, estou com 2 stents. O que era para demorar, sei lá, 15, 20 dias, não tinha previsão para fazer o cateterismo. O Senhor preparou em 3 dias.
1: Deus tomou conta de tudo. Amém. Lembrando, pessoal, entenda bem a todos, entenda, domingo, dia dos pais. Pastor Jaime, eu tenho que almoçar, jantar, tomar café. Aqui tem o dia todo, 7, 9, 11, 14, 16. 20, Santa Ceia do Senhor, muito especial. Nosso missionário 7, 9, 11. Depois nós continuamos 14, 16, 18 e 20. É demais, Santa Ceia do Dia dos Pais. Diretor, novela da vida real, por favor.

0: Estou casada com meu esposo, o pastor Adriano. Casamos em 2018. Em março de 2023, o Benjamin nasceu. Quando foi em abril, o pastor Jaime apresentou lá em nossa sede em São Paulo. Foi após 50 dias do parto, né, da cesárea. Eu coloquei o DIU.
1: O DIU é um dispositivo de plástico. Ele é pequeno, dessa forma, e ele é colocado dentro do útero. É um grande método anticoncepcional e que pode permanecer por 5 até 10 anos no útero.
0: E após alguns dias eu fui fazer ultrassom, que o médico não localizou. Nesse momento ele não localizou nenhum DIU.
1: Com um acidente, é possível que o DIU saia do lugar. No caso, perto do fígado, também ele é um corpo estranho e ele então faz uma irritação e uma inflamação naquela região.
0: Na ressonância foi detectado o objeto estranho na cavidade pélvica. Preciso internar você agora. Fui internada na segunda. Aquela noite eu passei ali em batalha.
2: E logo também já peguei o telefone e ali mandei mensagem pro meu pastor, o pastor Jaime, pedindo oração para ele.
3: Em nome de Jesus, está repreendido. O senhor deu nada, mandou um socorro para ela. Em nome do Senhor Jesus, anulado seja esse mal agora pelo teu poder. Paralisa esse mal e que ele seja retirado esse dia em nome de Jesus. Amém.
0: Quando foi na terça-feira, a minha cirurgia foi efetuada. Precisou reabrir a cesárea. Até então, estava se cogitando, né, pelo resultado dos exames, que o DIU se encontrasse do lado do meu estômago. Ficaram procurando o DIU. Cadê o DIU que não estava no estômago? A Jaqueline comunicou às irmãs ali. Ela pediu, né, que todas

0: fizesse um jejum.
1: Então, eu mandei mensagem para no grupo dos obreiros da igreja, pedindo para todos nós estarmos em oração pela vida dela.
0: Deus foi me acalmando, o Espírito Santo de Deus ministrando ali no meu coração.
2: E eu comecei a orar, comecei a colocar diante de Deus. Deus, a Bíblia diz que não há nada oculto que não há de ser revelado. O pastor Jaime já mandou a oração, a pastora Thaís.
3: Meu Deus, em nome do Senhor Jesus, eu entro agora em tua presença, repreendendo, meu Deus, essa anormalidade, esse mal, esse demônio que se levantou para destruir a vida dela. Eu digo agora, em nome de Jesus, vai embora. Satanás, você está impedido de agir. Pai querido, eu oro para que o Senhor use a mão dos médicos, de toda a equipe, para que seja um sucesso, tudo para que o teu nome seja glorificado.
2: E foi que Deus que iluminou, Deus que mostrou onde estava.
0: Foram aproximadamente aí 3 horas de cirurgia. E eles encontraram o DIU no meu fígado. Tinha saído do meu estômago e estava embrenhado ali, né? Todo amassado.
2: No outro dia, após 2 dias, ela sai da... recebe alta, graças a Deus, e veio para casa e está tudo bem.
4: Nós poderíamos ter consequências ou sequelas? Sim. O abdômen podia ficar inflamado. O fígado pode ter uma perfuração também e ter sangramentos.
0: Como os exames mostraram, não foi perfurado nada. A gente não sabe explicar como foi que ele saiu do útero, né, e foi percorrendo os órgãos. Ele falou, olha, Almira, é sem explicação. Então eu creio, sim, em nome de Jesus, que as orações, elas foram, com certeza, né, primordiais.
2: E Deus opera através das orações e da nossa fé na palavra de Deus.
1: Hoje ela está muito bem, para o regular do Senhor Jesus Cristo, com o Benjamin, feliz da vida.
0: Nada de sequela, absolutamente nada, nada, nada. Então, faço, pratico esporte, não me impede em absolutamente nada. A minha vida continua normal como era anteriormente. Então, eu louvo muito a Deus por isso.
5: A Ele toda honra e toda glória. A Bíblia diz, pessoal, na carta aos Romanos, capítulo 12, deixa eu ver, mostrar isso para você, 12, 13, ele diz assim: comunicai com o santo nas suas necessidades. É bem, nós não nos comunicamos com isso. Teremos um acesso à igreja, para que os membros tenham acesso ao telefone. Para comunicar, pedir oração, não é nada demais, não, tá bom? É uma coisa santa que devemos ficar um com os outros em nome de Jesus. Deixa eu agora falar uma coisa importante. Eu quero falar das missões, que eu sempre tenho um testemunho de fora do país. Hoje vem da Romênia. Pastor Rio está fazendo um trabalho bonito. Ele fez uma mini vigília lá agora. Ele não vai passar mini vigília, creio que não, mas foi uma mini vigília muito bonita. O trabalho está grande na Romênia e nós nos alegramos, nós que também patrocinamos a obra de Deus, porque eu, como pregador, sou pregador, mas também sou membro. Então, como membro, também somos patrocinadores. Patrocinador é aquela pessoa que mensalmente ajuda as missões, e ele deve se alegrar ouvir um testemunho da Romênia. Por favor.
6: Em Rocha Montana, na Romênia, está um dos maiores depósitos de ouro e prata não explorados da Europa, com mais de 300 toneladas de ouro estimadas. Mas por questões ambientais, a extração dessas riquezas foi efetivamente proibida e o local se tornou um patrimônio mundial da Unesco. Quando olhamos para a Bíblia, lembramos que existe um tesouro ainda maior: Jesus Cristo. Nele encontramos paz, amor, salvação e propósito para a vida. Um tesouro que não pode ser perdido e cujo valor é eterno.
7: Graça e paz, Dr. Soares. Eu sou Otávio, da Romênia, e acompanho sempre as pregações pelo Facebook. Durante muito tempo, sofri com fortes dores nos braços e nos joelhos. Mas, após participar das orações junto com vocês, fui alcançado pela graça de Deus e as dores desapareceram. Hoje, com o coração cheio de gratidão, testemunho que o Senhor realizou um milagre em minha vida.
6: O Senhor continua realizando grandes obras e levantando uma equipe de fé que anuncia as boas novas por meio do patrocínio.
8: Eu decidi patrocinar minha família, porque eu vejo cada testemunho aí sobre a libertação do filho, libertação das filhas, dos parentes, né? A gente participando da patrocínio é muito gratificante pra gente, né? E se eu tô viva agora, graças à Igreja da Graça, porque eu tive 3 passagens pela sombra da morte, né? Derrame, coração, cirurgia, 2 cirurgias do coração. E tô aqui. E tô muito contente e muito feliz de estar nesse ministério do missionário.
6: Damos graças a Deus por nos permitir semear fé, amor e esperança por meio desta obra abençoada.
5: Bem, ser patrocinador é isso, é você ajudar a evangelizar o Brasil. Mas se você tem vontade de ser, você tem, mas eu não tenho condições. Quem dá condições é Deus. 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Concordância, 2 de vós concordando. A igreja concordando com você. Aceite se Deus está chamando. E você que é, não deixe de fazer. Eu estou orando para você crescer. Porque nós estamos, tem pessoa que ajudava há 20 anos, há 30 anos com uma quantia. Continua. Só que hoje as coisas são muito maiores ainda. Então eu estou orando pelo crescimento financeiro da igreja. Eu estou orando para Deus levantar colunas. O que é coluna? Uma pessoa que o dízimo dela, oferta dela, vai cobrir uma multidão de despesas. Nós tivemos muitas colunas, temos que levantar novas colunas. Estou orando para isso, para Deus levantar. Não existe fórmula mágica, ninguém pode dar o que não tem. O que que o Pedro disse? O que eu tenho, isso eu te dou. Então, aceite o chamado aí, se você tem fé, mesmo que você não tenha condições, Deus te dá condições. 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Pronto, você está ajudando a evangelizar o Brasil e o mundo. Glória a Deus. Vamos à primeira pergunta, diretor, por favor, aguarde um pouquinho.
9: Missionário, devo ser formal para me comunicar com Deus?
5: Sim, não. Eu acho que você precisa da formalidade. Vai entrando, Senhor Deus, eu entro na tua presença, pela tua palavra, que diz isso, que está escrito. Mas tem hora que não, é rápido. Você não pode esquecer que ele é, além de ser Deus, ele é o quê? É pai. Você precisa de muita formalidade para falar com seu pai? Você falou, coroa. Você vai falar para Deus, ô coroa. Não. Ô, meu Deus, eu te amo, Jesus, né? E às vezes uma coisa rápida, uma súplica. O que é uma súplica? É aquela oração curta, ô Senhor, me ajuda, né? Então você precisa toda a formalidade para entrar. Deus, eu preciso de uma ajuda agora, ô Senhor. Às vezes no meio da rua, meu Deus, me dá uma direção. Ô Senhor, misericórdia, me ajuda agora. Então, sim e não, tá bom? Vamos à segunda.
10: Missionário, é possível um dia pararmos de pecar?
5: Ah, depois da morte, né? Morreu, não peca mais, né? Mas, brincadeira à parte, viver em pecado aqui não dá. Porque pecado nós pecamos. Às vezes uma palavra ofensiva é um pecado, né? Uma omissão é um pecado. Um nervosismo na coisa, você, às vezes, todos nós ferimos uma pessoa, às vezes, sem maldade. Um dia um amigo me falou uma coisa assim: ô, pastor, às vezes você pisa no pé de alguém sem querer, não pisa? Mas foi sem querer. Mas você pede desculpa, mesmo você sem querer. Porque mesmo sem querer você machucou, não é verdade? Você machucou a pessoa, às vezes você machuca sem querer. Nós temos que ter essa sensibilidade. Mas o importante é isso aqui, 1 João 3,9. Ele diz: qualquer que é nascido de Deus não vive na prática do pecado. Quando você tratou mal a pessoa, você entende, Jesus não agiu como homem de Deus. E imagine pecar, pensar. Eu tenho explicado para a igreja: não deixe nem o pensamento virar desejo, porque você não é responsável pelo pensamento. O pensamento aparece, ele está amaldiçoado esse pensamento, em nome de Jesus. Não seja seletivo. Quem quer câncer? Não, está amarrado. Que você vai ter um, está amarrado, em nome de Jesus. Mas que você vai ter um caso, está amarrado também, em nome de Jesus. Não dê lugar ao diabo, seja homem de Deus. Então, viver na praia do pecado, o cristão não vive. 1 João 3,9, por quê? Ele diz: porque a sua semente, a divina, permanece nele, e não pode viver pecando, porque é nascido de Deus. Se ele nasceu, agora se ele não nasceu, aí é diferente. O moço tomou uma decisão, ele vinha na igreja, passava até da Santa Ceia, depois voltava a beber e fumar.
11: Um dia ele ouviu a mensagem e disse: não, Jesus, eu gosto disso, mas não posso gostar, eu sou do Senhor, me faz ter nojo. Acabou, é a mesma coisa, Jesus me faz ter noite, tudo que é errado. Ah, pastor Jaime, eu sou quando eu não quero, eu estou vendo o que eu não queria ver, então Jesus me faz cego para o pecado. Ele faz, só você querer, quem pede, recebe. Está aí, abrindo o coração, por favor.
12: Missionário, sinto que meu casamento está prestes a ser destruído. Eu e meu marido brigamos todos os dias e recentemente nosso desentendimento atingiu o auge. Ele parou de falar comigo e não olha nem mais na minha cara. Como sou da igreja, sei que um divórcio desagradaria a Deus. Mas agora isso é quase inevitável. Já perdi as esperanças de salvar meu casamento. Missionário, como restaurá-lo?
11: Colocou a mão no arado, não pode olhar para trás. Você tem que ser valente, mais valente que o valente. Nesse caso aí, pedir a Deus sabedoria. Medita, eu vou deixar um versículo para você. Hoje é o pastor Jaime respondendo. Provérbios capítulo 14, versículo 1. Leia, medite e deixe Deus falar o seu coração, tá bom? Fiquem de pé agora, por favor. Agora, meu irmãozinho, é para você. Jesus, eu não quero viver na prática do pecado. Muda em mim o que tem que ser mudado, tira de mim o que tem que ser tirado, acrescenta o que tem que ser acrescentado, e você está preparado para a Santa Ceia. Fecha os teus olhos, é preparando você para uma comunhão, a Santa Ceia da verdade, da vitória, meu irmão. A verdade traz a vitória, não existe vitória sem a verdade. É a Santa Ceia da verdade e da vitória. Você só consegue ter assim. Então feche os teus olhos e diga: Deus, eu quero ser preparado agora. Preparado fui, Senhor. Eu quero que o Senhor me prepare. O Senhor tire de mim o que tem que ser tirado. Muda em mim o que tem que ser mudado. Acrescenta em mim o que tem que ser acrescentado. Mas eu não posso ser uma pessoa amargurada. Eu não posso ser uma pessoa letárgica. Eu não posso ser uma pessoa melancólica, uma pessoa triste. Eu não posso ser uma pessoa desanimada. Não, Deus, eu quero ter a alegria do Senhor comigo. Fale, você tem andado triste. Isso não é um bom testemunho para a sua família. Essa tristeza, essa melancolia, essa depressão, isso não é um bom testemunho. Jesus, entra na minha vida, Jesus. Eu sou do Senhor, fale para Ele. Fale que você é dEle. Isso, minha irmã, diga: Jesus, eu sou tua serva. Isso, você fala: meu irmão, eu sou teu filho, teu servo. Entra na minha vida. Muda em mim o que tem que ser mudado. Oh, meu Deus, quantas vezes é uma palavra, Deus, é um descontrole emocional, é uma irritabilidade muito grande. Isso não só desagrada a pessoa com quem ela vive, não só desagrada os amigos, os familiares, mas desagrada o Senhor. A tua palavra diz: não entristeçais o Espírito Santo. E quantas vezes estamos entristecendo o Espírito Santo com palavras ofensivas, perdemos o controle, deixamos o descontrole entrar na nossa vida e falamos palavras que machucam, palavras de torpeza, palavras que ferem. Perdoa-nos, Deus, perdoa-nos, Deus. Fala: Deus, eu quero a mansidão na minha vida. Deus, eu quero domínio próprio, Deus. Eu quero o teu amor comigo, Jesus. Tem que falar, tem que falar, tem que querer. Abra bem a tua boca, eu a encherei,

0: as testemunhas.
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3: Agora deixa eu falar com você sobre esse domingo. Domingo agora nós vamos ter a Santa Ceia. É dia dos pais também, né? Vamos orar por todos os papais, vamos pedir a bênção de Deus sobre os pais. É importante que oremos por todos. E neste dia, como filhos de Deus, estaremos na casa de Deus cultuando e adorando a Ele. Que neste domingo você não falte. Compareça 8, 10 e meia, 3 e 5 horas da tarde. 8, 10 e meia, 3 e 5, aqui na Avenida dos Andradas, 1005, vamos estar juntos buscando a face do nosso Deus. Vai ser muito forte, muito especial. Conto com a sua presença neste domingo maravilhoso. Vamos agora então acompanhar esse convite que eu faço para esse dia especial do Dia dos Pais, onde os filhos devem voltar à casa do pai. Acompanhe.
4: Amigos, está chegando o Dia dos Pais. Eu fico pensando no que diz a Bíblia sobre o filho pródigo. Um filho que pegou a sua parte da herança e foi-se embora. Decidiu seguir o seu caminho. Eu imagino a tristeza daquele pai ao ver o seu filho a cada passo distanciando-se de casa. Aquele filho foi seduzido, de fato, por todo um lodo do inimigo, um engodo de Satanás. E ele foi embora. Gastou tudo que tinha, perdeu tudo. E chegou um dia em que ele caiu em si, porque ele se viu na pior situação da sua vida. Ele disse, na casa de meu pai eu não tinha falta de nada. O que está acontecendo comigo? E ele tomou a decisão. Ele disse, eu vou voltar para a casa do pai. Eu quero dizer a você que você é bem-vindo à casa do pai. Você é bem-vindo. Você precisa voltar para a casa do pai. E o dia vai ser neste domingo. Domingo agora, no grande domingo do Dia dos Pais. Volte à casa do pai. Eu te espero aqui na Avenida dos Andradas 1005, onde esse retorno à casa do pai vai lhe trazer a verdadeira felicidade que você almeja. Volte correndo. Não espere mais. Venha participar conosco. Domingo agora, às 8, às 10:30, às 3 e às 5 horas da tarde. Tudo isso aqui na Avenida dos Andradas 1005. Lembre-se, o pai recebeu o filho de braço aberto. O pai vai te receber de volta. Vem pra cá. Você será bem-vindo à casa do pai.
3: Pois é, amigos, esse é o dia, domingo agora, Santa Ceia do Senhor, dia de comunhão, dia de fortalecimento espiritual, dia de revestimento da presença de Deus. Domingo passado foi especial, né? Domingo passado, como Deus abençoou, derramou a glória dele, falou conosco, olha, preencheu os corações, envolveu a igreja, foi muito lindo, vai ser domingo que vem também. Quero ver você tomando posse da bênção, quero ver você tendo um encontro com o Pai Celestial neste domingo. Espero você aqui, Avenida dos Andradas 1005, aqui no centro de Belo Horizonte. Vai ser tremendo o que o nosso Deus vai fazer, tenho certeza disso. Traga sua família, convide quem está precisando da bênção e vamos ter esse encontro com o nosso Pai Celestial, tá bom? Glória a Deus, vai ser só vitória.
1: 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E este é o tempo de crer, buscar e confiar.
3: Você de casa, você precisa vir estar com a gente. Todo domingo, vem estar presente. Deus tem uma obra a fazer na sua vida. O inimigo não quer, mas se você quer, a santificação venha em nome de Jesus. Deus tem uma obra grande a fazer na vida de todos nós.
0: venha estar conosco todos os domingos, na Igreja da Graça, com o pastor Rogério Postigo.
5: Estaria aguardando você todo domingo.
0: Na Avenida dos Andradas, número 1005, centro de Belo Horizonte, às 8 horas, 10h30, 15 horas e 17 horas.
5: E o nosso Deus vai nos honrar, amém, pessoal? E abençoar sempre. Avenida dos Andradas, número 1005, aqui no centro de Belo Horizonte, estaremos aguardando vocês. Que Deus o abençoe.
3: Olha, amigos, eu estarei te aguardando nesse final de semana aqui na nossa sede, na Avenida dos Andradas, 1005, no centro de Belo Horizonte. Vai ser uma satisfação, uma alegria receber todos vocês aqui. Avenida dos Andradas, 1005. A Santa Ceia do Senhor, dia de busca, de aprendizado da palavra, de crescimento espiritual, dia de muita comunhão com Deus. Esperamos você domingo, 8 da manhã, 10h30, 3 e 5 horas da tarde, ok? Um abraço para todos, fiquem com Deus.
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9: A paz do Senhor Jesus. Lucas capítulo 17, versículos 3 e 4. Se o seu irmão pecar, repreenda-o. E se ele se arrepender, perdoe-lhe. Se pecar contra você 7 vezes no dia e 7 vezes voltar a você e disser: estou arrependido, perdoe-lhe. Que as bênçãos de Deus os alcancem nessa hora. 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
15: Glorificado seja o nome do Pai, do Filho e do Espírito Santo. Pai nosso que estás no céu, santificado seja o teu nome, venha a nós o teu reino, seja feito a tua vontade, assim na terra como nos céus. O pão nosso de cada dia dai-nos hoje, perdoai as nossas ofensas, assim como nós perdoamos a quem tem nos ofendido. E não nos deixeis cair em tentação, livrai-nos do mal, pois teu é o reino, o poder, a honra, a glória, não só hoje, mas para todos

0: Confiança em Deus. A nossa confiança, ela traz uma grande recompensa. Deus é galardoador e Ele quer abençoar a sua vida, a sua casa e a sua família.
1: Tudo é do Pai, toda honra e toda glória é dEle.
0: Quando nós acreditamos na promessa de Deus e colocamos nele a nossa fé, Ele ouve as nossas orações. Eu convido a todos a virem comigo, porque Deus, Pai Todo-Poderoso, Ele quer fazer de você, de nós, pessoas felizes e abençoadas. Belo Horizonte, Brasil, Minas Gerais, vamos juntos comigo. É

0: estarmos ligados, conectados através da Maravilha FM. Olha, gente, eu sou o mensageiro da fé, Eduardo Garcia, o amigo do povo. É com muita alegria que eu estou aqui através das ondas da Maravilha FM para abençoar a sua vida, a sua casa e toda a sua família. Tenha certeza que algo bom de Deus lhe acontecerá. Durante essa programação, eu quero orar com vocês, eu quero compartilhar uma mensagem de fé e eu quero determinar a sua vitória. Não desligue, não mude de sintonia, porque Deus preparou uma grande bênção para você e eu quero orar junto com todos vocês. Eu sou o mensageiro da fé da Igreja Internacional da Graça de Deus, a nossa Igreja da Graça, aqui na região metropolitana de Belo Horizonte, na cidade de Betim. E você pode participar comigo de uma de nossas reuniões na Igreja da Graça, Avenida Antônio Augusto de Resende, número 177, bem no centro da cidade de Betim, tá bom? Pastor Rogério Postiga é o líder estadual da Igreja da Graça em Belo Horizonte, em Minas Gerais, e ele recebe as pessoas na Igreja da Graça, bem no centro de Belo Horizonte, tá? Avenida dos Andradas, no número 1005, bem de frente ao Parque Municipal. Todas as quartas-feiras, sextas-feiras, aos domingos, são reuniões especiais com o nosso pastor Rogério Postigo, tá bom, gente? Olha, durante essa programação, eu tenho certeza, Deus vai falar ao seu coração. Prepara um copão com água, mas não prepara um copinho, não. Eu quero que o Senhor e a Senhora prepare um copão com muita água, porque nós vamos consagrar essa água, vamos abençoar a água, e eu quero ver todo mundo bebendo da água ungida, consagrada, e você vai ver que vai te acontecer um grande milagre. Deus vai fazer maravilhas na sua vida através da água ungida, consagrada e abençoada. Eu creio no poder da oração. Vamos juntos comigo? Belo Horizonte, Brasil, Minas Gerais, é pra frente e pra cima no poder da fé.
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0: Glória a Deus que tem nos dado vitórias. Olha, gente, é tão bom a gente compartilhar a palavra de Deus. É tão bom nós observarmos aquilo que Deus tem para falar ao nosso coração. Quando nós paramos para ouvir o recado de Deus, as instruções divinas, nós nos tornamos pessoas abençoadas, pessoas felizes, pessoas realizadas. Às vezes você tem se decepcionado. Tem muitas pessoas que às vezes têm se frustrado na vida. E eu vou te falar por quê? O livro sagrado não nos deixa enganado. Quando nós paramos para escutar a voz de Deus, as instruções de Deus, nós vamos enxergar o que está errado. O livro sagrado aqui em Provérbios, capítulo de número 3, presta bastante atenção nesse texto sagrado. Isso aqui é para você entender o que realmente Deus espera de nós. Provérbios, capítulo 3, versículo de número 5, diz assim: confia no Senhor de todo o teu coração e não te estribes no teu próprio entendimento. Olha que coisa linda. Olha o que Deus espera de mim, de você. O Senhor, a Senhora, você moça, jovem, você rapaz, você que de repente está vivendo uma situação muito triste. Você diz: olha, mensageiro da fé, parece que na minha vida nada dá certo. Parece que o meu casamento vai acabar. Quem sabe você me ouve agora e você está lutando contra uma doença e parece que essa doença, cada dia que passa, está aumentando. E a sensação que você tem é que está perdendo a batalha. Mas Deus me trouxe aqui para lhe falar estas boas novas, para lhe trazer essa boa notícia. Ele fala claramente, Provérbios 3, versículo 5, confia no Senhor de todo o teu coração e não te estribes ou não te apoies no teu próprio entendimento. Você não pode se apoiar naquilo que você entende, naquilo que você acha, naquilo que você imagina. Às vezes você olha para o problema, para a doença, para a enfermidade, e o que você entende? Olha, mensageiro da fé, essa doença é grave. Essa doença tem matado muitas pessoas. Essa enfermidade é séria, coisa séria. Às vezes o problema, você olha para ele, você sabe que não é brincadeira. É um problema grave. Você diz: olha, eu não vou aguentar. Eu estou vendo a hora que eu vou ter que me separar. Mas eu quero que você confie no Senhor. Para de se apoiar no seu entendimento. Não, não, não. Você precisa confiar em Deus. Para Deus não tem nada impossível. Essa doença não é nada diante de Deus. Esse problema que você está enfrentando não é nada. Deus é tudo. Deus é poderoso para destruir com este mal. E eu vou orar. Nós vamos juntos invocar o nome do Senhor e eu quero que você entenda, você vai provar e vai ver que Deus é bom. Deus é poderoso para fazer o impossível acontecer. Essa doença não vai prosperar mais na tua vida. Pelo contrário, nós vamos orar para que ela desapareça, para que ela seja destruída, porque a palavra de Deus, ela diz, tudo é possível àquele que crê. E eu creio que Deus vai curar você. Eu creio que Deus pode destruir esse mal e fazer você uma pessoa feliz. Eu creio que Deus pode libertar o teu casamento, a tua família, a tua casa, porque Deus é poderoso. E quando Ele age, ninguém pode impedir o agir desse Deus. Daqui a pouco nós vamos orar. Eu quero que você prepare o teu coração. Prepare um copão com água. Eu vou pedir Deus para colocar na água a unção, o poder, a virtude. Vamos orar, vamos invocar o nome do Senhor. Você vai beber da água ungida, abençoada, e vai tomar posse da bênção. Deus colocou você diante dessa programação porque Ele quer mudar a história da sua vida. Belo Horizonte, Brasil, Minas Gerais, vamos juntos comigo. É pra frente e pra cima no poder da fé.
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0: Graças a Deus, olha que alegria poder compartilhar com vocês a palavra de Deus. Eu sou o mensageiro da fé, Eduardo Garcia, da Igreja Internacional da Graça de Deus. Nós temos igrejas da graça espalhada por todo o território nacional, por todo o estado de Minas Gerais. Aonde quer que você esteja acompanhando essa programação, procure uma igreja da graça mais próxima da sua casa, aí na sua cidade, e participe de uma de nossas reuniões. Quarta-feira na Igreja da Graça é dia que nós oramos pela família, sexta-feira é o dia de cura e libertação, e domingo é o dia dos filhos de Deus, dia de adoração e de celebração a Deus. Então, você pode procurar uma Igreja da Graça, você será muito bem recebido. Nós temos em diversas cidades a Igreja da Graça, sempre com as portas abertas para receber você e a sua família. No centro de Belo Horizonte, na nossa sede estadual, Pastor Rogério Postigo, na Avenida dos Andradas, no número 1005, junto ao Parque Municipal, realizando reuniões especiais todas as quartas-feiras, sextas-feiras e aos domingos. Tem sido bênção de Deus na nossa sede estadual. Eu mesmo, o mensageiro da fé, Eduardo Garcia, na nossa Igreja da Graça, na cidade de Betim, na rua Antônio Augusto de Rezende, 177, no centro da cidade de Betim, tá bom? Anota o meu WhatsApp, porque eu quero receber o seu pedido de oração. Eu quero incluir você na corrente de oração. Todos os dias nós realizamos a oração e eu quero colocar você nessa corrente de oração. Anota o meu WhatsApp, 319-7574-0397. Anotou? Esse é o WhatsApp do Mensageiro da Fé. Salva aí o meu número, salva aí o meu WhatsApp, para você me enviar o seu nome, o seu pedido de oração, de qual cidade, de qual região você acompanha o programa Nos Passos da Vitória, tá bom? Eu vou repetir o WhatsApp, 319-7574-0397. Este é o meu WhatsApp para você me enviar o seu pedido de oração e o seu nome, e eu vou incluir você na corrente para frente de oração. Vamos falar com Deus? Agora chegou o momento sagrado. Belo Horizonte, Brasil, Minas Gerais, vamos todos juntos invocar o nome do Senhor. É momento de oração.
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0: Querido Deus amado, soberano e poderoso Pai, nesta hora sagrada nós formamos a maior corrente de oração, a corrente para frente dos milagres e das maravilhas do Senhor. E eu quero, meu Pai, invocar o Teu nome, porque nós reconhecemos que só o Senhor é Deus. O Senhor é digno de toda honra, toda glória, todo louvor e toda adoração. O Senhor é o Deus que salva, que cura, que liberta e que transforma. Eu creio no Teu poder. Há uma multidão orando conosco agora, formando essa corrente de oração. E eu quero usar o poder, a autoridade que há no nome de Jesus para repreender a dor. Essa mulher que está com uma inflamação, um nódulo, um mioma, esse homem que está sofrendo, meu Pai, com esse problema sério na próstata, eu quero orar por ele, eu quero repreender este mal, eu quero repreender essa célula cancerígena, eu quero repreender essa doença, essa enfermidade, esse espírito maligno, e é na autoridade e no poder do nome sagrado de Jesus que eu me dirijo agora a essa dor. Eu digo: dor ou doença, espírito de enfermidade, eu estou te repreendendo e te amaldiçoando. Eu digo: sai desse corpo agora, desapareça, retroceda agora, eu anulo a ação desta doença, desta enfermidade. É o mal que está no intestino, na próstata deste homem, é o mal que está no organismo, é o mal que está agindo no sangue, nos nervos, nos ossos, aonde quer que esteja esta ação maligna, esse espírito de enfermidade, essa dor, essa inflamação, esta infecção, eu estou determinando agora: desapareça, sai desse corpo, sai destas pernas, sai agora do intestino desta pessoa, abandone esta criança doença, vá embora, todo mal, todo sofrimento, toda praga, doença, enfermidade, em o nome de Jesus Cristo, sai agora, vá embora e não volte nunca mais, em o nome de Jesus. Pai querido e amado, eu peço ao Senhor, estenda tuas mãos, toca nestas pessoas, trazendo a elas vida, paz, amor, alegria e saúde. Eu declaro a cura na vida de todas elas. Coloca nessa água o teu poder e a tua unção, Jesus. Na hora que estas pessoas beberem da água, que elas recebam vida, paz, amor e alegria, em nome de Jesus. E você que crê, diga amém, diga graças a Deus, beba da água, toma posse da bênção, você é mais do que vencedor, tá bom? Olha, gente, estamos chegando ao final dessa programação. Mande para nós o seu testemunho. Manda através do WhatsApp. Conta a sua bênção, porque vocês estão abençoados. Eu vou ficando por aqui. Um abraço do amigo do povo, o mensageiro da fé, Eduardo Garcia. Belo Horizonte, Brasil, Minas Gerais. É para frente e para cima no poder da fé.
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5: Boa noite, a paz do Senhor Jesus. Para você que está sintonizado na 89 Maravilha, a rádio de todas as igrejas que toca o som do céu. Eu sou a pastora Maísa Fortunato e estamos iniciando mais um programa Pode Crer. Vamos ficar juntinhos aqui até a meia-noite. Teremos louvor, uma porção da palavra do Senhor, onde ministrarei sobre a sua vida. Lembrando que a nossa força não vem de nós mesmos, mas vem do Senhor Jesus, que a nossa força vem de Deus, e permanecemos fiéis nessa trajetória até alcançarmos o céu de glória. E também teremos uma oração. Estaremos clamando ao Senhor, pedindo ao Senhor pelas nossas vidas e intercedendo juntinhos por aquela situação que vivenciamos e que necessitamos do auxílio do céu. Então você que tem um pedido específico nessa noite, que deseja clamar ao Senhor unidade conosco, clamar ao Senhor por essa situação que você está vivenciando, por esse problema que você está passando, pela sua vida, pelo seu casamento, pelos seus filhos, mande para cá o seu pedido, que faremos essa oração juntinhos. Elevaremos ao Senhor a nossa voz. E a palavra do Senhor diz que quando estamos reunidos no nome dEle, Ele se faz presente. E quando clamamos ao Senhor no nome do Seu Filho amado, com fé, em oração, Ele nos ouve. Então, nessa noite, não deixe passar essa oportunidade. Ligue para cá, peça a sua oração. O telefone é 32-9922-1089. De novo, 32-9922-1089. Pode mandar para cá que estaremos clamando ao Senhor. E já nesse programa, vamos ouvir o primeiro louvor dessa noite, de canção e louvor. Eu nunca fui forte. Aleluia. Glória.

estamos aqui para glorificar, exaltar e bendizer o nome do Senhor, né? Tive aqui na última sexta-feira com o nosso irmão Álvaro, está conosco aqui. A paz do Senhor, irmão Álvaro, Deus abençoe meu irmão, nosso técnico aqui. Na última sexta-feira tive aqui, né, com a minha filha Isabela, com o David aqui, um jovem David acompanhando. Hoje estou aqui acompanhado aqui de uma turma abençoada, né? Meu irmão Romário, presbítero Romário, nosso amado irmão, que vai daqui a pouco vai pregar a palavra de Deus, está preparado aqui já, daqui a pouco vai trazer uma palavra de Deus abençoada para você, meu amado ouvinte, que está nos ouvindo, participando conosco aí e desfrutando de uma programação abençoada. Está aqui também o nosso cantor aqui, daqui a pouco vocês vão conhecer aqui, o Antônio Jorge, nosso presbítero ali, da nossa igreja ali de Recreio, né? Ministério Madureira, está conosco aqui juntamente com a nossa irmã Roberta, é a irmãzinha dele aqui. Vai estar os dois aqui louvando a Deus e glorificando o nome do Senhor. Daqui a pouco vocês vão conhecer ele aí, com a voz maravilhosa, irmãos, abençoado, que sempre vem abençoar as nossas vidas com louvor, né? Glória a Deus. E aqui eu já quero mandar um abraço para Recreio, nossa cidade ali, porque hoje a programação está com a gente ali. Já quero passar aqui para te informar direitinho, o nosso programa todo dia nesse horário, às 11 horas da noite, às 23 horas, todo dia tem o Pode Crer. Essa rádio, esse programa que abençoa vidas, que abençoa o estado de Minas Gerais. Eu quero aqui já falar aqui dos nossos pastores que estão com a responsabilidade de trazer esse programa, de pregar a palavra de Deus, de abençoar a tua vida. Aqui no domingo nós temos aqui o pastor Claudemir e o pastor Daniel Nazário, né, que é de Araxá. Glória a Deus, Deus abençoe aqui o nosso pastor Claudemir e o pastor Daniel, né, que no domingo tem feito esse trabalho. Na segunda-feira aqui é a responsabilidade de Patos de Minas, né, o pastor aqui é José Sérgio e pastor Osmano. Na terça-feira é Uberaba, a responsabilidade está lá com os irmãos ali, pastor Caleb e pastor César. Quarta-feira, Leopoldina, nossa cidade aqui, Leopoldina, com nosso irmão Álvaro, que está conosco aqui também, Daniel e o irmão Maicon. Na quinta-feira, a responsabilidade está com Montes Claros, e aqui, o pastor aqui é o pastor Gleidson, né? Não é isso? Gleidson. Deus abençoe o pastor. Na sexta-feira, a responsabilidade é nossa, né? A pastora Maísa, né? E também Júnior Andrade e eu, o Júnior Cafieiro. Deus abençoe a tua vida, eu que falo contigo aqui nesta noite. E no sábado, a responsabilidade está com Uberlândia, pastor Mariano. Deus abençoe a vida dos nossos pastores que estão sempre ligados, né, para trazer uma palavra para o teu coração. Quero aqui já deixar para você, meu amado ouvinte, vem com a gente aqui no

0: grande programa. Pode crer. E se você pode crer, então a gente vai preparar já para ouvir os nossos irmãos aqui. Nosso irmão Antônio Jorge, já se prepara aqui, Antônio Jorge, e a nossa irmã Roberto, já deixa na agulha aí, nosso irmão Álvaro, que a gente vai estar louvando a Deus com nossos irmãos. E você, meu amado ouvinte, fica ligado aí, não saia daí. Deus tem uma palavra para você, mas primeiro ele vai falar através deste louvor ao teu coração, amém? Vamos ouvir nossos irmãos aqui, em nome de Jesus. E se apresente aí, nosso irmão Antônio Jorge, nossa irmã Roberta, né? Sejam bem-vindos aqui no nosso programa. Deus abençoe os irmãos, em nome de Jesus.
1: A paz do Senhor, meus irmãos, a paz do Senhor, evangelista Júnior, presbítero Romário, irmão Álvaro, né? Somos aqui a dupla Antônio Jorge e Roberta, somos ali de Recreio, da nossa igreja Madureira, né? Quero mandar um abraço, meu pastor, ex-gordinho, né? O baixinho, o careca, né? O carequinha, gente carequinha. Boa demais. E tem nos dado essa força para estarmos aqui hoje nessa noite, glorificando a Deus. Né? Dizer para os irmãos que aqui, essa aqui é a minha irmã de sangue, a Roberta, esposa do presbítero Romário, e que vamos estar louvando a Deus para aqueles que estão se sentindo abandonado, está se sentindo, achando que não tem mais saída para a sua vida, está achando que não tem mais nada para acontecer de bom na tua vida, pode ter certeza que Jesus está no teu barco. E se Jesus estiver no barco, você não vai naufragar. Pode ter certeza, né, Roberto?
2: Aleluia, glória a Deus. Eu também convido meus irmãos com a santa e gloriosa paz do Senhor Jesus. Me sinto alegre de estar aqui nesta noite, né? Juntamente com os irmãos, os ouvintes que estão nos ouvindo nesta noite. E nós somos muito gratos por essa oportunidade incrível a qual o Senhor tem nos concedido, né? E então nós vamos louvar esta noite. Não sei a maneira em que você se encontra, mas tenha certeza de uma coisa: convide Jesus para entrar no teu barco, que tudo dará certo, tudo vai bem. Aleluia. Vamos louvar o Senhor nesta noite, em nome de Jesus.

0: aleluia. Se Jesus estiver no teu barco, descansa o teu coração, porque Ele está no barco, tá tudo bem, tá tudo certo.
1: Aleluia.
0: Porque Ele é dono do mar, Ele é dono do barco, Ele é dono do vento, e não importa o que você esteja passando, Ele é dono de todas as coisas e Ele resolve o teu problema.
1: Eita,
0: aleluia,
1: glória.
0: Jesus.

0: aleluia, aleluia.
1: Na tempestade vai guardar você.
2: Aleluia.
3: Glória a Deus.
4: Deus, glória a Deus. Que maravilha, meus irmãos. Vem com a gente. Vem com a gente nessa noite abençoada. Como é bom ouvir nossos irmãos aqui, o Antônio Jorge e a nossa irmã Roberta, né? Os irmãos que têm esse dom de Deus para abençoar vidas através do louvor. Daqui a pouco, irmãos, não sai daí, meu amado ouvinte, não sai daí, porque daqui a pouco tem mais Antônio Jorge e Roberta para você ouvir e ser abençoado nessa noite, em nome de Jesus. Ó, e não esqueça não, vai mandando seus pedidos de oração para cá, né? Aqui tá, ó, na nossa central de BH, 31 995 65 10 89. Manda para lá ou manda para nós aqui no 32 92 22 10 89. Vem com a gente no 89 Maravilhas. Deus tem algo especial para tua vida. Daqui a pouco nosso irmão Romário vai estar pregando a palavra de Deus, mas eu já quero aqui já anunciar, Romário, que no dia 17 de outubro, né? Dia 17 de outubro, você tem um convite especial aqui. Lá na nossa sede em Recreio, no Ministério de Madureira, Assembleia de Deus, Ministério de Madureira, vai ter um pré-congresso dos jovens. Não é isso, Romário? Nós vamos estar lá louvando a Deus com os nossos jovens. Aqui eu já quero deixar um convite para você. Você que é da região aqui, Leopoldina, Cataguases, da região de Recreio aqui, Laranjal, Muriaé, vem com a gente. Vem com a gente ali participar do nosso pré-congresso do jovem, dia 17 de outubro. Aqui está o nosso líder de jovens. Já fiz esse convite, mas depois você faz o seu convite aí também, em nome de Jesus, convidando esse povo abençoado aí para participar conosco ali, em nome de Jesus. Glória a Deus. Aqui, ó, não deixa de mandar os seus pedidos aqui. Já deixei aqui, já disponível para você aqui, o nosso WhatsApp, tanto de BH como aqui de Leopoldina. Não deixe de participar, não. Pede o seu, faz o seu pedido de oração. Daqui a pouco estaremos orando para abençoar a tua vida, abençoar a tua casa, abençoar a tua família, que você seja abençoado e alcançado pelo poder de Deus. Se você pode crer, então creia nisso que eu estou te dizendo, porque em partes nós falamos, em partes nós profetizamos. Tá bom? E aqui, tá preparado aí, irmão Antônio Jorge? Tá preparado? Vamos cantar um hino? Mais um hino?
5: Mais um hino.
4: Vamos cantar mais um hino para glorificar o nome do Senhor, porque daqui a pouco já tá dando a hora aqui de ouvirmos a mensagem de Deus. Nosso presbítero Romário já tá preparando aqui a mensagem está no forno, daqui a pouco vai sair fresquinho para os nossos corações, para abençoar a minha vida e a tua vida nessa noite, em nome de Jesus. Então, é com você, irmão Antônio Jorge, irmã Roberta. Louve a Deus em nome de Jesus.
5: Amém. Vamos louvar.
3: Aleluia, Jesus. Glória.
5: Glórias a Deus. Chama Jesus para sua casa.

0: Glória a Deus, aleluia. Que maravilha, mais um hino abençoado aí que nossos irmãos louvaram a Deus aqui, está bem perto de Deus. E nesse momento quero aproveitar, eu já vou fazer essa oração, irmão Álvaro, eu vou fazer essa oração para os nossos amados ouvintes, aqueles que estão precisando de uma bênção de Deus. Eu vou levantar um clamor juntamente com os meus irmãos que estão aqui comigo no estúdio. A gente vai levantar esse clamor pela sua vida, você que precisa de algo da parte de Deus e principalmente da libertação e a salvação, porque não há outro caminho, não há outro lugar. Jesus é o caminho, a verdade e a vida. Ele é o único que pode te abençoar e nós proclamamos Jesus o Senhor da tua vida, é o Senhor da tua casa, é o Senhor da tua família. E vamos levantar esse clamor pela tua vida agora, neste momento, em nome de Jesus. Amém? Ora comigo, você que está aí do outro lado, ora comigo e peça a Deus, porque Deus é poderoso para te ouvir e atender o nosso clamor. Senhor nosso Deus, neste momento, ó Deus, eu quero interceder por vidas, por famílias. Deus, cuide desta vida. Cuida, Deus, desta casa. Essa pessoa que hoje resolveu ligar o seu rádio, sintonizar conosco na 89 Maravilha e está ouvindo o nosso programa, já desde o começo está aí conosco, já ouviu os louvores aqui da parte de Deus, daqui a pouco estaremos ouvindo a palavra, e ele está aí, Deus, porque ele acredita, ele tem fé que vai receber um milagre da parte do Senhor, e eu profetizo sobre a vida dele, sobre a vida dela, eu repreendo o mal, toda a escravidão saia, seja liberto pelo poder do nome de Jesus. O sangue de Jesus tem poder. Tem poder para repreender o mal. Tem poder para fazer mais do que nós pedimos e pensamos. Deus, entra com providência nessa casa, nesta família que está desorganizada. Deus, nesta vida que está sem rumo, nesta vida que está sem esperança, Deus. Às vezes e foi acometido de uma enfermidade e está sem esperança, mas o Senhor é a cura agora. O Senhor pode curar agora, em nome de Jesus. Eu te entrego esta vida agora, Deus. Liberta, salva e fala com ela nesta noite, através dos louvores e principalmente, Deus, através da tua palavra. Eu te entrego nas tuas mãos, ó Deus, todas essas vidas, todos esses ouvintes, em nome de Jesus. Glória a Deus. E agora, vamos ouvir a palavra de Deus com o nosso irmão presbítero Romário. Já está aqui com a palavra aberta, em nome de Jesus, o nosso Senhor. Vamos ouvir a palavra de Deus com o nosso presbítero Romário, em nome de Jesus. Está com você, meu irmão? Deus abençoe.
1: Desde já eu quero dar uma boa noite a todos os ouvintes da Rádio 89 Maravilha. Primeiramente, eu agradeço a Deus por esta oportunidade a qual o Senhor tem nos dado, que é de estar aqui neste momento, porque tudo que Deus faz, Ele tem preparado sobre as nossas vidas, porque se não fosse levantar ou abrir e fechar de olhos neste dia de hoje, nós não estaremos aqui. Então eu só tenho que agradecer a Deus por tudo que Ele tem feito sobre as nossas vidas. E desde já eu quero mandar um abraço aos ouvintes da 89. Quero mandar também um abraço para a juventude, a qual eu lidero ali no campo de Recreio, Minas Gerais. Também para a congregação onde eu lidero ali, na congregação do Canaã. E louvo a Deus pela vida de cada um dos meus irmãos e por esta oportunidade a qual nos foi concedida neste dia de hoje. Mas eu queria trazer e compartilhar com os ouvintes uma palavra que se encontra lá no livro de Lucas, no capítulo 8, versículo 27 em diante, que diz assim: e navegaram para a terra dos gadarenos, que estava de fronte da Galiléia, E quando desceu para a terra, saiu-lhe ao encontro, vindo da cidade, um homem que desde muito tempo estava possesso de demônio e não andava vestido, nem habitava em qualquer casa, mas nos sepulcros. Meus amados ouvintes, estamos diante de uma passagem revelada da parte do Senhor Jesus Cristo, onde Jesus ele vai até a terra dos gadarenos, e a palavra do Senhor nos informa que logo que Jesus ele desce do barco, um certo homem possesso de demônios ele vai ter e encontrar com Jesus naquele momento. E aquele homem, quando Jesus encontra com ele, aquele demônio vai dizer assim: por que é que viestes aqui nos perturbar? Ou seja, aquele homem era o perturbador daquela cidade, mas quando Jesus ele chega, ele pergunta por que que Jesus foi ali perturbar ele. Porque no lugar onde se encontra a presença de Jesus, o mal não pode habitar. Ou seja, quando a presença de Jesus ela chega, o mal tem que sair, o mal tem que se incomodar. Porque a presença de Jesus é aquilo que nos traz um refúgio, nos traz uma segurança, nos traz uma fortaleza. E quando Jesus ele chega na cidade de Gadareno, Jesus ele vai fazer algo que muitas daquelas pessoas ali não tinha visto, porque ele vai chegar diante de Jesus e vai se prostrar aos pés de Jesus. Porque quando Jesus ele chega, todos têm que se prostrar diante de Jesus, porque Jesus, ele é a palavra, é o firmamento de tudo aquilo que acontece, ou tudo aquilo que foi criado pela palavra. Ou seja, a palavra de Jesus, ela é poderosa para salvar e curar qualquer vida. E você, ouvinte, que talvez está na sua casa, está no seu lar, ou talvez está indo para sua casa, saindo do trabalho, está ouvindo esta palavra, e talvez tenha se perguntado por que que as coisas muitas das vezes não têm dado certo na sua vida, não está andando da maneira a qual você queria, porque Jesus ainda não entrou na sua vida. Porque no momento em que Jesus ele chega na cidade de Gadara, um endemoniado vai chegar diante dele e Jesus vai perguntar: quem é você? E ele vai dizer assim: nós somos legião, porque aquele homem carregava muitos demônios. E nós sabemos que legião ali naquela época era dada ao exército romano, que era muito forte e poderoso. Ou seja, a legião deles era forte e poderosa até não chegar à presença de Jesus Cristo. Ou seja, tudo aquilo pode ser forte diante da mim, da sua vida, enquanto não chega Jesus. Mas na hora que Jesus ele chega, nós sabemos que a maior força ali é de Jesus Cristo. Então, quando Jesus ele chega e pergunta quem era ele, ele fala que é uma legião. Eles então vão dizer que era para não expulsar ele dali, que era para não tirar eles daqueles corpos, mas sim que eles pudessem habitar sobre os porcos que ali estavam pastando, porque eles vão dizer na palavra que não era para Jesus mandar ele para o abismo.
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3: A paz do Senhor Jesus. João, capítulo 1. Versículos 3 a 5. Todas as coisas foram feitas por intermédio dele. Sem ele, nada do que existe teria sido feito. Nele estava a vida, e esta era a luz dos homens. A luz brilha nas trevas, e as trevas não a derrotaram. Que as bênçãos de Deus os alcancem nessa hora. 12 sextos. Que as bênçãos de Deus os alcancem nessa hora. Tá na maravilha, tá bom demais. 89 Maravilha.
5: A paz a todos os que nos acompanham neste momento através da Rádio Maravilha. O som que toca os céus, a rádio de todas as igrejas. Nós vamos orar. É momento de oração e assim vamos falar com Deus.
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5: Meu Deus, em nome do Senhor Jesus, Pai. Tua palavra nos traz à memória o momento em que, por volta da meia-noite, Paulo e Silas, eles oravam, eles cantavam louvores ao Senhor. E é exatamente neste momento que o Senhor decide mexer com os alicerces da terra. É exatamente neste momento que o Senhor decide abrir todas as portas. E eu peço ao Senhor, meu Pai, porque tem coisas que só o Senhor pode fazer. Não há outro que possa. Não há quem possa mexer com os alicerces da terra, mas o Senhor pode, o Senhor provou isso. Então eu peço ao Senhor nesse momento, visita o doente para curar. Por mais que essa pessoa esteja carregando no seu corpo uma doença mortal, por mais que o diagnóstico, Senhor, seja de poucos dias, ou que a medicina chegou no seu limite, que não há mais o que fazer, eu peço que o Senhor toque nessa vida. Visita esse que está acamado em um leito de um hospital. Visita, meu Pai, o que está dentro de um cárcere, pagando pelos seus erros, mas que se arrepende e pede a tua misericórdia. Senhor, eu peço ao Senhor, através desta oração da meia-noite, visita essa pessoa que está aflita, amargurada, triste, desesperançada, e que o Senhor possa, através do teu poder, fazer com que coisas que só o Senhor pode fazer assim aconteça. Pai, eu declaro a bênção do Senhor sobre a vida dos que oram conosco. Dá força, Senhor. Dá forças para que essa pessoa chegue na tua casa neste domingo de Santa Ceia. Tem pessoas que oram neste momento conosco dentro de um táxi, dentro do seu carro. Pessoas que oram conosco de diversas partes, de diversos lugares. Tem aqueles que se afastaram. Tem aqueles que já não têm mais nem forças de ir na tua casa. Que o Senhor possa visitar essa pessoa. E que neste domingo essa pessoa possa estar na tua casa, sentando à mesa, ceando com o Senhor. Eu declaro a tua bênção, meu Pai, sobre esta vida, sobre esta casa. No nome do Pai, do Filho e do Espírito Santo. Aí onde você está, seja por Deus abençoado. Você consegue abrir a sua boca, os teus lábios e dizer: eu estou abençoado? Porque de fato você está.
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8: Olá, Brasil e o mundo inteiro, a paz do Senhor Jesus, que Deus te abençoe abundantemente e traga grandes vitórias para a sua vida, sua casa e toda a sua família. Bispo Talone chegando aqui em mais um Poder Sobrenatural da Fé, onde a Rede Mundial de TV, ela transmite 24 horas por dia a palavra de Deus, testemunhos, cultos ao vivo, mensagens poderosas com o nosso apóstolo Valdemiro Santiago, Bispa Francileia, e todo o conteúdo que aqui na Rede Mundial de TV você assiste é para edificar sua casa, para transformar sua família. Inclusive, a nossa programação é livre para todas as idades, desde criança, jovem, adolescente, adulto, idoso. Você pode sim estar sempre assistindo a nossa programação ou conectado conosco através das redes sociais e sendo abençoado diariamente. Sabe por quê? Há uma saída para você e para toda a sua família. Deus, ele pode mudar a sua história. Independente do que você esteja passando, enfrentando, Deus, ele pode mudar qualquer situação. Então não desista, não retroceda, não olhe para trás. Os seus sonhos podem sim se tornar realidade. A sua família pode ser abençoada, a sua casa pode ser edificada. Prosperar é o que Deus mais deseja te entregar. Até porque ele disse: eu vim para que tenham vida e vida com abundância. Mas a pergunta é: você acredita que Deus pode mudar a sua situação? A sua casa, a sua família, o seu lar? Você acredita que Deus, ele te colocou diante desta programação para te provar que ele quer te ajudar? E isso só depende de você. Só o senhor e a senhora que pode determinar essa mudança, essa transformação com o auxílio divino que vem de Deus. E eu já vou começar essa programação orando junto com vocês. Aqui tem um copo com água preparado, prepara o seu também aí agora, uma garrafinha com água para a gente apresentar a Deus. E quando você beber dessa água, que Deus, ele venha te fortalecer, te dar ânimo, coragem e vigor para você superar todas as lutas e as dificuldades. Está no ar o poder sobrenatural da fé e é momento de oração.
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8: Pai querido, e Pai amado, em nome do Senhor Jesus. Chegamos mais uma vez para agradecer pela vida. Isso é tudo, meu Pai, que a gente mais deseja agora. Porque até aqui nos ajudou o Senhor. Só de respirar já é uma vitória que temos. Só de estarmos aqui já é mais um milagre que o Senhor nos entregou. Porque todos os dias pessoas perdem a vida. Pessoas sofrem. Pessoas choram. E já não aguentam mais devido a tantos problemas e dificuldades. Mas aqueles que buscam ao Senhor, a tua palavra diz que renovam as suas forças. E é isso que estamos fazendo. Meu Deus, se tem alguém angustiado, triste, abatido, se tem alguém agora, meu Deus, pessoas que estão desesperadas mediante a tanto problema, a tanta dificuldade, meu Deus, que o Senhor faça elas vencerem, conquistarem, faça elas serem felizes e, acima de tudo, mudar de vida. Vá ao encontro agora daqueles que estão nos hospitais. Cura eles, Pai. Liberta do câncer. Liberta do vírus, da bactéria. Liberta, meu Pai, do problema que essa pessoa vem enfrentando de saúde, fazendo ela receber o milagre. Eu também peço pelas famílias, que haja paz dentro da casa, que as brigas cessem. Meu Deus, que a tua mão poderosa venha agir de uma maneira grande, fazendo o casamento ser restaurado, fazendo, meu Deus, as famílias viverem em harmonia, fazendo pais e filhos se entenderem. Ah, meu Deus, que essa casa tenha paz. Eu também peço, prospera a vida do dizimista, a vida do ofertante, a vida daqueles, meu Pai, que já não sabem mais o que fazer. Abre portas, derrama bênçãos sem medidas. Prospera de uma forma abundante, para que tudo venha mudar e se restaurar. Abençoa também o nosso apóstolo Valdemiro, a bispa Francileia. Abençoa, meu Deus, esse casal que tem lutado no Brasil e no mundo inteiro pelas famílias. Ora no monte, ora impondo as mãos, ora ministrando palavras, cultos, em comunidades, fazendo ações. Meu Deus, que esse casal continue pregando o evangelho com saúde e vigor. Abençoa o apóstolo e a bispa, os bispos, pastores, obreiros, membros, que todos eles sejam abençoados, católicos, evangélicos, aqueles que têm uma religião ou não, que a tua mão haja de uma maneira poderosa. Consagra a água, pois quando o teu povo beber, receba força, coragem e vigor, em nome do Senhor Jesus. Amém. Beba dessa água e receba a sua vitória. Graças a Deus. Receba a cura agora, receba o milagre, a resposta, receba as bênçãos de Deus na sua vida, porque somente Ele é quem pode fazer isso acontecer. Amém? Respira fundo, diga graças a Deus e a gente já pode comemorar a nossa vitória, porque Deus está nos entregando. Deus está mudando a sua história nesse momento. Creia. Porque somente Ele é que pode fazer isso acontecer. Nós vamos iniciar com um lindo louvor aqui a nossa programação, já para poder esse louvor alegrar você, esse louvor aqui em um dos cultos nossos, aqui no domingo, para você conhecer um pouco também do trabalho da Igreja Mundial do Poder de Deus aqui em Minas Gerais. Inclusive, daqui a pouco vou estar falando da Santa Ceia do Senhor, tanto no Brás como aqui em Belo Horizonte, falando de testemunhos, redes sociais, central tudo que vai acontecer nos próximos dias na Igreja Mundial do Poder de Deus. Tem muita coisa boa, hein? Inclusive, olha o testemunho que a gente vai estar mostrando hoje aqui na nossa programação. O médico deu 48 horas de vida. É, meu irmão. Mas quando a medicina já não pode fazer mais nada, Deus entra com providência e faz milagres acontecer. Então daqui a pouco a gente volta. Vamos de louvor, de adoração e voltamos em instantes.

0: De volta diretamente aqui de Minas Gerais, Belo Horizonte, para o Brasil e o mundo inteiro. Sejam bem-vindos à rede mundial de TV. Por sinal, você já conhece o nosso líder apóstolo Valdemiro Santiago, a bispa Francileia? Difícil não conhecê-los nos dias de hoje, né? O profeta das nações que todos os domingos, com a permissão de Deus, está ali no Brás, na nossa sede mundial em São Paulo, na rua Carneiro Leão 439, no centro, ali abençoando todo o povo de Deus. Concentrações às 9 horas da manhã, em uma das maiores igrejas do mundo que se torna pequena, diante de multidões. São quase 50 mil pessoas que o domingo ali passam, seja de manhã, tarde, noite, e participam das concentrações de fé ali na nossa sede mundial. O culto principal é às 9 horas da manhã. Por sinal, este domingo agora vai ser a Santa Ceia do Senhor. A Santa Ceia ali no Brás, olha as imagens aí das pessoas renovando a aliança, das pessoas ali participando. Olha a nossa querida bispa, o apóstolo Valdemiro. Imagens de multidões que fazem desse momento tão especial da Santa Ceia a cerimônia mais importante da igreja, né? Uma das mais importantes, né? Eu creio que junto ali com o batismo nas águas são as mais importantes, porque o batismo nas águas é a entrega da vida para Jesus e a Santa Ceia é a aliança que o ser humano faz com Deus para poder estar firme com Ele até o dia que Ele resolver nos chamar. Então tá aí, ó, Santa Ceia, olha o Bispo Jorge aí também, juntamente com toda a equipe. Domingo agora, 9 horas da manhã, vai ter a ministração da palavra, vai ter o culto, a Santa Ceia. Só que eu quero chamar a sua atenção que essa Santa Ceia vai ser muito abençoada, sabe por quê? Vai ter a mega imposição de mãos com o apóstolo. A partir das 5:30 da manhã, você já pode chegar ali na madrugada, 5:30 da manhã, o apóstolo já vai estar subindo no altar ali para começar a imposição de mãos e multidões vão receber essa imposição de mãos e tomar posse de grandes vitórias. Então o Brasil inteiro, o mundo inteiro, já está convidado a estar neste próximo domingo agora, na grande Santa Ceia do Senhor, com a grande imposição de mãos. Apóstolo Valdemiro, Bispa Francileia, estará ali 9 horas da manhã ministrando a palavra, o culto, e a partir das 5:30, já a grande imposição de mãos, esse casal abençoado, o apóstolo e a bispa, vai abençoar a vida de todo o Brasil e o mundo inteiro. Milhões de pessoas que assistem os cultos do domingo. Mas como assim, bispo? Milhões? Meu irmão, são milhares de pessoas no templo, ali de forma presencial, multidões que estão ali presentes. Outras pessoas que acompanham pela TV, são milhões de pessoas pela TV, pelas redes sociais, pelo aplicativo da igreja. Aproveitando a oportunidade, você que tem uma Sky na sua casa, a operadora Sky, a nossa programação está no canal 32 e no canal 585, já pela Sky. Você pode sim assistir a programação ali pela Sky e ser abençoado. Você pode também, pela antena parabólica, assistir a nossa programação no canal 225. Você que tem uma antena parabólica, você no sítio, na fazenda, lugares remotos, de difícil acesso, canal 225 na parabólica. 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E você vai ter 24 horas a programação no ar. Sem contar que estamos também nas redes sociais. Temos aqui, por exemplo, um canal do YouTube, IMPD Oficial, que está transmitindo agora a nossa programação, Igreja Mundial do Poder de Deus. Você pode colocar, ativa o sininho, se inscreva e, claro, o canal mais abençoado de todos. Pastor Antônio Izamar, a paz do Senhor Jesus, apresenta aqui para o Brasil e para o mundo inteiro o canal Apóstolo Valdemiro Oficial. Pode se aproximar, Pastor Antônio, que esse canal aí tem abençoado a vida de milhões de pessoas. É com o senhor, a paz do Senhor Jesus.
1: Paz, Bispo Talone, a paz a todos que estão neste momento acompanhando esta programação. Bispo, estou aqui com o canal que o senhor mesmo acabou de falar, o canal que mais cresce no Brasil, Apóstolo Valdemiro Santiago Oficial. Esse canal tem trazido bênção para a vida de muitas pessoas, são inúmeras pessoas, inúmeros inscritos e também pessoas que envia os seus testemunhos, seus comentários, pessoas que pedem oração. E uma vez que você torna-se um inscrito nesse canal, você fica por dentro de tudo o que acontece no canal, como no momento que o apóstolo ali entra ao vivo, as orações, enfim, é um canal que tem abençoado muitas vidas, Bispo Talone. E daqui a pouquinho eu estarei trazendo aqui comentário, testemunho de pessoas que foram tocadas através desse canal.
0: Muito obrigado, Pastor Antônio Izamar. Daqui a pouco a gente retorna aí com o canal Apóstolo Valdemiro Oficial, porque eu vou dar um pulinho agora lá na Central. Pastor Charles já se encontra ali na Central com a nossa equipe para poder falar conosco e apresentar para o senhor e para a senhora ali a Central de Oração. Pastor Charles, a paz do Senhor Jesus.
2: A paz, Bispo Talone, a paz a todos que nos acompanham através dessa programação de fé. Bispo Talon, nós já estamos aqui na nossa central da sede estadual de Belo Horizonte, no 0 operadora 31 9203 9141. Anote mais uma vez, 0 operadora 31 9203 9141. E nós estamos aqui atendendo 24 horas simultaneamente na nossa central. E Bispo Talone, a central ela não para. O senhor e a senhora que nos acompanha, você através desse número de WhatsApp que está aí no seu televisor, você pode agora entrar em contato conosco e nós iremos lhe atender através de uma oração, um atendimento espiritual, uma direção, endereços de igreja ou até mesmo as contas da igreja para você patrocinar essa obra ou também o Pix, as informações da igreja. E daqui a pouco, Bispo Talone, nós estaremos aqui na nossa central, passando as mensagens, testemunhos e relatando aqui pessoas, Bispo, que já estão patrocinando a obra de Deus. Bispo Talone, a central não para. E daqui a pouco, nós iremos relatar os testemunhos, milagres e também pessoas que já estão patrocinando a obra de Deus. É com o senhor no altar, Bispo Talone.
0: Que bom, muito obrigado, Pastor Charles. E a central é para isso, é para você receber orações. A central está à disposição do Brasil inteiro para poder ajudar você. 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Inclusive, você que é um patrocinador dessa obra, eu quero agradecer a você já no início desse programa de uma forma especial. Você que é um dizimista, você que é um ofertante, você que todos os meses ajudam esse ministério, você sempre faz com tanto amor, com tanto carinho, que permite essa programação estar no ar. A Rede Mundial tem se espalhado aí em todo o Brasil e no mundo devido aos dizimistas, aos ofertantes. A gente tem visto aí o sinal se estender, são antenas gigantescas que são erguidas, antenas que são espalhadas em toda a nação brasileira e no mundo para poder fazer a programação chegar até a sua casa. Você acha que é fácil? Não, não é fácil. Tá aí, ó. Olha só todo o sistema que é feito, todo equipamento que é preparado. E não é barato isso, é caríssimo para poder chegar o sinal até a sua casa. Então a gente vê aí agora. Quero agradecer a cada profissional também que nos ajuda, que nos auxilia. A gente tem editores, câmeras, produtores. Olha aí as imagens aí, ó. Que sempre faz essa programação chegar o sinal na casa das pessoas, seja pela TV, pelo aplicativo, pelo YouTube, tudo isso, aqueles que estão nos bastidores ajudam a fazer isso. E a gente vê aí, ó, as transmissões dos cultos. Por isso que eu quero agradecer os dizimistas, porque os dizimistas, os ofertantes, ajudam a gente poder pagar os profissionais, pagar o sinal da televisão. E eu quero chamar a sua atenção que eu tenho subido no monte com um livro dos dizimistas e colocando ali o nome de cada dizimista nesse livro. Tá aí, ó. Olha o livro dos dizimistas aí, ó. Você tá vendo? O livro dos dizimistas, eu tenho colocado o nome de cada um deles para poder Deus abençoar, porque se Deus ele abençoa a sua vida, sua casa e sua família, naturalmente as pessoas verão a glória de Deus na sua vida. Quando você prospera, por exemplo, todos vão dizer, olha ali, olha um dizimista prosperando, olha um dizimista sendo abençoado. Então você de todo o Brasil, ajude agora essa obra. Independente da religião, do ministério, da placa da igreja, você vê realmente o quanto essa obra tem sido importante para as pessoas? Você vê os bispos e os pastores subindo no monte, clamando, orando. Aí a gente vê pessoas também transformadas, contando testemunhos nessa obra. Divide a tela comigo com pessoas que foram transformadas nessa obra, pessoas que chegaram de um jeito na Igreja Mundial do Poder de Deus e hoje estão totalmente restaurados, estão totalmente transformados, pessoas que chegaram doentes e hoje estão curadas. Chegaram depressivas e hoje estão libertas. Chegaram drogadas, alcoolizadas e hoje saíram dos vícios. São pessoas que quando chegam nessa obra, Deus faz a parte dele e muda completamente a vida da pessoa. Então você vai ver agora imagens de pessoas que chegaram aqui, talvez destruídas. E quando conheceram esse ministério, tiveram restaurações em sua vida. Então você que está ajudando essa obra e você que vai ajudar, olha só quantas pessoas têm sido transformadas aí. Você está vendo? Com a tela dividida você vai vendo agora essas pessoas transformadas. Olha essas imagens que você vai acompanhando aí agora. Está vendo tudo isso? Será que não vale a pena você ajudar essa obra? Será que não vale a pena você ajudar esse ministério? Será que não vale a pena você estender a sua mão para que o Evangelho continue sendo propagado? Ajude. Deus não vai deixar faltar para você. O dizimista, ele devolve 10% de tudo que passa nas mãos dele e oferece para a propagação do Evangelho. Você que é dizimista, você faz com amor, com carinho. Você vê que o diabo, o Satanás, trabalha dia e noite para as pessoas não honrarem a casa de Deus e não abençoarem a obra com seus dízimos. Sabe por quê? Porque ele sabe, Satanás, que o dízimo é a maneira de manter uma igreja de porta aberta. O dízimo é uma maneira de ajudar pessoas, de fazer as pessoas conhecerem o Evangelho. Porque uma igreja aberta, para o diabo, é um prejuízo gigantesco. Porque ele sabe que são pessoas que entrarão ali e mudarão de vida. Então deposite agora o seu dízimo. Você quer fazer um desafio comigo agora? Você acredita que essa obra é de Deus? Você acredita? Com todos esses testemunhos que estão passando aí na sua tela, dividida aí junto comigo, você acha que Deus não está nesse lugar? Você acha que isso é invenção nossa, esses milagres, esses testemunhos? Não. São pessoas que resolveram mudar de vida. E houve um dizimista que ajudou e patrocinou para essas pessoas chegarem até o templo, para essas pessoas assistirem essa programação. Imagina como é que Deus vai ficar vendo você ajudando essa obra, vendo você se sensibilizando, vendo você ali com carinho fazendo a propagação do Evangelho acontecer. Então você de todo o Brasil e do mundo, agora as contas da igreja estão aí, ó. O banco é o Bradesco, agência 3395, conta corrente 02007, dígito 5. O Pix é o pixmg@impd.org.br. Você pode dar as duas maneiras, ou uma transferência bancária, depositar diretamente na conta da igreja ou pelo Pix. pixmg@mpd.org.br. Faz agora a transferência do seu dízimo, ou você que quer apresentar uma oferta para ajudar essa obra, por sinal, esse é o mês da honra. É o mês da honra, onde estamos entregando uma coroa com azeite para as pessoas, e você pode receber essa coroa aqui direto na igreja ou solicitar essa coroa pelo nosso telefone do WhatsApp, que está no canto superior aí da sua TV. Tá vendo? 0 operadora 319-2003-9141. Você pode participar do propósito. Nós temos chamado pessoas do Brasil e do mundo inteiro para semear, para ajudar, a patrocinar a programação de TV. E você pode ajudar com uma oferta de R$ 1.000 ou mais, R$ 500 ou mais, R$ 300, R$ 200, R$ 100 ou mais. Eu te pergunto, vai fazer falta? Não. E quando essa coroa chegar na sua casa, a gente vai enviar para você a coroa com azeite, você vai ungir sua casa, ungir sua família, ungir seu trabalho, sua empresa, seu lar, e Deus vai estar mudando a sua história. Mas, bispo, como que essa coroa vai chegar na nossa casa? Através dos correios, eu respondo para você. Olha a nossa equipe aí chegando nos correios e enviando os propósitos para o Brasil inteiro. E chega na casa das pessoas, e as pessoas podem sim usar a fé. Tá aí as missionárias chegando nos correios, ajudando a fazer com que o nosso trabalho chegue até a sua casa, os propósitos da igreja chegam até a sua casa. Eu agradeço aí as missionárias por isso. E o povo vem mandando os vídeos. Ó, bispo, recebi aqui os propósitos da igreja, recebi aqui na minha casa. Pessoas do Brasil inteiro, ó. Uma senhora lá do Maranhão, Eunice do Maranhão, Deus abençoe. Pode ir passando aí, por favor. A Regina de Chapada do Norte também, recebendo os propósitos com a filhinha ali, com a neta. O Anderson do Paraná recebendo os propósitos também. Maria Margarete de Minas Gerais, Deus abençoe. Márcia do Mato Grosso também recebendo os propósitos da igreja. Maria de Fátima, mais uma do Maranhão ali, recebendo os propósitos da igreja também. Marielle do Paraná também recebendo os propósitos da igreja. Valdeni também recebendo de Minas Gerais. Então, pessoas do Brasil inteiro tomando posse e fazendo parte dessa campanha. Bispo, eu creio, a minha vida vai mudar. Então faça agora a sua oferta de amor. Você pode ajudar com essa oferta de até R$ 100, que eu vou enviar essa coroa para você. Essa coroa vai chegar na sua casa com um azeite e você vai ungir sua casa e sua família. Ô bispo, eu também posso ajudar com a minha melhor oferta. Eu não tenho uma oferta com R$ 100 aqui. Eu posso ajudar a obra de Deus, ajudar a programação, ajudar a propagação do evangelho com o meu dízimo, com a minha oferta. Talvez você diga assim, bispo, eu tenho aqui uma oferta com

0: que vale a pena você ajudar a obra de Deus. Vou colocar testemunhos de pessoas que mudaram de vida quando chegaram aqui nessa obra. Pessoas que têm conhecido a Igreja Mundial do Poder de Deus e têm se transformado. Mas antes de eu colocar esses testemunhos, você já sabe onde está localizada aqui em Minas Gerais, em Belo Horizonte, a nossa sede estadual? A sede estadual que está localizada aqui na linda BH, na Avenida do Contorno 1079, no centro aqui de Belo Horizonte, onde Deus ele vai estar honrando você, ajudando você. Deus ele vai estar fazendo grandes maravilhas acontecer na sua vida. Então, vem conhecer esse ministério, essa família, vem conhecer essa obra aqui. Mostra imagens do Templo dos Milagres agora, cultos do domingo, onde as pessoas têm participado aqui. Inclusive, esse domingo agora vai haver a grande Santa Ceia do Senhor. Olha as imagens do povo adorando, do povo buscando, do povo louvando. São várias concentrações que durante todo o dia de domingo você pode estar com a gente participando das concentrações de fé. Domingo agora, grande Santa Ceia da dupla honra. E inclusive eu vou estar impondo as mãos também com a permissão de Deus a partir ali. Já das 6 horas da manhã você já pode estar conosco. O primeiro culto é 7 horas da manhã. Olha o momento ali que é antes do culto começar, a gente impõe as mãos. Esse domingo agora, o culto principal às 7 horas da manhã. Olha as pessoas já dando testemunho. Olha a fila, a multidão de pessoas que participam das concentrações de fé aqui nos domingos, recebendo imposição de mãos. E domingo agora, você pode sim estar com a gente aqui, participando das concentrações de fé, de poder e de milagres. 7 da manhã, o principal horário. Logo depois, 9:30 da manhã, a segunda grande concentração de fé, onde eu vou estar ministrando também e abençoando a vida de todos. E para finalizar, às 15 horas e às 18 horas, as outras duas reuniões que temos no domingo para abençoar você e toda a sua família. Avenida do Contorno, 1079, centro de BH. Você é o nosso convidado todo especial. Vamos agora de testemunhos, milagres. Daqui a pouco a gente volta em nome de Jesus.
1: Qual é o seu nome, Felipe?
2: Marcela.
1: Você veio de onde?
2: Guarulhos, Cumbica.
1: Esse bebê aí é seu?
2: É, a minha filha.
1: Eu tô vendo um cartaz ali, tá lá, o médico deu o quê? 48
2: horas? 48
1: horas
2: de vida. Ela nasceu prematura extrema, pesando 620 gramas.
1: Jesus amado.
2: E o médico, assim que ela nasceu, falou pra mim que ela só tinha 48 horas de vida.
1: Meu pai.
2: E a minha avó, que é bisavó dela, segue o Senhor, assiste o Senhor todos os dias.
1: A sua avó me segue no Instagram? Você quer dizer que ela...
2: Não, na televisão.
1: Ah, na televisão.
2: Isso.
1: E ela fez o quê?
2: E aí ela colocou pra mim assistir, eu assistia todos os dias, orava, ligava na central pra pedir oração, e o Senhor profetizou por uma palavra na televisão que seria a vida.
1: Eita Deus.
2: E hoje ela tá aqui.
1: Ela anda?
2: Anda.
1: Puxa. Ô, mãezinha, quantos anos você tem, filha?
2: Eu tenho 23.
1: É? Você ficou bem...
2: Eu fiquei bem abalada, apóstolo.
1: Bem, porque... bem aflita, né, filhinha?
2: É. Porque ela nasceu de 5 meses, né? E o médico...
1: Ô, Jesus.
2: Assim que ela nasceu, já falou pra mim, ó. É 48 horas e não passa disso.
1: Coraçãozinho não sabe o que fazer na hora dessa.
2: Não.
1: Fazer o quê, né? Quem?
2: E ele disse que ela ainda ficaria com bastante sequela se passasse de 48 horas.
1: O médico falou?
2: Falou que ela não ia enxergar.
1: E ela enxerga?
2: Ela enxerga.
1: Puxa, como Deus é maravilhoso, filha. O bebezinho tá andando?
2: Tá. Vai no chão, Tino.
1: Ela fala?
2: O nome dela é Valentina.
1: Mas ela fala?
2: Fala.
1: Fala, anda e vê.
2: Fala, anda e enxerga.
1: E você glorifica.
2: Glorifico.
1: Eita Deus.

0: Vem cá, traz aqui.
1: Paralisia cerebral, tá andando. Tá andando.
2: A profecia cumpriu, apóstolo.
0: E aí, princesa? É bonita, né? Qual o seu nome? Você não quer falar, não? Ah, não? Então tá bom. Que bom, mas...
3: Estamos de volta diretamente aqui da Igreja Mundial do Poder de Deus em Belo Horizonte, Minas Gerais. Por sinal, que ministério abençoado, hein? Um ministério que tem tocado corações no Brasil e no mundo inteiro. Você que diz assim, como é que eu faço para fazer parte de uma obra tão maravilhosa como essa? Você vê que a Igreja Mundial, ela tem uma preocupação de propagar o Evangelho de todas as formas. A gente, nos cultos, ensinamos as pessoas a conhecer Jesus. E também, nas ruas, a gente tem ensinado pessoas também a conhecer Jesus. Mas sabe como que a gente faz esse trabalho nas ruas? Através de ações sociais, através de trabalhos que a gente faz com pessoas ali sofrendo. A gente tem ali, olha só, olha as multidões de pessoas que participam dos nossos projetos. Vou até chamar aqui o Bispo Edmilson, o Bispo Alex, para subir junto comigo aqui no altar, ambos, para a gente conversar um pouco sobre esse projeto tão bonito, que o Amas, onde as mulheres de Deus em ação, que a gente chama de juntamente com o Amas, né? O MDA junto com o Amas, faz um trabalho tão bonito, né? Olha só, a gente vai ver nas imagens agora. Ali primeiro, pode se aproximar mais aqui, bispos, por favor, do meu lado aqui, ó, os dois. A gente vê os trabalhos que são realizados ali, ó, orações, palavras de fé. Aí logo em seguida a gente entrega ali alimentos, refeições, sucos, café. Inclusive esses dias tem estado tão frio, né, na Belo Horizonte, na capital, no estado de Minas Gerais. A gente vem vendo aí esse trabalho tão bonito que as Mulheres de Deus em Ação vêm fazendo, o trabalho do Amas também, que a gente se une nesse projeto para ajudar pessoas, e são tantas pessoas que são beneficiadas, né, Bispo Edmilson, a paz do Senhor Jesus.
4: Paz, Bispo Talone, a paz Brasil, a paz ao mundo, e é um pedido do nosso apóstolo e da nossa bispa, né, Bispo Talone, é fazer com que a igreja seja um braço fora do tempo, alcançando pessoas em estado de rua. O povo está sofrendo, é o amor, né? É a Igreja Mundial semeando o amor. E é muito importante a igreja ter esse braço para alcançar os necessitados, né, Bispo Alonso?
3: Isso é verdade. Sabe o que eu acho interessante também, Bispo Alex? Que quando a gente chega nesses lugares, as pessoas dizem assim, olha, chegou o pessoal da igreja, graças a Deus. Ou seja, quando eles vê o pessoal da igreja, como eles falam, já enche o coração deles ali cheio de esperança, porque eles sabem que além da gente entregar uma palavra de ânimo, de coragem, de fé para eles, a gente está levando também ali alimentos. Ali, a gente está vendo o projeto agora entregando comida, mas a gente também entrega cestas básicas. A gente faz os projetos aqui entregando, olha só, a torre agora de cestas básicas, que inclusive a gente vai estar falando agora de dia 18, 18 agora de julho, nós vamos ter um mega evento como esse que houve aí também. Agora vai ser o segundo mega evento que vamos ter no dia 18 de julho, aqui no estacionamento da Igreja Mundial, onde vamos entregar para mais de 2.000 famílias aí. Vamos estar entregando alimentos, entregando ali as ações sociais, cortes de cabelo gratuito, entregando ali o atendimento jurídico à disposição da sociedade gratuita, médicos atendendo gratuitamente, espaço da beleza também sendo à disposição de toda a sociedade aqui de Minas Gerais, ou seja, exames de oftalmologia. É um projeto, o Bispo Alex, olha o Espaço Kids também que a gente vai vendo ali, é um projeto onde a gente tem a união do Instituto Coração Solidário, mandar um abraço para o presidente ali, para o fundador Anderson Costa, a gente tem ali também a Rádio Maravilha, ajudando a gente nessa missão, nesse projeto também, grande abraço para o diretor ali, o Eduardo Cunha, esses Esses dois aí têm sido braços, né? Nesse trabalho, nessa missão de ajudar a sociedade mineira. E a gente também temos ali as Mulheres de Deus em Ação e o AMAS nesse projeto unido para poder ajudar aquele que necessita de verdade. É um projeto que não pode parar, né, Bispo Alex?
5: Não pode parar, Paz Bispo Talone. As pessoas veem que o trabalho é feito em união, né, Bispo? Há uma união, nós unimos forças para ajudar todos que precisam. Por isso que essa obra não pode parar. Essa obra não pode parar porque é nessa hora que se vê aonde está sendo empenhado toda a força do trabalho que nós fazemos. Nós não ficamos restritos só dentro da igreja. Nós levamos a igreja para aqueles que tanto estão necessitados, pessoas que precisam, muitas das vezes, de um mantimento, pessoas que precisam de uma assistência jurídica, uma assistência médica. Então, nós estamos aqui para isso, para levar a igreja àqueles que necessitam. E como o senhor falou, nesse dia 18, né? É dia 18. Dia 18, aqui no nosso estacionamento vai ser feito esse mega propósito para ajudar a todos que precisam. E todos que precisam podem vir, que serão muito bem recebidos.
3: Que maravilha, né? Então, dia 18 de julho, faltam poucos dias aí, às 9 da manhã, vai ter aqui as Mulheres de Deus em Ação. E eu quero até mandar um abraço para nossa querida pastora Raquel Santiago. Coloque imagens aí, olha essa mulher de Deus aí, ó, que sempre tem realizado aí grandes eventos. Isso aí é o evento em São Paulo das Mulheres de Deus em Ação, o MDA, né? E agora a pastora Raquel vai estar aqui trazendo esse MDA, esse projeto das Mulheres de Deus em Ação, aqui para esse dia. Esse dia 18 vai estar a pastora Raquel Santiago, a filha do nosso apóstolo Valdemiro Santiago, da nossa bispa Francileia. Ela estará aqui conosco no estacionamento da igreja, realizando essa ação, realizando esse evento, fazendo acontecer. Então, pastora Raquel, vai ser um prazer ter a senhora aqui conosco neste dia. É um dia de MDA, Mulheres de Deus em Ação, e um dia de amor, onde vamos estar ajudando pessoas com todo carinho, pessoas que precisam ali não só de uma palavra, mas também da ajuda física. Cestas básicas, alimentos, atendimentos, tudo isso que o MDA, o AMAS, com o apoio do Instituto Anderson Costa, Coração Solidário, que é o fundador, como também a Rádio Maravilha. Vai ser um dia muito abençoado aqui no estacionamento da Igreja Mundial do Poder de Deus. E vale lembrar, Bispo Alex, que o Brasil inteiro pode ajudar a gente, por exemplo, a comprar cestas básicas. Pessoa que fizer uma oferta agora direto na conta da igreja, ela diz assim: ah, como eu queria estar aí participando desse evento, a gente precisa de voluntários.
6: E muito, né?
3: Muitos. Você que tem aí experiência com cortes de cabelo, salão de beleza, manicure, pedicure, você pode ser uma voluntária nesse dia. É uma oferta que você vai estar
6: verificar
3: dando.
6: Verificar a pressão também.
3: Verificar a pressão, enfermeiras. Ô, bispo, eu quero ajudar, eu tenho experiência, eu trabalho nessa área, vou levar meu aparelho de medir pressão, vou estar ali ajudando quem necessita.
4: Tem pessoas que nem é desse ministério.
3: Que nem é do ministério.
4: Mas pode ajudar.
3: E podem ajudar, isso mesmo, católico, espírita, evangélico, de placa de igreja.
5: Tendo ou não religião.
3: Tendo ou não, você pode ser um voluntário. Nos procure aqui na nossa igreja e seja um voluntário nesse dia. Seja um voluntário. A gente está vendo aí também a conta da igreja para quem quer ser um voluntário em doar uma cesta básica. Você pode doar uma cesta básica agora para a gente entregar para uma família. Você não sabe o quanto as famílias ficam felizes quando recebem ali as cestas básicas. Talvez você tenha comida na sua casa e tem gente que não tem. Coloca as imagens do povo recebendo ali as cestas básicas. Tem gente que não tem comida em casa.
5: Nem um pedaço de pão.
3: Nem um pedaço de pão, nem um arroz, nem um feijão. O sinal está tão caro as coisas hoje. Misericórdia.
4: Tem pessoas aí que nos acompanham que um dia precisou. E hoje Deus prosperou e elas podem estender as mãos para essa obra.
3: Um dia talvez você precisou de um alimento e Deus usou alguém para te ajudar. Exatamente. Hoje Deus te prosperou para você ajudar alguém. Então agora eu quero chamar o Brasil inteiro. Se você quer doar 10 cestas básicas, olha os trabalhos que a gente faz aí, ó, nas ruas, nas comunidades. Olha o Bispo Alex comigo ali, Bispo Laírto, os demais. A gente levando água, levando comida, levando ali, entrando dentro das casas das pessoas e entregando. Entregando dentro das casas. Olha aí, ó. a alegria do povo recebendo ali o alimento, a comida, você pode agora mesmo doar uma cesta básica. Ô, bispo, eu posso doar 10, Deus está me dando condições, eu quero doar agora R$1.000. Olha a cama que a gente doou também, o senhor lembra desse dia aí?
5: Eu lembro, bispo.
3: O senhor entrou dentro de uma casa ali para uma família católica.
5: Seu Hélio, o nome dele.
3: Seu Hélio, o senhor fez a doação, alguém doou uma cama e a gente pôde comprar e ajudar essa pessoa a receber essa cama aí. Então você pode sim fazer esse trabalho com a gente e ser um voluntário. Bispo, eu posso doar R$1.000 para vocês comprarem de cestas básicas e ajudar 10 famílias. A gente ajuda. Bispo, eu posso doar R$500 para comprar 5 cestas básicas e ajudar 5 famílias. Bispo, eu posso doar R$100 ou até mesmo R$50 que a gente vai comprar cestas básicas para ajudar as famílias. E vamos fazer isso aí, ó. Isso daí vai ser fundamental. Onde a gente vai fazer uma família
5: toda
3: feliz.
5: Toda ajuda nessa hora é bem-vinda, né, Bispo?
3: Toda ajuda.
5: A gente não pode...
3: Toda ajuda. Não podemos parar de maneira nenhuma. Eu quero até chamar o pastor Charles agora, que eu já imagino que tem pessoas que estão enviando comprovante agora, pastor Charles. Pessoas que estão ajudando com dízimo, com oferta, e estão fazendo com que esse dia 18 de julho a gente venha ajudar ali mais de 2.000 famílias a serem beneficiadas. Pode começar a falar com a gente aí com a tela dividida mesmo, pastor Charles. Vamos lá.
6: Sim, senhor, bispo Talone, com certeza a central não para. Tanto em minhas mãos, como também no WhatsApp da nossa central, bispo Talone, as pessoas estão solicitando a coroa e também vão contribuir para ajudar nos benefícios, cestas básicas, produtos higiênicos. Então elas entram em contato conosco e nós aqui com os comprovantes, com o endereço das pessoas. Nós vamos aqui relatar agora nomes, bispo. Olha só como é o caso do Gilson Vieira. Ele é de Muriaé, Minas Gerais. Bispo, ele vai ajudar com R$300. Também temos aqui a Fernanda Gonçalves. Ela é de Alagoas, bispo. E ela está ajudando com um dízimo de R$500. E eles mandam o comprovante para nós. Também temos o Bruno de Jesus. Ele é de Belo Horizonte. Ele diz assim, bispo, vou ajudar com R$153 e também gostaria de ajudar com R$100 com uma cesta básica. Olha aí. Também temos a Cássia Maria. Ela é de Santos, São Paulo. Ela é empresária, bispo. Está ajudando com R$1.000. Então, o senhor e a senhora pode agora entrar em contato conosco, porque em minhas mãos nós imprimimos aqui comprovantes de pessoas, bispo Talone, que agora estão contribuindo com essa obra, que não pode parar, com essa obra que é de Deus, a obra completa. Você pede oração, mas também você pode patrocinar a obra de Deus, como é o caso da dona Maria Inês. Aqui em minhas mãos, ela enviou R$100 de oferta, está aqui o comprovante. Também temos aqui a Eliene Luiza. Ela vai ajudar com R$153 aqui em minhas mãos. Também temos aqui, bispo Talone, a Silvia de Paula. Ela está contribuindo com R$75. Está aqui em minhas mãos também. Também temos o Elias Fraga. Ele está contribuindo com R$100. Então são muitas as pessoas, bispo Talone, que para a glória de Deus estão atendendo o chamado, estão entrando em contato conosco. E você que nos acompanha agora, entre agora no WhatsApp 0-31-920-03-9141 e patrocine essa obra, patrocine esse trabalho que você está vendo com as imagens, você está vendo com os seus olhos o que o seu dízimo, a sua oferta coopera e ajuda a obra de Deus. Bispo Talone é com o senhor. E a central não para, bispo Talone.
3: Domingo agora, você é o nosso convidado todo especial para estar com a gente aqui participando da grande Santa Ceia. Um dia que vai realmente marcar a mudança na sua casa, a mudança na sua vida, na sua família, porque o Deus Todo-Poderoso vai fazer acontecer o melhor dessa terra para você. Aí está as imagens do pão, do suco de uva. É Santa Ceia neste domingo. Domingo agora, 7 da manhã, o culto principal. Logo depois, 9:30 da manhã, E para finalizar, às 15 horas e às 18 horas, na Avenida do Contorno, 1079, no centro de Belo Horizonte, aqui em Minas Gerais, você vai estar tomando posse de grandes conquistas, de grandes vitórias e de respostas, aonde ninguém vai impedir a sua bênção de chegar. Você não pode faltar. Lembrando que a partir das 6 horas da manhã, a igreja está aberta e vai ter imposição de mãos antes. Antes do culto começar, vai ter imposição de mãos aqui juntamente conosco e você pode sim fazer parte dessa família, está participando junto conosco de dias especiais como esse domingo agora aqui na Igreja Mundial do Poder de Deus. Tá bom? Tá dado esse recado. Domingo é Santa Ceia. Deixa eu chamar aqui o pastor Antônio Isamar para falar conosco do YouTube, né? Canal Apóstolo Valdemiro Oficial. É com o senhor, pastor Antônio.
7: Bispo Talone, estou aqui com o canal que mais cresce no Brasil, Apóstolo Valdemiro Santiago Oficial. E através desse canal, bispo, temos números testemunhas. Exemplo aqui do seu José. Seu José, ele diz assim: apóstolo, obrigado pelas orações. O senhor verdadeiramente é um profeta nesta nação, pois eu mesmo, acompanhando as orações na madrugada, estava sofria com depressão profunda, mas Deus me curou através da oração que da qual o Senhor fez naquele dia. Glória a Deus! Agradeço muito a Deus e ao Senhor apóstolo pelas orações. É o relato aqui do seu José. Ele é de São José dos Campos, em São Paulo. Envia aqui o comentário através aqui do canal Apóstolo Valdemiro Santiago Oficial. São muitos testemunhos, são muitos relatos e as pessoas têm recebido muitos milagres, bispo, através deste canal.
3: Que maravilha! Essa obra não para. E você é aquele que pode fazer parte também desta família. A família mundial está de braços abertos para receber você. A família mundial está pronta para te ajudar, para poder estender as mãos para você. Inclusive no Brás, o profeta das nações vai estar neste domingo agora com a permissão de Deus. Ali a partir das 5:30 da manhã, realizando imposição de mãos, abençoando todo o povo ali na sede mundial. Santa Ceia do Senhor também neste domingo, ali no Brás. Vai ser um dia que vai marcar a mudança de vidas de pessoas. Então você que está acompanhando aí agora, olha as imagens da multidão que recebe a imposição de mãos, né? Multidões que tanto o apóstolo como a bispa impõem as mãos e abençoa e determina vitórias. Então você não pode faltar esse domingo de maneira nenhuma, porque a mão de Deus vai mudar a sua história e vai fazer maravilhas acontecer. Rua Carneiro Leão 439, número 439, também tem aí a esquina com a Caetano Pinto, né? 584, estacionamento é gratuito ali pela Visconde de Parnaíba, número 419, e você pode participar sim no Brás, ali às 9 da manhã, o culto, a partir das 5:30, imposição de mãos, que Deus vai estar abençoando você e toda a sua família, tá bom? E a gente vai ficando por aqui, tá bom? Foi um prazer estar com todos aqui na nossa programação e ó, grande abraço, Deus te abençoe e fique na paz do Senhor. Tchau, tchau.
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9: 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A paz do Senhor Jesus. Hebreus capítulo 10, versículo 35. Não rejeiteis, pois a vossa confiança que tem grande e avultado galardão. Que as bênçãos de Deus os alcancem nessa hora.
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11: Muito bom dia para você, que o Senhor abençoe a sua vida em nome de Jesus. Está começando mais um Madrugada de Oração na Rádio 89 Maravilha. Eu sou Ed. Muito obrigado pela tua sintonia, muito obrigado pela tua companhia. Momento de louvor, momento de adorarmos e clamarmos ao nosso Deus nesta manhã. Começando mais um final de semana, que o Senhor abençoe a sua vida em nome de Jesus. Dê graça à sua vida, que o Senhor abençoe o seu domingo, meu querido irmão, em nome de Jesus. Você pode enviar o seu pedido de oração 319-9565-1089. 319-9565-1089 é o WhatsApp da Rádio 89 Maravilha, para que você coloque ali os seus pedidos. Tem o seu pedido, meu irmão, não passe luta sozinho, envie. Temos pastores aqui clamando e orando por você pela madrugada em nome de Jesus, assim como o corpo, porque corpo cura corpo, meu irmão. Estamos aqui para falar do nome dele e sabemos que ele tem cura, que ele pode muito milagres e muito pode a oração do justo aos seus efeitos em nome de Jesus. Então envie 319-9565-1089. Vamos àquele momento de oração em nome de Jesus.
12: Poderoso Deus, eterno Pai, eu louvo o Senhor, meu Pai, nesta madrugada, meu Pai, agradecendo o Senhor, meu Pai, pela tua bondade, meu Pai, agradecendo o Senhor, meu Pai, pelo teu perdão, meu Pai, pelos teus preciosos, meu Pai, livramentos, meu Pai. Eu louvo o Senhor, meu Pai, por ter nos escolhido, Senhor. Eu louvo o Senhor, meu Pai, por ser o nosso Deus, meu Pai. Eu apresento o Senhor agora os ouvintes, meu Pai. Peço o Senhor que essa oração, meu Pai, venha gerar testemunhos, meu Pai, para que o nome do Senhor venha ser exaltado, meu Pai. Eu peço o Senhor que o Senhor venha de encontro, meu Pai, esta casa, meu Pai, esta família, meu Pai, que o Senhor venha transformar, meu Pai, essa casa, meu Pai, que o Senhor venha transformar essa família, meu Pai. E o ministro, meu Pai, é um tempo chamado, meu Pai, transformação, meu Pai. Eu ministro, meu Pai, um tempo chamado, meu Pai, restauração, meu Pai. Eu peço ao Senhor, meu Pai, que todo espírito, meu Pai, imundo, meu Pai, que porventura, meu Pai, estava, meu Pai, atuando, meu Pai, nesta casa, meu Pai, que venha bater em retirada em nome do Senhor Jesus, meu Pai. Começa a arrancar, meu Pai, toda hostilidade, meu Pai. Todo espírito, meu Pai, de separação, meu Pai. Toda crise, meu Pai, que se achegou, meu Pai. Toda escassez, meu Pai, que veio, meu Pai. Eu peço ao Senhor, em nome do Senhor Jesus, a tua misericórdia, meu Pai. Entra assim nesse lar, meu Pai. Entra assim, meu Pai, e faça, meu Pai, um grande mover, meu Pai. Que o Senhor venha dar ordem aos teus anjos, meu Pai, a respeito, meu Pai, desta casa, desta família, meu Pai. Que o Senhor venha esconder essa família, meu Pai, no esconderijo, meu Pai, secreto do Senhor, meu Pai. Eu peço o Senhor em favor desse pai, Senhor, que talvez agora, meu Pai, esteja, meu Pai, orando em favor do filho, meu Pai. Que talvez esteja, meu Pai, sendo destruído, meu Pai, diante, meu Pai, das coisas desse mundo, meu Pai. Eu peço o Senhor, meu Pai, ouve a oração desse pai, Senhor. Liberta, meu Pai, em nome do Senhor Jesus, esse jovem, meu Pai. Vai de encontro, meu Pai, a oração dessa mãe, Senhor. Livra, meu Pai, em nome do Senhor Jesus, Senhor, essa jovem, meu Pai, do lesbianismo, Senhor. Livra, sim, meu Pai, das más companhias, meu Pai. Toca no coração dela, meu Pai, em nome do Senhor Jesus, Senhor. Para que ela venha compreender, meu Pai, que ela é uma escolhida do Senhor, meu Pai. Eu exerço agora a unção de cura que há sobre o meu ministério, meu Pai. Eu profetizo a cura, meu Pai, em nome do Senhor Jesus, Senhor. Em nome do Senhor Jesus, que todo espírito de enfermidade que venha cair por terra agora, em nome de Jesus Cristo, vai neutralizando, meu Pai, tudo aquilo que foi consagrado, meu Pai, aos demônios, meu Pai, com o objetivo, meu Pai, de subtrair a saúde dele, meu Pai, com o objetivo, meu Pai, de arrancar a saúde dela, meu Pai. Eu repreendo agora em nome do Senhor Jesus e profetizo cura em nome de Jesus, Senhor. Que aquilo qual o tratamento não fez, Senhor, que a medicação não teve efeito, meu Pai, que a tua graça a cada dia, meu Pai, em nome do Senhor Jesus, venha fazer, meu Pai, que a tua benevolência, meu Pai, venha fazer, meu Pai. Tu és bem-vindo, Deus Espírito Santo. Tu és bem-vindo, Deus Espírito Santo. Eu louvo o Senhor, meu Pai, pelo Espírito do Senhor, meu Pai, que habita em nós, Senhor. Mas é necessário, meu Pai, a cada dia, meu Pai, cuidar, meu Pai, zelar, meu Pai, do teu Espírito Santo, meu Pai, para que ele venha, meu Pai, permanecer, meu Pai, dentro de nós, meu Pai. Eu peço ao Senhor, meu Pai, que o Senhor venha despertar vidas, meu Pai, em nome do Senhor Jesus, que o Senhor venha levantar, meu Pai, homens, meu Pai, como o profeta Micaías, meu Pai, que não pregava, meu Pai, aquilo, meu Pai, que as pessoas, meu Pai, gostavam de ouvir, meu Pai. Mas sim, meu Pai, pregava, Senhor, aquilo, meu Pai, que era necessário as pessoas ouvirem, Senhor. Oh, meu Deus, em nome do Senhor Jesus, levanta sim, meu Pai, pessoas, meu Pai, em nome do Senhor Jesus, Senhor, que vão fazer a tua vontade, meu Pai, que vão pregar, meu Pai, em nome do Senhor Jesus, Senhor, não um evangelho, meu Pai, doce, meu Pai, mas sim, meu Pai, um evangelho, meu Pai, que vai gerar mudança, meu Pai. Oh, meu Deus, pois, um evangelho, meu Pai, que não confronta, meu Pai, ele não liberta, meu Pai. E o evangelho, meu Pai, que não liberta, que não salva, ele não presta, meu Pai. Levanta sim, meu Pai, em nome do Senhor Jesus, uma geração, meu Pai, temente ao Senhor, meu Pai. Uma geração, meu Pai, que zela para a tua palavra, meu Pai. Uma geração, meu Pai, que faz a diferença, meu Pai. Não somente, meu Pai, na tua casa, meu Pai. Não somente, meu Pai, em cima, Senhor, dos púlpitos, Senhor, mas sim, meu Pai, uma geração que faz a diferença, meu Pai, principalmente fora da tua casa, meu Pai. Em nome do Senhor Jesus, como José, meu Pai, que diante daquela investida, meu Pai, o mesmo, meu Pai, aquele jovem, meu Pai, ele fugiu da aparência do mal, Senhor. Ele correu, meu Pai, o que eu aprendo aqui, meu Pai, pecado, meu Pai, a gente não enfrenta, meu Pai, pecado, a gente foge, meu Pai, é necessário, meu Pai, ter uma vida, meu Pai, de renúncia, meu Pai, É necessário, meu Pai, ter uma vida, meu Pai, de obediência, meu Pai. Eu quero profetizar, meu Pai, em favor dos ouvintes, meu Pai. Liberta, meu Pai, em nome do Senhor Jesus, Senhor, e levanta ele, meu Pai, para que ele venha ser, meu Pai, uma vara de correção, meu Pai, em tempos, meu Pai, difíceis, meu Pai, em tempos, meu Pai, de apostasia, meu Pai. Levanta ela, meu Pai, com a palavra, meu Pai do céu, meu Pai, impregnada nos lábios, meu Pai, para que ela venha pregar o teu evangelho, meu Pai, vidas, meu Pai, venham ser transformadas, meu Pai. Tu és bem-vindo, Deus Espírito Santo, não há outro Deus como o Senhor, meu Pai. Eu sinto, meu Pai, a tua graça, a tua presença, meu Pai. Eu exerço agora a unção de cura que há sobre o meu ministério, meu Pai, e eu ministro a cura em nome do Senhor Jesus, Senhor. Toca no corpo físico agora, meu Pai, que onde houver uma enfermidade, meu Pai, onde houver um caroço, meu Pai, um mioma, Senhor, independente, meu Pai, do tamanho, Senhor, que as tuas mãos benevolentes, Senhor, venha agora arrancar em nome do Senhor Jesus, Senhor. Eu quero ministrar, meu Pai, que essa oração, meu Pai, em nome do Senhor Jesus, Senhor, ela vai gerar testemunho, Senhor, para que o nome do Senhor venha ser exaltado, meu Pai, sabedor que eu não faço nada, mas a tua graça faz, Senhor. Oh, Espírito Santo de Deus, vai tocando, meu Pai, arranca sim, meu Pai, todo espírito de enfermidade, Senhor, vai neutralizando essa dor, meu Pai, aquilo qual o tratamento não fez, Senhor, que a tua presença venha fazer, meu Pai, em nome do Senhor Jesus. Eu profetizo a cura, que todo espírito de depressão, em nome do Senhor Jesus, que venha ser arrancado agora dessa vida, em nome do Senhor Jesus, Senhor, transforma essa vida, meu Pai, que essa vida, meu Pai, venha ser transformada pela tua presença, meu Pai, e venha ser um instrumento nas tuas mãos, Senhor. Assim eu profetizo, meu Pai, em nome do Senhor Jesus, que o Senhor venha, meu Pai, visitar cada ouvinte agora, meu Pai, arrancando, meu Pai, toda a debilitação, meu Pai, no campo espiritual, meu Pai, e eu profetizo o sede da tua palavra, meu Pai, eu profetizo, meu Pai, vida de oração regular, meu Pai, de cada ouvinte, meu Pai. Quem não orava vai começar a orar, meu Pai, vai permanecer orando, meu Pai. Quem não lia a tua palavra, meu Pai, vai começar a ler, meu Pai, e o Senhor vai falar com eles de uma forma profunda, meu Pai, pois é necessário ler e obedecer a tua palavra, meu Pai. Não é quanto, meu Pai, o teu filho conhece a tua palavra, meu Pai, mas sim, meu Pai, é quanto o teu filho obedece, executa, pratica, meu Pai, a tua palavra, meu Pai. Muitos conhecem a tua palavra, meu Pai, mas poucos obedecem a tua palavra, meu Pai. Assim eu agradeço o Senhor, crendo, meu Pai, nessa oração, e eu dou graças ao Senhor, meu Pai. Obrigado, Jesus. Amém.

0: Aleluia, Senhor. Aleluia. Obrigada, Jesus.
1: A paz do Senhor Jesus, querido ouvinte. Glória a Deus. Uma palavra de Salmos 118, no versículo 17, diz: não morrerei, mas viverei e declararei as obras do Senhor. Novamente, a palavra diz, Salmos 118, versículo 17, não morrerei, mas viverei e declararei as obras do Senhor. Irmão, nós vamos fazer uma oração agora, e a palavra do Senhor que é: você não vai morrer. A situação que está com você não é para deixar você para baixo, não é para dar um fim na sua vida, mas essa situação é para a glória do Senhor. E o salmista aqui está afirmando: não morrerei, ou seja, não vou deixar me abater, esse momento vai passar. Eu vou viver e vou declarar as obras do Senhor. Então, em nome do Senhor Jesus, nós vamos orar agora, e com esta palavra o Senhor vai fortalecer a sua vida. Pai, apresenta ao Senhor Deus, Pai, cada ouvinte, ó Pai, aonde que ele está agora nesse momento, Pai, em nome do Senhor Jesus, ó Pai, olha para a situação de cada um, Deus, em nome do Senhor Jesus, Pai, eu apresento, Pai, ó Pai, clama ao Senhor agora por fortalecimento, Pai, o salmista aqui, Pai, ele abre a boca, Pai, numa ação profética, guiado pelo Senhor, em que diz: não morrerei, ou seja, a situação não vai me vencer, Pai. Olha para a situação de cada um que está passando agora, Pai. O Senhor conhece os limites, Pai. O Senhor é o Criador de todas as coisas, Pai. O Senhor conhece, Pai, o deitar, o levantar. O Senhor conhece a rotina, o dia a dia, Pai. Em nome do Senhor Jesus, fortaleça essa pessoa agora, Deus. Em nome do Senhor Jesus, Pai, ó Deus, fortaleça, Pai, para que continue nessa jornada, Pai. Ó Deus, continue a viver, ó Pai, para glorificar, adorar, exaltar o nome do Senhor, ó Pai. Entra, Pai, nessa causa, Pai, na situação, Pai, familiar, ó Deus. Eu não sei, Pai, como está a situação de cada um, mas o Senhor conhece, Pai, esse que está por essa hora, Pai, ouvindo essa palavra, Pai. O Senhor, Pai, guiou, Pai, esse momento para que ele ouvisse e recebesse essa oração, Deus. Em nome do Senhor Jesus, Pai, entra nessa família, entra nessa casa, ó Pai. Repreenda, Pai, toda depressão, todo espírito da morte, ó Pai, toda contenda, ó Pai, toda tristeza profunda, ó Pai, vem com fôlego de vida, com a restauração, com a saúde, com a paz do Senhor, Pai. Coloque as coisas no lugar, ó Pai, em nome do Senhor Jesus. Eu profetizo sobre essa vida, Pai, a vida, a restauração, a alegria, Pai, o gozo, ó Pai. Eu repreendo, Pai, toda morte, ó Pai, toda tristeza, toda amargura, Pai. Eu repreendo no poder do nome do Senhor Jesus, ó Pai. Libera essa palavra profética, palavra de vida, ó Pai, sobre essa família, sobre essa casa, sobre esse homem, sobre essa mulher, ó Pai, sobre esse jovem, sobre esse adolescente, ó Pai, sobre esse servo do Senhor, Pai. Eu profetizo a vida, a restauração, ó Pai, a paz, a alegria do Senhor, Pai. Ó Deus, eis que tudo se fez novo, porque essa palavra chegou nessa vida, ó Pai, em nome do Senhor Jesus, Pai. Essa pessoa, Pai, vai contar, Pai, cada maravilha que o Senhor fez, as coisas maravilhosas que o Senhor fez. Essa pessoa, Pai, vai contar o testemunho das obras que o Senhor operou na vida dela, através dessa oração, Pai. Eu profetizo em o nome do Senhor Jesus, e você diz amém.
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4: Paz do Senhor Jesus, meu nome é Pastor Joás, eu sou pastor da igreja Frutos Gerando Frutos em Santa Luzia e venho neste momento orar pela tua vida. Querido Deus, eterno Pai, Pai que cuida, Pai que zela, Pai que molda, Pai que restaura, revigora, Senhor. Ó Pai, neste momento, ó Deus, eu apresento, ó Deus, cada pessoa, eu apresento cada situação, cada ocasião, Senhor. Ó Pai, eu não sei, ó Pai, o que essas pessoas estão enfrentando. Ó Pai, eu não sei se é diversidade, eu não sei se é luto, eu não sei se é vento, ó Pai, eu não sei o que é. Mas o Senhor, ó Pai, sabe, o Senhor conhece cada pessoa que está escutando essa oração. Então, ó Pai, vai de encontro, ó Pai, a cada vida. O Espírito Santo de Deus vai visitando, ó Pai, do íntimo, ó Pai, de cada um, Senhor. Vai quebrando, ó Pai, tudo aquilo que não te agrada, tudo aquilo que o nosso inimigo das nossas almas, chamado diabo, tem feito, tem planejado, ó Pai, sobre essa pessoa. Que, ó Pai, nós repreendemos, ó Pai, não no meu nome, não no nosso nome. Nós chamamos aquele que pode fazer todas as coisas. Nós chamamos o Espírito Santo de Deus. Espírito Santo de Deus, vai de encontro a essa vida, vai de encontro a essa pessoa, vai, ó Pai, de encontro, ó Pai, a esse coração contrito, ô Espírito Santo, e assim, ó Pai, vai repreendendo toda a obra do inimigo, toda força contrária, impedimento, embarreiragem, tudo aquilo, ó Pai, todo planejamento do inferno, ó Pai, nós repreendemos, ó Pai, pelo poder que há no sangue de Jesus. Ah, Espírito Santo, você tem cuidado, você tem tratado de cada um, ó Pai, se há uma cura, ó Pai, que essa pessoa, ó Pai, se há alguma enfermidade que essa pessoa está enfrentando, ó Pai, traz a cura, ó Pai, para essa pessoa. Ah, Senhor, se é, ó Pai, se é depressão, ó Pai, vem, ó Pai, aquieta, ó Pai, esse coração, aquieta essa alma.

tua presença, um coração que pulsa pelo teu toque, um coração que pulsa, Pai, pelo teu agir e, Pai, e por aquilo que o Senhor vai fazer, ó Pai, sobre a vida dessa pessoa. Ah, Espírito Santo, talvez essa pessoa, Pai, que está escutando essa oração, ah, ela está no leito de hospital, Senhor, clamando a ti, ó Deus, clamando, ó Pai, para a tua manifestação, ó Pai, vai de encontro a essa vida, vai de encontro a essa pessoa, vai de encontro, ó Pai, a essa oração, Senhor, que essa pessoa está te clamando, ó Deus. Eu não sei, ó Pai, se essa pessoa está, ó Pai, em cárcere privado, ó Pai, está preso. Eu não sei, ó Pai, se ela está vivendo neste momento, ó Pai, atrás das grades, mas, ó Pai, essa pessoa também está clamando ao Senhor. Vai de encontro a esse coração, alcança lá, Senhor, que todo conflito, ó Pai, de mente, ó Pai, todo conflito que não te agrada, todo conflito, ó Pai, que o inimigo tenta, ou usa, ou planeja, ou está atuando, Senhor, ó Pai, toma o teu lugar de espaço sobre esse coração, toma o teu lugar de espaço sobre essa mente, Senhor. Talvez essa pessoa está dentro de casa agora pensando, ah, eu não aguento mais, Senhor. Ah, Senhor, venha com a tua força, venha com o teu ânimo, do mesmo jeito que o Senhor fez, ó Pai, com Bartimeu, enviou ali um discípulo a Bartimeu e falou com Bartimeu, ah, Bartimeu, tenha de bom ânimo, ah, Senhor, vem com a palavra, ó Pai, ó Pai, sobre esse coração, tem de bom ânimo, ó Pai, dá o ânimo necessário, dá o alívio, Senhor. Ah, Espírito Santo, o Senhor é bom, o Senhor tem cuidado. Talvez essa pessoa está dentro do carro neste momento, e talvez tenha até um passageiro, ó Pai. Ah, Pai, encontra essa vida, encontra essa pessoa, ah, Senhor, talvez essa pessoa se encontra perdida, vai de encontro, ó Pai, no nome de Jesus. Assim eu profetizo, ó Pai, a bênção e a vitória sobre a vida dessa pessoa. Encontra essa vida, tira todo o peso, tudo aquilo que não te agrada, escreve um novo caminho para essa vida e essa pessoa, no nome de Jesus, que ela possa viver o sobrenatural do Senhor e um novo tempo, no nome de Jesus.

Essa é a madrugada de oração na Rádio 89. Maravilha, vem com a gente. Você precisa de uma oração? Envie o seu pedido agora. 319-9565-1089. 319-9565-1089. 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

Bom dia. Deus abençoe, que você venha prosperar nesse dia cada vez mais. No nome do Senhor Jesus, meu Pai, nós te agradecemos por esse dia. Eu te agradeço. Bendito seja o teu nome, meu Pai. Eu peço, meu Senhor, abençoe esse dia, porque só a tua bênção pode tornar cada dia produtivo de verdade, leve. O dia que tem 24 horas iguais para todo mundo, mas a gente percebe que para uns o dia não vira nada, não produz, ela não consegue avançar. E outros, elas conseguem fazer o que alguns levam anos em um dia. Então, meu Pai, eu te peço que o Senhor nos dê capacidade de fazer os dias que temos serem produtivos, abençoados. Guia nossos passos, guarda nossa casa, protege das influências do mal que tentam a todo custo destruir a estrutura sagrada que o Senhor constituiu para que o ser humano vivesse em paz e com objetivo, com propósito. Ó Deus, que dá entendimento, que dá compreensão. Senhor, que tudo criou, a gente fica feliz quando consegue construir uma casa, o arquiteto, o engenheiro, por ter feito algo que vai durar muitos e muitos anos. Bom, a terra, ela existe há milhares de anos. A criação mais perfeita, mais sólida, apesar de todos os desafios de se manter a terra funcionando devido à degradação, mas o Senhor a mantém exatamente como no dia da criação. Então nós te louvamos por isso, Senhor. Entregamos a nossa vida, os nossos planos, projetos ao Senhor, para que o Senhor venha nos conduzir para o caminho, a verdade e a vida, que é o Senhor Jesus, no reino do Senhor, o reino dos céus. Esse dia seja abençoado. E se você crê, diga amém e graças a Deus.

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0: A paz do Senhor Jesus. Salmos, capítulo 68, versículo 35. Ó Deus, Tu és tremendo desde os Teus santuários. O Deus de Israel é o que dá força e poder ao Seu povo. Bendito seja Deus. Que as bênçãos de Deus os alcancem nessa hora. 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
5: Grandioso Deus e eterno Pai. Meu Deus, neste momento queremos elevar, meu Deus, o nosso coração a Te adorar, meu Deus, com intensidade. Queremos clamar ao Deus de Israel e eu quero, meu Deus, orar com o ouvinte, meu Deus, da 89.1 Rádio Maravilha. Nessa madrugada queremos unir, Deus, a nossa fé a uma só para chegarmos a Ti. Eu quero orar por este meu amigo, essa minha amiga, essa pessoa, meu Deus, que está precisando de um socorro, precisando de um milagre. Essa pessoa, meu Deus, que comigo ora, vivendo o pior momento da sua vida. A tua palavra vai dizer que a oração é a chave da vitória. Então eu clamo, Senhor, com esse ouvinte agora. Essa pessoa, meu Deus, que está no carro, na sua casa, no leito, meu Deus, de enfermidade, por as, meus Deus, vias sonoras dessa rádio, queremos orar ao Deus de Israel. Eu quero clamar, meu Deus, por essa pessoa que precisa de uma porta aberta. Eu quero orar, meu Deus, por essa pessoa que precisa, meu Deus, de um socorro na saúde, um socorro financeiro. Deus, essa pessoa que está vivendo os piores momentos, Senhor, de perca, de guerra, de luta, de aflição. Oh, a tua palavra vai dizer, clama a mim, responder-te-ei. Clamamos, meu Deus, o Deus de Israel neste momento. Clamamos, meu Deus, o Deus que pode fazer. Deus, então entra nessa casa, entra nessa história, nessa vida agora. Move céus, move terra, meu Deus, para honrar essa pessoa. O Senhor é um Deus que abre porta. O Senhor é um Deus, Senhor, que quando estende a mão, o teu socorro chega. Oh, é por isso que oramos neste momento, clamamos neste momento, o Deus que tem o poder de abrir o mar, o Deus que tem o poder, meu Deus, de derrubar o gigante. Oh, Deus, eu não sei o que essa pessoa está passando, mas o Senhor sabe, e através dessa oração de fé e milagre, o Senhor vai socorrer esta pessoa. A tua palavra, meu Deus, vai dizer que o Senhor tem poder, meu Deus, de restaurar ossos que estavam perdidos. O Senhor tem poder, meu Deus, de dar vida aquilo que estava morto. Oh, meu Deus, como o profeta Ezequiel profetizou, nessa oração quero profetizar que ossos vão se juntar, meu Deus, que o milagre vai acontecer. Eu oro, meu Deus, por essa pessoa que está passando, meu Deus, por uma enfermidade, essa pessoa desenganada pela medicina, essa pessoa que está sofrendo de algum mal, a inveja, essa pessoa que está sofrendo, meu Deus, de alguma obra de macumbaria, feitiçaria. Quebramos, meu Deus, nesse momento toda artimanha cilada do diabo, demônios que se levantou contra essa história, essa família, essa casa, filhos, meu Deus, que nesse momento estão perdidos, mães preocupadas, sem dormir, meu Deus, vai de encontro a essas mães, vai de encontro, meu Deus, essas pessoas neste momento. Quebramos, meu Deus, o espírito da cachaça, seja repreendido o espírito, meu Deus, da enfermidade, o espírito da perca. Oh, Deus de Israel, que o Senhor possa mudar o final deste ano na vida dessa pessoa que ouve e que ora comigo, essa pessoa que está sem força, mas nessa oração ela vai encontrar a paz, meu Deus, essa pessoa que está trancada dentro de um quarto, sem força para sair, aonde o espírito da depressão tomou conta, na autoridade do nome do Senhor Jesus, eu profetizo restauração, eu profetizo, meu Deus, depressão sai, ansiedade bata em retirada, e que o Senhor transforme, meu Deus, através dessa oração, através do poder da fé, o Senhor possa mover céus e terras agora. Toca nessa pessoa que ora, toca nessa pessoa, meu Deus, que ouve essa oração. Oh, Espírito de Deus, elebe de calamanturi avaraçá. Eu declaro, meu Deus, um milagre. Eu declaro, meu Deus, restauração. Pessoa seja restaurada agora, seja impactada pelo poder da fé. Deus, o Senhor ainda é Deus, o Senhor ainda responde com excelência. Ouve essa oração. Eu quero profetizar que a glória da segunda casa será maior do que a da primeira, através dessa oração. Tem pessoas sendo visitadas agora, visitadas com o poder, meu Deus, do milagre. Casamentos que estavam acabados sendo restaurados pelo poder da fé. A tua palavra vai dizer que os sinais seguem aqueles que creem. E debaixo, meu Deus, do milagre, e debaixo da fé, meu Deus, alicerçada na tua palavra, juntamente com esse meu amigo, essa minha amiga, com esse ouvinte, meu Deus, da rádio, meu Deus, maravilha, oramos e clamamos ao Senhor e tomamos posse do milagre. Oh, meu Deus, eu oro por este copo de água, eu oro, meu Deus, por essa pessoa, meu Deus, que colocou o copo, a garrafa, a fotografia, essa pessoa, meu Deus, que nesse momento pegou a carteira de trabalho, porta se abre, milagre aconteça, que a água seja consagrada, e ao tomar dessa água, meu Deus, essa pessoa será restaurada. Assim, meu Deus, eu determino que a porta se abriu e que o milagre aconteceu pelo poder da fé, no nome de Jesus. Amém e graças.

Esse é o Madrugada de Oração na Rádio 89 Maravilha. Olha só, gente, o que diz aqui o Salmo 5, versículo 3. Pela manhã ouvirás a minha voz, ó Senhor. Pela manhã me apresentarei a ti e vigiarei. É a palavra de Deus aqui falando nesse salmo. E nessa manhã estamos o quê? Nos apresentando ao nosso Deus em oração, em busca, apresentando, porque muitas bênçãos o Senhor tem para a sua vida em nome de Jesus. Está com seu coração angustiado, meu Senhor, meu amigo? Se apresente ao Senhor, apresente a Ele. Também pode enviar o seu pedido de oração neste momento. Ore conosco nessa manhã, adore a Ele, porque muito pode a oração do justo, os seus efeitos. E é claro, a cura para o seu coração, para a sua alma, ela depende, é claro, da sua entrega na presença de Deus, em nome de Jesus. Esse é o Madrugada de Oração, 319-9565-1089. É o WhatsApp da Rádio 89 Maravilha, a rádio de todas as igrejas que toca o som do céu.

0: Pai, nessa noite, eu venho, Senhor, pedir o Senhor, ó Pai, em favor, Senhor, da vida, Senhor, do Leozinho, Pai. A Tua palavra nos diz que o Senhor é o Deus de perto, mas o Senhor também é o Deus de longe. E a Tua palavra, Senhor, nos diz que em tudo o Senhor tem um propósito. E é por isso, Pai, que eu coloco o Senhor a vida dele, Pai, neste momento, Pai, nas Tuas mãos, pedindo ao Senhor, Pai, que abra, Senhor, a visão dele, para que ele venha, Senhor, entender, Pai, aquilo que o Senhor tem com ele ainda, Pai, nesta terra. Porque o Senhor foi Deus, Pai, que livrou. O Senhor foi o Deus, Pai, que guardou. O Senhor é o Deus, Pai, que tem, Senhor, sustentado. O Senhor é o Deus, Pai, que tem, Senhor, tirado, Pai. Se o Senhor tirou ele, Pai, por um tempo, o tempo do Senhor é um tempo determinado e é um tempo, Senhor, para todas as coisas. E é por isso, Papai, que nessa noite, Pai, eu sei, Pai, e profetizo que o tempo do Senhor irá chegar, Senhor, sobre a vida dele. Aonde, Pai, ele há, Senhor, de entender qual é o processo que o Senhor quer, Senhor, para com ele, Pai. Para aquilo que o Senhor tem, Senhor, sobre a vida dele. Porque, Pai, a Tua palavra nos diz que nem olhos viram e nem ouvidos ouviram. E eu creio, Pai, que o tempo do Senhor irá chegar aonde, Pai, toda luta, toda adversidade que vive hoje será, Senhor, um testemunho. E através, Pai, deste testemunho, Pai, vidas vão render aos Teus pés, vidas vão ser libertas, Pai, porque o Senhor é o Deus, Pai, que usa aquele que o Senhor quer, da forma que o Senhor quer, no propósito que o Senhor quer. Por isso, Papai, continua, Senhor, guardando, Pai, a vida dele, continua, Senhor, livrando, continua, Senhor, trabalhando, Pai, e que o tempo do Senhor seja, Senhor, sobre a vida dele a cada dia, Pai, em nome de Jesus.
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3: Graça e paz a todos os ouvintes. Eu sou o pastor Roseni e quero deixar uma palavra ao teu coração. Salmo 37:5 diz: entrega o teu caminho ao Senhor, confia nele e tudo ele fará. Ele está dizendo para você entregar e confiar. Então, em nome de Jesus Cristo, eu não sei para quem eu estou falando, mas eu creio que vai haver uma entrega e que você já confia. Pai, em nome de Jesus Cristo, eu te peço agora pelo poder da tua palavra. Encontra essa pessoa agora que está recebendo esse salmo no seu coração. Ó Deus, eu libero esta palavra sobre a vida desta pessoa. Essa pessoa talvez que está angustiada, que está triste, essa pessoa que está decepcionada, essa pessoa que precisa, ó Pai, de uma resposta. Meu Deus e meu Pai, em nome de Jesus Cristo, eu te peço agora, visita esse coração ferido, visita agora, ó Deus, essa casa, este lar, aonde, ó Deus, a guerra tem sido constante, essa pessoa que pergunta todos os dias: eu não sei o que está acontecendo, eu não sei, ó Pai, por que tantas guerras sobre a minha vida, mas eu sei de um Deus que vence todas as guerras e todas as batalhas. Por isso, Senhor, em nome de Jesus Cristo, eu te peço agora, abra o céu sobre a vida desta pessoa, abra o céu sobre a casa dessa pessoa. Eu declaro agora a este ouvinte, aquele que está desesperado, aquele que está trancado nesse quarto escuro, talvez, aquele que está nesse automóvel, ó Deus, aquele que está decepcionado, ó Pai, eu te peço agora, em nome de Jesus Cristo, visita essa pessoa, visita este lar, visita esta família. Deus, eu peço a ti agora, esse hospital, aonde pessoas estão sendo desenganadas, ó Deus, encontra essa pessoa agora, toque entre a pele e o nervo, entre o nervo e a carne, entre a carne e os ossos, entre os ossos e o sangue, entre o sangue e a alma, porque a tua palavra diz que o Senhor tomou sobre si as nossas dores, as nossas enfermidades, o castigo que nos traz a paz estava sobre o Senhor, e pelas suas pisaduras nós já estamos sarados. Ó Pai querido, eu te peço agora, ó Deus, eu rejeito todo espírito de enfermidade, pessoas com enfermidades emocionais, pessoas com enfermidades espirituais, pessoas com enfermidades carnais, eu ordeno agora, em nome de Jesus Cristo, caia por terra agora. O Senhor Jesus já lançou, aleluia, a sorte, e neste momento eu peço ao Senhor agora, visita, meu Deus, visita esse lar, visita agora, meu Deus, ó Deus, essa empresa, onde esse empresário está desesperado, ó Deus, visita agora, eu te peço em nome de Jesus Cristo, vai quebrando as cadeias do mal, algemas, grilhões, vai quebrando as trancas de ferro, meu Pai. Ó Deus, eu te peço agora, em nome de Jesus Cristo, vai operando neste lugar. Eu declaro agora, Deus, que o choro pode durar uma noite, mas a alegria vem pelo amanhecer. A partir desse momento, eu declaro a
4: alegria nesta vida, eu a declaro alegria nesta casa. A partir de agora, Pai, eu te peço, levanta esta pessoa que estava caído, abre a porta, ó Deus, aonde havia a porta fechada, e nesse deserto seja o Senhor, ó Deus, o manancial, seja o Senhor, ó Deus, ah Deus, aquele que vai mudar a história desta pessoa, assim como o Senhor

ficar neste lar, tu não tem poder de ficar na vida desta pessoa. Esta pessoa, meu Pai, é cometida por um vício. Ó Deus, eu ordeno agora que esse vício caia por terra, que esse vício não tenha poder de dominar essa pessoa mais. Espírito do vício, eu te ordeno, em nome de Jesus Cristo, sai, bate em retirada agora, porque esta pessoa está livre. Eu já estou declarando pela fé e vejo, ó Pai, a glória do Senhor sobre esta casa, sobre esta família, sobre esta empresa, sobre esta pessoa, Deus, em nome de Jesus Cristo agora. Ó Deus, eu já vou te agradecendo, porque eu sei, ó Pai, que milhares de pessoas estão agradecendo comigo agora, ouvintes que estavam desesperados, ouvintes que precisavam desta oração. Ó Pai querido, eu te peço agora, em nome de Jesus Cristo, alcança, meu Pai, aleluia, e dê a paz, porque a paz que o Senhor dá, o mundo não pode dar. Por isso eu quero consagrar esta oração e abençoar também, meu Deus, todos aqueles que colaboraram para que essa oração chegasse aos lares, ah Deus, chegasse a esse destino. Pai, eu te peço agora, cubra, Deus, cada um com teu sangue, cubra cada um com teu poder, com a tua graça, com a tua misericórdia, e eu declaro em nome de Jesus Cristo um novo tempo, uma nova história, a partir deste momento ao qual essa pessoa está ligada à tua fé, com a minha fé. Ó Deus, eu declaro que esse problema já foi solucionado, que o mal já não tem mais poder nem força para querer resistir, ó Deus, na vida desta pessoa. Eu declaro que aquele que precisava de cura foi curado, o que precisava de prosperidade já está próspero, o que precisava de ser liberto já está liberto, o que precisava de ser salvo já está salvo, pela fé, pelo poder da tua palavra, porque todos entregaram o caminho e todos decidiram a confiar. E eu creio em nome de Jesus Cristo, assim como o Senhor tem feito na vida de muitas pessoas, o Senhor está fazendo nesta vida agora. Por isso, Deus, eu consagro esta oração e eu declaro agora abençoado, em nome do Pai, do Filho, do Espírito Santo, em nome de Jesus Cristo. E os que creem comigo diz amém, amém e amém.

Esse é o Madrugada de Oração na Rádio 89 Maravilha, rádio de todas as igrejas que toca o som do céu, momento de adoração, momento de buscarmos ao Senhor juntos, meu irmão. E é um prazer poder falar com você toda manhã aqui na Rádio 89 Maravilha, momento que Deus pode abençoar a sua vida, você que está em casa, você que está no trabalho, você que perdeu o seu sono, meu irmão, em nome de Jesus, busque ao Senhor para que Ele restaure a sua saúde, para que Ele restaure o seu espírito, em nome de Jesus. Deixa eu compartilhar com você um versículo nesta manhã, que está em 2 Crônicas 7,14, que diz assim: e se meu povo, que chama pelo meu nome, se humilhar e orar, e buscar a minha face, e se converter dos seus caminhos maus, então eu ouvirei dos céus e perdoarei os seus pecados e sararei a terra, e sararei a sua terra. É esse o nosso Deus. O Deus é o único Deus que tem o poder de perdoar pecados e de sarar e de curar a sua alma e de curar a sua vida, em nome de Jesus. Perdeu o seu sono, meu irmão? Envie aqui o seu pedido de oração. 319-9565-1089. Está angustiado? Envie o seu pedido de oração. Muito pode a sua oração. E a gente, como corpo de Cristo também, né? Estamos falando pelo rádio, mas estamos aqui como corpo de Cristo para orar por você, em nome de Jesus. Madrugada de Oração, essa é a Rádio 89 Maravilha, a rádio de todas as igrejas que toca o som do céu.

Olá, meus queridos, a graça e a paz do Senhor Jesus. Quem vos fala é o pastor Kleber, pastor da Igreja Batista da Paz, no bairro Tirol, e eu quero orar por você. Amado Deus e poderoso Pai, Deus de todas as misericórdias, Deus da paz, Deus da alegria, nós entramos em oração agora, Pai, clamando a Ti por todos aqueles que estão nos ouvindo neste momento, cada um com as suas petições, com as suas demandas diante do Senhor, e elas são justas, porque o Senhor assim fala na palavra, que nós devemos apresentar diante do Senhor as nossas demandas. E nós fazemos isso, Pai, junto com todos esses irmãos que nos ouvem neste momento. Em nome de Jesus, apresentamos diante do Senhor, diante do teu tribunal, as nossas causas, porque o Senhor é o justo juiz, Pai. Entra com providência, de uma maneira sobrenatural. Senhor, tudo aquilo que está sendo pedido, tudo aquilo que os teus filhos estão clamando ao Senhor, pedindo a tua misericórdia, pedindo, Senhor, a cura para uma enfermidade, pedindo a solução de um problema, talvez maior, uma doença incurável, Senhor, talvez uma causa na justiça que não tem solução, talvez um filho, Deus, que está no meio das drogas, talvez uma família que está se perdendo, Pai, por uma situação, ó Deus, que tem demandado tanto esforço, tanto choro, Pai, tanto sofrimento no meio dessa família. Senhor, vem, Jesus, vem com providência de uma maneira sobrenatural, fazer aquilo que ninguém pode fazer, tocar aonde ninguém pode tocar, Pai, em nome de Jesus. Restabelece a ordem de todas as coisas, assim como o Senhor esteve lá no início, quando o mundo era um caos, e através da tua palavra todas as coisas vieram a existir, Pai. Nós colocamos diante da tua presença, nós clamamos ao Senhor, Pai, por resposta, nós clamamos ao Senhor por solução, Pai, em nome de Jesus. Consola este coração, esta pessoa, Senhor, que perdeu uma paixão querida, alguém que ela tanto amava, Deus, e de repente essa pessoa se foi, essa pessoa, Senhor, que perdeu um ente querido, ó Pai, através da morte repentina, a dor está no meio dessa família, o sofrimento está no meio dessa família. Pai, consola este coração, traga esperança, Pai, porque tu és a esperança para os aflitos, tu és a esperança para os cansados, os oprimidos, Pai. Vem, Espírito Santo, em nome de Jesus, traga o conforto necessário a esta família, Pai. Ei, Jesus, esta pessoa que está clamando, pedindo a abertura da porta de um emprego, essa pessoa, Senhor, que não tem talvez o que comer dentro de casa, essa pessoa, Senhor, que os filhos estão chorando, Pai, em nome de Jesus, Senhor, traga uma esperança, faça o sol brilhar, o sol da justiça, abra uma porta necessária para esta família, Pai. Nós as abençoamos, nós declaramos provisão, nós declaramos, Deus, que o Senhor está no controle de todas as coisas, e nós cremos nisso, que uma porta será aberta, Senhor, que a doença será curada, Senhor, que o mal vai sair, em nome de Jesus, Pai. Nós declaramos e cremos, nós abençoamos cada um desses ouvintes, Pai, cada pessoa que nos ouve em algum tempo, em algum momento, ó Deus, em nome de Jesus, nós declaramos a tua bênção sobre a casa, sobre a família e sobre todas as situações, porque para a honra e a glória do teu santo nome, e assim nós clamamos e cremos no nome de Jesus. Que Deus te abençoe e te guarde, que o Senhor faça resplandecer sobre ti o teu rosto e te dê a paz em nome de Jesus. Que Ele te abençoe.

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0: A paz do Senhor Jesus. Provérbios, capítulo 21, versículo 23. O que guarda a sua boca e a sua língua, guarda a sua alma das angústias. Que as bênçãos de Deus os alcancem nessa hora.
2: Aqui é a pastora Andréia, da Igreja Visão Missionária Vida em Jesus Cristo. Vamos orar neste momento. Ó Deus Todo-Poderoso, Criador dos céus, Criador de toda a terra, Senhor, nós colocamos neste momento diante da Tua presença, Pai, para pedir que o Senhor venha, ó Deus, nos restaurar, nos fortalecer, ó Pai, para que nós venhamos, ó Deus, continuar caminhando na Tua presença. Senhor, eu peço a Ti, ó Pai, acampa os Teus anjos, ó Deus, ao nosso redor. Senhor, visita, Senhor, a cada ouvinte nesta hora, Pai, que eles possam ser alcançados, ser tocados pelo poder que há no nome de Jesus. Pai, nós precisamos de Ti, da Tua presença, precisamos do Teu poder, Senhor. Que o Senhor possa perdoar as nossas falhas, Pai, pois nós somos falhos, pecadores. Necessitamos, meu Deus, da Tua graça e da Tua misericórdia. Que as Tuas misericórdias, Pai, elas se renovam a cada manhã. Nós somos gratos, ó Deus, pelo Teu amor, ó Pai, pelo Teu sangue vertido na cruz do Calvário. Que o Senhor, meu Deus, possa, Pai, alcançar vidas, meu Deus. Pessoas que estão, meu Deus, neste momento, ó Pai, ó Deus, com uma angústia, que estão, meu Deus, tendo, Deus, crises, meu Deus, crises, meu Deus, de ansiedade, problemas, meu Deus, ó Pai, para dormir. Pessoas que estão com problemas, ó Deus, familiares, diversos tipos de batalhas, meu Deus. As pessoas, elas passam, elas enfrentam, pois a Tua palavra diz, Jesus, que no mundo nós teremos aflições, mas o Senhor venceu. E contigo, Deus, nós venceremos todas as lutas e adversidades, seja na saúde, seja na vida espiritual, familiar, financeira. E eu peço nesta hora, Jesus, que o Senhor venha, meu Pai, entrar com a Tua providência, com a Tua provisão. E de encontro a essa pessoa que tem, ó Deus, buscado o Senhor, que tem clamado, e também essa pessoa que tem, ó Pai, chorado, meu Deus, que tem, ó Deus, ficado pedindo o Senhor uma direção, ou até mesmo essa que está sem direção agora, não sabe o que fazer e como resolver esse problema. Mas é o Senhor, Deus, é o Deus que dá o direcionamento, é o Deus que, o Pai, abre portas onde não tem porta. O Senhor abre caminho onde não tem. Nada é impossível para Ti, Senhor. Ó Deus, faça um milagre, faça o impossível acontecer na vida dessa pessoa, Deus. Que essa pessoa seja tocada pelo poder do Espírito Santo nesta hora. E que toda angústia ela saia no nome de Jesus. Que toda dor ela saia agora no nome do Senhor Jesus Cristo. Que o Espírito de Deus possa tocar agora, possa te curar agora, você que está ouvindo, e receba a cura, receba o fortalecimento, receba o toque do Espírito Santo de Deus na tua vida, na tua alma, em nome do Senhor Jesus.

Esse é o Madrugada de Oração na Rádio 89 Maravilha, a rádio de todas as igrejas que toca o som do céu, momento de adoração, momento de buscarmos ao Senhor juntos, meu irmão. E é um prazer poder falar com você toda manhã aqui na Rádio 89 Maravilha, momento que Deus pode abençoar a sua vida, você que está em casa, você que está no trabalho, você que perdeu o seu sono, meu irmão, em nome de Jesus, busque ao Senhor para que Ele restaure a sua saúde, para que Ele restaure o seu espírito, em nome de Jesus. Deixa eu compartilhar com você um versículo nesta manhã, que está em 2 Crônicas 7,14, que diz assim: e se meu povo, que chama pelo meu nome, se humilhar e orar, e buscar a minha face, e se converter dos seus caminhos maus, então eu ouvirei dos céus, e perdoarei os seus pecados, e sararei a terra, e sararei a sua terra. É esse o nosso Deus, o Deus, é o único Deus que tem o poder de perdoar pecados, e de sarar, e de curar a sua alma, e de curar a sua vida, em nome de Jesus. Perdeu o seu sono, meu irmão? Envie aqui o seu pedido de oração. 319-9565-1089. Está angustiado? Envie o seu pedido de oração. Muito pode a sua oração e a gente como corpo de Cristo também, né? Estamos falando pelo rádio, mas estamos aqui como corpo de Cristo para orar por você em nome de Jesus. Madrugada de oração, essa é a Rádio 89 Maravilha, a rádio de todas as igrejas que toca o som do céu.

0: cuidando.
1: Bom dia, meus amigos, que Deus abençoe a vida de todos. Me chamo Pastor Luiz, sou da comunidade evangélica Resgatar a Noiva, localizado ali em Contagem, no bairro Nacional. Quero deixar uma palavra aos seus corações nessa madrugada, que a Bíblia, ela diz que em João capítulo 5, que Jesus, ele viu um paralítico num tanque de Betseba. E a Bíblia é tão inteligente quando fala que Jesus, ele viu. A Bíblia diz que era um tempo de festa e Jesus, ele foi para a porta das ovelhas a encontrar esse homem. E a Bíblia disse que ali tinha vários enfermos, vários paralíticos, várias pessoas que estavam com seus problemas. E João, ele relata que todas as vezes que as águas ele balançava, aquele que era lançado primeiro era curado de qualquer tipo de enfermidade. E Jesus pergunta aquele homem uma palavra tão simples: quer ser curado? A Bíblia diz que aquele homem começa a falar com Jesus: olha, não tem ninguém que me coloque sobre as águas quando a água balança. Dá para entender que aquele homem já estava só há 38 anos, sozinho, sem família, doente, abandonado. Mas quando Jesus, ele viu aquele homem naquela situação, foi ao caminho dele, foi em direção dele e estendeu a mão para aquele homem. A Bíblia diz que na conversa entre Jesus e aquele homem, os tendões, os músculos, as veias que estavam circulando no seu corpo começou a circular nas suas pernas, e a Bíblia diz que ele coloca sobre os seus pés e pega o seu leito e anda. Quero deixar uma palavra para você nessa madrugada. Talvez você está se sentindo sozinho, abandonado, triste, e Jesus nessa madrugada está indo em direção da sua vida para mudar a sua história, para te dar força, para te dar ânimo, para te fortalecer e te tirar desse lugar. O propósito de Jesus era tirar aquele homem que estava ali no meio da enfermidade, curar ele e levar ele para um outro lugar. E Deus nessa madrugada está tirando você desse cativeiro, dessa situação que você está, para te levar em um lugar melhor. Ele vai te dar força, fortalecer os tendões dos seus pés, fortalecer os seus músculos para você sair dessa situação. Quero orar por você nessa madrugada em nome de Jesus. Deus, nessa madrugada eu te peço que o Senhor possa fortalecer aqueles que estão precisando nessa madrugada. Que o Senhor possa dar ânimo, que o Senhor possa dar força. A sua palavra diz, meu Pai, que é pela força e pelo seu poder. Deus, em nome de Jesus eu te peço, levanta aqueles que está caído. Levanta aqueles, meu Pai, que está cansado. Oh Deus, a sua palavra diz, meu Pai, diz ao fraco que eles são fortes. Nessa madrugada, meu Pai, eu dou uma palavra de fortaleza. Que o Espírito da fortaleza, meu Pai, possa encontrar com essa pessoa. Meu Pai, em nome de Jesus, que a sua palavra, meu Pai, pode fortalecer aqueles que estão desanimados no meio do caminho. Deus, em nome de Jesus, eu te peço, como aquela mulher, meu Pai, que estava com um fluxo de sangue, cansada, já tinha vendido tudo que tinha, mas com a pouca força que ela tinha, ela tocou no Senhor. Meu Pai, que o Senhor, meu Pai, possa fortalecer as pessoas, meu Pai, nessa madrugada. Meu Pai, que a força que vem do Senhor, a força de produzir por 1.000 homens, meu Pai, por 1.000 mulheres, como diz Isaías. Meu Pai, eu te peço, meu Pai, nessa noite, Isaías, meu Pai, Lucas, ele diz que o Senhor ia nos fortalecer. Então, meu Pai, fortaleça, meu Pai, cada um, cada mulher, cada homem, cada senhora, cada senhor, cada criança. Meu Pai, em nome de Jesus, que essa força que vem do Senhor, meu Pai, a sua palavra diz que no livro de Neemias, que a alegria do Senhor é a nossa força. Eu profetizo força, meu Pai, para os ouvintes nessa madrugada. Eu profetizo ânimo, meu Pai, para cada um, meu Pai, que está nos ouvindo. Que a força do Senhor, que a força, meu Pai, que vem só do Senhor, que o Espírito da fortaleza fortaleça eles, meu Pai. Paulo diz, meu Pai, que o Senhor possa fortalecer os pés, que o Senhor possa fortalecer os tornozelos e possa fortalecer os braços. É que nós te pedimos nessa manhã, em nome de Jesus, e amém, e amém.
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Vou te dizer, a marca da perseverança é que diz para você renunciar ao pecado, renunciar ao desânimo. Você precisa perseverar em oração, perseverar em fé, perseverar com seus sonhos, com seus projetos, perseverar com a sua família. Então preste muita atenção. Talvez você está atribulado, abatido, chateado, decepcionado, mas a perseverança em Cristo Jesus, na fé, na oração, vai te levar ao sucesso da vida terrena e da vida espiritual, que em breve chegará para mim, para você na eternidade. Lembre-se, a marca de um cristão é a perseverança. Não desanime, não pare, persevere um pouco mais. Eu quero orar por você. Grande Deus e eterno Pai, nesse dia chamado hoje, nessa hora chamada agora, eu oro por esse amigo ouvinte da Rádio Maravilha. Que o Senhor dê força ao que está fraco. Levante quem está caído. Ó Pai, em nome do Senhor Jesus, eu oro que o Senhor opere mais do que eu possa pedir ou pensar. E que essa pessoa que está me ouvindo seja agora renovada. Que essa pessoa que está me ouvindo agora receba essa palavra de perseverança. Que essa pessoa receba ânimo e que ela siga em frente em um propósito de fé. Em nome de Jesus, eu te abençoo. E para encerrar, eu ainda faço menção do que está em Romanos. A vida do cristão é rompendo em fé, de fé em fé. Não vamos parar. Um abraço do pastor Felipe Alvarenga. Que Deus te abençoe. Amém ou amém? Até breve, pastor Robson Café.

Bom dia, a paz e a graça do Senhor Jesus Cristo. Aqui quem fala com vocês é o pastor Wellington, da Igreja Batista Deus Conosco. Vim aqui participar hoje com 89 Maravilha com o pastor Robson Café, programa maravilhoso. Gostaria aqui de oferecer uma oração para todos nós. Eu preciso, você precisa, amém? Papai querido, em nome de Jesus, eu quero colocar nas tuas mãos as nossas vidas, a vida dos aqueles ouvintes que estão aqui nesse programa. Que o Senhor possa continuar nos enchendo de graça, de misericórdia, de amor, de justiça do Senhor, Pai. Ó Pai, que os teus feitos sejam sobre as nossas vidas e que tuas bênçãos nos alcance, Pai, de uma forma grandiosa, em nome de Jesus. Pai, que esse programa possa continuar atingindo as vidas dos teus filhos, dos teus servos, daqueles que qual o Senhor deseja alcançar, meu Deus. Que sejam instrumentos de salvação, de vitória, de virtude. E que o Senhor possa, Pai, em nome de Jesus, continuar engrandecendo o Seu nome através dessa rádio. Pai, aqueles que ouvem, aqueles que recebem, possam desfrutar do milagre do Senhor, através do Espírito Santo, através, Pai, da Tua Palavra, Pai, através dos homens e mulheres que levam a Tua Palavra diante dessa rádio, que elas não possam somente alcançar este estado, mas também ao país, Pai, que possa levar essa palavra e arrastar, Pai, para multidões, homens e mulheres que são sedentos pela verdade, para conhecer quem foi, quem é e quem vai sempre ser Jesus Cristo nas nossas vidas. Pai, que esse nome possa ser enaltecido neste lugar, engrandecido neste lugar. Pai, continua usando aqueles que estão nessa madrugada, Pai, trabalhando a favor da Tua obra, do Teu querer, do Teu propósito. Estou aqui, Pai, com esse garoto, com esse jovem. Também estou com o pastor Café, Robson Café. Pai, que o Senhor possa continuar usando ele como instrumentos e ferramentas das Tuas mãos, Senhor. Que haja sempre uma qualidade da Tua palavra, da imensidão do Teu amor e da Tua virtude. Pai, em nome de Jesus, eu peço ao Senhor que possa selar essa oração no céu e recebê-la junto com Teus anjos. Sela também na terra, Pai, diante dos homens. E sela debaixo da terra também, porque até os demônios reconhecem o Senhor como Deus, soberano sobre todas as coisas. A Ti, a honra, a glória, o louvor, a adoração para todo sempre, Pai. Assim como foi, sempre será, no nome santo de Jesus. Eu agradeço, pastor Robson, pelo programa aí. Que Deus continue te abençoando, te guardando, te sustentando, não somente você, mas toda a sua equipe de trabalho e a tua família, em nome de Jesus. Forte abraço.

0: Esse é o Madrugada de Oração e eu quero compartilhar com você o Salmo 5, versículo 3. Pela manhã ouvirás a minha voz, ó Senhor, pela manhã me apresentarei a Ti e vigiarei. Momento de vigiar, momento de orar e buscar ao Senhor. E é isso que estamos aqui na 89 Maravilha. WhatsApp para você, meu querido irmão, 319-9565-1089. Pela manhã, buscamos ao Senhor. Juntos aqui na Rádio 89 Maravilha, no Madrugada de Oração. 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
1: A paz do Senhor Jesus. Isaías capítulo 10, versículos 1 a 4. Ai daqueles que fazem estatutos injustos, que escrevem decretos opressores, para privar os pobres dos seus direitos e da justiça, os oprimidos do meu povo, fazendo das viúvas sua presa e roubando dos órfãos. Que farão vocês no dia do castigo, quando a destruição vier de um lugar distante? Atrás de quem vocês correrão em busca de ajuda? Onde deixarão todas as suas riquezas? Nada poderão fazer, a não ser encolher-se entre os prisioneiros ou cair entre os mortos. Que as bênçãos de Deus os alcancem nessa hora.
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Muito bom dia para você sintonizado comigo, eu sou o Ed, por aqui, com muita alegria, é claro, no Sertanejo Maravilha. Você vem comigo, meu irmão, bom domingo para você. Deus abençoe você, sua casa, sua família. Você que já tá de pé aí e sintonizado com a gente na rádio 89 Maravilha. Eu sei que você acorda, o rádio já tá ligado, né? Muita gente falando que o rádio fica ligado é 24 horas, e eu acredito, tá? Agora acordou, ligou na 89 Maravilha, 4 da manhã. Amanhã tem o quê? Sertanejo Maravilha comigo mesmo. Vem com a gente passar essa manhã abençoada. E um domingo cheio da graça de Deus pra você. Domingo do Senhor é onde? Na Rádio 89 Maravilha, a rádio de todas as igrejas que toca o som do céu. Tem música boa pra você. Excelente domingo. Deus abençoe.

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Esse é o Sertanejo Maravilha. Você ligado com a gente na Rádio 89 Maravilha. 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Esse é o Sertanejo Maravilha. Bom dia para você, um bom despertar na presença de Deus e que o Senhor abençoe a sua vida. Tem música boa chegando, Rádio 89 Maravilha, você já sabe, a rádio de todas as igrejas, que toca o som do céu. Bom dia!

0: 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Esse é o programa Sertanejo Maravilha, sertanejo bom por aqui na rádio 89 Maravilha. E aproveitando, é claro, mandando um abraço e um bom domingo para você que está sintonizado com a gente em Uberaba, em Uberlândia, em Caxambu. Você ligado com a gente em Montes Claros, Teófilo Otoni e, é claro, na capital mineira, sintonizado por aqui em 89.1 e a região metropolitana, você sintonizado com a gente na rádio 89 Maravilha. Maravilha, a gente tá de volta já com mais Sertanejo Maravilha.
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0: 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Muito bom dia para você, Deus abençoe o seu dia, Deus abençoe o seu trabalho, meu irmão. Deus abençoe você que já está no trânsito aí, acompanhando, no fonezinho, né? Ouvindo a 89 Maravilha, você que já liga o rádio aí, sintonizado com a gente, ou você que está conectado na 89 Maravilha. 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Falando em som do céu, tem sertanejo na área, sertanejo que toca o som do céu.

0: 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Vai ficando por aqui mais um programa Sertanejo Maravilha. Que bom ter você com a gente. Tá chegando culto por aqui, culto da manhã Maravilha, na rádio 89 Maravilha. Vem com a gente, uma programação repleta de bênçãos para você o dia todo. Muita música, muito louvor, adoração e a palavra de Deus sendo pregada na rádio 89 Maravilha. Amanhã tem mais, 4 da manhã, Sertanejo Maravilha. Deus abençoe. Tá chegando o versículo da hora com Cláudia Cruz. Bom dia.
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6: A paz do Senhor Jesus. Salmos, capítulo 20, versículo 7. Uns confiam em carros e outros em cavalos, mas nós faremos menção do nome do Senhor nosso Deus. Que as bênçãos de Deus os alcancem nessa hora. Está entrando no ar Culto da Manhã Maravilha, começando o seu dia na presença do Senhor.
0: Rádio 89 Maravilha, rádio de todas as igrejas que toca o som do céu. Um bom dia para você, ligado comigo, ligado com a gente na 89 Maravilha. 89.1, você nos ouve em Belo Horizonte, região metropolitana, e é claro, pela rede 89 Maravilha, nas Minas Gerais. Muito bom dia, eu sou Ed, sigo por aqui com muita alegria em mais uma manhã de domingo, uma manhã abençoada por aqui no Culto da Manhã Maravilha. E você vem com a gente, você pode participar. Pelo YouTube, estamos já ao vivo pelo YouTube, Rádio 89 Maravilha no YouTube. Você pode participar pelo nosso chat, você escreva o seu nome, o nome da sua cidade e também o seu pedido de oração. Claro, também pelo WhatsApp, envie o seu pedido de oração nessa manhã para o 319-9565-1089. 319-9565-1089, WhatsApp da Rádio 89 Maravilha. Toda manhã por aqui, apóstolo Welton Bass, ministrando a palavra, ele que é do Ministério Apostólico Casa de Hebron. Apóstolo Welton Bass, bom dia, seja bem-vindo.
9: Muito bom dia, Deus abençoe, Ed. É um prazer imenso estar aqui mais uma vez nesse culto Manhã Maravilha. Vai ser muito forte, é um prazer imenso. Mais um domingo de vitória, de bênção. Quem vos fala sou eu, apóstolo Welton Bass, líder Ministério Apostólico Casa de Hebron. Daqui a pouquinho, Ed, nós vamos estar aqui na nossa primeira reunião deste domingo, a grande concentração de fé e milagre aqui na nossa igreja, sede nacional, na Avenida Paraná 495, aqui, bem do lado dos Correios, e em todas as igrejas do Ministério Apostólico Casa de Hebron também, Juiz de Fora, Ed, nós vamos ter reunião hoje, 8h30 da manhã, e também especial na nossa sede também às 8h30 da manhã, na Avenida Paraná 495. É um grande prazer estar mais um domingo nessa manhã maravilha para a glória do Senhor Jesus.
0: Amém, amém, apóstolo. Eu gostaria que o senhor orasse para a gente iniciar esse momento, iniciar este culto em nome de Jesus, apóstolo.
9: Nós vamos estar entrando em oração agora, vamos abrir esse minuto de oração para a glória do Senhor Jesus. Senhor meu Deus e eterno Pai, Senhor, nós abrimos, Senhor, esse programa, Pai, esse culto maravilha, nas tuas mãos, nesse domingo abençoado. Mais uma vez, Senhor, obrigado por estarmos aqui presente. Nós abrimos essa reunião em nome do Pai, do Filho e do Espírito Santo. Todos diz amém.
0: Amém, glória a Deus. Nós vamos ouvir um louvor daqui a pouquinho, apóstolo Welton Bass ministrando a palavra de Deus aqui no Culto da Manhã Maravilha. 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

0: 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De volta por aqui é o Culto da Manhã Maravilha, neste momento com a palavra apóstolo Elton Bass, do Ministério Apostólico Casa de Hebron, ministrando a palavra de Deus. Apóstolo, fique à vontade em nome de Jesus.
1: Glória a Deus, que louvor abençoado, Ed. Olha que louvor maravilhoso. Deus abençoe vocês que estão ligadinho nessa programação. Para que você entrou agora, sou o apóstolo Elton Bass, juntamente hoje aqui em especial, pastor está conosco lá de Barreiro, pastor Júnior. Vai ser forte o que Deus vai fazer nesta manhã, né, pastor Júnior?
2: Muito bom dia, meu apóstolo, a todos os ouvintes. Deixar aqui um abraço, né, para o irmão Ed. E eu tenho a certeza, meu apóstolo, que esse domingo vai ser o grande domingo do milagre desta pessoa. Ali na nossa sede nacional, na Avenida Paraná, 495. Deus vai bradar de uma maneira sobrenatural nessa manhã.
1: Vai ser forte, pastor Júnior, que Deus vai fazer. E também, hoje à noite, nós vamos ter também lá em Barreiro, né? Vai ser forte também. Né?
2: É isso mesmo. Logo mais, às 19 horas, nós vamos estar ali na nossa sede regional em Barreiro, na rua Roberto Barbosa Filho, número 75, no bairro Cardoso, onde Deus tem operado, meu apóstolo, maravilhas naquele lugar.
1: Hoje o senhor vai estar de manhã também lá em Justinópolis, né?
2: Em Justinópolis.
1: Justinópolis, qual horário hoje de manhã? Né?
2: De manhã em Justinópolis, o nosso culto é às 8 horas da manhã. O nosso endereço, ali na nossa igreja, na nossa sede regional em Justinópolis, é Avenida Gávea, número 120, no bairro Urca. Bem próximo ali da fábrica Hematex, onde Deus também tem operado poderosamente. Debaixo do envio do nosso apóstolo Elton Bass, também da nossa bispa Nilda Bass, nós vamos estar ali debaixo da mesma fé, numa fé ativada, porque Deus vai derramar poder e milagres nessa manhã.
1: Qual horário nessa manhã o senhor vai estar lá?
2: Nessa manhã em Justinópolis, às 8 horas da manhã, meu apóstolo.
1: 8 horas. E eu, apóstolo Elton Bass, vou estar na sede nacional aqui em Belo Horizonte, aqui na Avenida Paraná, 495, às 8:30 da manhã. Pastor Júnior, hoje nós vamos falar de uma palavra muito forte que tem acontecido na vida de muitas pessoas, né? Talvez essa pessoa que está nos assistindo ao vivo pelo rádio, ou ouvindo pelo rádio ou assistindo pelo YouTube. Vamos falar hoje sobre depressão. Porque Deus tem o poder para vencer a depressão. E eu quero trazer essa palavra hoje no Salmo 42:11. E inclusive tem até uma canção, uma música desse Salmo 42, né? Só que nós vamos falar sobre a parte 11 do 42, que diz assim: Por que estás abatido, ó minha alma? É uma pergunta. Por que tu perturbas dentro de mim? Espera em Deus, pois ainda o louvarei. Olha como é que é forte essa palavra que Deus está ministrando nesse dia de hoje, no Culto Manhã Maravilha. Muitas pessoas estão vivendo uma depressão, pessoas ansiosas. Eu preguei aqui um mês passado, aqui na rádio, sobre paciência. E muitas pessoas têm perdido a paciência por tanto tempo, esperando por um milagre. Parece que Deus não existe. E Deus me deu uma visão, eu passei uma direção para as pessoas. E hoje eu queria falar hoje sobre depressão, algo que atinge muitas pessoas, algo que atinge muitos membros, muitas mulheres, muitos homens, muitos pastores, muitos médicos, que as pessoas acham que é somente a parte espiritual. Não, tem policiais que estão com depressão, tem pessoas, bombeiro, eu já atendi, né, amigos bombeiro, militares, médicos, enfermeiros, pessoas que passando pelo processo da depressão. E Deus tem o poder para vencer a depressão. Inclusive tem um louvor, né, que fala, quieta minha alma. É um louvor que fala muito no meu coração, que é praticamente, basicamente, foi tirado dessa revelação do Salmo 42, verso 11. Por que estás abatido, ó minha alma? Porque a depressão, pastor, é uma doença da alma. Porque lá nos Estados Unidos, em Boston, eu lembro que uma época foi diagnosticado, né, que a depressão era uma doença da alma, que aquele remédio que as pessoas tomam era simplesmente uma adrenalina para a pessoa viver mais um pouco, se alegrar mais um pouco, viver mais uns dias mais. E na época foi falado que essa depressão não tinha cura. Aí eu pergunto, se a nossa alma pertence a Cristo, a alma está doente, né? E nós vemos aqui o texto que quando a alma está abatida, Deus, ele está presente. Deus, ele está presente. Porque tem pessoas que, quando passa pelo processo da depressão, ela se sente sozinha, ela quer ficar só, isolada. Às vezes a pessoa tem aquela ansiedade, vem junto com uma ansiedade. E a Bíblia fala que, como eu falei, algumas pessoas que já passaram por um processo de depressão, eu já tive isso, um processo de depressão, eu não gostaria de ter mais. Minha alma foi curada há muitos anos atrás, quando eu perdi meu pai. E a Bíblia fala também que até um servo de Deus também enfrentou o quadro depressivo. Lá no livro de 1 Reis, capítulo 19, verso 4, fala que Elias, ele desejou a sua morte, pastor. Elias desejou a sua morte. É o que as pessoas com depressão, quando está num quadro muito avançado, quando você está no limite, o que a pessoa quer é tirar a sua própria vida. Como eu, uma vez, eu falo de experiência, quando a minha alma estava ferida, minha alma estava doente, machucada, quando eu perdi o meu pai, eu achei que tinha perdido tudo, só que Deus estava comigo, e só que eu não via que Deus estava comigo, e foi Ele que me sustentou. Eu sentia só. Aí chegou uma hora que eu falei assim, meu, eu quero morrer, eu quero enterrar, eu quero ser enterrado onde ele foi enterrado. Você vê assim uma pessoa que tinha tudo, e de repente você vê ele sendo enterrado dentro de um buraco. E eu falava assim, pai, sai daí. Você tem casa, você tem um quarto, você tem aonde dormir. Você vai ficar aí nessa caixa, nesse buraco. Eu fiquei mal, minha alma ficou ferida. E outras pessoas que entrou no quadro de depressão por outras percas, outros motivos, né? Motivos também espiritual. E até um servo de Deus também enfrentou esse quadro depressivo. Que foi quem? Elias. No livro 1 Reis, capítulo 19, verso 4, Elias, depois de ser ameaçado pela Jezabel, Jezabel não só ameaçou, mas ela prometeu em destruí-lo, matá-lo. Ela fez uma promessa. E depois de um grande milagre que aconteceu na época contra os profetas de Baal, olha para você ver, uma grande vitória, uma grande realização, algo que Deus fez na vida dele, e de repente veio à tona uma ameaça de alguém que, quando falava, cumpria. É o que acontece com muitas pessoas. Tem pessoas que recebem uma grande benção e no outro dia tem uma decepção. Recebe uma grande benção de manhã, quando é à noite, uma perca, uma decepção, uma morte. Foi o que aconteceu com Elias. Elias, olha o que aconteceu. Deus desceu, Deus respondeu a sua oração. Deus desceu fogo, recebeu ali, né, o seu sacrifício. Todos os profetas de Baal foram mortos. O nome do Senhor foi glorificado. A nação toda se curvou, aceitou a Cristo como Salvador. E depois, Elias talvez estava esperando o quê? Uma medalha,
2: Aplausos, né?
1: Um aplauso. Talvez estava esperando assim, agora vamos ter medo dele. O diabo não tem medo da gente, não. Ele tem medo de um ungido de Deus. Entendeu? Então, o que acontece? E Elias, ele, depois de uma grande vitória, ele recebe uma grande ameaça, uma decepção na sua vida. E ele entra num quadro depressivo. E assim, foi tão profundo, porque deu um nó na cabeça dele, ele não entendeu por que aquilo estava acontecendo na vida dele. Como muitas pessoas num quadro depressivo, ele não entende muitas coisas que está acontecendo. Pode ver que a pessoa, ela não quer sair de casa, ela não quer estar no meio das outras pessoas, a pessoa não quer se misturar, ela não se arruma mais, não toma banho, não se cuida mais, né? Ela entra num quadro, sabe assim, muito, muito triste. Elias entrou nesse quadro e ele desejou a sua própria morte, né? Então assim, talvez, né, o cansaço físico, emocional, né, afetou ele, também existe, às vezes, o cansaço físico, emocional das pessoas, também pode vir também um quadro depressivo, não só uma perca, não só uma decepção, também o cansaço, a fadiga, né? Então assim, Deus, ele não rejeitou Elias em sua fraqueza, porque ali foi uma fraqueza dele, porque olha que Deus manifestou com ele lá atrás, olha o poder de Deus na vida dele. E depois, quando o diabo se levantou contra ele através de uma mulher, né, Isabel e Acabe, ele fraquejou, ele abaixou sua cabeça. O que que ele quis dizer? Tipo assim, deixou de confiar em Deus. Aí veio o quê? Veio a depressão sobre a vida dele. Só que Deus, mesmo em sua fraqueza, né, Deus não rejeitou Elias. Talvez nós estamos falando com alguém aqui nesta manhã, que talvez você fale, estou fraco, Deus desistiu de mim. Deus não desistiu de você. Deus jamais vai desistir de você. Então assim, estar abatido não significa falta de fé. Quantas vezes tem pessoas abatidas, mas a fé está ali, ó.
2: Está firme.
1: Por que abatido? Porque, irmão, só você que passou pelo crivo, pela dor da solidão, aleluia, só você que passou pelo processo, você sabe como é difícil. É ou não é? Você sabe como é difícil. Então, estar abatido não significa a sua falta de fé. Não significa, né? Então assim, Deus, ele cuida da alma e do corpo. Deus, ele cuida. A primeira coisa que Deus cuida é da alma e do corpo. Porque se Deus não cuidar da alma e do corpo, como é que a gente vai conseguir? Elias, se Deus não tivesse intervido lá com ele, pode ver que Deus mandou um garçom angelical para acordar ele, para comer do pão e beber da água, porque a jornada seria longa. Olha só, para muitas pessoas que estão no quadro depressivo, abandonado, talvez você rejeitado, talvez você está achando assim, ah, Deus desistiu de mim. Não, Deus mandou um garçom angelical para acordar ele, para comer do pão fresquinho do céu e beber da água fresquinha, porque grande era a jornada. Então, Deus, ele, primeira coisa que Deus cuida na pessoa, amém, é da sua alma e do teu corpo. Como é que você vai servir a ele com a sua alma doente? Porque a depressão é uma doença na alma. Como a minha alma pertence a Deus, está doente. Alguma coisa está faltando. Alguma coisa está errada. Então, nessa manhã, nós viemos aqui para quê? Para orar por você, para liberar uma palavra de fé. Para quê? Porque remédio nenhum está adiantando, porque se adiantasse, você já estava curado. Então Deus me trouxe aqui nessa manhã, que nós vamos orar daqui a pouco. Deus vai curar você desse quadro depressivo, dessa doença da tua alma, dessa ansiedade. Tem pessoas que fazem besteira por causa da ansiedade. Tem pessoas que é muito ansiosa. Tem pessoas que tem pressão alta por causa da ansiedade. Pode ver. Às vezes a pessoa vai no hospital, né, chega lá, a pressão está alta, mas está ansioso, está ansiosa. O médico vai lá, dá aquele remedinho lá para, sabe, o sossega-leão, para você relaxar, a pressão baixa. Então você vê, olha a causa no teu corpo que a depressão e ansiedade causa. É muito sério. Então, o que Deus vai dar para você? Primeiro, Deus ele vai dar o quê? Descanso para a sua vida. Segundo, Deus vai dar alimento. Por quê? Foi o que ele fez com Elias. Elias estava lá dormindo, descansando a sua alma. Deus envia um anjo para acordar Elias. E ali Deus dá o quê? O pão e a água. Ou seja, Deus dá o descanso para ele e também Deus dá o alimento para Elias. Ou seja, Deus fortaleceu Elias, aleluia, antes de lhe dar uma nova missão. Olha como é que Deus é extraordinário.
2: Deus recarregou as forças dele, né, apóstolo?
1: Exatamente. Como é que Deus vai dar uma outra missão para ele, ele daquele jeito, querendo até a própria morte? A alma dele triste, né? É que nem alguém que está me ouvindo aqui, nos ouvindo, nos assistindo, talvez você está com a alma deslacerada, talvez você está sangrando. Talvez eu falo com um pastor ou alguém, um líder, que você está passando por esse quadro depressivo, e nesta manhã Deus nos trouxe aqui para trazer uma palavra de cura para você.
2: Glória a Deus.
1: Eu não vim trazer aqui uma palavra de ânimo, eu vim trazer uma palavra de cura. Você precisa ser curado desse quadro depressivo da sua vida. Sua alma precisa ser curada. Não é? Não viemos aqui trazer um melhoral para melhorar. Não, vai melhorar essa semana. Não, essa semana vai melhorar. Essa semana, vamos orar aqui que essa semana vai ser boa. Não, nós viemos aqui para mudar a sua vida,
2: para resolver o problema.
1: Resolver o seu problema. Porque não tinha como Deus... Como é que Deus vai dar uma missão para alguém que está ali com a alma ferida? Coração triste, abatido. Olha só o salmista que nós lemos. Por que está abatida, ó minha alma? Olha só a pergunta que fez para a própria alma. Ó minha alma, por que está abatida, ó minha alma? Por que tu perturbas dentro de mim? A alma estava perturbada.
2: Havia um conflito, né, apóstolo?
1: Havia um conflito. Ó, tô arrepiado aqui. É muito forte o que eu tô falando aqui, gente. Né? Aí, o próprio salmista fala o quê? Espera em Deus. Espera em Deus. Para de avançar o farol vermelho. Gente do céu, pelo amor de Deus. Olha só, muito forte. Então, eu trouxe um exemplo de Elias, porque às vezes a pessoa fala assim: ah, mas um crente não pode estar com depressão. Elias teve uma depressão. Elias teve depressão, não só Elias. Pedro também teve um quadro depressivo quando Jesus foi crucificado. Ele voltou a fazer aquilo que ele fazia antes. Quando Jesus encontrou ele novamente, ali Deus cura o quadro depressivo dele. Porque você conhece muito bem a história, estou dando só para a gente resumir, daqui a pouco nós vamos colocar a canção e voltar nesse texto. Quando Jesus foi crucificado, porque Pedro falou assim: ó, mestre, eu estou contigo.
2: Estamos juntos aí na missão.
1: Não, se for tu morrer, eu morro na frente. Só que Jesus falou para ele assim: Pedro, mas o galo canta 3 vezes, tu vai me negar. Ele ficou até chateado. Ele falou: mestre, não fala assim não, que o senhor me deixa triste. Aí Jesus falou assim: Pedro, antes que o galo cantar 3 vezes, tu vai me negar. Ele ficou triste com Deus, com Jesus. Porque o próprio Jesus viu que ele ia negar Jesus.
2: Talvez ali, né, apóstolo? Ele achou que o próprio Jesus estava duvidando da fé dele.
1: Duvidando da fé dele. Só que assim, Deus, ele já estava vendo o amanhã. Não estava vendo aquele presente. Porque aquele presente, Pedro era o cara. Não, quem não quer ter uma pessoa do teu lado que te defenda assim? Que fala: eu morro por ti. Né? Todos nós. Mas Jesus falou: antes que o galo cante 3 vezes, você vai me negar, porque Jesus já tinha revelação. E foi o que aconteceu. Ele negou Jesus. E ele ficou tão triste quando Jesus morreu, quando a sua mãe pegou ele no colo, depois de tirar Jesus da cruz. Pedro estava do outro lado da rua, a mãe de Jesus olha para Pedro e fala: e aí, Pedro, e agora? Aquilo foi destruidor para ele. Porque era para Pedro estar ali morto, porque ele mesmo falou: não, eu morro por ti. Né? Eu não vou deixar ninguém tocar em ti, ninguém matar o Senhor. E ele deixou. Ele negou a Jesus. O que aconteceu? Ele entrou no quadro depressivo, pode ver. Ele voltou a fazer tudo que ele fazia no passado.
2: Começou a praticar as velhas práticas, né?
1: As velhas práticas. É que nem acontece quando a pessoa ela fracassa, ela volta a fazer o que ela fazia antes. Pedro voltou a fazer o que fazia antes. E aí, quando Jesus ressuscitou, ó, pra você ver, hein? Se é eu, cara, eu não queria nem papo mais. Quando Jesus ressuscitou, a primeira coisa que ele falou: cadê Pedro? Cadê Pedro? Que amor é esse, né? O amor de Jesus é demais.
2: É fenomenal o amor de Cristo.
1: Fenomenal. E aí, o que acontece? Jesus vai lá, encontra ele, e Jesus cura ele, o quadro depressivo também, como curou Elias. E nós vamos ouvir agora uma canção, e essa canção, para você refletir no que nós estamos pregando, e nós voltamos aqui na continuação para a glória do Senhor Jesus. Ed, é com você.

0: Glória a Deus, olha que música maravilhosa. Estamos de volta, Ed, para a glória do Senhor, ao vivo como vivo nosso Deus. Você que entrou agora, sou o apóstolo Elton Bas, líder do Ministério Apostólico Casa de Hebron, tem a nossa sede nacional aqui em Belo Horizonte, Avenida Paraná, 495. Nós estamos falando aqui sobre quadro depressivo, juntamente com o pastor Júnior, nosso pastor da nossa igreja, e nós estamos continuando falando sobre o texto que nós começamos, né, sobre Salmo 42:11. Muitas pessoas passam pelo quadro depressivo e Deus, ele não vai te dar um novo propósito antes de curar você, antes de curar a tua alma, curar o teu corpo. Foi o que ele fez com Elias, e é o que ele vai fazer com você. Então eu vou orar daqui a pouquinho. Você prepara um copo com água, nós vamos estar orando, e nessa oração eu vou liberar a unção de Manassés. Deus apaga o meu passado de sofrimento. Deus vai apagar o passado de sofrimento dessa pessoa para que ela viva bem, para que o projeto aconteça. Porque Deus enviou o anjo para trazer alimento para Elias e água, porque a jornada era grande. Só que antes, Deus precisou o quê? Tratar ele. É o que Deus está fazendo hoje para essa pessoa que está nos ouvindo e assistindo. Deus vai tratar essa pessoa.
1: Tem pessoas que vai chegar na nossa sede nacional hoje, meu apóstolo, e talvez essa pessoa está passando por esse quadro depressivo, talvez por uma perca, até mesmo, como muito acontece, questão de relacionamentos. Quantos relacionamentos se acabaram e pessoas, né, entraram ali no quadro de depressão? Quantas, né, pessoas perderam alguém, né, de sua família e entraram nesse quadro de depressão ou por algum outro motivo? Até porque os especialistas dizem que o mal do século é a depressão. Só que o que está sendo ministrado na sua vida nesta manhã e daqui a pouco, direto do altar da nossa sede com o nosso apóstolo Elton Bass, vai ser ministrado sobre a tua vida, é que se o mal do século é a depressão, o nosso Senhor Jesus,

0: Glória a Deus.
1: Né? Então, assim, a depressão, ela pode fazer a pessoa perder a perspectiva, mas Deus restaura a esperança. É muito forte para a glória do Senhor. Então, o que, que nós estamos falando nessa manhã? Leve a sua dor a Deus em oração, como vamos fazer agora. Você vai levar a sua dor a Deus em oração, né? Não enfrente o sofrimento sozinho. Busque apoio das pessoas de confiança, né? Continua confiando em Deus, que pode renovar as suas forças. Então, assim, a depressão é o abatimento, né? Não tem a palavra final. Deus é especialista em restaurar vidas, renovar a esperança e dar um novo propósito. Então, assim, a pessoa não pode se isolar, tem que procurar ajuda. E nós estamos aqui para ajudar você. Eu estou aqui para ajudar você em oração, em atendimento. Você pode estar ligando 31996601003, pedindo atendimento espiritual. Fala: apóstolo, eu estou com depressão, eu não estou legal, eu não estou bem. Tem pessoas que conversava hoje, ficou calado porque está depressivo. Tem pessoas que cantavam, hoje não canta mais porque está depressivo. Às vezes você tem um filho do teu lado, uma filha que está em depressão e você não sabe. Não é que você não sabe, é que você não viu ainda. E nessa manhã nós vamos orar. Nós estamos aqui para te ajudar. Porque Deus, o mesmo Deus que curou Elias, Pedro, ele vai curar você.
0: Glória a Deus.
1: O mesmo Deus, porque muita gente está com a alma batida. Muita gente está com a alma, né? Como aquele louvor lá, que nós, é um louvor muito amado, que eu amo demais. Porque está batidas, ó minha alma, porque te perturbas dentro de mim. Espere em Deus, espere em Deus. Glória a Deus, é muito forte. Salmos 42:11. É um louvor. Você pode olhar aí no seu YouTube, né? Aquieta minha alma. É muito forte esse louvor. Então, assim, o próprio salmista falando: ei alma, aquieta-te. Espere em Deus. Espere em Deus. Muitas pessoas estão aí, como muito bem falado, às vezes até o cansaço, a fadiga da mente, a pessoa entrou no quadro depressivo. Então, nessa manhã, nós queremos orar por você. Eu quero ministrar um unção de Manassés sobre a tua vida, para que Deus venha restaurar a sua vida, porque a depressão, ela não tem a palavra final. Inclusive, no livro de Mateus, capítulo 11, 28, diz assim: vinde a mim, todos que estáis cansados e sobrecarregados, e eu vos aliviarei.
0: Aleluia.
1: Então, o próprio Deus fala: vinde a mim. Vinde a mim, todos que estáis cansados e sobrecarregados, e eu vos aliviarei. Porque alguém que está depressivo, porque está sobrecarregado. Tem mulheres aí que é pai e mãe. Tudo está sobre ela, a responsabilidade. E ela entrou num quadro depressivo, que nem tem pessoas, nem sei se eu falo, só chora. Porque está com depressão.
0: Perdeu a vontade de viver.
1: Perdeu a vontade de viver. Quantas pessoas que eu orei com depressão, Deus curou. E hoje não será diferente. Deus vai curar você. Ó, minha alma está abatida. Espere em Deus. Espere em Deus. Né? Então, assim, a depressão ela é uma condição real que pode ter causas emocionais, físicas e também psicológicas. Isso é fato, né? Além da oração, pastor, e do cuidado espiritual, incentivar a busca de acompanhamento médico e psicológico quando necessário é compatível com a fé e pode fazer parte do cuidado integral da pessoa. Porque essa pessoa não pode se isolar, não. Ela tem que procurar cuidado psicológico, cuidado médico, né? E cuidado espiritual também. Essas três coisas ajudam essa pessoa a resolver

0: sua vida depressiva, né? Então, nessa manhã, eu venho aqui com o profeta de Deus dizer para você: Deus, ele te chama. Você que está sobrecarregado, você que está no quadro depressivo muito grande, eu vou orar por você agora. Deus vai curar você. Eu queria que você compartilhasse esse vídeo, essa mensagem, para as pessoas que você conhece. Às vezes a pessoa compartilha pegadinha, compartilha coisa que não tem nada a ver.
1: Coisas imorais, né?
0: Imorais, né? E aquilo que, talvez neste momento, pastor, tem alguém que está em cima do viaduto querendo tirar a sua própria vida. Talvez por causa da depressão, talvez alguém neste momento está num apartamento querendo pular lá embaixo, querendo tirar a sua própria vida.
1: É que tem pessoas que pensam que a depressão, né, é causada, né, pela falta de dinheiro. Quantas pessoas, né, apóstolo, que
0: tem dinheiro?
1: Tem dinheiro,
0: e muito
1: tem
0: dinheiro.
1: Casa, muito dinheiro. Eu vou me recordar de uma vez, né, de uma pessoa que eu conhecia, tinha muito dinheiro, tinha um carro, né, avaliado em não sei quantos milhões.
0: Ó.
1: Ele, né, entrou dentro do carro, estava num quadro de depressão. E a pior coisa para quem está nesse quadro é para quem está de fora, do lado de fora, acha que a depressão é a pessoa que está fazendo manha, está fazendo frescura, mas não é. Esse rapaz, ele era jovem, né? Estudou comigo, cresceu comigo, e ele entrou dentro do carro, acelerou o carro, bateu o carro, se jogou, né, o carro contra uma árvore, né, dando fim ali à sua própria vida. Então, a depressão, irmãos, ela não é um caso, né, fulano, né, não tem umas boas condições, por isso que ele entra em depressão. Não, a depressão é algo da alma.
0: Doença da,
1: né,
0: alma.
1: É uma doença da alma. E para curar a alma, como bem disse o nosso apóstolo, é só Jesus que pode curar a alma, é só Jesus é quem pode tocar na sua vida. Assim como, né, nessa manhã, neste domingo, né, e também através dessa oração, o Senhor Jesus, ele vai curar a sua alma, ele vai te renovar e vai te colocar novamente dentro do seu propósito, apóstolo.
0: Vai ser forte. Então nós vamos orar agora. Nesse momento nós vamos orar. Então você vai falar para Deus. Deus vai curar você desse quadro depressivo. Ou você vai me procurar. Você vai ter um atendimento espiritual. Toda sexta-feira eu faço atendimento pastoral na minha igreja. Você pode marcar aí um atendimento espiritual no 3199-660-1003. Você tem gastado com médico, psiquiatra, psicólogo e nada tem resolvido. Eu queria que você passasse pelo atendimento espiritual pelo apóstolo Elton Basta. E depois você fala se você melhorou ou você está a mesma pessoa. Mas nessa manhã eu quero orar por você. E nessa oração, queria que você pegasse um copo com água. E nessa oração, você vai falar para Deus: Senhor, cura minha alma. Ele vai curar a sua alma.
1: Aleluia.
0: Ele vai curar a sua alma.
1: Sim, meu Deus.
0: Você vai sair desse marasmo que você está vivendo. Amém? Pega a sua água, nós vamos orar agora. Entramos em oração. Senhor, meu Deus e eterno Pai, Espírito Santo de Deus. Espírito Santo de Deus, nessa manhã quero orar, Senhor, por todos aqueles que estão nos ouvindo, nos assistindo.
1: Sim, meu Deus.
0: Por essa programação, Senhor, meu Deus, quantas pessoas estão no quadro depressivo, Senhor, quantas pessoas estão ansiosas, com ansiedade, quantas pessoas mandando mensagem para a rádio falando: olha, essa palavra está falando comigo, eu estou desta maneira, minha vida está assim. Senhor, visita essa pessoa nesta manhã agora. Senhor, meu Deus, venha trazer, meu Deus, o milagre da cura. Eu quero ministrar nesta manhã o milagre de Manassés. Senhor, apaga o passado e o sofrimento dessa pessoa.
1: Sim, meu Deus.
0: O milagre de Manassés 2, eu ministro sobre a vida dele, Pai, da vida dela. Mata, Senhor, meu Deus, todo vício, todo mal, tudo aquilo, Pai, que tem trazido sofrimento. Essa pessoa, meu Deus, está no quadro depressivo. Por estar no quadro depressivo, essa pessoa fuma 2, 3, 4 maços de cigarro. Essa pessoa entrou nas drogas por causa desse quadro depressivo. Essa pessoa tem bebido, meu Deus, bebida alcoólica por causa do quadro depressivo. Essa pessoa perdeu o casamento, perdeu a vida dois, os sentimentos, perdeu a saúde, Pai, por causa do quadro depressivo. Nesta manhã, Senhor, eu quero ministrar a unção de Manassés 3.
1: Sim, meu Deus.
0: Espírito da depressão, te ordeno agora. Pega a sua bagagem agora. Sai!
1: Em nome do Senhor Jesus. Sim, meu Deus, assim, meu Pai, em concordância com teu servo, meu Pai, o nosso apóstolo, o nosso líder.
0: Sim, meu Deus.
1: Meu Pai, nós queremos aqui agora pedir ao Senhor que o Senhor é o que cura a alma, é o Senhor é quem toca. É o Senhor, meu Deus, é quem cura. Senhor, meu Deus, assim como o Senhor, meu Pai, enviou, meu Pai, ajuda para Elias, assim como o Senhor enviou, meu Deus, ajuda para Pedro. Meu Deus, aqui estamos nós, meu Pai, aleluia, para sermos enviados do Senhor para esta pessoa. Talvez, meu Pai, essa pessoa, meu Pai, já não confia mais em ninguém. Talvez essa pessoa foi zombada por causa desse quadro. Mas, Senhor, é no nome de Jesus, meu Pai, que o Senhor, meu Deus, faça-as ver que aqui, meu Deus, o Ministério Apostólico, Casa de Hebron, aqui achará ajuda, aqui achará, meu Deus, a cura, Senhor, que ela precisa. Senhor, em nome de Jesus, meu Pai, nós queremos ministrar sobre esta vida, sobre esta casa e sobre esta família, meu Pai, nesta manhã.
0: Sim,
1: e dizer para esta pessoa que está nos ouvindo, que está nos assistindo, que há ajuda, que Deus está enviando o nosso apóstolo para ser profeta de Deus e te ajudar nesse quadro.
0: Sim, meu Deus.
1: Em nome do Senhor Jesus.
0: Senhor, eu quero consagrar minha água, Senhor. Quero consagrar esta água agora, nesta manhã. Em nome do Pai, em nome do Filho, em nome do Espírito Santo. Beba da água e seja tocado. Nesta manhã, seja curado pelo poder do sangue do Senhor Jesus. Amém? Sou eu, apóstolo Elton Bas, o profeta dos milagres. Quero mandar um abraço especial a todos os ouvintes da Rádio 89 Maravilha, a rádio de todas as igrejas. E quero passar também o endereço de algumas igrejas nossas, você que está nos ouvindo, nos assistindo. Você quer um atendimento espiritual no 3199-660-1003, tá bom? Você vai fazer pro WhatsApp. Não liga não, que eu tô na rádio aqui, tá? Você vai mandar um WhatsApp. Olha, apóstolo, eu ouvi o senhor pela rádio. Estou enfrentando um grave crise depressiva. Eu vou te orientar, eu vou te ajudar, tá bom? A nossa sede nacional agora, 8h30 da manhã, daqui a pouquinho, fica na Avenida Paraná 495, ao lado dos Correios, aqui no Calçadão, tá bom? Vai ser forte que Deus vai fazer. Nós temos reunião 8h30 da manhã hoje, quarta-feira, aqui na nossa sede, a mesa revelação. Nós estamos na campanha de Esther e também a sexta-feira, campanha de libertação, nas 15h e 19h30 hora. Lembrando que dia 16 de agosto será o quarto aniversário do Ministério Apostólico Casa de Hebron, 8h30 da manhã aqui em Belo Horizonte. Convido você e a sua família, né? Também nós temos a sede regional em Sabará, Rua Santo Antônio 231, Roças Grande. Lá é quarta-feira às 20 horas e também domingo às 19 horas. Sede regional em Justinópolis, Avenida Gávea 120, bairro da Urca, em frente à fábrica de tecido, né? Lá é terças-feiras às 19h30 e domingo às 8 da manhã. Também em Ribeirão das Neves, Rua Hélio José Fernandes 267, Santa Martinha. Lá é quarta e sexta-feira. É quarta-feira, 19h30, né? Sexta-feira, dois horários, às 15h e também às 19h30. E à noite, domingo, às 19h30, lá em Ribeirão das Neves. Em Dandara, né? No Trevo, Rua dos Quilombos, número 11. Terça-feira, 19h30. Quinta-feira, 19h30. E também domingo, às 19h30, em Dandara. Você que é de Dandara, no Trevo, Rua dos Quilombos, 11. Também em Barreiro de Cima. Abraço, povo de Barreiro. Rua Roberto Barbosa Filho, 75, em Cardoso, próximo ali à Praça da Febem, é a Rua da Lotérica. Rua da Lotérica, né? Ali de Barreiro. Culto Leco, quinta-feira comigo, às 19h30. E domingo, às 19h, com a mesa revelação. Quinta e domingo, em Barreiro. Também em Juiz de Fora, na subsede Juiz de Fora, Rua Oscar Sureiro, 182, em Mariano Procópio, atrás do supermercado Bahamas, da Manuel Honório, próximo à Avenida Brasil, através da Avenida Brasil ali. Culto lá, quarta-feira, 19h30, sexta-feira, 15h e às 19h30, e domingo, às 8h30 da manhã, 19h. Também nós temos em Guarapé, sábado às 19h30, né? Avenida Duque de Caxias, 410, o centro ali de Igarapé, na rua, no bairro São Sebastião. Também Porto Alegre, um abraço por Porto Alegre, rua Quintino Bandeira, número 64, São Geraldo, Porto Alegre, Travessa da Farrapos, em frente à parada de ônibus São Pedro, lá é terça-feira às 15 horas e às 19h30, e domingo também às 19h30. Alguma das nossas igrejas, Ministério Apostólico, Casa de Hebron. Amém, povo de Deus? Então, quero chamar você, chamar a tua fé, chamar você para estar comigo daqui a pouquinho, às 8h30 da manhã, tá bom? Venha conhecer o Ministério Apostólico Casa de Hebron. Nós também temos nosso site da igreja, é www.igrejacasadehebron, Hebron com M no final, casadehebron.com.br, tá bom? É a nossa, o nosso site da nossa igreja, ok? Ed, vamos ficar por aqui, porque daqui a pouquinho nós estamos começando a nossa reunião das 8h30 da manhã. Aguardo todos vocês daqui a pouquinho, vocês que estão nos ouvindo e nos assistindo. Daqui a pouquinho vamos estar ao vivo, né? Lá embaixo. O senhor lá em
1: Justinópolis.
0: E eu na sede.
1: Na sede, vai ser forte.
0: Eu entendi você às 8 horas lá.
1: Debaixo da mesma fé, meu apóstolo.
0: Amém. Ed, obrigado, Ed. Deus abençoe os ouvintes. Até domingo que vem. Deus abençoe e fiquem todos
1: na paz do Senhor Jesus.
2: Amém, glória a Deus, glória a Deus. Muito obrigado, o apóstolo Elton Bass está de volta no próximo domingo com a gente aqui na 89 Maravilha. Deus continue abençoando o seu ministério, em nome de Jesus. Fica por aqui mais um culto da manhã maravilha, e que o Senhor abençoe a sua vida, em nome de Jesus. Você continua na nossa programação, é comigo mesmo, tem Maravilha Pentecostal, vem com a gente. Chegando também Versículo da Hora com Cláudia Cruz. Um bom dia para você, Rádio 89 Maravilha, a rádio de todas as igrejas que toca o som do céu.
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3: A paz do Senhor Jesus. Hebreus, capítulo 13, versículo 5. Sejam os vossos costumes sem avareza, contentando-vos com o que tendes, porque ele disse: não te deixarei, nem te desampararei. Que as bênçãos de Deus nos alcancem nessa hora. 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
2: Muito bom dia pra você, ligado com a gente na Rádio 89 Maravilha. Eu sou Ed, tô chegando por aqui pra mais um Maravilha Pentecostal. Você vem comigo? Vem com a gente, domingão, um domingo abençoado pra você, pra toda a sua família, em nome de Jesus. Vem com a gente porque tem música boa pra despertar e pra você ter um domingo cheio da unção, cheio das bênçãos de Deus e só dando glória, meu irmão. Vem com a gente porque está começando Maravilha Pentecostal, na rádio de todas as igrejas, que toca o som do céu. Deus abençoe a sua família, meu irmão, Deus abençoe o seu dia. Bora cantar com a gente? Tem música boa chegando com Paulo André. Essa é pra sapatear, meu irmão, sapato de fogo. Bom dia!

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0: Quebed, música boa, hinos pentecostais na Rádio 89 Maravilha. Com essa já deu pra acordar, né, meu irmão? Com essa eu já acordei por aqui também. Isaías Santos, Joquebed, hinos pentecostais na Rádio 89 Maravilha. Deixa eu aproveitar e mandar aquele abraço pra turma que tá sempre com a gente, aliás, as cidades onde está a 89 Maravilha pelas Minas Gerais. Vou mandar um abraço pra algumas, tá? Uberaba, alô, alô, você que tá em Uberaba ouvindo a gente, 89.3. Em Uberlândia, 89.7. Um bom dia pra você, bora acordar comigo. João Pinheiro, aí 89.7, muito bom dia pra você. E também 96.3, tá? Você que tá sintonizado comigo, ó, muito bom dia, um bom domingo pra você, domingo abençoado pra você. E é claro, pra toda a sua família. Em Ubá, também tem 89 Maravilha, 89.9. E não poderia te falar de Juiz de Fora. Tá sempre ligado com a gente na rádio de todas as igrejas, que toca o Som do Céu em 89,7. Vem comigo, tem mais música boa chegando todo domingo, a partir das 8 horas da manhã. Tem hinos pentecostais na 89 Maravilha. Tem música boa chegando? 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

0: Casa de Honra, Leia Mendonça, aqui na Rádio 89 Maravilha, Maravilha Pentecostal no ar. Muito bom dia pra você. Eu sou o Ed, por aqui até às 7 da manhã com Maravilha Pentecostal. Você vem com a gente aproveitando este momento pra mandar um abraço pra você que tá ouvindo a gente já nessa manhãzinha de domingo, aquele cheirinho de café que a gente sempre fala por aqui. Ah, que eu gosto demais da conta. Olha só, Uberaba. Uberaba tá com a gente na 89 Maravilha, Uberlândia, João Pinheiro. Um abraço pra você que está em Ubar, acompanhando a gente na Rádio 89 Maravilha. Juiz de Fora também não falta por aqui. Um bom dia pra você, um excelente domingo. É o Maravilha Pentecostal. A gente vai pra aquele intervalo, tô de volta já. Segura aí que tem mais música daqui a pouquinho.
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0: 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Bom dia para você, meu querido irmão, sintonizado com a gente pelas Minas Gerais, Belo Horizonte 89.1, você nos ouve, e região metropolitana, e pela rede 89 Maravilha, você acompanha a gente nas Minas Gerais, é Minas Gerais, ao som da 89 Maravilha, é Minas Gerais com o azeite que desce do céu. Quando o azeite desce, Cassiane cantando pra gente no Maravilha Pentecostal.

0: também, Anderson Freire, nos hinos pentecostais, na Rádio 89 Maravilha, a rádio de todas as igrejas que toca o som do céu. Essa também eu sei, todo mundo conhece. Essa eu sei que você cantou aí, viu, irmão? A igreja vem junto com o nosso Senhor nesta manhã de domingo. Meu irmão, que o Senhor abençoe você, que abençoe a sua família, que você tenha um domingo assim, cheio das bênçãos de Deus com você. Domingo é do Senhor, né, meu irmão? Domingo é do Senhor, e o domingo do Senhor é na Rádio 89 Maravilha, com cultos, com palavras de Deus e muitos louvores também, para você exaltar o nome do nosso Senhor Jesus Cristo. Vem com a gente, tem mais música chegando na Rádio 89 Maravilha, a rádio de todas as igrejas que toca o som do céu.
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0: Maravilha! Vamos ficando por aqui com mais um Maravilha Pentecostal. É isso mesmo, muito obrigado pela sintonia, muito obrigado pela companhia. Lembrando que próximo domingo, mesmo horário, 6 da manhã, você continua com a gente aqui, você vem com a gente aqui na Rádio 89 Maravilha. Você continua na programação da Rádio 89 Maravilha, tá chegando Domingo do Senhor, na apresentação de William Jorge. Continue com a gente, tá chegando também Versículo da Hora com Cláudia Cruz. Um bom domingo para você, meu irmão. Deus te abençoe.
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2: A paz do Senhor Jesus. Lucas capítulo 6, versículos 20 e 21. Então, olhando-os para os seus discípulos, disse-lhes: bem-aventurados vós, os pobres, porque vosso é o reino de Deus. Bem-aventurados vós, os que agora tendes fome, porque sereis fartos. Bem-aventurados vós, os que agora chorais, porque haveis de rir. Que as bênçãos de Deus os alcancem nessa hora. 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
5: Shalom. Shalom é paz, é descanso, é segurança. Que a paz que desafia todo o entendimento, o amor do Senhor Deus, a paz, o amor, sejam no coração dos irmãos. Ele disse, eu vos dou a minha paz. E isso é maravilhoso porque não tem muito a ver conosco, a não ser nos eleitarmos essa paz, ou seja, sermos participantes dessa paz que desafia todo o entendimento a qual o Senhor nos chama, em graça e misericórdia. Por isso, irmão, que o shalom do Senhor seja o shalom, né, a paz, o descanso, a segurança, que a paz seja na sua casa, na sua família, em nome do Senhor Jesus, né, aquele que é a manso e humilde, a personificação da paz. Vá a Pedro e aos meus irmãos. Ou seja, foi traído, foi negado, crucificado, mas divino. É como a palavra nos ensina que o Senhor Deus não pode negar-se a si mesmo, ele nos deu o Filho. Então hoje é um dia que as pessoas comemoram, o dia dos pais, em que os filhos dão os abraços, um beijo, demonstra o carinho. Mas é interessante porque um dia o meu filho, um dos meus filhos, ele disse assim, o meu amigo presenteou o pai dele, e o pai dele ao receber o presente, disse ele o seguinte, o grande presente que eu quero é a obediência. Então, queria falar um pouco disso com os irmãos, no nome do Senhor Jesus, primeiro a você que é pai, enfim. Não é hoje porque é o dia dos pais, é porque hoje você é um querido irmão em Cristo, e o Senhor Deus deu a você, querido irmão, irmã, a responsabilidade, o compromisso, né, e a felicidade, aleluia, de ter o seu filho, de ter a sua filha. E filhos, sede obediente a vossos pais, no Senhor, né? Que aí é uma questão indagar, né? Eu como pai sou do Senhor, para que o meu filho, para que minhas filhas possam me obedecer no Senhor. Mas tem uma coisa que eu queria, em nome do Senhor Jesus, eu creio pelo Espírito Santo, né, trazer essa provocação no coração dos irmãos. Porque hoje é o dia que o Pai nos presenteou com Ele. Será que nós podemos entender aqui que desde agora para a eternidade, a partir da cruz do Calvário, onde ali estava o nosso perdão. O Senhor Jesus, ele é a nossa salvação, ele é o nosso perdão. Nós somos perdoados porque ele se fez expiação por nós. Porque o Senhor Deus, o Pai, provou do seu amor para conosco. Isso tem que ser, em nome do Senhor Jesus, tem que ser. É uma necessidade que nós temos de avaliar isso no nosso dia a dia. Hoje é um dia que o Senhor Deus nos presenteou com Ele. O Senhor Deus e Pai. O Pai nosso. Então, sabe, irmão, queria falar um pouquinho disso hoje, dessa paternidade. O Senhor nos garante que a todos quantos creram, foi-lhes dado o poder de serem chamados filhos do Senhor Deus. Então, filhos de Deus, filhos do Pai nosso. E é interessante, sabe, porque nós vamos ver ao longo da palavra do nosso Senhor Deus os ensinos. Sabe, o Senhor é o bom pastor. Aí ele diz, as minhas ovelhas ouvem a minha voz e me seguem. Mas por quê? Porque ele é o caminho que leva a quem? Ao Pai. Então, a maneira como nós devemos nos dirigir ao Pai, com ouvidos para ouvir, o Espírito Santo, que é a morada do Senhor Deus e Pai, no nosso coração, no nosso espírito. O Senhor nos aconselhando, nos dizendo que nós não somos de nós mesmos. Nós pertencemos ao Senhor por direito de criação e por direito de salvação, de redenção. E isso é de uma felicidade grande, irmão, porque isso é alegria. A minha alegria eu vos dou. Ou seja, a alegria que o Senhor Jesus nos dá é a alegria de sermos chamados filhos de Deus, de entendermos que tudo coopera conjuntamente para o bem daqueles que amam o Senhor Deus. E o Senhor Deus é amor. Então, veja, no Evangelho de Mateus, no capítulo 5, nós temos ali o Sermão do Monte, os ensinamentos do nosso Senhor. E entre aquelas bem-aventuranças as quais o Senhor Jesus ele vai abrindo, vai falando. Vai falando dos pobres de espírito, dos que choram, dos mansos, daqueles que têm fome e sede de justiça, dos misericordiosos. Mas aí ele toca num ponto da filiação do Pai nosso. Ele toca no assunto dessa grande alegria que nós devemos ter no nosso dia a dia, entender que nós temos um Pai celestial, o único Deus, o Todo-Poderoso Deus, o único Deus, o Deus que um dia gerou o seu filho, geraram dele, tu és meu filho, hoje te gerei, tu és meu, é filho, é amado. Então, bem-aventurado, feliz é aquele, felizes são aqueles. Bem-aventurados os pacificadores, felizes são aqueles, os pacificadores, porque esses serão chamados filhos de Deus. Filhos de Deus. Então, quando nós, porque, irmão, nós temos os nossos pais, nós temos nossos filhos, e nós temos o Pai Celestial, o Pai Celeste, nos ensinando todas as coisas. E nós temos o Filho que vai nos levar ao Pai e vai nos dizer, olha, tudo que eu faço, que eu falo, que eu realmente me identifico com aquilo que eu estou fazendo, porque ele é bom. Mas ele mesmo diz, não, só Deus é bom. Porque em tempo algum, o Filho, ele pega para ele a glória. Ele diz assim, o Espírito Santo me glorificará. Mas ele diz, olha, o Pai é maior do que eu. Se João Batista vai dizer, convém que ele cresça e que eu diminua, esse que convém que ele cresça e eu diminua, ele vai me mostrar esse fato maravilhoso, nesse ato de resplendor, em afirmar, ato de luz, em afirmar, o Pai é maior do que eu. E aí o assunto da paternidade, ele vai se desenvolvendo, né? Não crês tu que eu estou no Pai, que o Pai está em mim? Não crês tu? O assunto ele vai se desenvolvendo, vai se, sabe, se abrindo. Porque na casa de meu Pai há muitos aposentos. Sabe? Crede em Deus, crede também em mim, porque na casa de meu Pai. Então, esse respeito, essa reverência, essa obediência, sabe, irmão, isso é tremendo. Isso vem a nós, o teu reino. Seja feita a tua vontade, o Pai, a paternidade, o Pai nosso. Nos ensinando, nos dirigindo. Comportamento, ética, conduta, honradez, né, irmão? Dignidade. Irmão, nós estávamos sem Pai. Andávamos nós desgarrados, como ovelhas, cada um pelo seu próprio caminho. Mas aí, em determinado momento, o Senhor vai dizer assim, ó, escuta, aquele que tiver ouvidos, ouça. No chamado do Senhor Jesus, no Evangelho de Mateus, tem algo muito importante. É quando o Senhor Jesus, de uma maneira tão maravilhosa, ele diz assim, olha, graças te dou, ó Pai. Graças te dou, ó Pai. Aí ele diz quem é o Senhor. Esse ó Pai, esse Pai, é Senhor dos céus e da Terra. É interessante, porque nós vivemos num planeta chamado Terra. Quando o Senhor Jesus diz assim, o Senhor Deus, Senhor dos céus. Aí você olha para o céu, irmão, há tudo aquilo que você pode ver, o que eu posso ver no céu, pode ser um dia de sol, pode ser um dia nublado, pode ser uma noite de lua, com muitas estrelas, né? Pode ser uma noite nublada, sem estrelas, mas é tudo dele. Ele é Senhor de tudo. É tão interessante, o Senhor criou todas as coisas, sempre criou em amor, porque o Senhor, Deus é todo amor. Ele, o Pai, ele só cria em amor. Acha a luz, ouve luas. Sabe, tudo é em amor, é a criação. Tu és meu filho, hoje te gerei. O Senhor Deus, ele nos transportou para o reino do Filho do seu amor. Então nós somos transportados a esse reino. E isso é pela fé, irmão. Diante dessa paternidade, desse acolhimento do nosso Senhor. Então o Senhor Jesus, o Cristo, ele vai abrindo no Evangelho de Mateus, no chamado, no chamado que ele faz a nós, vinde. Ou ele é cansado, sobrecarregado, vinde. Mas Senhor, vinde como? Não, vem. É cansado, é sobrecarregado, porque senão é ele em determinado momento dizendo, eu vim para o sal, eu vim para os doentes. Ou você? Então o Senhor Deus, o Pai, ó Pai, é Senhor dos céus e da terra. E aí ele fala uma coisa tão tremenda, né, irmão? Porque quando ele diz, escondeste essas coisas dos sábios e cultos e as revelastes aos pequeninos. Porque, irmão, o Senhor nos chama assim. Não há como o Senhor nos chamar como adultos, me perdoe, como maduros. Não há como, porque nós adulteramos contra Ele. Sabe, porque tudo aquilo que vem antes do Senhor em nossas vidas é o que Ele chama de idolatria. E a idolatria para com o Senhor é um adultério. Então não há como, na minha maturidade, nos cabelos brancos, né, na calvície, não há como eu me justificar diante do Pai, o Senhor dos céus e da terra. E é interessante, porque na criação, eu gosto de meditar nisso, né? O Senhor criou as plantas, o Senhor, ele pegou o vaso, né, a argila, e criou o homem. Aí ele criou tudo. Os animais, né, do mar, da terra, do ar, ele criou tudo. E aí o homem, segundo a sua imagem e semelhança, é esse homem que vai cair. É esse homem que vai quebrar esse vínculo paterno. Sabe, é o Adão. Esse vínculo paterno, sabe, essa paternidade, o amor, a boa consciência, sabe, a plenitude de paz. É o homem que vai quebrar isso. É o homem que vai fazer isso. Então, quando o Senhor Jesus, ele discursa a respeito desse Pai, dessa revelação aos pequeninos, e é isso, irmão, não há como na minha maturidade, voltando ao assunto, não há como na minha maturidade eu entender a respeito do nosso Senhor. Como Pai, como Deus, como Senhor, não. Porque é Criador, é Salvador, é o que nos orienta, é que nos perdoa, sabe? Perdoa-nos e seremos perdoados. Converte o meu eu a ti e serei convertido. Isso é uma palavra de Jeremias, já desde o Velho Testamento, o Senhor falando isso. E o Senhor vindo, chegando, nos trazendo a dádiva da palavra dele, né? Tanto no Velho como no Novo Testamento, testificando de uma pessoa, a pessoa do Senhor Jesus Cristo, nos chamando de filhos. Porque a todos quantos creram foi-lhes dado o poder de serem chamados filhos de Deus. E em Gálatas, o Senhor nos traz uma coisa tão, é muito maravilhosa. Porque esse crer em Cristo, né, é o acolhimento da paternidade. Não há como ser filho de Deus, isso é muito sério, irmão. Não há como ser filho de Deus, do Deus Pai, do Senhor Deus e Pai, sem Cristo Jesus, não há como. Porque Ele instituiu assim. É o Pai das luzes, Vamos, nós temos os nossos pais, aleluia, nós somos pais, mas o Senhor Deus, Ele é o Pai das luzes, Ele é o Pai das misericórdias, Ele é o Pai da glória, Ele é o Pai dos Espíritos, sabe? Ele é o Pai do nosso Senhor Jesus Cristo. Deus amou o mundo de tal maneira, nos deu Jesus, o Filho, o Senhor Jesus, o unigênito. E esse amor é o que o Senhor chama de vínculo da perfeição, é a nova aliança, é a aliança eterna. Não pode ser quebrado, sabe? Não pode ser quebrado. Senhor Deus, obrigado por essa graça, por esse entendimento que foi o Senhor quem fez. É o Senhor quem nos chama, ó Pai. E quando o Senhor Jesus fala isso, ainda essa semana agora, o Senhor, no momento em que o Senhor permitiu de compartilhar rapidamente dessa palavra com alguns irmãos, nós estávamos aqui do debate maravilha, e veja, quando o Senhor vem e pronuncia essas palavras, que diz: graças te dou, ó Pai, Senhor dos céus e da terra, pois esconder-se essas coisas dos sábios e cultos e as revelar-se aos pequeninos. Aí ele vai dizer assim: amém. Aleluia! O amém dizendo amém. Sabe, amém significa já é. Amém. Aí ele volta e de novo ele faz essa colocação tão linda, tão bonita, tão maravilhosa, dizendo: ó Pai, pois assim foi do teu agrado. Sabe, irmão, essa é o filho, né, cuidando das coisas do Pai, dizendo daquilo que agrada ao Pai. Então agrada ao Pai revelar o seu filho aos pequeninos, para que nós sejamos, em nome do Senhor Jesus, né, tendo esse acolhimento paterno do Deus, do Todo-Poderoso Deus, do Senhor Deus e Pai, né, o Pai nosso. É dia dos pais, que o Pai nos presenteou com o dia de hoje. O Pai nos presenteou com a eternidade no Filho. No Filho, no Senhor Jesus. Sabe, o Evangelho de João, né, quando o Senhor nos ensina que a lei veio por Moisés, mas a graça e a verdade por Jesus Cristo, irmão, esse é o presente de Deus. Essa é a bênção de Deus, a graça e a verdade, sabe, o amor do Senhor, sabe, o Espírito do Senhor habitando em nós, sabe, o Senhor nos dizendo, nos orientando, nos capacitando, nos presenteando com vida. Eu vim para que tenham vida. Irmão, essa é a plenitude da felicidade. A vida é Cristo. É uma coisa muito interessante que sendo da vontade do Senhor Deus, que eu e os irmãos, que nós possamos meditar nisso, é que a palavra mundo, ela vai aparecer pela primeira vez na Bíblia. E por isso, Senhor, não ameis o mundo nem aquilo que há no mundo. Ele vai nos ensinar aquilo que há no mundo, porque quando essa palavra mundo aparece na Bíblia pela primeira vez, ela está ligada, intimamente ligada, à descendência de Caim. A descendência de Caim. Isso deve ter um significado importante. No meu coração, no seu coração, e nós devemos orar nesse sentido, pedir ao Senhor que sonde os nossos corações e nos ensine. E aí nós temos esse Pai que nos deu o Filho disposto a nos ensinar. Porque no nosso cotidiano, no nosso dia a dia, não é assim. Não é dessa forma, não é desse jeito. Irmão, o Filho é maravilhoso. Outro dia desses, é interessante, eu vi entrei numa lanchonete e vi um casal conversando, chamasse uma pessoa com eles, e a irmã lá, a moça, muito chateada. Porque tem uma fininha. A fininha fez birra, fez pirraça. Em um bom tempo de pirraça, chorou durante muito tempo, enfim, azou de alguma coisa. E depois ela fez um comentário interessante. Ela disse assim: que a filha agora tirou a privacidade dela. Irmão, filho dá trabalho. Não é isso? E aí é uma coisa que o Senhor traz ao coração sempre. Filho dá trabalho, Mas e nós, como filhos de Deus? E você, como filho de Deus? E eu, como filho de Deus? Nós damos trabalho ao nosso Senhor? Será que toda a nossa conduta é certinha? Porque, você é muito certinho. Então, irmão, o Senhor busca isso mesmo em nós. Porque eu vejo, às vezes, em alguns irmãos, achando que ser cristão vai ser uma coisa fácil. Não vai, porque o Senhor Jesus disse assim: aquele que quiser vir após mim, negue-se a si mesmo. Então, a criança não faz pirraça? Será que nós fazemos pirraça ao nosso Senhor como Deus? Sabe, eu falava isso, eu tenho falado isso para algumas pessoas, pessoas próximas, inclusive, de que há um pecado na palavra do nosso Senhor Deus, que ele é tão sério, e a gente pratica tanto, que é a questão da teimosia. Não é, as nossas crianças não são assim? Ô, meu filho, não faz isso não, hein? Meu filho, não faz isso. Minha filha, não faz isso. E aí nós temos esse Pai Celestial longânimo conosco, nos ensinando. Mas quem ama disciplina, ele não retira a vara. Atenção a isso. Tudo é o irmão Vitor, no Rio de Janeiro, não esqueço. O quanto nós já conversamos, graças a Deus por isso, em determinadas situações problemáticas. E o irmão sempre fala isso, é disciplina. É disciplina, ainda agora, no início do ano, o irmão quebrou o fêmur. Aí eu fui conversar com o irmão, né, brigando e tal, o irmão, numa cama de hospital, uma mesa, maca, não sei. Liguei para posso falar com o irmão, não tem jeito, liguei para sua esposa, enfim. Eu falei, não, pode falar sim, vou passar. Aí passou para ele, ele deitado lá, anestesiado, né, muita dor, enfim. O irmão, como é que tá? O que é que tá acontecendo? Eu falei, não, é disciplina. É disciplina, senhor. Você sabe por quê? Porque nós somos teimosos, nós somos pirracentos, mas nós temos o exemplo supremo, nós temos o Pai. E aí nós temos o Filho. E o Filho é o exemplo pertinente de que se nós perseverarmos diante da vontade do Senhor Deus, deixando de lado a nossa vontade, e isso não é fácil, não nos enganemos, o Senhor ele vai nos disciplinando e vai nos moldando, e nós vamos nos adequando à boa, perfeita, agradável vontade do Senhor Deus. Né? Desse Pai das luzes, amém, ó Pai, assim foi do teu agrado. E o Senhor Jesus, como filho, diz assim: todas as coisas me foram entregues. Ele podia parar aqui. Todas as coisas me foram entregues. Subentendido. Bom, todas as coisas foram entregues a ele, porque o Senhor Deus fez isso. Mas aqui é interessante, ele diz assim: todas as coisas me foram entregues por meu Pai. O Senhor Deus, ele poderia entregar todas as coisas, como entregou. Então aqui ele poderia dizer isso: todas as coisas foram entregues, todas as coisas me foram entregues pelo Senhor Deus, né? Mas ele diz assim: todas as coisas me foram entregues pelo meu Pai. Por que o Senhor Deus entregou tudo a ele? Irmão, porque ele aprendeu obediência. Sabe, ele nunca perdeu a sua divindade. O Senhor Jesus é Deus, mas sendo Deus, não é usurpador de ser igual a Deus. O Pai é maior do que eu. Essa frase deve marcar as nossas vidas em razão da paternidade. Sabe, em razão desse detalhamento importante para a minha vida, para a sua vida. Em nome do Senhor Jesus, sabe, que maravilha, né? Assim foi do teu agrado, ó Pai. Pai, o Senhor Deus, o Senhor Jesus, o Cristo, nos trazendo é conforto, nos fazendo alegria, nos fazendo vida. A vida é tão importante. A vida é Cristo, é o Filho, é o Amado. Todas as coisas foram entregues para o meu Pai. Sabe, irmão, quando você presenteia um filho, né, quando você entrega um filho, toma, esse é um presente. Isso eu estou te dando. Sabe, o quão maravilhoso, irmão, em nome do Senhor Jesus, o quão maravilhoso é um sorriso de um filho, um abraço de um filho. Nas nossas relações, os irmãos, as irmãs vão entender aquilo que nós estamos falando aqui, né? Na hora que um filho é ferido, na hora que um filho é machucado, na hora que um filho é escarnecido, né? Na hora que zomba de um filho seu, isso dói lá no íntimo de todos nós. Isso dói no íntimo de todos nós. Então, cabe aqui uma pela sensibilidade do Espírito, né? Irmão, na hora que se zomba do Senhor Jesus, como lamentavelmente muitas vezes a igreja faz isso, irmãos fazendo isso, né? Mas agora a gente pode tudo. Não pode. Não pode. Isso não sou eu que estou dizendo, é a palavra do Senhor Deus. Ah, tá lá o legalista. Não, não é legalismo, irmão, é que não se ensina. O Senhor dá a graça do Espírito Santo, e o homem pega o Espírito Santo e diz assim: não, deixa escondido comigo, deixa só escondido comigo aqui, prende. E aí vai entristecendo ao ponto de extinguir o Espírito Santo dentro dele. Será que nós podemos entender isso? Né? A seriedade disso. E esse Deus, o Todo-Poderoso Deus, é Pai e nos acolhe como filhos, longânimo que é. Sabe, meu? Porque quando a palavra do Senhor Deus diz: olha, não entristeçais o Espírito. É a Deus que nós estamos entristecendo. É o Senhor Jesus, o Espírito Santo, o Espírito Filho, que clama: Abba, Pai, olha, Paizinho. Sabe, será que nós temos esse cuidado com os nossos pais? Né, como filhos, paizinho. Essa semana aconteceu uma coisa tão interessante. Em nome do Senhor Jesus, eu fiquei muito maravilhado com o Senhor, da maneira como o Senhor conduziu, porque nós tínhamos aqui, né, na Rede 89, Rádio Maravilha, nós tínhamos aqui a seguinte questão. Nós estávamos, temos a promoção .m e tal, aí tinha o Vale Roupas, enfim, que nós distribuímos aos ouvintes, né, e tal. E aí, querido irmão, aconteceu uma coisa muito tremenda. É porque na premiação que foi sendo entregue no nosso programa, enfim, o Senhor permitiu que nós estivéssemos aqui tendo relatos de cada irmão e irmã que ganhava aqui o prêmio para presentear o seu pai, mas como como esses filhos falavam dos seus pais, como esses filhos, o amor tão espontâneo com o qual eles falavam dos seus pais. E isso foi uma coisa que foi me impressionando, em nome do Senhor Jesus, não só a mim, mas a todas as pessoas que estavam comigo naquele momento em que o texto chegava, que a leitura era exposta, né, daquilo que os filhos, uma criança de 10 anos, falando de um pai, ele que perdeu a mãe de 28 anos de idade, Cauã, né, no Icaivé, em Contagem, perdeu a mãe com 28 anos de idade, o pai cria ele, mais três, sabe, o pai teve alguns acidentes graves, passou por aquele momento de Covid também, mas o Senhor dando graça, o Pai nosso. E nós temos uma criança de 10 anos, porque da boca dos pequeninos vem o perfeito louvor, falando do seu pai, entendendo o seu pai como herói. Sabe, irmão, e não tem outra forma de não reconhecer essa dádiva, esse presente do Senhor Deus. Olha, meu irmão, o Senhor Deus nos presenteou com o dia de hoje. Quantos são os presentes que o Senhor nos dá? Que todos os presentes que o Senhor nos dá, toda a caixa que a gente vai abrir, aí nós vamos ver, mas vamos ver o Filho Cristo. Nós vamos ver o Cristo dizendo assim: todas as coisas me foram entregues por meu Pai. É Pai de novo. Todas as coisas me foram entregues pelo meu Pai. E de novo ele vai dizer: ninguém conhece o Filho senão o Pai. E ninguém conhece o Pai, senão o Filho. E aquele a quem o Filho o desejar revelar. Mas irmãos, percebendo, irmão, né, como em poucas palavras, o quanto que o Senhor vai enaltecendo esse Pai nosso, sabe? Então, eu vejo, entendo, assim, no nome do Senhor Jesus, primeiro obrigado ao Senhor Deus por essa oportunidade de com calma, com tranquilidade, estar aqui com os irmãos hoje, né, começando um dia, né, mas com essa maravilha de poder entender pela fé o quanto o Pai, o quanto o Pai tem nos ajudado, o quanto o Pai tem nos instruído, o quanto o Pai tem nos realizado do milagre dele em nós. Porque a vida é um milagre, a minha vida é um milagre. A sua vida, querido, é um milagre. Sabe por quê? Porque nós estamos aqui em paz e em tranquilidade, confessando o Senhor Jesus, não como uma religião, não, não é isso. O mundo tenta fazer isso. E, lamentavelmente, muitas pessoas, porque o Senhor nos diz que nós temos aqueles falsificadores da palavra de Deus, nós temos aqueles que se intrometeram no meio da comunhão com interesses escusos, nós temos aqueles que, lamentavelmente, como Pedro nos diz, olha, tivemos falsos profetas, como agora nós vamos ser também. Falsos irmãos. É que a grande luta de Paulo, falsos irmãos. Mas sabe, o assunto é o Pai. E quando o Senhor Jesus, ele traz esse relato todo, quando ele fala de Pai, e depois ele fala de Pai, e depois ele fala do Pai, e depois do Pai, e depois do Pai, né? Veja, irmão, em poucos versículos, né? Ele vai mencionando Pai, Pai, Pai, Pai, Pai, Pai, Pai, Pai nosso, aleluias, que é o que ele já havia dito, olha, entra no teu quarto, ora o teu Pai que te vê em secreto. É interessante, ora o teu Pai te vê em secreto, vê, Senhor, mas eu vou falar, o Senhor vai, não vê. O Senhor vê o nosso íntimo. O Senhor nos ama. Em nome do Senhor Jesus, que dádiva, irmão, dizer a um filho que você ama o filho. Mas que dádiva você, como filho, dizer ao seu pai, eu te amo. Esse é o presente. É o presente que nós podemos dar a todos os pais. É o Pai Nosso. Dizer aos nossos filhos, olha, eu sou seu pai, mas nós temos um pai em comum. O Pai Nosso. Sabe? Esse Pai Nosso, que por amor a nós, não poupou um único filho perfeito. Esse Pai Nosso que permitiu que o único filho perfeito, porque nós falamos, ele foi à cruz. Mas, irmão, tudo que aconteceu, tudo que antecedeu a cruz, que culminou na cruz, irmão, isso é muito mal. O Cordeiro de Deus, inocente, tira o pecado do mundo. Aí tem o Judas Iscariotes, levando a guarda judaica, os romanos, para pegar lá o nosso Senhor, com porretes, armados. E aí o Senhor Jesus, ele dá um beijo nele, ele chama de amigo. E ali já há uma violência, já começa a levar o Senhor para casa lá do sumo sacerdote. Está lá aquelas pessoas batendo no rosto do nosso Senhor, levando o nosso Senhor ao que era mal, um governo romano. Está lá o Pilatos, né, ordenando que o Senhor Jesus fosse levado aos romanos para que fosse chicoteado, coroado com espinhos. Sabe, uma cruz, um madeiro tão pesado que o Senhor Deus, em graça e misericórdia, levantou o irmão lá para ajudar ele. Você já parou para pensar nisso, irmão? Que ali nós temos uma lição, o zelo, o cuidado que nós devemos ter com os irmãos, o cuidado com as pessoas, o zelo, o cuidado com as pessoas, porque nós somos filhos de Deus. Já parou para pensar que nós somos filhos do amor do nosso Senhor, sabe? Então, em nome do Senhor Jesus, eu queria pedir aos irmãos agora toda atenção nessa oração que nós vamos fazer em paz e em tranquilidade. Hoje é o dia dos pais, amém. Mas hoje é o dia que o Pai nos presenteou comigo. O Pai do nosso Senhor Jesus Cristo, o nosso Pai. Pai nosso, que estás no céu, santificado seja teu nome, Senhor, e venha a nós o teu reino, e seja feita a tua vontade, assim na terra como no céu. O pão nosso de cada dia nos dai hoje, perdoa as nossas dívidas, assim como nós perdoamos aos nossos devedores, E não nos deixe, Senhor, cair em tentação, mas livra-nos do mal. Pois Teu é o reino, o poder e a glória para sempre. Em nome do Senhor Jesus, obrigado, Pai nosso, pelo presente que o Senhor nos deu. Sejam chamados em Cristo Jesus, filhos do Senhor, o único Deus. Amém? Queria convidar os irmãos agora a ouvir um cântico. O nome do Senhor Jesus, vamos louvar ao nosso Senhor. Amém? Ao Pai.

0: Irmãos, hoje com alegria nós estamos recebendo então que o irmão que vai compartilhar conosco, o pastor Daniel Moreira, uma alegria. Que o Senhor abençoe e guarde os irmãos e vamos à palavra do nosso irmão. Amém?
1: Bom dia, William Jorge. Graça e paz. Deus abençoe sua vida em Cristo. Também quero dar aqui um excelente dia para todos os ouvintes da Rádio Maravilha 89. Hoje eu vou trazer uma mensagem que ministrei na Conferência do Avivamento. Mensagem poderosa. Porque eu sei que existem muitas pessoas que vivem sobre as cinzas da conversão. E para isso eu vou explicar sobre o processo do avivamento, para que a pessoa consiga reavivar o dom que há nelas, avivar novamente, ou seja, trazer vida à vida daquela pessoa, em nome de Jesus. Creio que Deus vai falar muito com vocês hoje.
2: Queridos, abra sua Bíblia, por favor, em Atos 1, verso 8. Nós vamos, e deixa ela aberta em Atos, né? Que nós vamos ler algumas coisas sobre Atos, para a gente entender aí sobre o nosso tema. Eu vou falar sobre o processo do avivamento. Para que o avivamento aconteça, é preciso acontecer algumas coisas, né? Algumas coisas, à luz da Escritura, a gente consegue identificar. Uma delas aí, a gente está narrando o derramamento do Espírito, que foi feita lá para, no livro, está escrito no livro de Joel 2, 28, né? 29. E aí ela se cumpriu, e o próprio Cristo foi um propagador disso no coração dos discípulos, dizendo e ensinando eles a ficarem na posição, porque viria esse dia em que faria toda a diferença no ministério deles. Amém, queridos? Atos 1, verso 8. Eu vou direto ao ponto para a gente ganhar tempo. Mas recebereis poder ao descer sobre vós o Espírito Santo, e sereis minhas testemunhas, tanto em Jerusalém como em toda a Judéia, Samaria, até os confins da terra. Atos 2, agora 3 e 4. Atos 2, 3 e 4. Esse advento do Espírito Santo, né, sendo derramado no meio da igreja, aconteceu, e aí agora eu quero narrar uma parte dele. E foram vistas por eles línguas repartidas como a de fogo, as quais pousaram sobre cada um deles, e todos, não alguns, todos foram cheios do Espírito Santo e começaram a falar em outras línguas conforme o Espírito Santo lhe concedia que falasse. Atos 4:31 agora. Atos 4:31. E tendo eles orado, moveu-se o lugar em que estavam reunidos, e todos foram cheios do Espírito Santo, não apenas alguns, e anunciavam com ousadia a palavra de Deus. Há um outro elemento aí, né? Foram cheios, e aí o que aconteceu foi anunciar a palavra com ousadia. Agora Joel 2:28, só o 28 que eu vou ler, para facilitar, deve mostrar ali também. Se você quer ler aqui comigo, pode ficar mais fácil, né? E há de ser que depois derramarei o meu Espírito sobre toda, o detalhe é esse, sobre toda a carne. Observou que eu li o Espírito Santo, né, sendo derramado sobre todos. A palavra-chave é essa aqui hoje, junto com outras, né? Sobre todos, não foram alguns. A mesma coisa, o Espírito seria derramado sobre toda a carne. E os vossos filhos, vossas filhas profetizarão, os vossos velhos terão sonhos, os vossos jovens terão visões. Aí vai falar no 29 assim, pode pôr o 29. Isso também sobre os servos e sobre as servas, naqueles dias derramaria o meu Espírito. E servo ali, e serva é uma palavra bonitinha para escravo, né? Ou seja, também sobre os escravos foram derramados o Espírito Santo. Olha que maravilha, né? Então é o seguinte, o que eu descobri nesses dias, irmãos? Primeira coisa, é que o avivamento ele precisa ser fácil para que o povo entenda, para que ele possa compreender e absorver. Eu também

aprendi que todos os avivamentos começam no individual para o coletivo. Eu já sabia disso. Mas também que ele também é regional. O que é regional? Ele é derramado em uma determinada região e aquilo vai se espalhando para outros lugares. Eu também percebo o seguinte, que o avivamento ele opera de maneira diferente em contextos diferentes. Para o novo, para aquele que não aceita Jesus, é arrependimento. Amém? Para o novo é arrependimento, vai haver uma mudança de atitude, uma mudança de comportamento. Para o antigo, e já está num certo tempo de caminhada com Jesus, o avivamento é reacender a chama, ou voltar ao primeiro amor. É o que o pastor divino começou dizendo, reaviva, né? Para determinadas regiões, é o aplainar do caminho, é o endireitar das veredas. É o famoso espírito de Elias, que habitou em João, e ele foi preparando o caminho para o Salvador. Para outros, é uma intensidade de vida, novidade de vida, abundância de vida, despertamento. Então, no Atos 1:8 aí, Jesus não liberou os seus discípulos, depois de 3 anos e meio, para saírem pregando. Por uma razão. Porque o grande segredo do ministério é o revestimento do Espírito. A ideia ali é ser testemunha. A palavra testemunha é um pouco diferente do contexto de advocacia. Advocacia, testemunha, ela viu ou ouviu algo, ela vai lá testemunhar, né? Mas agora aqui não. A testemunha aqui é uma capacitação para você estar disposto até a morrer para comprovar que aquilo que você está pregando é a verdade. E aí, irmão, não é fácil morrer pela fé. Por quê? Porque se você ficar razoando a alma, morrer por pessoas, morrer para que outras pessoas se conheçam a Jesus, se você fizer isso na carne, não vai ter sentido nenhum. Porque não tem, porque não existe razão para a gente entregar, por exemplo, como Deus fez, entregar o filho em favor de pessoas. É irracional. E esse mover precisa acontecer pelo Espírito. Essa capacitação precisa vir pelo Espírito. E quando ela vem pelo Espírito, isso muda tudo. Por quê? A conexão, a plataforma do Espírito é outra. Eu disse aqui uma vez e repito hoje que as pessoas, infelizmente, não têm compreendido a nova natureza. A nova natureza, nós não estamos falando de crente almático, nós estamos falando de crente espiritual. Nós precisamos de voltar para essa realidade onde a gente volta à dependência de estar todo dia em conexão com o próprio Deus, em conversa com o próprio Deus, em devocional com o próprio Deus, para aprender a ouvi-lo, né, no sentido de ser guiado pelo Espírito. Porque o crente, verdadeiro crente, ele não foi feito para andar na plataforma da carne. É problemático para nós isso. Então, depois de 3 anos e meio que eles foram cheios, eles foram pregar o evangelho também a outros. E a Bíblia narra, por exemplo, em Atos 2, 38, ali por volta do verso 38, 37 e 38, narra o seguinte. E quando Pedro, cheio do Espírito Santo, saiu para fora, né? A história fala assim. E aí ele saiu para fora e pregou. Ele pregou um discurso que, se lido, dá 3 minutos. Mas ele falou aquilo pelo Espírito. E ao falar pelo Espírito, 3 mil almas aceitaram Jesus. E a partir daquele momento, as almas reagiram àquilo que ele estava pregando. E essa é a palavra. Por quê? Porque para os discípulos, o derramamento do Espírito foi dar a eles intrepidez, ousadia, para sair para as ruas para pregar o Evangelho. Mas para os novos que eles estavam pregando ali, ele estava dizendo claramente, e a ação do Espírito ali naquele momento, claramente era para o quê? Para levá-los ao arrependimento, ao batismo, para depois eles receberem também o dom do Espírito. Então, por que eu estou dizendo isso? Porque eu acredito, irmãos, que mesmo eles cheios, eles foram pregar para outros serem cheios, e eu entendo que o receber do Espírito é algo inicial, pelo que fala esse texto. Eu entendo, só que em porções diferentes. Para aquele crente mais preparado, mais velho, que já está há mais tempo, é uma porção. Para aquele que está começando na fé, é outra porção. E eu entendo mais, quando eu falo que é inicial, eu classifico
a minha vida cristã assim: porta, processo ou caminho e alvo. Eu acredito que é em todo o processo, no começo, no meio e no fim, pode acontecer vários avivamentos. No começo da sua carreira cristã, na metade dela, no processo dela, no caminho dela, pode acontecer vários avivamentos. Assim também como no fim da sua vida, como a promessa de Joel. Quando a promessa de Joel está falando de velhos. E aí a gente precisa entender que ali, o próprio outros textos dizem assim, por exemplo, que ainda que o meu exterior se corrompa, o meu interior se renova dia após dia. Se você pega outros textos da Bíblia, você vê Caleb com 85 anos falando que está pronto para a guerra, indo para uma terra de gigante e derrotando um monte de gigante. Você vê um monte de coisa. Então você tem promessa para o novo, você tem promessa para o adulto, você tem promessa para o velho. E quando ia a promessa do velho é que terão sonhos, sonhos, projetos, não é como eu brinco tanto, não é dormir de barriga cheia para sonhar à noite, não. É Deus colocando sonhos no coração da pessoa mais de idade, para continuar. Então o Espírito Santo ele veio para todos, e o processo ele vai repetir, tanto no começo, como na metade, como no fim, o tempo todo. Eu tenho 40 anos, irmãos, de crente, 41 agora, 41 de crente, e eu passei por vários processos de reavivamento na minha vida. Em 2010 eu passei por um tão profundo que eu ficava imaginando assim, eu fiquei tão com medo, irmão, que eu comecei, eu tinha mania de avançar sinal, tinha mania de às vezes de dirigir de maneira estranha, né? E aí eu fiquei tão com medo, falei, não, preciso consertar, vou ter que respeitar o sinal, vou ter que fazer um monte de coisa e tal, e comecei a prestar atenção diferente. Então, por que eu estou falando isso? Porque para que Deus comece a operar no coletivo, Ele precisa começar a trabalhar no individual. Deu para entender? A chama do avivamento começa de maneira individual. E aqui eu preciso dizer que para alguns será arrependimento, mas para outros será despertamento. O famoso desperta tu que dormes, né? Então, um ponto importante é a gente entender o contexto do avivamento, para que a gente possa conseguir aprofundar nele. Por exemplo, o Pentecostes no Velho Testamento é a festa de 50 dias, que começa aqui na Páscoa, e depois a gente chega aqui, quando Moisés recebe as tábuas da lei, esses 50 dias da Páscoa até receber a tábua da lei, é o Pentecostes. No Novo Testamento, obedece a mesma regra, só que o alvo no Velho Testamento era receber as tábuas da lei, e no Novo Testamento foi receber o Espírito. Só que é como se a gente entendesse que no Velho é uma coisa e no Novo é outra coisa. E biblicamente não. O Pentecoste do Velho é um apontamento para o Novo. É um tipo, né? Uma tipologia apontando para o Novo. Por quê? A presença do Espírito é para reavivar, é para imprimir as tábuas da lei no seu coração. Então o avivamento sempre vai trazer muita palavra de Deus para o nosso coração. Muito despertamento sobre a palavra de Deus. É como se o texto que você fosse ler saltasse aos seus olhos, enchesse o seu coração, e você fala assim: ó, então é isso. Esse é o segredo. Então, observa o que diz em Atos 2:37, para a gente poder conversar. Olha a reação daqueles que estão ouvindo a mensagem de Pedro. E ouvindo eles isso, compungiram-se em seu coração. Eu fui estudar no original, é picotearam, né? Eu tomei um susto com... Começou a picotear, é tipo palpitar no coração. Já viu aquela brincadeira que ele ia fazer? E aí compungiram seu coração e perguntaram ao Pedro e os demais apóstolos: que faremos, homens e irmãos? E disse Pedro: arrependei-vos e cada um de vós seja batizado em nome de Jesus Cristo para perdão dos pecados, e recebereis o dom do Espírito. Está vendo? Para os discípulos foi intrepidez, foi pregar em outras línguas, mas para os nossos foi contrição, foi picoteamento, foi arrependimento. Então você precisa avaliar em que processo você está. Você precisa avaliar se o seu processo é de quebrantamento, de arrependimento, ou se o seu processo é de dar um passo a mais, em se encher de intrepidez e entrar numa nova estação ou num novo lugar que Deus está tocando o seu coração. Então, o desafio aqui é a gente entender como funciona. Por exemplo, eu gosto muito de usar o tabernáculo como exemplo, porque foi o modelo que Cristo entregou
para mostrar como funcionava a adoração no Antigo Testamento. E se você entender que para o povo, o lugar máximo que eles podiam entrar no tabernáculo é no átrio. E ali é um símbolo do quê? Do perdão, da santificação. Eles entregavam o animal para o sacerdote, ele oferecia os sacrifícios e ali acontecia a expiação do pecado. Ali era a adoração deles. Mas a adoração do sacerdote não estava ali. Tinha outros acessos para eles. Eles tinham que entrar no lugar santo para fazer os seus ofícios. Dando a entender claramente que cada um tinha uma fase para entrar. Deus foi, nivelou todo mundo, tornou todo mundo sacerdote e fez um novo vivo caminho, onde a gente pode entrar com o sumo sacerdote no Santo dos Santos. Então há fases de adoração que a gente precisa entender. Há fases do processo de avivamento que a gente precisa entender. E nesse processo, a finalidade de ambos é o aroma suave. São coisas diferentes para pessoas diferentes. Agora, para o não crente é reconciliação. Para aquele que já serve é dar um passo a mais no seu serviço. E aí eu te faço essa pergunta: qual que é o seu passo a mais? Você que já serve a Jesus. Talvez você está aí, sentado no banco, deitado eternamente em berço esplêndido, ao som da luz, vai profundo, precisando dar um passo a mais. Meu irmão, tem tanto lugar para trabalhar para Jesus. Você entende? Avivamento é mudança de comportamento também. É gerar um arrependimento, uma contrição tão profunda que te mova a fazer alguma coisa. Se a sua vida está estagnada na fé, é como se você tivesse um tampão. É preciso remover o tampão, remover os entulhos para que aquilo volte a fluir. Para que aquele poço possa ser usado novamente. Não tem como, querido, levar ninguém numa experiência que eu já experimentei, mas que você ainda não. Não tem como eu te explicar o que é um avivamento se você não começar a entender que esse compromisso é teu também, individualmente, a começar da sua casa. Não tem como eu te falar assim: olha, tem uma família bonita, filhos maravilhosos, uma vida tranquila, uma vida saudável, eu falo em língua, eu sei lá, faço um monte, tenho um monte de dom. Não adianta de nada, irmão. Você precisa experimentar. E esse ponto aqui, de mergulhar no Espírito, significa deixar para trás as preocupações do mundo e se entregar completamente à presença de Deus. É uma entrega, é uma imersão, é a ideia do novo nascimento. Então, como eu já brinquei e já disse para os irmãos, existe uma parte rasa e a parte funda. Talvez você está há muito tempo nadando na parte rasa e ainda não aprendeu a nadar na parte funda. De você entrar para o mais profundo de Deus e experimentar aquilo que Deus tem para a sua vida ainda mais profundo. Muitas e muitas situações, irmãos, eu fui empurrado pelo Espírito. Aqui na igreja mesmo eu fui empurrado pelo Espírito. Eu lembro do dia que eu conversei com o pastor. Eu não queria sair do louvor. Chegava para ele e falava assim: ô pastor, vamos e tal, tal. Mas literalmente, meu irmão, a minha vida fez assim, ó. Vol! Porque eu ouvi a palavra do pastor. Aí ele empurrou, eu voei. Tamanha graça Deus entregou. Mas eu, o que eu precisei? Precisei de forçar os aposentos fechados. Sabe por quê, irmão? Quando um aposento está fechado muito tempo, pastor Wellington, ainda que ele esteja trancado, se eu for lá destrancá-lo e tentar abrir, ele vai estar tão enferrujado que você não vai conseguir abrir normalmente. Você vai ter que desprender o quê? Uma força maior para empurrar, para que aquele aposento fechado se abra e possa entrar luz nele. O avivamento é isso. É você desprender uma força maior para a oração, para a leitura da palavra, para forçar essa porta para que o Espírito de Deus entre com a sua luz e reavive toda a sua vida. É muito legal, irmão, a gente falar tudo no bonitinho, mas precisa ter mudança, precisa ter uma execução clara para todo mundo enxergar. E esse avivamento possa acontecer, uma das coisas que eu aprendi na experiência foi de que só ter fome do avivamento não basta. E aqui vai a palavra para a nova vida que Deus me entregou. Não adianta ter só fome, é preciso ter sede. Fome, às vezes a gente fica jejuando, ela passa. Mas sede não. Sede é implacável. Você precisa de beber água. Enquanto for só fome, não acontece o avivamento. Mas quando passar a ter sede, o avivamento vem. Eu lembro de eu clamando, falando: Jesus, o que eu vou fazer? O que eu vou viver? Como que eu vou fazer? O que o Senhor tem para mim?
sede em oração e buscando. Outras pessoas também me falando a mesma coisa. E Deus, a sede é implacável. Irmãos, eu fico tão inquieto que eu não tenho outra coisa para fazer senão orar. E a única maneira de eu ser justificado é debaixo de oração, de muita oração. E esse avivamento começou na minha vida, tá atingindo os meus familiares, vão atingir outras pessoas, tem atingido outras pessoas. Mas eu quero dizer para você que esse avivamento, irmão, não é mérito do Daniel, e não é também exclusivo para homens como eu. Pelo contrário, eu sou tão pequeno como um vermezinho, e eu tenho consciência, irmão, que tem pessoas aí que vivem uma vida muito melhor do que a minha. Esse avivamento é o seu desejo insaciável por Jesus, movimentando o seu coração e você se entregando. Vamos continuar para a gente entender. Então, ponto 1 para compreensão, para essa compreensão do avivamento, é compreender primeiro que o mergulhar no Espírito Santo não é para trazer dons espirituais, mas para gerar transformação na sua vida. Esse é o primeiro ponto, irmão. É um poder que vai além dos dons, é um poder que te faz ir além. Talvez você tenha áreas da sua vida que você está travado. Esse poder te faz ir além. Os discípulos, eles tinham medo. Eles estavam tragafiados. Eles estavam clamando pelo Espírito de Deus e ali, clamando aquilo que era promessa. Porque muita gente, quando tem promessa de Deus, fala assim: Deus é promessa. Deus é promessa. Não. Eles estavam gritando por desespero, em clamor, falando: é promessa. E buscando o Espírito Santo, está escrito na sua palavra: nós queremos o Espírito. E ficou buscando, buscando, buscando, trancafiados, até que o vento impetuoso entrou dentro do lugar e aconteceu tudo o que podia acontecer. Dali eles saíram, os homens que estavam com medo saíram cheios de intrepidez, foram para fora e pregar. E essa ação de Deus resultou na primeira igreja com 3 mil membros em um dia. E aí eu preciso dizer isso para você, que essa intrepidez é para te fazer ir além. É uma capacitação, é uma intrepidez, é uma ousadia, mas é também graça para você aprender a perseverar em valores que o Espírito Santo quer trazer para a igreja. Um desses valores é a doutrina. A intrepidez gerou ousadia, mas gerou também perseverança na doutrina dos apóstolos, gerou perseverança na comunhão, gerou perseverança nas orações, gerou perseverança também no partir do pão. E isso são linhas mestras para nortear a igreja. Então, se tem uma igreja que não está perseverando em oração, avivamento precisa. Se tem uma igreja que não está lendo tão a palavra, não está estudando tanto, precisa de avivamento. Então, essa observação precisa ficar claro, porque muitos confundem dons por causa do contexto. Por exemplo, a igreja de Corinto é uma igreja cheia de dom, mas lá dentro tem pecado de imoralidade sexual. Lá dentro tem pecado de preferências, né? Eu sou de fulano, eu sou de ciclano, eu sou de Paulo, sou de Apolo, sou de Pedro, né, de Cefas. Lá dentro tem dissensões, divisões. E aí Paulo precisa de dar uma palavra tão dura. E essa palavra dura é que é um grande segredo para começar o avivamento na nossa vida. Ele deu uma palavra tão dura que a gente vê o reflexo dela na outra carta a Coríntios. Na primeira carta ele fala, e fala assim: olha, vocês estão falando de dons e tal, mas eu vou apresentar para vocês um caminho sobremodo elevado. O caminho sobremodo elevado é o seguinte: ainda que eu falasse a língua dos anjos, se eu não tiver amor, de nada vale. Ainda que eu profetizasse, ainda que eu morresse em favor de alguém, ainda que eu vendesse os meus bens ao mais pobre, se eu não tiver amor, de nada vale. O amor, ele tudo sofre, tudo crê. E ele vai descrevendo que a característica da igreja espiritual, da verdadeira igreja espiritual, é uma igreja que ama. Agora que aqui está o ponto. Aqui está uma confusão, porque as pessoas entendem o amor carnal de um jeito e tentam associar o amor carnal ao amor espiritual. Eu não, nem vou fazer as divisões do amor, filé, eros, essas coisas, mas eu quero mostrar para você o seguinte: o amor da parte de Deus é uma pessoa. A Bíblia diz: Deus é amor. Claramente é uma atitude de você decidir amar alguém, mesmo que você não tenha forças, mesmo que a sua carne não permita, mesmo que a sua alma está machucada em um relacionamento. Essa decisão envolve, é uma decisão de obediência a Deus para amar alguém. E aí, como Deus é Espírito, essa conexão é outra. E a gente precisa entender que essa nova natureza precisa valer a pena, precisa funcionar agora.
Porque se Deus é espírito, a conexão não é na alma, é no espírito. Você não tem que ficar sentindo Deus. Você tem que, na verdade, aprender a conectar nele, a conversar a língua dele, a aprender através da palavra e das coisas que ele tem ensinado através dos anos, a conectar nele. E aí depois sim você pode sentir, mas não é alma. O que está acontecendo é que a gente está tendo uma igreja mais almática do que uma espiritual. Uma igreja que sente um monte de coisa, um monte de crente possesso, irmão. Mas não possesso por completo, mas possesso com a mentalidade do diabo. Observa isso. Tem pessoas, irmãos, que estão precisando de tanto avivamento, tanta transformação, tanta libertação, que elas têm ideias que ela acha que é delas, mas foi o diabo que implantou. Isso é um crente possesso. Nunca vai manifestar demônio, mas está cheio de ideia do diabo lá na cabeça dele. E aí o avivamento precisa de vir de maneira abrupta, grossa, com o espírito de Elias. E é isso que a Bíblia mostra. Vamos lá, para a gente poder ganhar tempo. Ele, depois, o espírito adormecido aqui, e aí ele, em Malaquias 4, 5 e 6, olha o que ele vai falar. Está vindo Israel de um período sem profetas, 400 anos no deserto, sem profetas, nem nada. E aí ele decide, a partir daquele momento, Deus me entrega uma palavra de algo que vai acontecer depois desses 400, que está havendo um silêncio, né, em Israel. E aí acontece o seguinte: vem um cara estranho, extravagante, vivendo no deserto, vestindo pele de carneiro e comendo mel com gafanhoto. Esse cara começa a pregar tamanhamente, e o espírito que há nele faz atrair as multidões para o deserto. Em Malaquias 4, 5, 6 fala assim, observa comigo: eis que lhe enviarei o profeta Elias antes que venha o grande e terrível dia do Senhor. Ele converterá o coração do pai aos filhos e o coração dos filhos aos seus pais, para que eu não venha e castigue a terra com maldição. Esse espírito de Elias, o próprio Jesus falou que veio em João. João é esse cara que vai aplanar. Abra sua Bíblia aí, Lucas 3, 5 e 6, para a gente chegar ao entendimento. Todo vale se encherá e se abaixará todo monte e outeiro, e o que é tortuoso se endireitará, e os caminhos escabrosos se aplanarão. Esse espírito de João está ensinando o quê? Olha o verso 6, vai falar que e é toda carne, toda de novo, a carne verá a salvação. Presta atenção no que a Bíblia está ensinando, isso é forte demais, irmão. Está falando o seguinte, que esse espírito de Elias que veio em João veio para endireitar o caminho, aplanar o caminho. E eu achava, aí que está o negócio, eu achava que só veio sobre João, até entender que ele está falando do grande e terrível dia do Senhor. Se classifica teologicamente, essa é uma visão minha já há algum tempo: aquele que era é o tempo da lei dos profetas, aquele que é o tempo da graça, o tempo que a gente está hoje, e aquele que há de vir. Aquele que era passou quando Jesus falou assim: está consumado, entrou naquele que é. Quando entrou naquele que é, o anúncio é de que ele enviaria para preparar o caminho do Senhor esse espírito de Elias, que ia fazer converter o coração dos filhos aos pais, para que assim, e dos pais aos filhos, para que o Deus que você serve, o seu filho também venha servir no futuro. Está dando para entender? E assim não vai acontecer que dentro da sua casa, por exemplo, você seja salvo, seu filho não, ou seu filho seja salvo e você não. Está dando para entender? É essa a ideia. E o espírito de Elias, é só se lembrar da história de Elias, é um espírito para denunciar pecado, é um espírito que se levanta contra Jezabel, um espírito que derrota os profetas de Baal, derrota a idolatria. É um espírito de muita graça e muito sinal para viver, para justamente atuar em dias de crise. Agora, o seguinte: esse espírito profético habitava em João, e ele veio justamente para isso, para aplanar o caminho para o Senhor, para gerar esse arrependimento, para gerar em você essa sensação de que se você não apertar o parafuso, você vai para o inferno. É isso mesmo. A verdade, irmão, e aí eu comecei a enxergar que esse espírito profético não habitava só em João. Eu vejo ele na vida do pastor Divino, vejo muito na vida do pastor Hélio. É um espírito para gerar uma comoção, uma contrição, para as pessoas botar a barba de molho e mudar de vida. E aí eu falei: Jesus, é necessário que se levante profetas para que o povo não se corrompa. É necessário que os profetas venham para justamente preparar o caminho para que já venha a grande salvação.
E esse arrependimento que precisa ser gerado, às vezes vem com palavras duras, como raça de víboras. Quem te livrará da ira vindoura? Está dando para entender? Porque nós vivemos um tempo em que não dá para alisar mais, irmão. É o tempo último, urge. É necessário que você entenda que não adianta ser filho de crente que você vai ganhar salvação. É preciso você chegar lá com seu carimbo do Espírito Santo diante do Pai. Seu nome tem que estar escrito no livro da vida. E você sim vai entrar. Seja bendito, bem-vindo, benditos do meu Pai. Só que é necessário você entender que a vida que vale o acesso da outra vida começa aqui. E é muito importante você entender que como filho você precisa representar a educação do seu pai aqui na terra. Quem está comigo aqui, dá um glória aí. Então, para crentes que já tem um tempo de igreja, esse avivamento vai ser uma revitalização de áreas como oração. Você narrou, santidade. Às vezes, sabe o que acontece? A gente quer inventar roda, não tem, invente, irmão. A gente pode florear para dizer a mesma coisa. O avivamento vai acontecer quando a gente começar a orar mais, começar a endireitar mais a vida, ser mais sério com Jesus, entrar num culto, entender, eu estou no culto, na presença do Rei dos Reis, Senhor dos Senhores. Entender a seriedade do negócio. Entregar toda a sua adoração e seu culto, ele gastar a vida diante dele. Esse despertamento precisa vir revitalizando a leitura bíblica, a ação social, tudo. Isso para os crentes, mas para os não crentes é arrependimento, é salvação. E às vezes a gente faz arrependimento, sabe como? Aqui, faça favor, vou para a igreja. Lá tem umas meninas bonitas, rapaz, você vai gostar lá. É assim que a gente prega Jesus para as pessoas. A gente chama elas para a igreja. Não, irmão. Há um Rei dos Reis, Senhor dos Senhores, em que as pessoas precisam conhecer e prosseguir em conhecer. A vida eterna é essa, que conheço a ti, Deus verdadeiro, e a Jesus Cristo a quem tu enviaste. Avivamento, ele precisa encher toda a terra do conhecimento da glória do Senhor. Então, muitas pessoas não estão suficientemente conscientes do avivamento, porque não estão suficientemente conscientes da sua necessidade de salvação, da sua necessidade de santidade. Não há como esperar nada de quem não tem revelação, irmão. Jesus foi explicar, olha só, tá os fariseus tentando ele em Mateus 19 sobre casamento, que é uma área que precisa de avivamento, precisa de mudanças mesmo. E aí, está lá Jesus falando com, né, eles tentando Jesus, fala assim, Moisés, tá lá, Moisés deu a carta de, por causa do repúdio de Moisés, deu a carta de divórcio, papapá. E usando Moisés como referência, Jesus fala assim, olha, no princípio não era assim. Aí ele estabelece a regra do princípio e fala, Moisés, a regra do Moisés, a base ali é a dureza de coração. A base de Deus é o propósito eterno. E aí ele compara as duas e fala e começa a ensinar sobre divórcio, sobre ali, falando, dando a entender que é o seguinte, que não deve divorciar de jeito nenhum, né? A ideia é, e ele só abre uma exceção, que não foi ele que abriu, foi a exceção do Moisés. Aí, presta atenção. E aí, a Bíblia fala, põe para mim, a Mateus 19, verso 10. Os discípulos reagem ao discurso dele. Por que eu estou chamando a sua atenção para isso, irmão? Tem um motivo. A reação dos discípulos, olha qual que é a reação dos discípulos. Se assim é a condição do homem relativamente à mulher, não convém o quê? Fale você com a sua boca, não convém? Porque a regra é muito alta. Agora olha o que Jesus vai falar no verso 11. Ele, porém, lhe disse, nem todos podem receber essa palavra, mas só aqueles a quem foi concedido. Tem coisa, irmão, que é revelação. Não tem como eu falar e explicar para você. O derramar do Espírito é algo que te dá tanta profundidade, que você se conecta ao céu, você acessa os dispensas de Deus, você acessa os oráculos de Deus. Tudo muda, tudo transforma. Você está amargo, você fica doce. Você está triste, você fica alegre. Muda o contexto tudo. Tem notícia de morte dentro de casa, a notícia de morte não te abala, porque o Espírito de Deus veio. Aí você começa a crer no milagre, começa a ver o milagre, começa a contemplar o milagre acontece. Aleluia. Só que isso tudo precisa vir de uma revelação, de uma crença na palavra, sem dúvida alguma. E o Espírito de Deus me trouxe aqui para dizer isso para vocês. Nós precisamos lembrar que a palavra de Deus é a verdade, e essa verdade é que precisa
pautar toda a sua vida. Que o Espírito Santo veio para promover essa palavra na sua vida, para te tornar mais obediente, mais interessado, mais amável, mais conhecedor da palavra. E não o contrário, não discordante, não uma pessoa que fica questionando tudo. Pelo contrário, é uma pessoa que entende, com graça de Deus, que uma igreja com visão opera profundamente, mas uma igreja sem visão opera no raso. E aí que está o ponto. Porque a gente aceitou a fazer o culto no raso, culto com nível de unção baixa. A gente termina o culto, é como se não terminasse nada. Não estou falando que se aplica a todos, irmãos. Não sei como está a sua vida, mas eu estou dizendo para vocês uma reflexão profunda pelo avivamento, porque é um desejo tão grande no meu coração pelo avivamento. E se Deus me trouxe aqui é porque Ele me entregou essa palavra para trazer para vocês. Eu sou menos provável para estar aqui hoje. Fui convidado, então vamos lá. Então preste atenção no que é o recado de Deus para a sua vida. Deus está urgindo com o espírito de Elias para que você possa aplanar o caminho, para que você possa endireitar o caminho da volta de Jesus, porque assim como João foi enviado para preparar para a primeira vinda, a igreja hoje cumpre esse papel de preparar para a volta de Cristo. Que igreja que Cristo vai chegar aqui e vai encontrar? Nós percebemos essa necessidade do avivamento, principalmente isso, quando a gente começa a perceber o nosso estado, o estado da nossa igreja, o estado das igrejas ao redor. Quando o estado espiritual está decadente, seja no coletivo ou no individual, irmão, necessidade do avivamento. O avivamento não acontece com perfeição, ele acontece por causa da necessidade e de um clamor insaciável, de uma sede insaciável pela presença de Deus corrigindo tudo. Quem está entendendo? Nós temos menos sinais e milagres do que antes. Nós estamos precisando do avivamento. Nós temos pessoas que têm dúvidas sobre assuntos bíblicos fundamentais depois de 10, 15 anos, 20 anos de igreja. Está precisando de avivamento. Nós temos muitas vezes uma série de cristãos que estão com uma rotina enfadonha na igreja, com falta de entusiasmo para a oração, com falta de entusiasmo para a leitura da palavra, com falta de entusiasmo para a participação no culto. Se a pessoa não é escalada para o culto, ela nem vem no culto. Meu irmão, você está doente se você faz isso, pelo amor de Deus. Há uma necessidade de avivamento nos nossos púlpitos, há uma necessidade de avivamento nos nossos bancos, há uma necessidade de avivamento nas nossas cidades, no nosso tudo. E ele precisa urgir, precisa ter sede disso. Precisamos buscar isso para que as pessoas fiquem com vergonha, compungidas em seu coração, e desejem Deus para mudar de vida, porque sabe que sem Ele nada vai acontecer. Tem pessoas que perderam entusiasmo no relacionamento com Jesus. Eu convivi com uma pessoa que ela falou assim, que tem tanto tempo que ela não ora e está na igreja ministrando louvor. Eu falei, Jesus, sério isso? Falta entusiasmo, não consegue mais orar, não tem nada para ministrar a ninguém. Você entende? Falta a falta do primeiro amor. A Bíblia até narra isso sobre as primeiras obras. Os cristãos estão perdendo o compromisso com Deus, se moldando ao mundo, na verdade se nivelando no mundo, aceitando a maneira do mundo, porque a maneira do mundo tem sucesso para o mundo e vai tentando botar dentro da igreja. Precisamos de avivamento. O apego às vaidades, os valores mundanos, a ganância, a sensualidade, está claro isso, irmão. Tem gente tirando de biquíni, tirando foto e falando assim, o Senhor é meu pastor e nada me faltará. Está entendendo, irmão? A gente está rindo, mas é sério. É assustador o que está acontecendo. Então nós clamamos, nós queremos o avivamento que comece por nós, comece pela minha casa, comece pela sua casa, que inunde nova vida. A falta de paixão por buscar perdidos, irmãos. Cultos que as pessoas esquecem até de fazer apelo. Então, vamos continuar aqui. O primeiro nível de avivamento, ele vai além das teorias e doutrinas. Ele é uma experiência real que se manifesta na sua vida cotidiana. Esses caras não entraram num seminário para receber do Espírito, não. Muitos deles receberam ali, porque é presente de Deus, é dom, por causa de um detalhe que eu li sobre toda a carne. Nós precisamos fazer essa escolha consciente de viver nessa dimensão do Espírito. O
Porque essa dimensão do Espírito não vai acontecer automaticamente, não. É necessário, do mesmo modo do nascimento físico, a gente não nasce caminhando, a gente precisa aprender a andar, a gente precisa andar, aprender a andar na dimensão do Espírito. E o primeiro passo aí, irmãos, é começar a buscar, é começar a se anular a sua carne, a fazer morrer as naturezas. A ideia bíblica é de desenvolver a salvação, é de deixar de ser menino o entendimento para ser adulto o entendimento, é sair do leitinho para comer alimento sólido. Nós precisamos experimentar essa profundidade de novo. A segunda coisa que eu quero destacar aqui, depois do espírito de Elias, é o despertamento do espírito. Por quê? Olha o que diz Zacarias 4:6 e depois Ageu 1:13-14. Zacarias 4:6. E respondeu-me dizendo: esta é a palavra do Senhor Zorobabel, dizendo: não é por força e nem por violência, mas sim pelo meu espírito, diz o Senhor dos exércitos. Ageu 1:13-14. Ageu 1:13-14. Olha o que diz. Então Ageu, mensageiro do Senhor, falou ao povo conforme a mensagem do Senhor, dizendo: eu sou convosco, diz o Senhor. E o Senhor suscitou o espírito de Zorobabel, filho, ou suscitou ali, é despertou o espírito de Zorobabel, filho de Sealtiel, governador de Judá, e o espírito de Josué, filho de Josadac, sumo sacerdote. Agora olha lá. E o espírito de todo o restante do povo, está vendo a ordem? Tocou nenhum, despertou o espírito, para depois despertar de outro e despertar de todo o povo. E aí o que aconteceu? E fizeram obra na casa do Senhor dos Exércitos, seu Deus. O que que eu entendo, querido? Que o despertamento bíblico é despertar você para servir a Jesus, para trabalhar para Jesus. Mas talvez seja ressignificar o trabalho, que foi o que aconteceu comigo. Ressignificação é, literalmente, Deus te chamar para outra coisa. E está tudo bem. Literalmente está tudo bem, porque foi Deus que chamou, ele vai honrar. Literalmente. Então, o ressignificar é ter um outro sentido, um sentido mais profundo, mais poderoso. E isso significa retorno ao primeiro amor, essa restauração do entusiasmo, da alegria, da fé. Isso significa desapego ao mundo. O crente avivado, ele desapega de todos os bens materiais e valores. Talvez você está muito apegado, precisa de despertamento. Paixão pelo evangelismo de novo, amar a alma, cheirar a alma, gostar de alma, decidir. E eu falo pessoas, trazer para perto, amar a gente, abraçar a gente, gostar de gente. Sabe, irmão, talvez você não saiba disso. Essas ações do Espírito Santo, biblicamente, eu entro muito em conflito com uma coisa. Essa ideia de pregar o evangelho não deveria ser tão forçosa como a gente faz, pelo que eu leio da Bíblia. Está muito claro isso. João 16 fala assim: e só pode vir a mim, Jesus dizendo, aqueles que o Pai o trouxer. Só pode vir a mim aqueles que o Pai o trouxer. Ele repete por 3 vezes. Eu não estou dizendo para você, só pode vir a mim aqueles que o Pai o trouxer. Porque ele começa uma pregação dura e parte daquela multidão que estava seguindo ele pelos milagres, aquelas coisas, começam a ir embora. E aí ele começa a falar para os discípulos: eu estou falando para vocês, só pode vir a mim. Aí os discípulos falam assim: ele fez alguma coisa errada. Aí ele manda os discípulos embora também, fala assim: vocês não querem ir embora com eles, não? Aí que sai aquela palavra de Pedro: para onde irei se só tu tens palavras de vida eterna? Quando você lê Atos 2, você vê a ação do Espírito. A Bíblia diz que Deus ia acrescentando a vida da igreja aqueles que vão sendo salvos. Então, para mim, o movimento é natural. A presença de Deus no lugar atrai as almas, atrai as vidas, entende? Para mim, o nosso trabalho não é esse tão grande assim. Nosso trabalho é pagar o preço para que o Espírito Santo na nossa vida transforme tanto a gente que a gente inspire outras pessoas a servirem a Jesus. Então, dar trabalho é se cuidar, dar trabalho é pagar o preço, é se disciplinar. Assim como também na ação do Espírito ele agiu gerando comunhão à igreja,
Eu começo a perceber isso também. Comunhão dá trabalho. Irmão, a dificuldade é eu ficar um minuto orando para o irmão e declarando meu amor para ele assim. Já viu isso? Nós estamos com dificuldade. Vira para o seu irmão e fala assim: eu te amo. Aí todo mundo fica assim. Comunhão dá trabalho, irmão. E das coisas, um dos mandamentos do Novo Testamento mais citados na Bíblia são mandamentos de comunhão, de mutualidade, de um servindo ao outro, amando ao outro, estimulando um ao outro ao amor e às boas obras. Comunhão dá trabalho, você precisa de estar junto, tornando na vida cotidiana aquela pessoa da sua família. E o problema, irmão, que a gente começa a medir a espiritualidade da igreja, e a Bíblia apresenta isso também como medidor. Se a igreja tem muita comunhão, se a igreja tem muita palavra, muita oração, muito, é um medidor. Então, o que eu percebo? Que só de você viver a unidade, que é o que está escrito na oração sacerdotal de João 17, a unidade que Jesus fala assim, assim como somos um, que eles sejam um, a Bíblia está dizendo que o mundo vai olhar e vai ver que Jesus Cristo é o Senhor, se a gente for um só. Então, o maior trabalho da igreja está isso, em ser um só, perder as diferenças picuinhas. Ah, eu não vou ser da equipe X não, porque a equipe X tem fulano de tal, não gosto de fulano. Vai converter. É. Ah não, eu estou com um problema fulano. Passa até do outro lado, na hora da canção de comunhão, tá vendo o irmão, passa lá do outro lado para cumprimentar. Vai lá naquele irmão e cumprimenta e conversa com ele e resolve. Então o avivamento, irmão, ele começa em coisas simples, do cotidiano, para que a gente possa despertar todo um valor numa igreja. Toda a ideia de avivamento, e eu não acredito, irmão, que ele vai acontecer assim, todos de uma vez. Todas as igrejas, vai vir um grande derramar, eu não acredito nisso não. Acredito que vai começar num a um, no individual, aquilo vai crescendo, vai virando uma avalanche, e vai tomando as pessoas. Quem quiser entrar, entra, e maravilha. Agora eu encerro com isso. Amém? O que eu destaquei aqui foi sobre toda a carne. E que eu acho que esse é o grande desafio nosso, como cristãos. É entender que o Espírito de Deus foi derramado sobre toda a carne. A palavra toda é muita gente. Olha o que diz. E acontecerá depois disso que derramarei o meu Espírito sobre toda a carne, ou sobre toda a humanidade. Você pode preferir. Derramar o meu Espírito sobre toda a carne significa derramar o Espírito sobre todo tipo de pessoa. Irmão, isso é uma loucura na minha cabeça. Porque eu falo para você, eu convivo dentro de sala de aula com um cara que era traficante e que se converteu, e que o cara está usado demais pelo Espírito Santo. É sobre toda a carne mesmo. Gente que você não esperava, Deus toma e usa. Eu conheci um moço chamado Charles, que tinha uma facilidade para ser usado por Deus. Não sabia falar, não sabia escrever, não sabia nada, e era muito usado por Deus. Começava a oração, o cara já era tomado. Vai entender? É sobre toda a carne. Estão entendendo onde eu quero chegar? E isso significa que é jovem, como eu li, velho, que é como escravo, livre, judeu, gentil, rico ou pobre, não importa, é sobre todos. E aqui, irmãos, isso está me ensinando o quê? Que o avivamento vai ocorrer na comunidade, na igreja, porque o lugar que tem todo esse tipo de gente é a igreja. Está dando para entender? O lugar ideal para o avivamento acontecer é aqui dentro. É entre vocês, é nas células, é nas casas. É o lugar ideal, porque no seio da igreja é que tem esses desafios. A congregação está cheia de desafio, está cheia de pecado, imperfeição, falsos crentes. Você acha que não tem? Tem, lógico que tem. Gente, paixões mundanas, uma série de problemas. E para que venha o avivamento, precisa estar nesse contexto aí. No contexto de que essas pessoas precisam da luz do Senhor, que nivelou todos por baixo, não nivelou ninguém por cima, nivelou todo mundo por baixo, né? E nivelou todo mundo, e fora nesse contexto, reuniu todo mundo, cobrador de imposto, até incrédulo tem no meio, que é o Tomé, né? E todo tipo de gente, ele reuniu ali, e vai ali, encher o povo do Espírito Santo. E aí, o cenário para isso acontecer é uma igreja com imperfeições, é uma igreja com problema. É uma igreja que está precisando de Jesus. Isso, irmão, é que me dá esperança. Porque quando eu olho para mim mesmo, eu sou o primeiro a me denunciar. Eu sou um pecador miserável, alguém que precisa todos os dias.
Eu não gosto nem de pensar, eu sou muito emotivo, né? Mas eu sou tão carente de Deus. Irmãos, eu tive hoje de manhã com o Daniel. O Daniel começava a ministrar na minha vida, irmão, a lágrima descia assim, descia sem parar. E eu não conseguia me controlar, porque eu estava tão à vontade na presença de Deus e conversando com Ele. E a presença de Deus me tomava tanto. E ele, e irmãos, eu sei do gozo, do prazer, do privilégio que é servir a Jesus. Mas eu sei também quem está lá dentro de casa com a minha esposa. As carências que eu tenho, as coisas que eu preciso. Talvez você veio aqui hoje também cheio de defeitos, cheio de problemas. E ao ouvir toda essa narração, todo esse gordinho pregando essas coisas, você pensa assim, meu Deus do céu, como é que vai vir avivamento? A gente está tão pecador. É nesse cenário que Deus quer derramar. Mas tendo a primeira compreensão de que você necessita de Jesus, você precisa ter aquele arrependimento profundo para que Ele venha e derrama o Espírito dEle sobre toda a carne. O cenário só vai acontecer quando você entender que é sua necessidade, diante de talvez da perseguição ou da crise que você está vivendo, a necessidade de derramamento do Espírito. Você entender que em parceria com o Espírito Santo e com a Palavra, você vai ser transformado e Deus vai modelar. E aquele homem que casou uma, duas, três, talvez cinco vezes, está igual o Fábio Júnior, casou várias vezes, Deus transforma e ele nunca mais vai separar e nunca mais vai aprontar de novo, em nome de Jesus. Avivamento veio para isso, para a gente que precisa. E é esse o ponto. E também não se assuste, porque também nesses movimentos de avivamento, eu vou abrir uma janela aqui, eu não ia abrir não, mas também nesses movimentos de avivamento surgem multidões de hipócritas no meio. Gente fingindo que é crente, gente fingindo que está sendo avivada, como Ananias e Safira. Mover de avivamento, Ananias e Safira, live, mente ao Espírito Santo. Então, irmão, o cenário não é de perfeição, mas de imperfeição. Porque Ele decidiu derramar do Espírito dEle sobre toda a carne, sobre todo tipo de pessoa. Mesmo que ocorra falsas conversões, mesmo que haja uma histeria coletiva, pode surgir, pode vir, mas algumas pessoas vão ser pegas pelo avivamento e aquilo vai acontecer. Eu creio que esse contexto é justamente para que manifeste os verdadeiros desejosos, as pessoas que têm sede do avivamento. E eu quero encerrar com isso, te estimulando aqui para entender que Jesus quer derramar o Espírito dele sobre a tua vida, para que você acesse outro nível na sua vida cristã. Amém? Eu não sei como você veio aqui, mas eu venho com honestidade no coração para te dizer isso. Que Deus tem algo para você aqui antes desse culto terminar. Amém? E eu preciso que você creia nisso, para que algo aconteça. Amém? Deus falou com você hoje. Agora eu te faço uma pergunta: qual fase você está? Você precisa de arrependimento ou despertamento? Você precisa de poder para ser testemunha? Está precisando de mais intrepidez, coragem para falar? Você precisa ser revestido do Espírito Santo para ficar no banco ou fazer alguma coisa? Você precisa do quê? Eu quero dizer, você precisa de Deus, do Espírito de Deus, te enchendo e movendo a sua vida para que a partir de hoje, assim como o calendário tem a decência, tem um entendimento de ser antes de Cristo e depois de Cristo, a sua vida também a partir de hoje seja antes dessa reunião e depois dessa reunião. Eu, pastor divino, eu tive uma visão, duas visões. A primeira é que eu estava numa igreja com dois pavimentos. No primeiro pavimento estavam pessoas mais raízes, vamos dizer assim, de igreja. Galera mais adulta, que já teve várias experiências, mas estavam todas sentadas, pastor Beto, esperando o comando de alguém. E aí, assim, tinha um piano mais velho, assim, à esquerda. E aí, no meio da escada, estava o Gilson, filho do irmão do pastor Geraldo, você conhece ele? Lembra do Gilson? Era do Sétima Arte, a gente foi do Sétima Arte junto, né? Eu e Gilson e Erickson. É. Aí o seguinte, estava o Gilson sentado assim, a visão era ele, sentado com a mão nos lábios, pensativo. E o Gilson sempre foi meu amigo, então eu passei e cumprimentei ele. Falei, Gilson, e aí beleza? E ele me fez assim. Cumprimentei ele com o maior carinho, ô, pastor divino e tal. E aí, como se eu fizesse assim.
E aí eu subi para o outro pavimento, estava cheio de jovens. Os jovens todos reunidos, sentados, batendo papo com aquela vivacidade. Mas ele está falando de tudo, menos de Deus. Vivacidade maravilhosa. E aí eu desci de novo e fiquei incomodado, não com esse cenário, incomodado porque o Gilson me cumprimentou direito. E eu falei, Senhor, eu fiz alguma coisa para ele? Eu preciso pedir perdão? E aí naquele momento, o Gilson levantou, saiu, foi para o piano, começou a tocar piano e começou a adorar. E quando ele adorava, a presença de Deus tomou aquele primeiro pavimento. E eu vendo aquilo acontecendo, eu fiquei tão empolgado que eu peguei e subi lá em cima e chamei os jovens. Os jovens desceram para o primeiro pavimento e começaram a adorar juntos. E aí eu fui transportado para um outro lugar. Ao ser transportado para outro lugar, Deus me deu uma música falando assim: mesmo sendo muitos, nós somos um só, para a glória de Deus Pai. Mesmo sendo muitos, nós vamos brilhar, para a glória de Deus Pai. E eu fiquei sem entender. E aí eu fui e orei a Deus, falei: Deus, por que que o Gilson não aguentou? Tem alguma coisa comigo? E Deus falava comigo isso, pastor divino: ele está concentrado para trazer experiências com Deus para a igreja. Aí eu falei, e a ferramenta que Deus entregou ele foi a adoração. Quando a adoração acontecia no lugar, o avivamento veio. Era uma adoração contínua. E aí, e eu fiquei perguntando, mas por que que o povo de cima não estava e o povo de baixo estava assim? E Deus me mostrou que havia uma desconexão geracional. A geração mais antiga não estava sabendo passar para a geração mais nova as experiências que eles viveram. É fato, os mais novos hoje têm vivido gotas do que a gente viveu um tempo atrás. E aí, aquilo me chamou tanta atenção, irmãos, que eu decidi, eu falei: Jesus, o que que o Senhor quer? E aí Deus me falou que Ele tinha me chamado para esse tempo, para conectar as gerações, para tentar trazer experiências para esses mais novos, através da adoração. Claramente foi isso. E aí, por isso minha vida mudou. Eu comecei a focar nisso. Muitas pessoas não entendem por que que mudou. Porque eu comecei a focar naquilo que Deus me chamou para fazer. Trazer experiências com Deus, através da palavra, através da adoração, obviamente. E aí, esse foi uma visão. E claramente, o fator propulsor para que acontecesse algo era a adoração. Segunda visão que eu tive é que eu estava em cima de uma rocha. E nessa rocha eu tinha um monte de discípulos atrás de mim. E aí eu, pastor Wellington, eu pegava e decidia pular profundamente. Só que as águas eram rasas. Eu tentava pular profundo no raso. E aí o Espírito de Deus também me chamou a atenção, falando: você está tentando ensinar algo que ainda você não vive. Deu para entender, meus irmãos? Tem coisas aqui que eu preciso tanto quanto você, mas tem coisas aqui que Deus me deu graça para fazer. E uma dessas graças que Deus me entregou claramente foi a adoração. Tem pessoas que eu não esperava hoje se inclinam para mim, mas não porque eu, até pelo contrário, eu acho até com muito menos talento do que as pessoas, é porque Deus me deu uma missão para cumprir. Então, imbuído na obediência da palavra dele, é que eu chamo vocês agora. Através dessa adoração, se você quer um avivamento, existe uma graça de Deus sobre mim, que ele derramou sobre mim por misericórdia, mas que pode avivar a sua vida. Tenho passado por lugares onde as pessoas têm sido transformadas para a glória de Jesus. Mas isso começa, sabe aonde? No seu sentimento, ou melhor, no seu autoexame de saber a sua verdadeira necessidade do avivamento. E aí eu quero fazer um convite para você. Talvez não caiba, está muito cheio, não cabe todo mundo aqui. Mas se você entendeu que Deus, e precisa aqui tocar no altar para poder ser esse avivamento, ter esse avivamento, entregar o seu coração aqui a Jesus, para que Ele venha trazer você profundamente, venha aqui agora, rapidamente, aqui no altar, aqui na frente. Eu vou pedir para os pastores, hoje um pouco diferente, para não virem para o altar, para orarem para as pessoas. Os pastores, os líderes aqui na igreja. Você que entendeu que Deus está te levando você para um novo, quer te levar para um novo acesso, um novo nível de vida com Deus, venha aqui à frente agora. Você que foi tocado por essa palavra e entendeu, venha rápido, porque o tempo está voando. Venha rápido.
Eu tenho certeza de que Deus vai avivar seu coração. E eu quero

0: pessoas assim: irmãos, seu casamento vai ser restaurado hoje, por causa do seu coração. Recebi ligações de pessoas que estavam tantos anos descasados, voltou com o casamento. Aqui na Nova Vida, eu sei de pessoas que estavam com pessoas perdidas e Deus encontrou. Estava perdido, filhos perdidos e Deus encontrou. Porque há uma graça de Deus no culto, não é por causa de A, de B, de C, não. Há uma graça de Deus. E nesse culto hoje, as bênçãos que Deus tem liberado vai se materializar agora. Entregando talvez através de salvação, através de cura, mas principalmente através do avivamento, da mudança de comportamento, em nome de Jesus. Enquanto nós cantamos os louvores, esse avivamento virá por adoração e vai acontecer algo grandioso na sua casa, na sua saúde, na sua família. Deus derramará do seu espírito para te fazer sonhar de novo, para te fazer profetizar de novo, para fazer algo acontecer. Talvez você está precisando de um despertamento, há um sono espiritual, há uma frieza. Hoje ela se finda em nome de Jesus. Há pessoas jejuando, há pessoas orando, mas há principalmente o interesse da parte de Deus em te abençoar nessa noite, em nome de Jesus. Ora, Maria de Basu, Xarabade, Carabasu, Xaradeco, Levada, Levaria, Arabasu, Xaradeca, Iaba. Começa a clamar aí no seu lugar, em nome de Jesus. Vou pedir os pastores para orar, orar, ore por pessoas, oh Deus, Eremade, Carabasu, Xaradeco, Rabasu, Xaradeca, Deco, Rabasu, Xarabadeca, Ianamasu, Xaradeco, Befasu, Xaradeca, Ianamasu. Começa a orar, irmão, aqueça seu coração.
1: Deus, adore o Senhor.
0: Há avivamentos que é preciso forçar a porta. Force a porta. Grite, clame. Não saia daqui do mesmo jeito. Há avivamentos que a gente precisa sair do padrão que a gente estabeleceu. Em nome de Jesus. Em nome de Jesus.
1: Nós te adoramos, Senhor.
2: Pronto pra sentir.
0: Comece a orar, querido. Ore, ore.

0: Nós elevamos a nossa voz a Ti, aos céus agora. Tudo que a gente liga como a igreja aqui na terra é ligado no céu.
1: Glória a Deus.
0: Senhor, o Senhor colocou no coração do anjo da igreja o avivamento, o avivar, uma conferência chamada Aviva. E nós pedimos, ó Pai, que o Senhor venha trazer a verdadeira vida do céu, a verdadeira vida de Deus, vida espiritual, transformadora, para avivar, ó Pai, os corações, os sentimentos, as pessoas. Que o Senhor venha batizar no Espírito Santo, da mesma forma que um dia eu fui batizado e tantos outros.

de Jesus. Pedimos pessoas geradas pelo Espírito nessa noite. Reavivamento de ministérios nessa noite. Declaramos, ó Pai, em nome de Jesus, novas pessoas, pessoas guiadas pelo Espírito, para estarem, ó Deus, à frente de trabalhos, de projetos, de ministérios. Declaramos, ó Pai, avivamento nas crianças. Crianças falando em línguas, ó Pai, dentro de casa, num culto caseiro, ó Deus, no GC, pessoas sendo tomadas pelo Teu Espírito Santo. Eu oro, ó Pai, em nome de, assim como o Senhor tomou o meu filho um dia, que o Senhor venha tomar mais pessoas, mais filhos, para serem cheios do Espírito Santo. Decarabaço Charadecou, eu oro, ó Pai, para que jovens e adolescentes sejam uma geração mais pura do que a minha.

todas as suas faculdades, também nos seus trabalhos. Eu oro, ó Pai, para que o Senhor venha trocar, ó Pai, de posição aqueles que estão fora da sua vontade. Aqueles que estão fora da sua vontade, que o Senhor os troque de posição e balance para eles despertarem agora, Jesus, para o bem da alma deles, para o bem da alma deles, ó Pai, que o Senhor os tire de posição e coloque em outro. Senhor, em nome de Jesus, eu oro, ó Pai, para que o Senhor levante os seus com o espírito de Elias. Com o espírito de Elias, ó Pai, urgindo nesse tempo para aplainar os caminhos. Eu oro a Deus em nome de Jesus, ó Pai, para que esse avivamento, ó Deus, também se espalhe daqui para fora, da casa para o vizinho, do bairro para o outro bairro, ó Deus, da cidade para as cidades vizinhas. Jesus, eu oro a Deus para que o Senhor venha colocar clareza ministerial para aquelas pessoas poderem marchar. Eu declaro os pés livres para marchar. Eu declaro os pés livres para marchar, olhando para o alvo. Eu declaro a Deus mente livres, ó Pai, para confessar o seu nome e pensar. Eu declaro, ó Pai, ouvidos destampados para ouvir a sua voz. Eu declaro, ó Pai, um avivamento em Nova Vida. Que as notícias chegarão, as boas notícias. Senhor, eu peço que o Senhor sopre os bons ventos. Os bons ventos. Houve tanta má notícia em 2024, mas, ó Deus, nós encerraremos o ano glorificando por todas as nossas vitórias. Que venham os bons ventos sobre Nova Vida. Venham os bons ventos da cura, os bons ventos da restauração, os bons ventos, ó Pai, de entrega, de entendimento, de um coração alinhado com a tua vontade. Decarabá, decorabá. Senhor, ensine o teu povo que profundidade também é tempo. Ensine o teu povo isso, Pai. Há uma profundidade que só adquire com o tempo. Tempo de oração, tempo de leitura, tempo de entrega. Derrame dessa, ó Deus, dessa graça. Derrama dessa graça sobre o Manuel, Pai. Nos cinco ministérios, um dos ministérios é o do profeta. O profeta bagunça o culto, irmão. Que levante-se os profetas em Nova Vida. Que levante novos profetas. Gente que tem entendimento da palavra e que é firme, ó Deus, para proclamar e indicar o caminho através da mensagem. Gente que com esse espírito profético possa, Senhor, em nome de Jesus, ó Deus, fazer, ó Deus, aquilo que o Senhor deseja, sem olhar a aceitação por pessoas. Aqueles que precisam, ó Pai, de entendimento, de arrependimento, de salvação, de quebrantamento, de uma nova visão daquilo que o Senhor tem para o teu povo, que o Senhor levante também. Em nome de Jesus. Você pode estender as suas mãos ao céu por um minuto e falar palavras de adoração enquanto a gente canta. Fala palavras de adoração, fala palavras de adoração, fala palavras.

0: coisas que acontecem no culto, e tem milagres que acontecem depois do culto. Quem toma posse aqui? Não deixe a chama terminar em você. Espalhe a chama em nome de Jesus. Amém? Ainda com vocês aqui. Quem aqui quer entregar a sua vida a Cristo nessa noite? Quer fazer uma decisão por Jesus? Levanta sua mão alto, que eu quero orar por você. Tem uma... Já apareceu a primeira pessoa. Quem mais quer entregar? Quer... Aqui? Quem quer entregar a sua vida a Jesus? Faz um sinal com a sua mão aqui. Mais alguém quer entregar a sua vida para Jesus? Mais outra pessoa ali. Cadê a terceira pessoa que quer entregar a sua vida para Jesus? A terceira pessoa, faz o sinal para sua mão. Me ajuda a enxergar aí. Eu já contabilizei. Cadê a terceira pessoa que quer voltar para Jesus? Sentiu a palavra queimando no coração. Presta atenção no que eu estou falando. Sentiu a palavra queimar no seu coração. Eu estou vendo outra criança. Está querendo também entregar a vida para Jesus? Glória a Deus. Aleluia. Terceira, duas crianças, olha que bênção. Cadê a quarta pessoa? Faz o sinal com a sua mão. Eu quero orar por você. Quarta pessoa que quer entregar a sua vida para Jesus. Lá atrás, mais uma criança. Tem um mistério com criança aí. Mas o Senhor abriu a porta.
1: Glória a Deus.
0: A quarta pessoa. Cadê a quinta pessoa que quer entregar a sua vida para Jesus? Ou quer reconciliar com Cristo? Entendeu o processo? Amém? Tem ali atrás também mais uma pessoa. Amém? Eu já perdi a conta. A outra ali. Amém. Glória a Deus. Amém. Glória a Deus. Mais um ali. Glória a Deus. Amém. Eu vou pedir para que elas venham. Vocês dão só aquela redadinha atrás. Pode ficar aqui. Eu vou pedir. O pastor divino mesmo vai fazer isso. Elas vão vir aqui. Todo mundo que levantou a sua mãozinha, vem aqui. Glória a Deus.
2: Aleluia, querido irmão. Em nome do Senhor Jesus, que Deus abençoe o pastor Daniel Moreira. E é isso, irmão. A seguir nós temos então a nossa querida irmã compartilhando, né, a Cláudia Cruz, desse ensino aos queridos, aos irmãozinhos, aos filhos de Deus, né, às crianças. E será de grande alegria a Escola Bíblica Infantil. Querido irmão, irmã, um feliz dia que o Senhor nos presenteou com ele, o Senhor Deus e Pai, a pessoa do Senhor Jesus Cristo. Que o Senhor te abençoe e te guarde. Que o Senhor faça resplandecer o seu rosto sobre ti e tenha misericórdia em ti. Que o Senhor sobre ti levante o seu rosto e te dê a paz. A graça do Senhor Jesus Cristo, o amor de Deus, a comunhão do Espírito Santo seja no coração de cada irmão, daqueles irmãos que nos ouvem e daqueles irmãos que não nos ouvem, porque no mundo inteiro o Evangelho é anunciado. Nesse momento, a festa do céu, porque o pecador se arrepende. E quando o pecador se arrepende, ele sai da condição de criação e passa a condição da filiação do Senhor Deus, recebido por Deus em Cristo Jesus, por filho. Aleluia! O Espírito e a noiva dizem: vem, Senhor Jesus. Amém.
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3: A paz do Senhor Jesus. Josué, capítulo 1, versículo 9. Não te mandei eu? Sê forte e corajoso, não temas, nem te espantes, porque o Senhor teu Deus é contigo por onde quer que andares. Que as bênçãos de Deus nos alcancem nessa hora. 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

0: Bom dia, pequenos! Bom dia, papais, mamães, titios, titias e todas as famílias que estão ligadas aqui na Rádio 89 Maravilha FM. Lembrando que nós somos a rádio de todas as igrejas que toca o som do céu.
1: Oi, eu sou a Claudinha e estou chegando com a minha turminha e com a Cláudia com muita alegria para mais uma edição da nossa Escola Bíblica Dominical Maravilha. Hoje, com um programa especial, não é, Cláudia?
0: Isso mesmo, Claudinha. Como sempre, eu e a sua turminha vamos trazer aprendizados, alegria, orações e ensinamentos da palavra de Papai do Céu. Hoje teremos a nossa apresentadora Mirim Iris de volta com a sua participação. E ainda, uma série de programas, começando pelo de hoje, com você, Claudinha, falando sobre personagens da Bíblia. Está começando um programa preparado com muito carinho para toda a família, um especial de Dia dos Pais. Teremos lindas histórias da Bíblia, músicas, brincadeiras, surpresas e depoimentos de papais para vocês. Chama toda a família e vem participar com a gente desse programa super especial. Vamos agora à oração de hoje. Senhor, se eu discutir com meus amigos ou minhas amigas, ensina-me, por favor, a fazer as pazes. Ajude-me a manter minhas amizades verdadeiras, amando-as para amar a Ti também. Amém. 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

Vendido por prata. Gênesis capítulo 37. Jacó talvez tenha tomado os sonhos com uma pitada de sal, embora eles o fizessem pensar, mas os irmãos ficaram loucos da vida. Tão loucos que decidiram se livrar do irmão irritante. Um dia, estavam todos no campo quando decidiram jogá-lo em um poço e deixá-lo para morrer. E isso é exatamente o que eles teriam feito se não tivessem visto alguns mercadores ismaelitas passando. Então eles tiveram a brilhante ideia de vendê-lo como escravo. Assim, eles saíram no lucro com a soma principesca de 20 moedas de prata. Os irmãos deixaram José com os mercadores e depois levaram sua preciosa túnica de volta ao pai, mas não antes de rasgá-la e manchar de sangue. "Veja, pai!" gritaram eles, mostrando-lhe a túnica. "José está perdido! Essa não é a túnica dele?" Jacó ficou perturbado quando viu a túnica rasgada. "Meu filho!" lamentou ele. "Deve ter sido levado por um animal selvagem." E assim, ele chorou por dias e dias. Todos tentaram consolá-lo, mas ele dizia com tristeza: "Vou ficar triste pelo meu filho até o dia em que eu morrer."

0: nesse programa especial de Dia dos Pais, a Iris trouxe uma pessoa muito importante para participar nesse primeiro bloco com ela. A Iris está com o Israel, que é o pai dela. O que você quer dizer para o seu pai nesse dia, meu amor?
1: Olá, papai. Hoje quero dizer que eu amo você. A Bíblia diz: honra teu pai e tua mãe. Êxodo 20, 12. Obrigada por cuidar de mim. Que Deus te abençoe. Você, feliz Dia dos Pais.
2: Obrigado, filha. Te amo muito. Então, aprendi a ser pai com você. Eu quero ser o melhor pai do mundo e que todos os pais possam a cada dia honrar a Deus e serem os melhores pais também. Amo você.
1: Também te amo, papai.
0: Obrigada, Israel. Obrigada, Iris. Difícil não chorar, porque eu não tenho mais fisicamente o meu aqui. Obrigada, meu amor. Muito obrigada pela participação.
2: Obrigado.
0: Feliz Dia dos Pais para todos. A Iris volta no outro bloco.

O escravo com um talento. Gênesis, capítulos 39 e 40. José foi vendido pelos mercadores a um homem importante chamado Potifar, que trabalhava para o poderoso faraó, o rei do Egito. No início, as coisas começaram muito bem. Potifar logo descobriu que José era um trabalhador esforçado e inteligente e o colocou como encarregado de sua casa. Mas esse não era o plano de Deus. Ele não havia enviado José ao Egito apenas para trabalhar para Potifar. Então, ele mudou os planos. José era jovem, forte e bonito, e logo chamou a atenção da esposa de Potifar. Ela queria ser amiga dele. José ficou chocado. "Potifar confia em mim", protestou ele, "e de qualquer modo seria simplesmente errado." Ele não queria nada com ela. É claro que a esposa de Potifar não ficou nada satisfeita. Como ele ousou recusá-la? Como vingança, ela disse a todos que José havia tentado abusar dela. Até parece. Contudo, Potifar acreditou nela e ficou furioso. Ele jogou José na cadeia e lá ele ficou. Enquanto José estava na prisão, dois homens muito diferentes foram colocados lá com ele. Um era o mordomo do faraó. O outro era seu padeiro. Ambos tinham feito uma coisa ou outra para irritar seu mestre e acabaram indo parar na prisão. Certa manhã, os homens pareciam extremamente preocupados. Quando José perguntou o que os incomodava, eles explicaram que ambos tiveram sonhos muito estranhos e não sabiam o que fazer. "Conte-me seus sonhos", disse José, encorajando-os. "Deus será capaz de explicá-los." O mordomo foi o primeiro. "No meu sonho, vi uma videira com três ramos. Eles estavam cobertos de uvas maduras. Então eu os peguei e espremi no copo de faraó." José explicou que em 3 dias o faraó o perdoaria e ele voltaria ao trabalho. Diante dessa notícia promissora, o padeiro deu um passo à frente e falou de seu sonho. "No meu sonho, havia 3 cestos em cima da minha cabeça", disse ele. "E o de cima estava cheio de doces para o faraó. Mas os pássaros continuaram comendo." José olhou tristemente para o padeiro. "Sinto muito, mas em 3 dias o faraó vai pedir sua execução", disse ele. Tudo aconteceu exatamente como José havia dito. O padeiro foi executado, mas o mordomo foi perdoado e voltou a trabalhar para o faraó.

O sonho do faraó, Gênesis capítulo 41. O tempo passou, e uma noite o próprio faraó teve um sonho estranho. Nenhum de seus conselheiros conseguiu começar a explicá-lo, e o faraó ficou perturbado e inquieto. Foi então que o mordomo se lembrou de José. Quando contou ao seu mestre sobre ele, o faraó enviou seus guardas para buscá-lo imediatamente. José ficou diante de faraó acorrentado. Explique o sonho para mim, exigiu o faraó. Não posso fazer isso, sua majestade, respondeu José. No entanto, me conte sobre o seu sonho e Deus me ajudará a explicá-lo. O faraó olhou para o jovem hebreu. Ele não tinha nada a perder. Isso foi o que sonhei, começou ele. Eu estava às margens do Nilo quando saíram do rio 7 vacas. Elas começaram a comer a grama. Elas pareciam fortes e saudáveis, mas enquanto eu as observava, mais 7 vacas saíram do rio. Essas vacas eram magras e miseráveis. E sabe o que elas fizeram? Devoraram as vacas gordas, cada pedaço. E quando as comeram, elas ficaram tão magras e doentes quanto no início. Então tive outro sonho. Desta vez, vi 7 espigas de grãos crescendo em uma planta. Elas eram gordas, saudáveis e maduras. Então tive outro sonho. Desta vez, vi 7 espigas de grãos crescendo em uma planta. Elas eram gordas, saudáveis e maduras. Mas então, mais 7 espigas de grãos brotaram na mesma planta, e essas eram finas e queimadas pelo vento. E essas 7 espigas murchas devoraram as 7 espigas gordas. Então, seu Deus pode me ajudar, José? Você pode me dizer do que se trata? E José explicou ao faraó. Esses dois sonhos são, na verdade, um e o mesmo. Deus está lhe enviando um aviso. Durante 7 anos, essa terra terá colheitas saudáveis e colheitas abundantes. Mas quando esse período chegar ao fim, será seguido por 7 anos difíceis de fome. Vossa Majestade continuou. José, será preciso se planejar muito bem para a escassez. Defina alguém responsável que irá coletar qualquer alimento extra e armazená-lo para quando for necessário. Deus lhe enviou esses sonhos para que você possa ficar preparado. O faraó coçou a cabeça por um momento e pensou, mas para ser honesto, foi uma decisão fácil. Claramente, um homem parado bem na frente dele, escravo ou não, era o homem certo para o trabalho. José sabia o que estava à frente deles, parecia ter cabeça para planejar e claramente tinha Deus ao lado dele. E com isso, ele fez com que seus servos trouxessem para José algumas roupas elegantes e um anel de sinete especial para mostrar que ele agora estava no comando, perdendo apenas para o próprio faraó. E José não deixou o faraó ou Deus na mão. Quando as colheitas abundantes que ele havia previsto aconteceram, ele certificou-se de que todos os agricultores colocassem algumas das colheitas de lado e estas fossem reunidas e armazenadas com segurança em enormes armazéns. Assim, quando chegaram os terríveis anos de fome, os egípcios estavam muito bem preparados. Com certeza, nada cresceu além de algumas ervas daninhas. No entanto, o povo tinha muito que comer, porque muita comida havia sido reservada para aquele momento difícil. Entretanto, fora do Egito, a história era diferente. As terras próximas também foram atingidas pela fome e não tinham armazéns cheios de provisões de emergência. O povo ficou com fome, com muita fome.

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1: Obrigado, Senhor, pelo dom da vida do meu pai e por sua presença constante ao meu lado. Abençoe os passos dele e dai a ele saúde, paz de espírito e força para vencer os desafios de cada dia. Renova suas energias, alivia todo o cansaço do trabalho e enche o coração dele de alegria. Protege e guia, guarda sempre meu pai, hoje e em todos os dias da vida dele. Amém.
0: Daqui a pouquinho a gente volta com a Iris e com mais momentos especiais desse programa dedicado aos papais. Fica ligado aqui na Rádio 89 Maravilha FM. Até já!
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3: Estamos de volta com a nossa Escola Bíblica Dominical Maravilha, que hoje traz para vocês um programa especial sobre o Dia dos Pais. Eu vou contar para vocês um pouquinho da história de Jesus, Filho de Deus, já que o nosso programa de hoje é sobre o Dia dos Pais. Jesus nasceu em um estábulo na cidade de Belém e o seu primeiro berço foi uma manjedoura. O seu nascimento foi motivo de alegria para todos, seus pais, os pastores, os reis magos e uma multidão de anjos encheu o céu com louvores a Deus. Jesus se tornou um menino alegre e prestativo. Desde cedo, procurou saber sobre a palavra de Deus. Certa vez, seus pais o encontraram no templo, onde todos à sua volta estavam espantados e admirados com sua inteligência e sabedoria. Como homem, Jesus escolheu discípulos e ensinou-lhes como viver. Trate os outros como você gostaria de ser tratado. Perdoe como eu perdoo. Então, seguindo o plano perfeito de Deus, ele levou todos os nossos pecados. Ele morreu sozinho na cruz. Mas então, ele ressuscitou. Isso está em Mateus 2, Lucas 2, 6 e 10, 11 também e 23.

Os irmãos mendigos. Gênesis, capítulo 42, versículo 7. Em Canaã, os irmãos de José estavam entre os que passavam fome lentamente. Eles ouviram falar dos armazéns de alimentos no Egito e, no final, Jacó decidiu enviar seus filhos para ver se eles conseguiam comprar alguns grãos para ajudá-los a passar pelo momento difícil. Mas ele não conseguiu enviar todos eles. Ele se recusou a deixar seu filho mais novo, Benjamim, ir com os irmãos mais velhos. Depois do que havia acontecido com José, Jacó não suportaria perder Benjamim também. Assim, os 10 irmãos viajaram para o Egito. Lá, eles se viram curvados diante de um príncipe severo, esperando desesperadamente que eles lhe vendessem um pouco de alimento. Nenhum deles reconheceu o homem em frente deles. José sabia que esta seria sua oportunidade de testá-los. Ele precisava saber se eles estavam arrependidos pelo que haviam feito a ele anos antes. E assim, ele preparou uma armadilha. Ele os fez prometer voltar com seu irmão mais novo. Só assim, disse José, ele poderia ter certeza de que eles não eram espiões. José encheu-lhes os sacos de cereais e mandou-os buscar Benjamim. Porém, ele manteve um de seus irmãos, Simeão, na prisão, para garantir que retornariam. Jacó não queria deixar Benjamim ir para o Egito. Ele queria a todo custo mantê-lo são e salvo em casa. Mas os grãos que os irmãos haviam trazido acabaram cedo demais. Eles não tiveram escolha a não ser voltar e comprar mais. E Jacó não teve escolha a não ser deixar Benjamim ir com eles. Quando José viu Benjamim, ficou tão emocionado que teve que esconder o rosto. Ele não queria fazer outra coisa a não ser abraçá-lo com todas as suas forças, mas o teste ainda não estava completo. Ele bebeu e jantou com os irmãos. Depois, os mandou embora com sacos carregados de grãos. E naqueles sacos, ele também fez seu servo colocar secretamente o dinheiro que eles trouxeram para pagar o grão. E para piorar as coisas, ele pediu ao servo para também esconder sua própria taça especial de prata no saco do jovem Benjamim. Então os irmãos partiram através do deserto. Imagine o horror dos irmãos quando os soldados egípcios vieram atrás deles e os detiveram. E imagine como eles se sentiram quando os soldados abriram seus sacos e do saco de Benjamim caiu a bela taça de prata. Os irmãos foram arrastados até José. Eles caíram de joelhos, imploraram por seu perdão e lhe disseram que sabiam agora que Deus os estava punindo por algo perverso que eles haviam feito há muito tempo. José disse que iria libertá-los a todos. Todos, menos Benjamim, é claro. Benjamim ficaria para ser seu escravo. Os irmãos choraram horrorizados. Então Judá deu um passo à frente. Vossa Alteza, disse ele em desespero, por favor, deixe o menino voltar para casa. Eu imploro. Vai partir o coração de nosso pai se ele perder Benjamim. Em vez disso, prenda-me. Prometi levá-lo de volta em segurança. Por favor, prenda-me. José não conseguiu impedir que as lágrimas lhe escorressem pelo rosto. Ele dispensou seus servos e ficou sozinho com seus irmãos. Vocês não conseguem ver quem sou eu? Chorou ele. Seu irmão José. Os irmãos mal podiam acreditar no que estavam ouvindo. Eles não sabiam nem o que pensar. Estavam sobrecarregados de alegria, confusos e, mais do que nunca, com um pouco de medo. O que José faria com eles? Certamente tinha o direito de puni-los, mas ao invés disso, José os abraçou. Não se preocupem com o passado, disse ele, acalmando-os. Foi tudo um plano de Deus. Tudo o que vocês fizeram foi o que Deus queria que acontecesse. Ele me enviou aqui para que eu pudesse salvá-los. Quando o faraó soube da notícia, ficou quase tão empolgado quanto José. Ele disse a José para enviar seus irmãos para buscar seu pai e suas famílias e trazê-los para o Egito, onde ele lhes daria abrigo e terras para cultivarem. E assim, Jacó se reuniu novamente com seu filho amado. E desta vez, as lágrimas eram lágrimas de alegria.

0: Continuando o nosso especial de Dia dos Pais, a participação da Iris será sempre uma mensagem, como ela falou para o pai dela, Israel, no primeiro bloco. Agora, uma segunda mensagem, que é para todos os papais que estão nos assistindo. O que, que você quer falar agora, Iris?
1: Papai, você é muito importante para mim. Obrigada pelo seu carinho e pela sua proteção. A Bíblia diz: o Senhor te abençoe e te guarde. Número 6:24. Que Deus cuide sempre da sua vida. Feliz Dia dos Pais!
0: Obrigada, meu amor. E a gente volta com a Iris no próximo bloco, com mais participação.

curandeiro. Mateus capítulos 8 e 9, Marcos capítulos 1 e 2 e Lucas capítulo 5. Jesus viajava de cidade em cidade com seus amigos, espalhando sua mensagem. Um dia, ele estava andando por uma aldeia, quando um homem apareceu e caiu de joelhos na frente dele. "Senhor, se você quiser, pode me purificar", implorou ele, olhando humildemente para Jesus. As pessoas ao redor de Jesus recuaram com medo e repulsa. O homem em frente deles era um leproso. Ele sofria de uma terrível doença de pele e estava envolto em bandagens. Ele até fedia. Pior do que isso, eles estavam preocupados que poderiam pegar a doença também. Mas Jesus, cheio de compaixão, estendeu a mão e tocou o homem suavemente. "Eu quero", disse Jesus, "seja limpo." E assim ele falou. A pele do homem ficou lisa, clara e saudável. As pessoas mal podiam acreditar em seus olhos. Jesus disse ao homem: "Não conte a ninguém sobre isso. Vá direto ao sacerdote e deixe-o examiná-lo." Porém, o homem agradecido simplesmente não conseguiu manter o evento maravilhoso para si mesmo. E em pouco tempo, muitas pessoas queriam ir e ver Jesus, que não podia mais ir a lugar algum sem que fosse cercado por multidões. Então, onde quer que Jesus fosse, as pessoas se reuniam para vê-lo, não apenas para ouvir todas as coisas incríveis que ele tinha para lhes dizer, mas também para a cura, para si mesmos ou para seus amigos e familiares. Certa vez, alguns homens trouxeram um amigo deles até a casa na qual Jesus estava hospedado. Eles esperaram

que Jesus o curasse. O amigo deles estava paralisado e não conseguia andar. Então, eles o carregaram entre eles em uma maca improvisada. Quando chegaram lá, a casa estava tão cheia que eles não conseguiram entrar. Na verdade, eles não conseguiram nem chegar perto da porta da frente. Entretanto, os homens não iriam desistir tão facilmente. Em vez disso, eles subiram no telhado, fizeram um buraco nesse e então desceram o amigo através dele em uma maca. Quando Jesus viu quão fortemente eles acreditavam nele, falou gentilmente com o homem, dizendo: "Seus pecados estão perdoados, meu amigo." Jesus sabia o que era realmente importante. No entanto, entre as pessoas dentro da casa, havia vários professores de direito. Eles ficaram muito confusos quando ouviam Jesus dizer aquilo. Era ultrajante. Quem ele pensava que era? Só Deus poderia perdoar o pecado. Jesus sabia exatamente o que eles estavam pensando. Então ele se virou para eles e disse calmamente: "Vocês acham que é mais fácil dizer a este homem: seus pecados estão perdoados, ou dizer: levante-se e ande? O Filho do Homem tem autoridade na terra para perdoar pecados." Em seguida, Jesus se virou para o homem e disse: "Levante-se agora, pegue sua maca e vá para casa." E o homem se levantou, pegou a maca e saiu direto pela porta da frente. Todos ficaram cheios de admiração.

0: Sermão da Montanha, Mateus capítulos 5 e 7 e Lucas capítulos 6 e 11 e 12. Para muitas pessoas, a palavra de Jesus dizia as curaram profundamente. Mais e mais pessoas queriam ouvir aquele homem maravilhoso. Porém, os sacerdotes e mestres da lei nem sempre ficavam tão satisfeitos em tê-lo por perto. Eles sentiam que Jesus estava pisando em seus pés e dizendo coisas que não tinham direito de dizer. Eles queriam que as pessoas ouvissem a eles, não a Jesus. Muitas vezes, Jesus não era bem-vindo nas sinagogas. Então, às vezes, ele ensinava seus discípulos e as grandes multidões que se reuniam para ouvi-lo ao ar livre. Um dos discursos mais importantes que ele deu foi um em uma montanha perto de Cafarnaum. Ele se tornou conhecido como o Sermão da Montanha. Jesus ensinava as pessoas sobre o que era realmente importante na vida e dava-lhes conforto e conselhos sobre como viver em suas vidas. Jesus lhes dizia: é importante obedecer às leis de Deus, mas isso não é suficiente. Vocês precisam entender o significado por trás dessas. Precisam aprender a perdoar verdadeiramente as pessoas quando elas fazem algo que vocês não gostam ou que te machucam. Esse é o caminho para se aproximar de Deus. É fácil amar aqueles que te amam, mas eu digo, amem seus inimigos. Afinal, Deus dá sua luz do sol e chuva para pessoas boas e más. Jesus lhes dizia que deveriam tentar dar um bom exemplo aos outros, mas não façam coisas boas apenas para impressionar as outras pessoas. Vocês não precisam do louvor de ninguém. Deus pode enxergar dentro de seus corações e Ele sabe a verdade. E sempre procurem tratar as outras pessoas da mesma maneira que vocês gostariam que elas os tratassem. Não as julguem. Pensem primeiro em suas próprias falhas. Deus também lhes ofereceu conforto. Ele lhes disse que todos aqueles que fossem pobres ou tristes, ou que tivessem vivido uma vida difícil, um dia seriam felizes no céu. Assim também, todos aqueles que foram gentis e humildes, todos aqueles que mantiveram a paz e que tentaram fazer a coisa certa, todas essas pessoas seriam recompensadas no céu. Por isso não deveriam perder a esperança, por mais difíceis que as coisas parecessem. É nisso que vocês precisam se concentrar, no objetivo final, continuou Jesus. Não acumulem riquezas na terra, não vai durar. Acumulem tesouros no céu, pois onde estiverem seus tesouros, seus corações também estarão. Não se preocupem com as roupas que estão vestindo ou de onde virá a sua próxima refeição. Existe muito mais coisas na vida do que comida e roupas. Olhem para os pássaros no céu. Eles não precisam plantar, colher e armazenar seus alimentos. Deus os alimenta, não é mesmo? E as lindas flores silvestres que crescem em todos os lugares. Elas também não precisam fazer muito, pois o próprio Deus as veste. E como ficam esplêndidas, vestidas com todas as suas cores maravilhosas. E se Deus se importa com os pássaros e as flores, vocês não acham que Ele os ama ainda mais? Então confiem nele para cuidar de vocês. Jesus também ensinou as pessoas a maneira certa de orar. Elas não deveriam tentar impressionar os outros orando em público, mas deveriam ir para um lugar calmo e orar somente a Deus. Nem deveriam ficar repetindo palavras sem sentido. Deus sabe o que está em nossos corações, e foi assim que Jesus disse às pessoas para orarem a Deus. Pai nosso, que estás no céu, santificado seja teu nome. Venha a nós o teu reino. Seja feita a tua vontade, assim na terra como no céu. O pão nosso de cada dia dá-nos hoje, e perdoa nossas ofensas, assim como perdoamos a quem nos tem ofendido. E não nos deixe cair em tentação, mas livra-nos do mal, pois teu é o reino, o poder e a glória para sempre. Amém. Continue pedindo e receberão, disse Jesus. Continue procurando e encontrarão. Continue batendo e a porta será aberta para vocês. Antes de Jesus terminar seu sermão, ele disse uma última coisa. Se ouvirem meus ensinamentos e os seguirem, então vocês são sábios, como aqueles que constroem suas casas sobre rocha sólida. Mesmo que a chuva caia, os rios inundem e os ventos enfureçam, a casa não desabará, pois foi construída sobre rocha sólida. Mas se ouvirem e não obedecerem, então são tolos, como uma pessoa que constrói uma casa na areia sem alicerces. A casa pode ser construída muito rapidamente, mas quando as chuvas, as inundações e os ventos vierem, a casa não será capaz de resistir a esses. Vai entrar em colapso e ser completamente destruída. À medida que a multidão se dispersava lentamente, suas cabeças se enchiam de todas essas novas ideias. Jesus não era nada parecido com seus professores habituais, mas o que ele dizia fazia sentido. As pessoas tinham muito em que pensar.
1: Ei, amiguinho, eu vou te contar um negócio. Você sabia que a

0: Ser pai vai muito além da biologia, né? É uma presença ativa, é um compromisso diário de cuidado, de vínculo, de afeto. Ser pai é você estar presente nos momentos bons, nos momentos difíceis, oferecendo segurança emocional e ensinando sua criança pelo seu exemplo, né? Porque minha mãe sempre dizia que a gente, pai e mãe, a gente é espelho para os nossos filhos. Então, se você quer que o seu filho seja um homem de caráter, seja um homem de caráter, né? Então, ser pai é maravilhoso. Você sair de casa de manhã e você saber que na hora que você voltar para casa tem alguém lhe esperando, te dizendo: ô, papai, te amo, papai. Eu vou te dizer uma coisa, ser pai é uma maravilha. Uma maravilha. Muito bom ser pai.
1: Agora vamos fechar os nossos olhinhos e falar com o Papai do Céu. Ouça uma das orações de hoje aqui na 89 Maravilha FM.
2: Pai do Céu, que o Senhor abençoe todos os papais, guardando cada um deles, renovando suas forças e os ajudando em todos os momentos. Que seja um exemplo para seus filhos, homens tementes a Deus, provedores, protetores e amorosos com suas famílias. Conceda-lhes sabedoria para conduzir seus lares, fé para vencer dificuldades e um coração cheio do teu amor. Em nome de Jesus.
1: Não saia daí! Ainda temos muitas coisas especiais preparadas para você. Daqui a pouquinho a gente volta com o que a Claudinha vai contar sobre João Batista. Até já! 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
1: Paz do Senhor Jesus. Isaías capítulo 44, versículos 2 e 3. Assim diz o Senhor: aquele que o fez e o formou no ventre e que o ajudará. Não tenha medo, ó Jacó, meu servo, Jesurum, a quem escolhi. Porque derramarei água sobre o sedento e torrentes sobre a terra seca.
4: Derramarei o meu espírito sobre a sua prole e a minha bênção sobre os seus descendentes. Que as bênçãos de Deus os alcancem nessa hora.
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6: Muito bem. Já estamos de volta na Rádio 89 Maravilha FM. Continue por aqui, porque o nosso programa para homenagear os papais ainda tem muitas novidades. Vocês conhecem a história de João Batista? Estava João Batista batizando no Rio Jordão quando Jesus apareceu. Ele pediu a João que o batizasse. O profeta não queria, mas Jesus o convenceu de que era preciso dar o exemplo. Logo depois que Jesus saiu da água, os céus se abriram e o Espírito Santo desceu sobre ele como se fosse uma pomba. Na mesma hora, ouviu-se a voz de Deus dizendo que Jesus era seu filho. Começaria, daquele dia em diante, a missão de Jesus. Isso está em Mateus 3.

O homem que surpreendeu Jesus, Mateus capítulo 8 e Lucas capítulo 7. Um dia, Jesus estava em Cafarnaum. Ele passava muito tempo nesta pequena cidade de pescadores, às margens do mar da Galileia. Foi ali que ele conheceu Simão, Pedro e os outros, e onde Mateus costumava cobrar impostos. Em Cafarnaum, vivia um oficial romano. Os romanos normalmente não se davam bem com os judeus, mas esse oficial era um homem bom que tratava bem os judeus. Ele também era gentil com as pessoas que trabalhavam para ele em sua casa, e por isso, quando soube que Jesus estava em Cafarnaum, foi pedir sua ajuda, pois um de seus servos estava muito doente. Senhor, meu servo está muito doente. Ele não consegue sair da cama e está sofrendo terrivelmente. Gosto muito dele, mas temo que já esteja perto da morte, disse o oficial a Jesus. Devo ir curá-lo? Perguntou Jesus. O oficial respondeu: Senhor, eu não mereço que venhas à minha própria casa. Não sou digno disso. Mas sei que, de qualquer maneira, não precisas. Se apenas disseres a palavra, sei que meu servo será curado, da mesma forma que quando eu mando meus soldados fazerem alguma coisa, eles fazem. O oficial acreditava tanto em Jesus que nem precisava dele para visitar o doente. Jesus ficou maravilhado. Ele disse às pessoas em volta dele: Nunca encontrei uma fé assim antes. Então Jesus se voltou para o oficial, dizendo: Vá para casa agora e o que você acredita será feito por você. Então o oficial voltou para a casa dele e, com certeza, quando chegou em casa, encontrou seu servo de pé e se sentindo perfeitamente bem novamente.

0: A Iris está de volta com mais mensagem para os papais.
1: Papai, eu faço uma oração por você. Que Deus cuide dos seus passos, proteja sua vida e encha seu coração de amor. Muito obrigada por tudo. Feliz Dia dos Pais.
0: Obrigada, meu amor. Não acabou, não. A Iris ainda volta. Fica com a gente.

Jesus acalma a tempestade. Mateus capítulo 8, Marcos capítulo 4 e Lucas capítulo 8. Era uma bela tarde. Pedro, João e os outros discípulos estavam em um pequeno barco de pesca, navegando alegremente sobre o mar da Galileia. Jesus havia passado o dia todo à beira do lago, conversando com as pessoas sobre a mensagem de Deus. As pessoas vinham de longe para ouvir o que ele tinha a dizer e ouvir suas histórias maravilhosas sobre o amor e o perdão de Deus. E agora Jesus estava cansado. Na verdade, no mesmo minuto em que deitou no barco, ele adormeceu profundamente. As águas estavam calmas e pacíficas, e pequenas ondas batiam na lateral do barco e agitavam as velas, enquanto os amigos conversavam baixinho sobre os acontecimentos do dia. De repente, os céus acima escureceram, enquanto as nuvens rolavam acima deles. Uma forte tempestade atingiu o lago. O vento uivava raivoso e ondas enormes sacudiam o barco de um lado para o outro. Os amigos pularam para escorar as velas, mas mal conseguiram manter o equilíbrio quando o barco balançou violentamente e a água caiu sobre ele. Relâmpagos iluminaram o céu escuro e trovões ecoaram no céu. Alguns dos discípulos eram pescadores. Eles haviam navegado naquelas águas a vida toda. O mar da Galileia era conhecido por suas tempestades repentinas e furiosas. Entretanto, eles nunca tinham visto uma tempestade tão terrível e aterrorizante quanto aquela. Mal se ouviam a pensar por causa do rugido do vento e do martelar da chuva. E temiam que a qualquer momento o pequeno barco pudesse virar. No entanto, apesar de tudo, Jesus dormia pacificamente na popa. Mestre, mestre, gritaram os discípulos assustados. Acorde e salve-nos. Jesus abriu os olhos e olhou para eles. Por que estão com tanto medo? Disse ele triste. Vocês têm tão pouca fé. Então Jesus se levantou calmamente no barco, balançando, e se virou para enfrentar o vento e a chuva torrencial. Acalma-te, disse ele. Isso foi tudo. Nada mais, apenas acalma-te. E a tempestade se foi. O vento e as ondas pararam. A chuva parou e tudo ficou mais calmo uma vez. Os amigos se entreolharam. Algo muito mais chocante do que a tempestade havia acabado de acontecer. Quem era aquele homem que podia falar com o vento e as ondas e ser obedecido? Eles ainda não entendiam a verdade. Que aquele era verdadeiramente o Filho de Deus que iria salvar a todos eles. Enquanto Jesus estiver conosco, não há nada a temer. Se ele pode acalmar as tempestades do mar com apenas algumas palavras, certamente também pode acalmar as tempestades da vida.

apenas dormindo. Mateus capítulo 9 e Lucas capítulo 8. O pobre Jairo estava em um estado terrível. Seu coração doía ao ver sua esposa torcer as mãos em desespero, pois a filhinha deles estava terrivelmente doente. Ela tinha apenas 12 anos e era a luz da vida deles, e nada do que faziam parecia fazer qualquer diferença. Os médicos haviam perdido a esperança, mas Jairo não tinha. Ele ficou sabendo que Jesus estava na cidade e ouviu os rumores sobre todas as coisas maravilhosas que ele havia feito e todas as pessoas que haviam sido curadas por ele. Jairo tinha certeza de que tudo que precisava fazer era conseguir que Jesus fosse ver sua filha e tudo ficaria bem. Mas ele sabia que estava ficando sem tempo. Quando Jairo encontrou Jesus, cercado por uma multidão de pessoas, ele atirou-se a seus pés e implorou-lhe que fosse ajudar sua filhinha, pois ela estava morrendo. Jesus ajudou Jairo a se levantar e prometeu que iria imediatamente. Mas as pessoas se aglomeravam por todos os lados, todos ansiosos para ver Jesus e se aproximar dele. O coração de Jairo estava acelerado. Ele estava muito preocupado que eles não chegariam a tempo. Então, seu coração ficou apertado, pois Jesus parou. "Quem me tocou?" perguntou Jesus, olhando ao redor. "Mestre, todos nesta multidão estão tocando no Senhor", disse um discípulo. Mas Jesus sabia que havia sido tocado de maneira especial. Quando ele olhou ao redor, uma mulher deu um passo à frente, hesitante, e se ajoelhou a seus pés. "Senhor, fui eu", disse ela nervosamente. Durante 12 anos, a mulher vinha sofrendo de hemorragia. Ninguém fora capaz de ajudá-la. Porém, ela sabia que se conseguisse chegar perto de Jesus, apenas tocá-lo, ela seria curada. E certamente, quando ela conseguiu tocar a borda do manto dele, ela ficou bem novamente. Jesus não ficou zangado. "Sua fé curou", disse ele gentilmente à mulher, sorrindo para ela. "Vá para casa agora e fique em paz." E a mulher partiu, cheia de gratidão e felicidade. Então, alguém veio correndo até Jairo. Era um de seus servos. Seu rosto estava sombrio e Jairo não precisou esperar que ele falasse para saber que as notícias eram ruins. Eles estavam muito atrasados. A filha de Jairo estava morta. O pobre Jairo ficou de coração partido, mas Jesus continuou andando. "Confie em mim, Jairo", disse Jesus. "Não tenha medo, apenas creia." Quando Jesus e Jairo chegaram à casa, o ar estava repleto de som de choro. "Por que continua assim?", perguntou Jesus. "A menina não está morta, está apenas dormindo." As pessoas na casa riram amargamente dele, pois sabiam perfeitamente que a criança estava morta. Mas Jesus os ignorou e entrou na casa junto com Pedro, Tiago, João e Jairo e sua esposa. Jesus pediu a todos os outros para esperarem do lado de fora. Então ele foi para o quarto onde a menina estava deitada na cama, perfeitamente imóvel. Com ternura, tomando uma de suas mãozinhas, Jesus sussurrou: "Acorde, minha filha." Nesse instante, a criança abriu os olhos. Ela sorriu para Jesus e abraçou seus pais cheios de alegria. Jesus disse-lhes que fossem buscar comida para ela e lhes disse para não contarem o que havia acontecido. Não há nada que Jesus não possa fazer. Não tenha medo, apenas creia.

0: Muito bom dia para você. Eu sou o Ed, chegando por aqui no Escola Dominical Maravilha para falar o que é ser pai para mim. Antes, é claro, eu queria falar sobre o meu pai, né? O meu pai, que era ferroviário, e a lembrança que eu tenho dele é de estar com ele em momentos do trabalho, assim, sabe? Ele me levava, ele fazia plantões à noite, trabalhava à noite e ia trabalhar em outras cidades. E aí eu vivi um tempo bom com ele, assim, e ele muito trabalhador, muito honesto, e me ensinou muitas coisas, né? E o pai tem muitas dificuldades para poder ensinar os filhos. Quando eu percebo isso? Quando eu me torno pai. Quando eu me torno pai, é onde eu percebo essa dificuldade do meu pai. Porque olhando para os meus filhos e tentando corrigir a eles, eu vejo em mim o meu pai. E isso é muito especial. Já quero desejar para todos os pais da 89 Maravilha um feliz Dia dos Pais. É claro, para o meu pai Edson, ferroviário lá em Sabará, que seja um feliz Dia dos Pais para ele. E é claro, para todos os pais da 89 Maravilha. E agradecendo a Deus por ser pai de três meninos, Davi, Humberto e Lucas, são os meus três filhos. Para todos, feliz Dia dos Pais.
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2: Papai do céu, neste dia especial, eu quero te agradecer pela vida, pela saúde, por cuidar de mim e por me dar uma família. Em especial, quero agradecer pela vida do meu papai, um homem íntegro e que serve o Senhor. Obrigado por dar a ele saúde e força para sustentar a nossa casa, por cuidar tão bem da mamãe e tão bem de mim. Eu te agradeço em nome de Jesus. Parabéns, papai, pelo seu dia.
1: Continue ligadinho. Em poucos minutos, voltaremos com mais uma parte da nossa programação especial sobre o Dia dos Pais. Até já!
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5: Estamos de volta! E ainda tem muita alegria, aprendizado e momentos especiais para compartilhar com você. Fica com a gente, porque agora eu vou falar sobre Noé. Houve um tempo em que os homens se tornaram muito maus e Deus ficou muito triste. Mas Noé era diferente. Amava e obedecia a Deus. Deus falou com Noé: constrói uma grande arca e coloca nela a sua família e um casal de cada espécie de animal. Noé obedeceu e depois que todos estavam dentro do barco, Deus fez chover sobre a terra durante 40 dias e 40 noites e as águas cobriram a terra. Mas Noé e todos que estavam dentro da arca foram salvos. Eu vi isso em Gênesis, capítulos 6, 7 e 8.

Histórias especiais. Mateus capítulo 13, Marcos capítulo 4 e Lucas capítulo 8. Muitas das pessoas que vinham para ouvir Jesus eram artesãos ou fazendeiros. E muitos mais mantinham animais ou tinham sua própria horta. Jesus tentava passar sua mensagem de uma maneira que eles entendessem. Ele inventava histórias, muitas vezes chamadas de parábolas, para deixar que as pessoas pensassem sobre as coisas por si mesmas. Para algumas, seriam apenas histórias, mas outras entenderiam a verdadeira mensagem. Um semeador saiu para semear algumas sementes, disse Jesus, olhando em volta para as pessoas ansiosas, olhando para ele. Enquanto ele as espalhava, algumas caíam no caminho e eram pisoteadas ou comidas por pássaros. Algumas caíam em terreno rochoso, onde não havia solo. Quando essas sementes começavam a se transformar em pequenas plantas, elas murchavam e morriam quase que imediatamente, porque suas raízes não conseguiam alcançar a água. Outras sementes caíam entre as ervas daninhas que as envolviam e as sufocavam. Mas algumas sementes, caíram em solo bom e cresceram em plantas altas, fortes e saudáveis, e produziram uma colheita maravilhosa, muito maior do que as que foram semeadas. Jesus estava dizendo a eles que ele era como o agricultor, e as sementes eram como a mensagem que ele trazia de Deus. As sementes que caíram no caminho e foram comidas pelos pássaros representavam aquelas pessoas que ouvem as boas novas, mas não prestam atenção. As sementes que caíram no chão pedregoso são como pessoas que se enchem de alegria quando conhecem a mensagem, mas não têm raízes. E assim, enquanto acreditam por um tempo, quando a vida fica difícil, desistem facilmente. As sementes entre as ervas daninhas são como aquelas pessoas que ouvem, mas se deixam sobrecarregar e desviar de todas as preocupações e prazeres da vida. No entanto, as sementes que caíram em boa terra são como aquelas pessoas que ouvem a mensagem de Deus e as guardam no coração. A fé delas só faz aumentar e crescer. Jesus contou outra parábola. Certa vez um fazendeiro passou um dia semeando boa semente em seu campo. Mas naquela noite seu inimigo semeou joio no meio do trigo. Então é claro, quando o trigo começou a crescer, as ervas daninhas também cresceram, todas misturadas com as plantas boas. Os servos foram até o senhor deles e perguntaram se deveriam arrancar o joio, mas o dono disse: "Se vocês arrancarem o joio, podem arrancar um pouco do trigo também. Teremos que deixar os dois crescerem até a colheita. Então vamos colher e queimar as ervas daninhas, colher o trigo e trazê-lo para o meu celeiro." Mais tarde, naquela noite, os discípulos perguntaram a Jesus o que a história significava. Jesus explicou: "O lavrador que semeou a boa semente é o filho do homem. O campo é o mundo. E a boa semente é o povo do reino. O joio foi semeado pelo diabo. E eles são o povo dele. A colheita virá no fim dos tempos. Então, o Filho do Homem enviará seus anjos e eles eliminarão do reino dele tudo o que causa pecado e todas as pessoas que praticam o mal e pensam o mal e as lançarão na fornalha ardente. Mas aquelas que são boas brilharão como o sol no reino do Pai." Se você tem uma horta, por mais que cuide dessa horta e por mais cenouras, batatas, ervilhas e tomates que cultive nela, provavelmente também há algumas ervas daninhas desagradáveis. Se tentarmos desenterrá-las, podemos também desenterrar algumas das plantas boas. Se tentarmos usar herbicida nessas, bem, a maioria dos herbicidas não sabe a diferença entre uma planta e outra e simplesmente matará tudo. Então, às vezes, é melhor esperar até a época da colheita. Então, você pode arrancar e desfrutar de todas as suas maravilhosas frutas e legumes e jogar as ervas daninhas na fogueira. Na vida, podemos encontrar pessoas que são como ervas daninhas em um jardim, mas não é nosso trabalho julgá-las. Deixe as ervas daninhas para Deus cuidar e tente mostrar amor e bondade a todo o povo dele.

0: agora, a última participação de hoje da Iris nesse especial de Dia dos Pais. Ela veio fazendo dedicatórias aos pais. Abrimos com Israel, pai da Iris, aqui com a gente. Agora, qual é a última mensagem do dia de hoje, do Dia dos Pais, que você quer falar?
1: Hoje é o dia muito especial. É o dia dos pais. Obrigada por cada abraço, por cada conselho e por todo o seu amor. Que Deus encha seu coração de paz e alegria. Parabéns, papai!
0: Obrigada, meu amor. Que você tenha um feliz dia junto com seu pai, viu? E ame sempre muito. Respeite sempre muito. Porque pai e mãe são muito importantes na vida, tá? Obrigada e até domingo que vem, onde você começa contando historinhas da Bíblia.
1: Tchau!
0: Tchau!

semente de mostarda e o fermento. Mateus capítulo 13, Marcos capítulo 4 e Lucas capítulo 13. Jesus contou outra parábola aos seus seguidores. O reino dos céus é semelhante a um grão de mostarda que um homem pegou e plantou no solo. Agora, uma semente de mostarda é pequena, na verdade, é a menor de todas as sementes. Mas não se deixe enganar, pois quando cresce, pode crescer ainda mais do que todas as outras ervas e se tornar uma árvore, grande o suficiente para que os pássaros possam vir e pousar em seus galhos. Então Jesus continuou: o reino dos céus é como o fermento que uma mulher pegou e misturou com 60 quilos de farinha, e toda a massa ficou fermentada. Vejam bem, vocês só precisam de uma quantidade muito pequena de fermento para adicionar a um pouco de farinha e água e um pouco de sal e açúcar para fazer um pão lindo e grande. 60 quilos de farinha é muita farinha, mas vocês não precisam de muito fermento. Apenas um pequeno pedaço de fermento terá um efeito enorme. Jesus estava dizendo que nunca somos pequenos demais para sermos importantes aos olhos de Deus e que, por menores que sejamos, podemos ajudar o reino de Deus a crescer. De pequenos começos podem vir coisas maravilhosas.

tesouro escondido, Mateus capítulo 13. Jesus estava falando com seus discípulos. Todos os outros tinham ido para casa, mas ele tinha uma mensagem especial para os amigos dele. O reino dos céus é como um tesouro escondido em um campo, disse-lhes. Era uma vez um homem que estava cavando em um campo. Ele encontrou um baú de tesouro enterrado. Quando ele abriu o baú, estava cheio de moedas de ouro e joias maravilhosas que brilhavam e reluziam à luz do sol. O homem ficou tão empolgado que colocou o baú de volta no chão e o cobriu cuidadosamente com terra. Então ele saiu correndo e vendeu sua casa e suas terras e tudo o que tinha, só para poder comprar aquele campo e possuir o tesouro. Jesus continuou: o reino dos céus é como um comerciante à procura de belas pérolas. Ele viajava pelo belo campo em busca de pérolas. Um dia, ele se deparou com uma mais linda do que já tinha visto antes. Era perfeito. O mercador achou que essa era tão preciosa que vendeu tudo o que tinha para poder comprar aquela pérola. Jesus estava falando sobre a mais importante de todas as coisas, o amor de Deus. Esse amor é o maior tesouro que podemos encontrar. É mais precioso do que prata, ouro ou joias. E absolutamente vale a pena renunciar a todo o resto.

0: Eu acho que ser pai é um chamado de Deus. Um chamado para você amar, ensinar e conduzir o seu filho no caminho da verdade, né? Ainda mais nos dias de hoje, que eu acho que nós estamos na geração mais difícil de ser pai. E mostrar para os nossos filhos, né, o reflexo do amor, da graça e do cuidado de Deus, que é o nosso maior pai, né? Ser pai é uma maravilha.
1: A nossa Escola Bíblica Dominical Maravilha vai ficando por aqui na Rádio 89 Maravilha FM, a rádio de todas as igrejas que toca o som do céu. Foi muito bom estar com vocês. Vejam só como é grande o amor que o Pai nos concedeu, a ponto de sermos chamados filhos de Deus, porque nós somos filhos de Deus. Eu sou uma filha de Deus, você é um filho de Deus, uma filha de Deus. Essa não é só uma expressão bonita, mas uma verdade poderosa. Quando reconhecemos a Jesus como Senhor e Salvador, nos tornamos parte da família de Deus. Isso quer dizer que temos um Pai amoroso que cuida de nós, escuta nossas orações, nos orienta e nunca nos abandona, mesmo quando erramos. Deus não nos trata como desconhecidos. A Bíblia diz que Deus chama cada estrela pelo nome, e assim Ele faz conosco. Quanta grandeza e quanto poder! Ele também nos corrige com amor e se alegra com cada passo que damos ao seu lado. Ser filho de Deus nos lembra de que não estamos sozinhos. Somos muito amados e podemos confiar no cuidado do nosso Pai em todos os momentos da nossa vida. Não se esqueça, domingo que vem, às 9 horas da manhã, a gente se encontra aqui. Chama toda a turminha e vem participar. Continue ligado na nossa programação. Está chegando o Culto de Santa Ceia. E na sequência tem o programa Pergunte ao Seu Prefeito. Deus abençoe você e toda a sua família. Uma ótima tarde para vocês. Um feliz Dia dos Pais. E até domingo que vem.
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2: A paz do Senhor Jesus. Salmos capítulo 144, versículo 1. Bendito seja o Senhor, rocha minha, que me adestra as mãos para a batalha e os dedos para a guerra. Que as bênçãos de Deus os alcancem nessa hora. Começa agora na 89 Maravilha FM, Santa Ceia.
4: Bom dia, graça e a paz do Senhor Jesus, meus irmãos, ligados aqui na Rede 89 Maravilha, a rádio de todas as igrejas que toca o som do céu. O Senhor permitiu e nós estamos aqui juntos mais uma vez, para a glória dele. Eu sou Giovanni Gandra e a partir de agora, meus irmãos, está no ar o nosso culto de Santa Ceia. Esse momento tão especial da Igreja do Senhor Jesus e esse momento tão especial da programação da Maravilha, que é a oportunidade de ouvirmos a mensagem da parte de Deus e também fazermos a ceia, participarmos da ceia do Senhor em memória dele e de tudo que ele fez por nós. Amém? Para isso nós estamos recebendo aqui hoje com muita alegria o pastor da Igreja Batista Lagoinha Serra, pastor Lennon. Pastor, a graça e a paz, seja muito bem-vindo, meu querido.
5: Amém, bom dia, graça e a paz, Giovanni.
4: Amém.
5: Estamos aqui para cooperar.
4: Amém. Pastor, me fale um pouquinho da Igreja Batista Lagoinha da Serra, qual que é o endereço exato lá na Serra?
5: Ali nós estamos bem próximo ao Hospital Evangélico, sim, Rua Doutor Alípio Goulart, 121, loja 301, na parte de cima.
4: Maravilha. Já faz algum tempo que o senhor está lá?
5: 5 anos estamos ali, cooperando, né, na obra do Senhor, e tem sido uma bênção.
4: Amém, amém. É realmente uma alegria muito grande tê-lo aqui com a gente. E eu já queria desde já pedir ao senhor que levasse o meu abraço, o nosso abraço aos irmãos da Lagoinha Serra.
5: Amém? Amém, entrego sim. Tem uma turma lá que está sempre acompanhando a programação. Ah,
4: que coisa boa, que coisa boa. Que sejam abençoados. E desde já também deixar aqui no ar a minha expectativa de recebê-lo aqui em outras oportunidades também. Tá
5: amém.
4: Bom? Desde já, tá? Pastor Leno, esse é o nosso culto de Santa Ceia e ele é para nós muito especial, né? De uma certa forma, muito especial mesmo, porque nós enxergamos como oportunidade de proporcionar a outras pessoas a oportunidade de participar de Santa Ceia. Que é importante que as pessoas estejam na igreja, participando da Santa Ceia nas igrejas, né, em comunhão com os irmãos. Mas algumas pessoas, infelizmente, não podem estar lá, né, pastor? O senhor enxerga, sim, também que isso é algo muito significativo?
5: Com certeza, Giovanni. É uma oportunidade maravilhosa, né? aproveitar essas ferramentas que o próprio Senhor tem nos disponibilizado aqui, sim, através da rádio, da programação. Uhum. Então, que a pessoa não fique desconectada, né? Ela consiga, sim, estar aí, uhum, em aliança com o corpo de Cristo, exercendo a sua fé, né?
4: Uhum. E que essa falta de possibilidade de estar junto à igreja seja algo temporário, né? Enquanto isso, fique aqui com a gente. Mas assim que for possível, vá à sua igreja. Não deixe de congregar, não.
5: Com certeza.
4: Porque congregar é diferente, né, pastor?
5: É verdade.
4: Tá junto ali,
5: calor,
4: é outra coisa. É.
5: Calor humano ali.
4: É verdade. Ter a Santa Ceia, ter o abraço, né? Ter a conversa. Amém. Pastor Leno, eu queria pedir ao senhor, por gentileza, que fizesse uma oração para abrir o nosso culto.
5: Amém, amém. Glória a Deus. Pai, em nome de Jesus. Só o Senhor é Deus.
4: Amém.
5: O Deus das nossas vidas, a rocha da nossa salvação. Obrigado, Senhor, por essa oportunidade. Obrigado, Senhor, por esse tempo aqui.
4: Amém,
5: de comunhão, de fé, de santa ceia, Pai. Que possamos mesmo, todos nós que estamos aqui, os que estão nos acompanhando, ouvindo, assistindo, que possamos, amém, estar em aliança, Jesus, com o Senhor. Estarmos nos preparando para a volta de Jesus Cristo.
4: Sim.
5: Em nome de Jesus, Pai, que prevaleça mesmo a sua bênção, a sua direção sobre esse culto, sobre essa programação. Em nome de,
4: amém,
5: Jesus.
4: Jesus. Amém.
5: Amém.
4: Amém. Esse é o pastor Leno, meus irmãos, pastor da Igreja Batista Lagoinha Serra. Ele quem vai fazer hoje a nossa ceia e também trazer aquela mensagem da parte de Deus. Mas primeiro nós vamos pro louvor, daqui a pouquinho a gente continua. Continue aqui com a gente, 89 Maravilha, a rádio de todas as igrejas, que toca o som do céu.

0: Amém, glória a Deus, aleluia. S89 Maravilha, um domingo muito abençoado para os irmãos ligados aqui com a gente, conectados com a palavra do Senhor. E por falar na palavra do Senhor, é o que nós teremos a partir de agora com o pastor Lennon da Igreja Batista Lagoinha Serra. Pastor Lennon, por favor, fique à vontade em nome de Jesus.
1: Amém, Giovanni, glória a Deus. Estamos aqui, vamos compartilhar a poderosa palavra do Senhor nesse momento tão importante de Santa Ceia. Como é bom podermos estar em aliança com o Senhor Jesus e também com a igreja, com o povo de Deus. É tão importante esse momento para nós trazermos à memória aquilo que Deus já fez por nós. Quero trazer hoje essa mensagem, meus irmãos, em nome de Jesus, que você possa estar com seu coração receptivo, com a sua mente alerta, fique atento aí, em nome de Jesus. Talvez você está aí trabalhando, talvez você está no trânsito, mas que você possa mesmo aproveitar essa oportunidade. Eu quero aqui junto com o Giovanni, junto com toda a equipe aqui da Rádio Maravilha e junto com você, aproveitar essa oportunidade de Deus para as nossas vidas. Hoje nós vamos tratar especificadamente sobre a Santa Ceia. Como é importante nós entendermos o significado da ceia. Que você quiser até fazer uma anotação, você pode anotar aí em nome de Jesus qual o significado da ceia. O que representa a Santa Ceia do Senhor para todo o povo de Deus, para todo aquele que crê. Primeiro ponto que eu quero falar sobre o que significa a Santa Ceia. A ceia, ela vai nos revelar o amor, a misericórdia e a fidelidade de Deus. Então nós temos esse Deus, a humanidade tem esse Deus que é um Deus amoroso, misericordioso e fiel. A palavra diz lá em Lamentações, no capítulo 3, as misericórdias do Senhor são a causa de nós não sermos consumidos, porque as suas misericórdias não têm fim. Ela se renova a cada manhã e grande é a sua fidelidade. Grande é a fidelidade do Senhor. Ainda que sejamos infiéis, Ele permanece fiel. Ainda, meus irmãos, que nós venhamos nos afastar do Senhor, como já diz um dos grandes aí avivalistas, pregadores do passado, o coração do homem é uma fábrica de ídolos. Nós temos essa tendência a nos afastarmos do Senhor, a nos distanciarmos, virarmos as costas para o Senhor, mas Ele permanece misericordioso, Ele permanece nos amando, e a ceia é esse memorial, é esse momento em que nós podemos trazer à memória esse amor de Deus, essa misericórdia de Deus. Meu irmão, minha irmã, não sei qual situação que você se encontra. Talvez você já tenha uma caminhada com Deus, mas diante das dificuldades, diante das frustrações, você tem ficado desanimado, você tem agora até mesmo duvidado do amor do Senhor. Mas vamos crer, Jesus Cristo é a prova dessa misericórdia de Deus. Jesus é a prova, é a revelação, é a manifestação da misericórdia e do amor de Deus. Então que você possa, em nome de Jesus, trazer à sua memória o que dá esperança. Nós estamos falando desse momento tão especial de trazer à memória aquilo que o Senhor Jesus já fez por nós, aquilo que Deus já estabeleceu sobre as nossas vidas. A ceia é isso, é tomar posse daquilo que Deus já estabeleceu sobre as nossas vidas. Volto a dizer, a ceia é você trazer a sua memória, é você tomar posse daquilo que o Senhor Jesus, o nosso Deus, Ele já estabeleceu, Ele já manifestou, Ele já realizou em nosso favor, sobre toda a humanidade. O que nós precisamos agora é crer. O que nós precisamos agora é tomar posse, é acessar esse benefício. A ceia vai falar disso, do amor de Deus, da misericórdia de Deus e da fidelidade de Deus. Fala dessa nova vida que nós alcançamos, uma vez que nós entramos em aliança com Deus, por meio do sacrifício de Jesus, nós recebemos uma nova vida. Por isso que a palavra do Senhor vai dizer lá em Efésios, carta aos Efésios, capítulo 2, do versículo 1 em diante, vai dizer: Ele lhes deu vida quando vocês estavam mortos em suas transgressões e pecados. Já deu, irmão. Povo de Deus, o Senhor já derramou sobre nós vida, perdão, graça, misericórdia. Então é hora de você acreditar, é hora de nós acreditarmos, recebermos esses benefícios da cruz do Calvário e adorarmos o único Deus que pode de fato transformar as nossas vidas, mudar a nossa história. E diz mais: nos quais vocês andaram no outro tempo. Nós andávamos no pecado. Segundo o curso deste mundo, nós éramos escravos desse sistema do mundo, sistemas que são corruptos, sistemas enganosos. Muitas vezes até sistema religioso enganoso. Mas graças a Deus, o Senhor tem nos iluminado, o Senhor tem nos fortalecido, o Senhor tem nos arrancado do império das trevas, tem nos purificado pelo precioso sangue de Jesus. Falar de ceia, meu irmão, é falar desse preço que foi pago, que nos comprou, fomos comprados. Você, meu irmão, talvez você está longe dos caminhos do Senhor, mas saiba que Jesus te comprou. O sangue derramado na cruz do Calvário foi para te comprar. Ali Jesus estava mesmo rasgando a cédula de dívida. Aquilo que o diabo, o inimigo das nossas almas, ele usa para nos acusar, para nos condenar. Jesus ali pagou o preço e através do seu sangue derramado, todo aquele que crê em Jesus pode agora desfrutar de uma novidade de vida, pode desfrutar agora da verdadeira liberdade. Você pode ser livre, meu irmão, desse pecado, desse vício, dessa tristeza, dessa angústia. Você pode ser livre dessa vida infrutífera, uma vida arrastada, uma vida de tristeza. Não é essa a vida que Jesus conquistou para nós na cruz do Calvário. Ele disse bem claramente: eu vim para que vocês tenham vida e tenham em abundância. Glória a Deus, aleluia. E diz mais aqui no versículo 3 de Efésios capítulo 2: nós também andávamos no passado nesses pecados, segundo as inclinações da nossa carne, fazendo a vontade da carne, dos pensamentos. Éramos por natureza filhos da ira, como também os demais são, as pessoas que não conhecem a Deus. No versículo 4 diz: mas Deus, sendo rico em misericórdia, por causa do seu grande amor com que nos amou, estando nós mortos em nossas transgressões, Ele nos deu vida juntamente com Cristo. Pela graça vocês são salvos. Pela graça, meus irmãos. Falar de ceia é falar desse caminho, desse acesso, que não é pelo nosso mérito, é pelos méritos de Cristo Jesus. A novidade de vida, a libertação, a salvação que nós recebemos, as bênçãos de Deus que nós recebemos, não vem através do nosso mérito, da nossa piedade, mas sim da nossa disposição de crer. Que você possa hoje se arrepender, que você possa hoje crer no benefício da cruz de Jesus, crê no amor de Deus, crê na misericórdia de Deus, crê no perdão de Deus. E em nome de Jesus, que você possa mesmo se reconciliar com o Senhor hoje, tomar posse dessa salvação que vem mediante a graça, esse favor imerecido que o Senhor Jesus já disponibilizou para nós. E o segundo ponto sobre a ceia é justamente esse caminho, esse novo caminho, esse novo acesso. Outrora, tinha ali os rituais, tinha ali os sacrifícios, que o sangue de animais que era derramado para que a pessoa fosse perdoada do seu pecado. Constantemente era necessário aquele sacrifício de animais. Constantemente era necessário um sacerdote trazer ali aquele sacrifício diante de Deus. E ali aquela pessoa era perdoada, era justificada. Agora, meus irmãos, por meio do sacrifício de Jesus, esse sacrifício agora feito uma vez, definitivamente, para todo sempre, esse sacrifício ele é suficiente, porque Jesus é esse Cordeiro de Deus que tira o pecado do mundo. Ele, sendo Deus, se fez homem, e ele, na condição humana, um ser humano perfeito, nascido de uma virgem, sem pecado. Ah, meus irmãos, ali Jesus se entregou, ali Jesus morreu em nosso favor, ali estava o amor de Deus sendo manifestado sobre a humanidade, ali a verdade de Deus, a graça de Deus, a misericórdia de Deus estava ali abraçando a humanidade. Tudo que nós precisamos hoje é crer, nos arrepender e falar: eis-me aqui, para entrar neste caminho. Não tem mais agora, meu irmão, necessidade de sacrifício de animal. Não tem agora uma outra opção senão Jesus. Todos caminhos levam a Deus. Não. Só há um caminho. Jesus, ele é o caminho, ele é o único acesso, ele é a única ponte, ele é o único mediador entre nós e Deus, entre o ser humano e um Deus santo, um Deus justo. Só o sacrifício de Jesus é suficiente, porque só ele foi perfeito. Então, que você possa hoje crer em Jesus. Falar da ceia é falar desse caminho de salvação, é falar desse acesso a Deus. Você pode hoje com toda a sua fé dizer: Pai, em nome de Jesus, eis-me aqui. Para recomeçar, meu irmão, talvez você começou a sua caminhada, mas por algum motivo você parou. Hoje é o dia de você recomeçar. Talvez você também nunca teve um contato com a palavra de Deus, com a igreja. Talvez você é como eu antigamente, que nem gostava dos cristãos, que simplesmente criticava as igrejas, que duvidava da palavra. Talvez você é essa pessoa que diz, como eu também um tempo atrás falava: Bíblia é um papel que aceita qualquer coisa. Mas eu quero te dizer, meu irmão, que a Bíblia é a palavra de Deus. E a palavra de Deus está dizendo que Jesus é o caminho, a verdade e a vida, e ninguém vai ao Pai senão por meio de Jesus. Então, que hoje você possa dar esse passo de fé. Talvez é o seu primeiro passo. Hoje você possa declarar: Pai, em nome de Jesus, eis-me aqui. Eis-me aqui para caminhar com o Senhor. Eis-me aqui para entrar nesse caminho, entrar nesse acesso, passar por essa ponte que é Jesus. Basta você crer, basta você aceitar, basta você receber. Já foi feito, já está consumado. Glória a Deus. Lá na carta aos Hebreus, a palavra do Senhor diz no capítulo 10, versículo 19: Meus irmãos, tendo ousadia para entrar no santuário pelo sangue de Jesus, pelo novo e vivo caminho que ele nos abriu por meio do véu, isto é, pela sua carne. Ali, quando Jesus estava naquela cruz, o seu corpo foi rasgado. Na verdade, até no caminho, no momento em que ele estava ali se entregando como Cordeiro de Deus, ele foi açoitado severamente pelos soldados romanos. Seu corpo foi dilacerado. E ali, meus irmãos, anos atrás, o profeta Isaías tinha tido essa visão, e ele profetizou que pelas feridas de Jesus nós somos sarados. Não importa o tamanho do seu pecado, se você crê em Jesus hoje, tem cura. Tem cura de Deus, tem perdão de Deus. Tem o lavar regenerador do Espírito Santo. Basta hoje você entender que que é por meio do sangue de Jesus, meu irmão. Como Giovanni já disse aqui, nós estamos proporcionando aqui essa mesa, proporcionando esse momento para você, através da internet, através dessa rádio, essas ondas aí sonoras. É claro que você precisa estar em comunhão com os irmãos, mas aqui agora você pode sim se reconciliar com o Senhor, porque Jesus é suficiente. Não é sobre um lugar, não é sobre um ritual, é sobre uma pessoa, é sobre Jesus, é sobre o Cordeiro de Deus que tira o pecado do mundo, Jesus Cristo. É sobre o que Jesus fez. Você, eu, todo mundo agora pode com ousadia se achegar a Deus por meio de Jesus. Falar da ceia, meus irmãos, também é falar dessa aliança. Essa aliança com Deus pelos méritos de Cristo Jesus. É o que Deus tem proposto para nós. Está em aliança com Ele. Tem um relacionamento com Ele. Tem uma vida com Ele. Nós, de forma alguma, estamos aqui te apresentando uma instituição religiosa, um líder religioso. Nós estamos aqui te apresentando a única possibilidade de você ter aliança com Deus, relacionamento com Deus, que é por meio da fé em Jesus Cristo. Volto a dizer aqui, lá em João, capítulo 1, versículo 29, diz, o profeta João Batista, ele vai declarar, ele vendo Jesus, ele diz, eis o Cordeiro de Deus que tira o pecado do mundo. O único que pode te reconciliar com Deus, o único que pode te justificar diante de Deus, o único que pode de fato interceder por você diante de Deus é Jesus Cristo. Então nós andamos nessa aliança com Deus não pelos nossos méritos, não é pela nossa santidade, não é pela nossa justiça. Não, é pelos méritos de Cristo Jesus. O justo vive pela fé. Nós vivemos pela fé. Fé naquilo que Jesus já realizou. Glória a Deus. Falar de ceia também é falar da unidade que Deus tem nos proporcionado. Nós podemos hoje estar enxertados em Cristo, no corpo de Cristo. E quando nós falamos do corpo de Cristo, nós também não estamos falando de uma instituição religiosa, nós estamos falando de pessoas que se renderam a Jesus, que entraram em aliança com Deus por meio de Jesus. Essas pessoas agora são o corpo de Cristo. E nós precisamos estar em aliança com os irmãos da fé. Unidade que Deus espera de nós é a unidade do seu povo. Meus irmãos, se você está aí achando que tem o direito de ficar com raiva de alguém, eu quero dizer para você, uma vez que nós entramos em aliança com Deus, nós perdemos o direito de sentir raiva de alguém, porque o chamado do Senhor é para esse lugar de unidade no corpo de Cristo. Por isso que a Bíblia diz claramente, se nós não perdoarmos o nosso próximo, Deus também não nos perdoará. Eu tenho certeza que você quer o perdão de Deus. Então, para isso, você precisa aceitar essa condição de unidade, liberando perdão sobre aquela pessoa que, de alguma forma, te prejudicou. Talvez foi uma palavra, talvez foi um dano material que essa pessoa te causou, talvez foi uma ofensa. Mas em nome de Jesus, que hoje você possa abrir o coração para liberar o perdão. Falar de ceia, meu irmão, é falar da liberação de perdão. Porque a ceia é esse lugar da mesa, é esse lugar de aliança. É esse lugar de comunhão com Deus, de aliança com Deus, mas também de comunhão com os irmãos, de aliança com os irmãos. Então, em nome de Jesus, hoje nós fomos chamados para fazer parte da família de Deus. E até mesmo aquele que hoje está longe, está no pecado, vamos ver ele como filho de Deus. Ah, pastor, mas filho de Deus é aquele que recebeu Jesus como Salvador. É verdade, ali é consumado. Ali é consumada a filiação, a paternidade de Deus sobre essa pessoa. Mas a Bíblia diz também que há ninguém mais conhecer segundo a carne, mas segundo Cristo Jesus. Então que possamos enxergar as pessoas como filhos de Deus, como pessoas que nós podemos sim ter aliança com elas, acreditando nas pessoas, acreditando na transformação das pessoas. Olha para a sua vida hoje, meu irmão. Você hoje é um homem transformado, você hoje é uma mulher transformada por causa da graça de Jesus, por causa do poder do Espírito Santo. Jesus pagou o preço do nosso pecado, o Espírito Santo então vem fazer morada nas nossas vidas e hoje nós podemos de fato ser nova criatura, ter nova conduta, ter uma mentalidade transformada. E nós acreditamos que todas as pessoas podem acessar também essa transformação de vida. Então abra o seu coração para estar em aliança com o povo de Deus. Não se isole, meu irmão. Sempre que eu tenho a oportunidade de falar, eu digo, não fique sozinho. Volto a dizer, nós estamos aqui através dessa programação, mas você não pode simplesmente se contentar com uma programação de uma rádio, de uma televisão, que seja, através de uma rede social. Não, é necessário você estabelecer aliança com os irmãos. E não precisa também ser muita gente, não. Você precisa ter alguns. Jesus tinha ali 12. Dentro daqueles 12, um se perdeu. E dentro dos 11, ele tinha ali 3 mais chegados. Então não tem como você desenvolver na sua caminhada com Deus, andando sozinho. É necessário estabelecer aliança com o corpo de Cristo, com o povo de Deus. Lá em Efésios 2, versículo 13, diz: agora em Cristo Jesus, vocês que antes estavam longe foram aproximados pelo sangue de Jesus, porque Ele é a nossa paz, e de dois povos Ele fez um. Deus está unindo aqui judeu com o gentil. Os gentios são todos os povos, e os judeus é o povo da aliança. Então hoje nós podemos estar em aliança com todas as pessoas que de fato podemos e devemos, né, estar em aliança com todos aqueles que declaram Jesus Cristo como Senhor e Salvador da vida dela, independente de placa denominacional, meu irmão. Cristo aboliu a lei dos mandamentos na forma de ordenanças para que dos dois criassem em si mesmo uma nova humanidade, fazendo a paz e reconciliasse ambos em um só corpo com Deus, por meio da cruz, destruindo a inimizade. No versículo 17 diz também: quando veio Cristo, evangelizou paz a vocês que estavam longe, paz também aos que estavam perto, porque por meio dele ambos temos acesso ao Pai. Toda a humanidade agora tem esse acesso ao Pai. A vontade de Deus é essa, que sejamos um. Que sejamos um. E qual o propósito de Deus nos unir, meus irmãos? Qual o propósito de Deus nos unirmos? Simplesmente para trabalhar para Ele? Não, irmãos. Não é sobre um serviço. É sobre uma relação, é sobre um relacionamento, é sobre um refrigério. Quando Deus estabelece a nossa unidade, é para que nós possamos proporcionar refrigério um na vida do outro, para que nós possamos cuidar uns dos outros, aliviar as dores, as angústias uns dos outros. É maravilhoso o plano de Deus, meu irmão. Falar de ceia é falar disso, é falar de refrigério para a nossa alma, é falar dessa aliança que traz vitória para nós. Você quer vitória, meu irmão? Você tem que estar em aliança com Deus. E você precisa estar em aliança com o corpo de Cristo, que é o povo de Deus. Não fique sozinho. Falar de ceia, estamos caminhando aqui para os momentos finais dessa mensagem. Falar de ceia é falar desse memorial de salvação. Ah, meus irmãos, nós estamos aqui com muita alegria, com muita fé, com muita expectativa em Deus, no poder de Deus, que nós estamos aqui trazendo a sua memória, o que traz a esperança, o que traz

para o apóstolo Paulo o significado da ceia. E por isso ali ele diz, lá na carta aos Coríntios, capítulo 11, versículo 23, eu recebi do Senhor que também lhes entreguei, que o Senhor Jesus, na noite que foi traído, pegou o pão e, tendo dado graças, o partiu e disse: isto é meu corpo que é dado por vocês, façam isto em memória de mim, em memória do que Jesus fez, meus irmãos. Por muito tempo foi ensinado, na hora da ceia, lembra do seu pecado. Não, meu irmão, caça se tem pecado na sua vida. Com certeza, todos nós temos falhas, por isso que dependemos de um Salvador. E para que eu possa participar da ceia, eu não tenho que lembrar do meu pecado. Eu tenho que lembrar do que Jesus fez, da solução sobre o meu pecado, sobre as minhas falhas, sobre as minhas fraquezas. É isso que eu tenho que trazer à memória. A memória que eu vou trazer, estabelecendo para este momento, é a memória do que Jesus fez, do preço que Ele pagou. Todos nós erramos em palavras, pensamentos, atitudes. E esses erros não podem ser motivo de nós não participarmos da ceia. É verdade que nós não vamos banalizar, tratar as coisas de Deus com falta de temor, com falta de respeito. Qualquer um, se quiser, pode participar de qualquer jeito. Não, não é de qualquer jeito. É você entender que você agora é membro do corpo de Cristo e que você também não vai agora viver na prática do pecado. Você não pode agora se conformar com uma prática de pecado. Mas uma vez que você está diante de Deus para resolver essa situação, uma vez que você está diante de Deus arrependido dessa prática de pecado, você pode sim participar da ceia, porque Deus conhece seu coração. Deus conhece a intenção do seu coração de viver uma vida correta. E quem vai te capacitar é o próprio Espírito de Deus. Quem vai te sustentar diante da tentação é o Espírito de Deus. Quem vai te iluminar é a presença de Deus. Então, não se afaste ainda mais por causa de algum pecado que você cometeu. Jesus falou: vinde a mim. É do jeito que você está. Se pecou, temos um advogado junto ao Pai. É Ele que intercede por nós. É Ele que pega a nossa causa. Mas você vai estar ali decidido a não viver na prática desse pecado.

não do seu próximo. Talvez é uma pessoa muito complicada que está aí no, na sua vida, no seu caminho, mas creia que Deus pode fazer uma obra poderosa na vida dessa pessoa também. Nós estamos aqui encerrando esse momento dessa mensagem e nós vamos ouvir, acompanhar agora uma linda canção, um lindo louvor. Em seguida nós vamos estar voltando para ministrar a ceia. Se você puder aí, prepara mesmo um pãozinho, pode ser até um biscoitinho, não importa o tipo de elemento não, prepara aí o pão, prepara aí o suco da uva. Esses elementos representam o corpo de Cristo e o sangue de Cristo que foi derramado, foi ferido por nós, em nome de Jesus. Prepara aí, vamos acompanhar agora essa canção, em nome de Jesus.

0: Amém, glória a Deus, aleluia, amém. A palavra de Deus não volta vazia, né, irmãos? Glória a Deus por isso. Tenho certeza que esta palavra tocou no coração de muita gente e que ela produza muitos efeitos para a glória do Senhor. E agora nós vamos então ao momento ápice da nossa reunião, da nossa programação, que é a ministração dos elementos da ceia com o pastor Lennon da Igreja Batista Lagoinha Serra.
1: Amém, Giovanni, glória a Deus, que momento precioso, né? Estar aqui adorando, meditando na palavra do Senhor. E nós vamos ceiar. Se você conseguiu aí preparar os elementos, nós vamos agora ceiar em nome de Jesus. Mas antes disso, eu quero trazer uma breve explicação para que a gente possa fazer com entendimento, com discernimento. A palavra do Senhor diz lá em 1 Coríntios capítulo 11, versículo 29, pois quem come e bebe sem discernir o corpo, come e bebe juízo para si. Então, nós estamos aqui examinando a nós mesmos e estamos discernindo o corpo de Cristo. Nós vamos discernir o corpo para que juntos possamos participar da Santa Ceia do Senhor. Eu preciso entender que Jesus é o meu Salvador pessoal. Ele nasceu, ele morreu e ele ressuscitou para me salvar. Esse é o primeiro discernimento do corpo de Cristo. O segundo discernimento, eu sou membro do corpo de Cristo. Eu não posso agora me conformar com nenhuma prática de pecado. Esse momento é o momento que nós nos arrependemos de toda falha, de todo excesso, de todo pecado. Pedimos o perdão. Reconhecemos diante de Deus as nossas fraquezas, as nossas mazelas, porque nós agora somos membros do corpo de Cristo. O corpo de Cristo não pode ter mancha, não pode ter nenhum tipo de contaminação. Então, em nome de Jesus, ao discernir o corpo de Cristo, você faz parte do corpo, eu faço parte do corpo. Então, nós não podemos permitir nenhuma prática de pecado nas nossas vidas. Preciso discernir também que o meu irmão, ele é membro do corpo de Cristo. Então, se você, porventura, tem alguma coisa contra alguém, esse é o momento de você liberar o perdão, de você abençoar essa pessoa, de você pedir ao Pai que ajude essa pessoa a mudar de vida. Em nome de Jesus, nós, como que um braço vai ficar agora magoado, revoltado, com raiva, com ódio do outro braço? Um braço não pode ficar com raiva do outro braço. Uma perna não pode ter raiva da outra perna. A orelha não pode ter raiva do nariz. Somos membros do corpo de Cristo. Então, em nome de Jesus, nós não podemos guardar nenhum tipo de mágoa, de ressentimento contra ninguém. E o quarto e último discernimento aqui para nós participarmos da ceia. O Senhor Jesus, ele disse, aliás, através da vida do apóstolo Paulo, ele disse que nós devemos comer o pão, beber o cálice, anunciando a morte do Senhor, até que ele venha. É até que ele venha, meu irmão, nós vamos perseverar nessa fé. Até que o Senhor venha, nós vamos proclamar essa salvação. Até que o Senhor venha, nós vamos permanecer em oração, clamando a Deus. O nosso socorro vem do Senhor, que criou os céus e a terra. E naquela parábola da viúva lá, junto com o juiz iníquo, Jesus falou, quando ele, o Filho do Homem, voltar, será que encontrará fé na terra? A nossa fé, meu irmão, não é simplesmente para ter dias melhores nessa terra. É também, sim, para recebermos uma cura, uma libertação, uma provisão financeira, uma solução conjugal, familiar. É também para isso, mas principalmente a nossa fé é sobre a volta de Jesus. Então nós precisamos estar preparados. O corpo de Jesus, que nasceu, morreu, também ressuscitou, ele subiu, ele foi assunto ao céu e ele vai voltar. E nós precisamos estar preparados, nós precisamos estar em aliança, nós precisamos estar com o nosso coração alinhado, os nossos pensamentos, os nossos sentimentos alinhados com os pensamentos e sentimentos de Jesus. Então, com esse entendimento, discernindo o corpo de Jesus, nós podemos sim agora comer o pão e beber o cálice. Se você se preparou, comamos juntos o pão que simboliza o corpo de Cristo em nome de Jesus. Tomamos juntos também o cálice em nome de Jesus.
0: Aleluia, que bênção, glória a Deus, amém. Que Deus abençoe cada um dos meus irmãos em tantos lugares diferentes, mas nós estamos unidos em sintonia com a vontade do Senhor, em sintonia aqui pela 89 Maravilha, fazendo aqui a nossa Santa Ceia, celebrando a Santa Ceia para a glória do Senhor em memória dele. Pastor Leno, nós começamos o nosso culto de Santa Ceia apresentando o irmão e também orando. Então nós vamos terminar orando também, porque aliás, oração é que dá direção para a vida da gente, né? Glória. Depois de um culto desse, depois desta ceia, a gente precisa ficar ainda conectado, sintonizado, sensível à voz do Espírito Santo de Deus. Eu queria pedir ao Senhor para que fizesse mais uma oração fechando o nosso culto de Santa Ceia.
1: Amém, Giovanni, amém. Glória a Deus. Que amém. Você aí que está nos acompanhando possa mesmo fechar os seus olhos, se você puder, ou se não, esteja aí em espírito de oração, com fé. Pai, obrigado. Obrigado. Amém, Jesus. Por esse tempo juntos aqui, Senhor. Sim, Pai, nós cremos, a sua palavra não volta vazia. Sim, nós, Senhor, cremos na sua graça, na sua misericórdia, na sua salvação que está sobre nós. Amém. Pai, é isso que nós declaramos sobre cada vida, Senhor. Guarda cada um na sua presença, na sua palavra, no temor do Senhor, na, sim, direção, Jesus, do Senhor, Pai. Continue mesmo glorificando o seu nome, Pai, em nós e através de nós. Amém, em nome de Jesus. Amém.
0: Amém. Amém. Amém. Glória a Deus. É isso, meu irmão. Que você viva essa semana para a glória do Senhor. Que a luz de Cristo seja refletida através da sua vida também para a glória dele. Pastor Leno, que alegria tê-lo aqui. Até a próxima. Muito obrigado, viu, meu querido. Grande abraço. Deus continue abençoando e usando o irmão. Tá bom? Continue ligado aqui na programação do 89 Maravilha, a rádio de todas as igrejas, que toca o som do céu.

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2: A paz do Senhor Jesus. Salmo 91, versículos 1 e 2. Aquele que habita no esconderijo do Altíssimo, à sombra do Onipotente descansará. Direi do Senhor: Ele é o meu Deus, o meu refúgio, a minha fortaleza, e nele confiarei. Que as bênçãos de Deus os alcancem nessa hora.
4: Sim, a gente precisa de uma resposta.
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6: Quando que vai ser?
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8: Ótima tarde, meio-dia, a paz do Senhor Jesus. Começa o programa Pergunte ao Seu Prefeito, seu espaço de utilidade pública. Mande pra gente através do WhatsApp, aliás, como você faz sempre, né? 319-9565-1089. Mandar a sua demanda, claro, o que está acontecendo na sua rua, no seu bairro, na sua cidade. 319-9565-1089. Além do áudio, você pode enviar o seu vídeo também. Sempre dizemos que o vídeo ele dá mais credibilidade. Onde apresentamos para o seu prefeito ou para sua prefeita, até mesmo para chefia de gabinete ou para comunicação. Mais uma vez o número: 319-9565-1089. Aqui você tem vez, você tem voz. Participe com a gente do programa Pergunte ao Seu Prefeito. Vamos até uma da tarde com todas as demandas de várias regiões. Daqui a pouco, por exemplo, tem Belo Horizonte, tem Betim, Contagem, Uberaba, Juiz de Fora, João Pinheiro, Ipatinga e muito mais. Então continue participando, enviando as suas perguntas, não somente neste domingão, mas durante a nossa programação de segunda a sexta. Até porque nós temos o quadro importante, né, do Pergunte ao Seu Prefeito no jornal Uai Maravilha, segunda edição, nas terças e nas quintas-feiras, a 1:30 da tarde. Então, o domingo você acompanha, mas se você perdeu, fique tranquilo, tem para você a reprise, pelo menos um trecho, na terça e na quinta-feira. 319-9565-1089 é o nosso WhatsApp. Ariane Fernandes comigo esta tarde, mais uma vez. Um ótimo domingo, Ariane, seja bem-vinda ao nosso programa. Lembrando que, além do WhatsApp, a galera, né, os nossos ouvintes estão abençoados, pode nos acompanhar e participar de outras maneiras, né?
9: É isso mesmo, Roger. Bom domingo a você e bom domingo, ouvinte maravilha. Para participar conosco do Pergunte ao Seu Prefeito, as perguntas também podem ser enviadas para o e-mail jornalismoradio89maravilha@gmail.com.
8: Pois é, Ariane, lembrando que no e-mail você pode, você que está nos acompanhando, claro, anexar o pedido que você fez para a sua cidade através do canal de comunicação. Lembrando que Ipatinga tem o Fale Ipatinga, Belo Horizonte e, por exemplo, o BH Sim. Você fez aquela demanda importante da sua rua, do seu bairro, da sua cidade, né? Aliás, muitos fazem, principalmente sobre limpeza urbana. Então você pode anexar o seu pedido que a gente envia e faz a cobrança para a sua prefeitura. Então participe sempre também pelo e-mail jornalismo89maravilha@gmail.com. Eu não posso esquecer do Instagram, @rádio89maravilha. Ariane, que sucesso o Instagram da 89 Maravilha. Quase 40 mil seguidores. Daqui a pouco chegamos a 40 mil seguidores em um ano de rádio. Uma coisa sinceramente abençoada e agradecemos, claro, a sua confiança também em nossas redes sociais. Falei do Instagram, tem o e-mail que a Ariane passou, tem, claro, o WhatsApp sempre à sua disposição. Mas o YouTube, onde você está aqui nos acompanhando desde domingo, aproveite, deixe seu like, se inscreva, compartilhe a nossa transmissão para os seus amigos, para os seus familiares. E aqui embaixo você comenta à vontade, onde está deixando já o seu like, comentando qual é a sua demanda, o que, que você precisando, querendo tanto, tá reclamando, tá angustiado já há algum tempo, pode participar com a gente através do YouTube e também do portal maravilhanews.com. A gente sabe que através do maravilhanews.com você fica bem informado. De segunda a segunda tem sempre notícias importantes para o seu dia a dia, principalmente do nosso estado, e por lá uma aba também específica para você participar do programa Pergunte ao seu Prefeito. Então você percebeu, né? São várias maneiras, métodos de você interagir neste domingo com a gente. Programa Pergunte ao seu Prefeito. Apenas começando, vamos a vários municípios neste domingo. Aliás, além de você mandar o seu áudio, né, de participar com a gente pelo Instagram, pelo YouTube, pelo portal ou pelo e-mail, nós temos nossos repórteres espalhados pelo estado, em Belo Horizonte, em região metropolitana, Lucas Brandão, também presente Ariane Fernandes, Luana Queiroz, também as ruas Jean Brito, Lucélia Ribeiro, e pelo estado, vários outros repórteres também acompanhando você nas principais vias e ruas, claro, praças das cidades. Vamos começar, portanto, com Belo Horizonte, está chegando a região metropolitana, abrindo o nosso programa deste domingão. E o repórter Jean Brito foi às ruas conversar com as pessoas e saber, claro, das demandas. Solta aí, por favor, Patrick, a primeira.
5: Qual que é o nome da senhora?
6: Luzete.
5: Qual bairro a senhora mora?
6: Eu moro na Vila Ecológica e o posto de saúde fica na Vila Pinho. Tô com um problema no joelho, meu joelho dói, meu joelho incha, desincha, né? E eu coloquei um pedido lá e até hoje, né, o pedido não saiu. Eu, inclusive, é dentista também, a gente precisa, demora muito tempo para poder sair, entendeu? E é isso aí. Foi no bairro mesmo, no posto do bairro Vila Pinho, que eu fiz o pedido lá.
8: E nós vamos à resposta da Prefeitura de Belo Horizonte, através de nota, Ariane Fernandes, ao vivo com a gente no estúdio.
9: Bom, Roger, a Secretaria Municipal de Saúde informa que após a avaliação médica e encaminhamento, o paciente é cadastrado na central de marcação do município para a realização de consulta eletiva. É importante destacar que o tempo de espera é dinâmico, sendo priorizados os casos de maior gravidade. Em caso de piora do quadro clínico, a paciente pode procurar o centro de saúde de referência para ser reavaliado.
8: É realmente, casos mais específicos a essa demanda para outra localidade, né? Mas muitas das vezes a pessoa não consegue esperar, né? É bom a gente ressaltar isso também aqui no Pergunte ao seu Prefeito. Aliás, foram casos e casos que sempre aconteceram em nosso programa sobre isso. Na semana passada, uma senhora, aliás, está até nas redes sociais da 89 Maravilha, acabei postando também, uma senhora reclamando sobre o tempo de espera para exame, né? Se não me engano, foi Ribeirão das Neves, isso mesmo, Ribeirão das Neves, na semana passada, o tempo de espera para um exame específico. O que aconteceu? Ela não conseguiu esperar. Ela pagou R$500, sendo que nós temos o SUS, né? Aliás, todas as cidades possuem, mas ela, pela condição que ela está atualmente, não conseguiu esperar e pagou R$500. E mesmo assim, não foi atendida adequadamente, segundo a mesma, né? E até citou a própria mãe, que já está há algum tempo esperando uma outra especificação da prefeitura no quesito saúde, também não foi atendida. Então, realmente, uma demanda muito procurada e muito mal respondida, e também um serviço mal feito, infelizmente, em várias cidades. A gente vê isso ao decorrer dos nossos programas e a gente vai ficar em cima, né? Aliás, é o papel da 89 Maravilha, sua utilidade pública também em cima da saúde. Vamos a mais uma pergunta para o prefeito Álvaro Damião. Esteve lá o repórter Jean Brito nas ruas.
5: Qual que é o seu nome?
7: Ah, bom dia, sou o Ricardo.
5: Qual bairro você mora?
7: Moro aqui, Funcionário, Savassi, depende do mapa. Olha, em primeiro lugar, quanto à limpeza urbana, que está muito em falta, e também quanto à questão de sinalização do trânsito, que peca muito, principalmente no que diz respeito ao que pode ajudar o pedestre. Tomé de Souza com o professor Moraes, não tem placa de parada obrigatória, a faixa de pedestres já sumiu há muito tempo, também não tem nenhuma placa dizendo que é obrigatório virar à direita, sendo que é obrigatório virar à direita, e tem muita gente que para o trânsito inteiro para atravessar professor Moraes, sendo que não pode, mas não tem placa.
8: Vamos à resposta da Prefeitura de Belo Horizonte através de nota. Ariane Fernandes.
9: A Prefeitura de Belo Horizonte informa que mantém atuação contínua no atendimento à população em situação de rua, com ações intersetoriais de assistência social, saúde, acolhimento, moradia, qualificação profissional e inserção produtiva. As equipes do serviço especializado em abordagem social realizam abordagens diárias em todas as regionais da cidade, nos turnos da manhã, tarde e noite, com atendimento humanizado, construção de vínculo e articulação com a rede de proteção social. Sobre as políticas públicas vigentes, a Prefeitura oferece serviços de saúde, como consultório na rua e os centros de referência em saúde mental, assistência social, como centros POP, que são unidades de acolhimento e acesso ao CAD único e a benefícios sociais, como programas de transferência de renda, concessão de passagens para pessoas com vínculos familiares em outros municípios, programas de qualificação e inserção no trabalho, como Acessuas Trabalho, PM Care e Estamos Juntos, segurança alimentar com acesso gratuito aos restaurantes populares e moradia por meio do programa Bolsa Moradia. Desde 2024, o município também conta com a Diretoria de Políticas para a População em Situação de Rua, Migrantes e Refugiados, desde dezembro de 2025, e executa o programa Viver de Novo, voltado à ampliação e à qualificação do atendimento, com foco em acolhimento, moradia, saúde, atendimento e emprego. Sobre a segurança, a Guarda Civil Municipal de Belo Horizonte informa que exerce suas funções conforme a Lei Federal 13.022 de 2014, com foco no patrulhamento preventivo da cidade, visando garantir a proteção e segurança da população. Cabe ressaltar que o patrulhamento abrange toda a extensão do bairro Funcionários, somando-se às ações das demais forças de segurança pública. As ações de patrulhamento preventivo, com rondas periódicas, são realizadas 24 horas por dia em toda a cidade. Denúncias podem ser feitas pelos seguintes canais: pelo número 153 da Guarda Civil Municipal e o portal de serviços da Prefeitura, aplicativo BHSim, pelo 156, que é da Prefeitura de Belo Horizonte, ou ainda o 190, que é a Polícia Militar. Sobre a limpeza na região, a SLU informa que a coleta domiciliar de resíduos no Funcionários é realizada diariamente, de segunda a sábado, no período noturno, e a coleta seletiva é realizada uma vez por semana. A varrição é realizada 3 vezes por semana, às segundas, quartas e sextas-feiras. A capina é realizada 8 vezes por ano, sendo que a última foi em junho e a próxima será em agosto. A lavação de cartazes e adesivos é feita quinzenalmente. A SLU solicita a moradores e comerciantes que respeitem o horário da coleta domiciliar de resíduos e contribuam para a manutenção da limpeza. O correto é colocar o lixo no passeio para o recolhimento a partir das 7 horas da noite, já que a coleta é noturna.
8: É algo recorrente, que vai acontecer sempre, não somente neste domingo, que está acontecendo nos outros e vai acontecer daqui para frente sobre a situação dos moradores de rua. E a gente bate na tecla mais uma vez que é um problema não somente de Belo Horizonte e região metropolitana, mas também de outras cidades, como a gente cita aqui, Patinga, a própria Uberlândia e muito mais. O Brasil inteiro, né? O nosso país inteiro praticamente sofre com esse problema. O importante é que muitas das cidades possuem políticas públicas e Belo Horizonte não é diferente. Roger, fica chato a prefeitura toda semana enviar a mesma nota falando de seus programas, PM Care, Acessuas, as casas de moradias que são extremamente importantes, mas é necessário para deixar para você bem claro que realmente a prefeitura pensa e realiza para os moradores de rua, né? É uma política pública que, aliás, até vem funcionando em Belo Horizonte, porque término de moradores é muito difícil. Outros prefeitos tentaram e não conseguiram, porque há várias vigências em cima disso. Não é somente o querer trazer para morar, o acolher, né? São situações, muitas das vezes, extremas que muitos vivem. Então, se acaba dando, pelo menos, uma condição de vida melhor, né? E a política pública, ela acaba servindo para isso, né? Não é uma resolução do problema, né? Todos nós queríamos que fosse realmente uma solução imediata que acabasse moradores de rua em Belo Horizonte. Tanto aqui na Savassi, onde tem o nosso estúdio, quanto na rodoviária, na Praça 7. Mas é muito difícil, ou quase impossível. Então, por isso que vem essas políticas públicas para tentar solucionar momentaneamente ou diariamente, dar uma qualidade de vida melhor para esses moradores que precisam realmente de uma moradia digna, né? De uma vivência digna, e a prefeitura fica em cima disso. Por isso, sempre essa situação de um texto mais amplo, né? Explicando o porquê, o que está acontecendo, quais serão os benefícios aqui pela frente, né? E os centros pop também, que eu não posso esquecer, que é uma política pública que funciona muito bem. Aliás, não somente Belo Horizonte, viu? Outras cidades também possuem o centro pop. Bom, a gente vai a mais uma pergunta. A BH, prefeito Álvaro Damião, recebeu umas perguntas. Jean Brito, nosso repórter nas ruas.
5: Qual que é o nome da senhora?
10: Eu sei.
5: Qual bairro a senhora mora?
10: Eu moro no bairro Água Dourada, Ibirité, e tenho casa também em Belo Horizonte, bairro Independência. O problema é os coletivos, porque a gente está sofrendo demais com o coletivo. Não tem hora certa, espaço, horário, então está muito difícil. O 330 e o 1750. Tem dia que a gente fica mais de uma hora esperando ônibus e a gente não passa nenhum nem outro. É muito complicado. Então a gente está sofrendo com esse negócio de ônibus. Tem vezes que eles matam o horário, a gente não tem como chegar no trabalho na hora certa. Então é isso, que a gente precisa de melhoria, né? É muito difícil, os ônibus andam só lotados, tem hora que passa, não para, a gente fica no ponto esperando o outro, então é meio difícil.
8: Vamos à resposta da Prefeitura de Belo Horizonte através de nota. Ariane Fernandes.
9: A Superintendência de Mobilidade do município de Belo Horizonte, a SUMOB, informa que foram constatadas algumas omissões de viagens na linha 330, que faz a estação Barreiro Independência nos últimos dias. Devido à irregularidade, a concessionária responsável pela linha foi autuada e não receberá a remuneração complementar referente às viagens não realizadas. Cabe ressaltar que as ações de fiscalização do transporte coletivo são diárias e realizadas nas estações, ao longo dos itinerários nas vias da cidade, pelo monitoramento eletrônico e pelas câmeras COP-BH. Todas as viagens são acompanhadas em tempo real, o que permite constatar atrasos e omissões de viagens em todas as linhas, para receber a remuneração complementar prevista na Lei 11.458, de 2023. As concessionárias devem cumprir uma série de exigências, como pontualidade, segurança, limpeza, conservação dos veículos, funcionamento do ar-condicionado, cumprimento da programação e respeito à lotação máxima permitida. É importante que os passageiros também registrem solicitações e reclamações como essas nos canais da Prefeitura, sobretudo informando o número do veículo. Com essas informações, são direcionadas ações de fiscalização. As solicitações podem ser feitas de forma ágil, anexando as imagens e também a opção de registrar anonimamente.
8: Deixa eu só dizer algo muito importante aqui. Presta nota, por favor, Ariane, da Prefeitura de Belo Horizonte. Quando a Prefeitura diz, né, que as ações de fiscalizações do transporte são diárias e realizadas às estações, né, principalmente pelas câmeras do COP-BH, realmente as câmeras são feitas para realmente ficar em cima dos itinerários, dos ônibus, etc., dos profissionais. Né? Mas você, ouvinte e usuário do transporte coletivo, principalmente, é que são os olhos vivos do transporte, a gente sabe disso. Tanto que a prefeitura relatou na nota que realmente estava irregular o que a nossa ouvinte citou. Ela não estava errada, ela não mentiu, né? E a prefeitura vem em cima dizendo que realmente foi autuada essa situação, o que aconteceu. Então você que pega o transporte coletivo diariamente, que sofre no transporte coletivo, é a grande realidade, né? O mineiro é como o brasileiro que pega todo dia de manhã os ônibus sucateados, cheios, né, para trabalhar, para ter o pão de cada dia, sofrendo, muitas vezes sem lugar. Então você também tem que cobrar e realmente cobrar, enfatizamente, como aconteceu aqui. A prefeitura respondeu: não, realmente, estava errado, nós corrigimos, estaria a COP-BH para ficar de olho, mas você também fique de olho sempre. e tenha sempre o espaço aqui da 89 Maravilha, no 319-9565-1089. Pode participar à vontade e nos dizer o que está acontecendo com o transporte coletivo, que é muito importante para você que depende diariamente, que sofre diariamente. Pode ficar à vontade. 319-9565-1089. Você vai ser o COP BH. Você está sendo o COP BH. As câmeras, o olho vivo do que acontece, do que vivencia diariamente no transporte e nos auxiliando a levar a demanda para a prefeitura para realmente consertar, melhorar, adequar para o que você merece. Então fique à vontade sempre com o WhatsApp da 89 Maravilha, 319-9565-1089. Vamos a mais uma pergunta para o prefeito Álvaro Damião, repórter Jean Brito nas ruas com o povo. Solta aí, Patrick.
5: Qual é o nome do senhor?
11: Alexandre Barros.
5: Qual bairro o senhor mora?
11: Buritis. Aí vocês estão vendo ali, ó, sujeira demais, morador de rua demais, enfim, transcaótico, caótico demais. Tá tudo assim. Fiação, olha só. Olha que coisa horrível isso aqui, olha lá. Ninguém dá jeito. Tá tudo meio abandonado, tá?
8: Vamos à resposta de Belo Horizonte através de nota. Prefeito Álvaro Damião respondendo a Ariane Fernandes.
9: É isso, Roger. A BH Trans informa que será realizada uma vistoria no cruzamento citado para verificar as condições atuais das sinalizações verticais, placas e também horizontais, as pinturas no solo. Após a análise técnica, poderão ser planejadas manutenção, revitalização ou mesmo implantação necessária. É importante que o cidadão registre sua solicitação nos canais da Prefeitura, como o portal de serviços, que é o serviços.pbh.gov.br, selecionando a opção implantação manutenção de sinalização ou por meio do aplicativo BH Sim. Ao fazer o registro, é gerado um protocolo por meio do qual é possível acompanhar o andamento da solicitação. Sobre a limpeza, a SLU informa que a coleta domiciliar de resíduos é realizada diariamente, de segunda a sábado, no período noturno, e a coleta seletiva é realizada uma vez por semana. A varrição é realizada 3 vezes por semana, às segundas, quartas e sextas. A capina é realizada 8 vezes por ano, sendo que a última foi em junho e a próxima será agora, no mês de agosto. A lavação de vias é realizada 3 vezes por semana. A limpeza dos postes, como a retirada de cartazes e adesivos, é feita quinzenalmente. A SLU solicita a moradores e comerciantes que respeitem o horário da coleta domiciliar de resíduos e contribuam para a manutenção da limpeza. O correto é sempre colocar o lixo no passeio para o recolhimento a partir das 7 horas da noite para a coleta noturna.
8: É interessante essa conscientização também da Prefeitura de Belo Horizonte, né, em demonstrar como funciona essa coleta de lixo, né? Os dias e horários. E eu vou até, você me deu até uma ideia, Verena, da gente colocar também no jornal Uai Maravilha, segunda edição, que tem a prestação de serviço, né? Sempre na segunda edição do nosso jornal a gente coloca um quadro de prestação de serviço para também deixar para o nosso ouvinte, né? Agora é telespectador também, para você que nos acompanha no YouTube, como funciona a coleta seletiva de lixo, né? Horários específicos de atendimento da prefeitura. Isso é muito importante para o ouvinte, né? Ainda mais a 89 Maravilha. Então, a gente vai começar a utilizar também esse espaço de prestação de serviço aqui da 89 Maravilha para melhor dizer para você o que acontece, claro, em nossa cidade, nas cidades e, claro, em Minas Gerais. Bom, dando continuidade ao nosso programa, né? Pergunte ao seu prefeito. A gente vai continuar com a região metropolitana de Belo Horizonte, mas vamos a Betim, prefeito Heron Guimarães, recebendo uma sequência de perguntas. A gente já sabe que o prefeito Heron Guimarães não responde à nossa emissora. Colocamos à disposição mais uma vez, viu, Heron? Nosso microfone para você, para sua chefia de gabinete, para sua comunicação, mas principalmente para você. Participe à vontade com a gente, os 3 jornais, falei aqui do Ai Maravilha, segunda edição, mas sempre primeira edição, às 7 da manhã, o Jornal da Noite Maravilha, às 7 da noite, os 3 programas da casa. Roger, para mim, de segunda a sexta, não dá, tô apertado. Seu sábado é tranquilo, tô vendo Sobremesa com Notícia, 1 da tarde. Espaço é o que tem para você, pode vir no domingo, claro, no Pergunte ao Seu Prefeito. Mas não vamos deixar de ouvir a população de Betim, que, aliás, nos dá sempre uma grande audiência. Vamos com todas as perguntas agora, na sequência, tá, Patrick? Para a Prefeitura de Betim, porque ele não responde, ele vai dar uma fugida mais uma vez, mas não vamos deixar de ouvir os betinenses. Solta aí, por favor.
12: Seu nome e seu bairro?
13: Meu nome é Marilda, meu bairro é Santo Afonso, Santo Afonso, Rua São Paulo, número 249. Meu bairro está precisando que o prefeito olhe mais para lá, lá está muito esquecido, está sujo demais. Os postos de saúde estão precisando de muita melhoria. As ruas estão todas sujas, entendeu? E eu liguei para o Vianópolis pedindo eles para ir lá limpar com o caminhão, com o trator para passar, para fazer a limpeza. Eles falaram que não tem como, que não está tendo trator. Então o nosso bairro está esquecido. E ele só lembra só quando a época da eleição.
2: Seu nome e seu bairro?
14: Vanderlei Patrício Dias, bairro Angola. Em relação ao meu bairro, eu quero sossego, porque eu moro no olho do furacão. Há 70 anos, nasci lá. E agora que essa Rua do Rosário virou ponto comercial, acabou meu sossego. Nosso sossego.
2: De algum barulho?
14: Dos moradores mais antigos em determinada parte do bairro, da Rua do Rosário. Certo? Carro estacionado em lugar proibido. A minha rua, por exemplo, virou estacionamento de carro, com os pessoal para os restaurantes. Eu já briguei, já chamei polícia. A reclamação que eu tenho que fazer com relação ao meu bairro, que não é a totalidade, é restrito aonde eu moro, é isso aí. O resto, com relação ao meu bairro, tem reclamação nenhuma.
2: Seu nome e seu bairro?
15: É Keila Pereira Belo. Meu bairro é o Jardim Alteró, segunda sessão. É o que precisa melhorar na saúde, né? Mais opção no medicamento e falta também. É, e trânsito também nas ruas lá, porque tem umas ruas lá que fica perto da escola, né? Então, crianças passam muito, o movimento é muito grande. Né, tempo de causar algum acidente nas crianças, né? Mas atenção, né? Pra esse lado lá do povo, lá que tá precisando.
16: José Tarcísio, bairro Campos Elíseos. Limpeza das ruas, o transporte também tá bem caótico. E parte também de educação, né? É isso.
2: Seu nome e seu bairro?
17: Bairro Sítio Poções, meu nome é Jorge Almeida Brito. Rua Laranjeira, 156. Eu estou fazendo um apelo para que continue o nome do bairro sendo Sítio Poções, que não troque por Vila das Flores, porque para não fazer confusão, a minha rua tem outra rua no Alto das Flores, e o mesmo nome da minha casa, está sempre tendo confusões de correspondência. Só isso, muito obrigado.
8: Nós que agradecemos, e fique sempre tranquilo, moradores de Betim, porque nós vamos estar presentes na cidade de vocês, tá? São áudios que são enviados de vocês para cá. Muitas pessoas participam pelo WhatsApp também, 319-9565-1089. Mas nós vamos às ruas de Betim, como fomos, né? Aliás, com a Lucélia, e vamos sempre com os outros repórteres para saber da demanda de vocês, o que realmente está acontecendo em suas ruas e bairros. E está aí, portanto, várias demandas para o prefeito Heron Guimarães, e ele continua não respondendo a 89 Maravilha. Não tem problema, Heron, porque nós vamos continuar, como eu disse, antes de soltar as perguntas, e vamos estar sempre cobrando a prefeitura e auxiliando, acho que não cobrando, né? Auxiliando principalmente os nossos ouvintes que merecem respeito. Mas ele não responde. Se ele não responde, então, o que é que ele é, Patrick?
18: Prefeito Tuchão!
8: E o que não foge sempre é a nossa audiência. Então mande seu WhatsApp, 319-9565-1089. Participe com a gente, 319-9565-1089. Interage pelo WhatsApp, pelo Instagram, arroba Rádio 89 Maravilha. Também por lá dá pra você mandar a sua mensagem através dos stories ou do chamar no chat, né, no pessoal ali. Clicou na mensagem, manda pra gente. Instagram, arroba Rádio 89 Maravilha. E-mail, jornalismo, Rádio 89 Maravilha, arroba gmail.com, ou o nosso portal maravilhanews.com, além do YouTube. Então são várias maneiras para você participar aqui do nosso programa. Vamos para o intervalo, na volta tem muito mais, tem ainda a região metropolitana, viu? Contagem chega daqui a pouquinho, então não sai daí, te espero.
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8: 510-89, além do Instagram, arroba rádio 89 Maravilha, porque por lá você pode participar também. Nós temos o e-mail jornalismo rádio 89 Maravilha, arroba gmail.com, o nosso portal, aliás, é um grande sucesso, né, Ariane? A gente alimenta diariamente o portal, trazemos as notícias e por lá o ouvinte pode participar com a gente, né?
9: É isso, Roger, pode participar pelo portal maravilhanews.com.br. Lá todas as informações atualizadas todos os dias para os nossos ouvintes.
8: Isso mesmo, e além do YouTube, você também interage com a gente por lá nos comentários. Temos também à sua disposição sempre as nossas emissoras do interior com os nossos repórteres. Daqui a pouco nós vamos para o interior de Minas. Antes, estamos com a região metropolitana de Belo Horizonte e suas demandas. Por exemplo, agora nós vamos para Contagem. Está lá o prefeito Ricardo Faria, sempre respondendo ao 89 Maravilha. Porque antes, ela não respondia. A Marília não respondia. Ela, aliás, respondia, tá? Quando queria, era de, falou que era de 15 em 15 dias, né? Só vou responder de 15 em 15 dias. Mas aí ela resolveu não responder mais, porque saiu, fugiu. A Marília escapuliu, né? Não quis mais ser prefeita de Contagem, deixou os eleitores na mão. E agora está lá o Ricardo Faria, fazendo até um bom trabalho e respondendo sempre a 89 Maravilha. Então vamos à primeira pergunta para o prefeito Ricardo Faria. Solta aí, Patrick.
19: Seu nome e seu bairro?
20: Aparecida, Baeço, bairro Rica Ivera, Contagem. Mas eu gostaria que tivesse uma pracinha para a gente sentar de vez em quando e pensar a vida, descansar.
8: Descansar, né? A praça serve, claro, para o lazer, né, Ariane? Para a diversão das crianças, mas para também sentar, né? Você senta, descansa, lê um livro, né? Espera o tempo passar, isso é muito bom, realmente. Vamos à resposta da Prefeitura de Contagem por nota, Ariane.
9: Bom, Roger, a Autarquia Municipal de Parques e Praças de Contagem, a Comparque, informa que, no momento, não há projeto de criação de praça para o bairro. A população pode registrar uma solicitação na Administração Regional Vargem das Flores, localizada na Avenida Retiro dos Imigrantes, número 1131, no bairro Retiro das Esperanças. Após o recebimento da demanda, a equipe técnica fará a avaliação da viabilidade do pedido. pedido.
8: Claro que para esse pedido de construção de uma praça requer várias situações, dentre elas espaço, né? Tem que ver se há um espaço adequado para realmente ter a construção dessa praça para nosso ouvinte. Mas vale a pena, né? Quem sabe não consiga uma praça, não somente para ela, mas para as crianças, como eu disse, se divertirem, para os idosos descansarem, que é muito importante, né? É um convívio interessante. Vamos a mais uma pergunta para a Contagem. Prefeito Ricardo Faria, sempre respondendo. Tá respondendo, hein, Ricardo? Vamos à próxima, Patrick.
19: Seu nome e seu bairro?
21: Érica, meu bairro Nova Contagem. Bom, a minha reclamação é a unificação da farmácia distrital, que ficou longe para todo mundo, difícil acesso, assim, para quem mora mais distante, e a superlotação. Mas falta profissionais na área de saúde do posto. Na minha região mesmo não tem médico. A gente está sem médico para atender a Vila Esperança. Então, a minha reclamação é falta dos médicos nos postos, a unificação que distanciou de muito das pessoas que moram mais distantes e a superlotação de lá.
8: É o problema da saúde que a gente vem falando sempre, né? É uma pauta presente a cada domingo. Vamos à resposta da Prefeitura de Contagem, através de nota, Ariane Fernandes.
9: Em atenção à manifestação apresentada, a Secretaria Municipal de Saúde reforça que compreende as dificuldades relatadas e reconhece a importância de garantir o acesso da população aos serviços de assistência farmacêutica. Ela esclarece que a farmácia distrital Vargem 3 teve suas atividades encerradas em razão de um imóvel anteriormente utilizado não apresentar condições técnicas e sanitárias adequadas para o armazenamento e a dispensação segura de medicamentos conforme as normas vigentes. A reorganização do atendimento foi necessária para assegurar a qualidade da assistência prestada e a segurança dos usuários. Atualmente, os atendimentos são realizados na farmácia distrital Vargem 1, que dispõe de estrutura física adequada, capacidade para armazenamento seguro dos medicamentos e 10 guichês de atendimento, permitindo maior organização do serviço e também melhores condições para os usuários e profissionais. A Secretaria Municipal de Saúde informa ainda que desenvolve estratégias para ampliar o acesso da população aos serviços farmacêuticos e reduzir o deslocamento dos usuários até as farmácias distritais, buscando maior comodidade e eficiência no atendimento.
8: Há um caso muito interessante aqui, presta nota aí, por favor, porque a Prefeitura cita, por exemplo, da nossa amiga, né, da nossa ouvinte que mandou para a gente, ela está no distrital Vargem 3. Mas não existe mais uma farmácia. Está no distrital Vargem 1, agora a atual farmácia municipal. Eu não sei, vou ter que ser realista aqui, em dizer qual a distância da 3 para 1. Mas possivelmente pode ser uma senhora, também não sei a idade, né? Mas pela imagem a gente já percebeu aqui no YouTube, né? Mas não só o caso dela, de outras pessoas mais velhas também. Eu nem vou dizer em questão de costume, tá? Você tem o costume de pegar na distrital 3. Ela fecha. As atividades foram encerradas, segundo a prefeitura, em razão do imóvel anteriormente utilizado não apresentar condições técnicas e sanitárias adequadas para o armazenamento e também a dispensação, né, segura de medicamentos, conforme as normas vigentes. Ok, é necessário realmente. Não está nas normas, não está adequado. Mas a esperança, acredito, da população é de se abrir uma nova farmácia no mesmo local ou próximo, ou perto. Se não tiver um local adequado, preparado, tudo bem. A gente entende ir para distrital Vargem 1. Mas é nítido, pelo que disse a nossa ouvinte, que não está adiantando, porque tem um deslocamento. E talvez até grande. Ah, mas há ônibus. Há transporte. Mas não é a mesma coisa de estar num local onde as pessoas estão acostumadas ou é mais perto para elas, né? Ainda mais, como eu disse, para aquelas que são idosas ou que têm alguma comorbidade. A gente sabe disso, que é complicado o deslocamento. Então deveriam ter pensado, ter tido um projeto, né, bem elaborado, pensando em alguma casa, algum aluguel, no distrital Vargem 3, onde as pessoas buscavam o medicamento naquele local. Mas volto a respeitar e dizer que a prefeitura tem todo o seu conhecimento técnico. Aí eu não falo por mim, é um conhecimento técnico que foi construído no distrital Vargem 1. Mas se for assim, então, que amplie então, a mobilidade urbana, né, o serviço de transporte coletivo para os usuários do distrital 3 estarem presentes no distrital 1, né, para ser mais cômodo, mais fácil, hein,
1: acho que a palavra é essa, mais fácil para os eleitores, né, da Marília, que abandonou a cidade. E agora está o Ricardo fazendo um bom trabalho. Mas está aí, portanto, a nota da Prefeitura de Contagem. Vamos a mais uma pergunta ao prefeito Ricardo Faria. E quem esteve lá foi a nossa repórter Lucélia Ribeiro. Só o tempo, por favor.
19: Seu nome e seu bairro?
22: Vanessa, bairro Santa Helena, em Contagem.
19: Pergunta, sugestão ou reclamação para a Prefeitura de Contagem?
22: Melhoria no posto de saúde.
19: Demora muito nas consultas?
22: Muito, você vai, tudo tem que, se você não tiver, né, de urgência, tem que ser marcado, então assim, é muito complicado. Eu, graças a Deus, eu tenho convênio, mas a minha mãe não tem e sempre que precisa, tem burocracia.
1: É, a demanda é alta, né, a gente tem que dizer sempre isso na saúde, né, a gente sabe que a demanda é alta, mas muitas vezes também o dinheiro do IPTU é alto. Os impostos são altos. Então, se alto é aqui, é alto ali, por que que também o investimento não é alto na saúde? Não é adequado. Do mesmo tamanho, da mesma proporção que é feito o pagamento ou a cobrança de impostos para os moradores, para os cidadãos de Contagem. Não estou falando só Contagem, estou usando um exemplo, porque Contagem realmente está sendo respondido agora, está na parte de Contagem, mas acontece em todas as cidades do Brasil. Se o imposto é alto, se tudo vem alto, o investimento tem que ser alto também, ué. A qualidade de vida para os moradores tem que ser alta. Vamos à resposta da Prefeitura através de nota, Ariane Fernandes.
9: Roger, de acordo com a Secretaria Municipal de Saúde, o acolhimento inicial realizado pela equipe de enfermagem é uma diretriz da atenção primária à saúde e tem como objetivo qualificar o acesso aos serviços. Esse processo permite identificar as necessidades de cada usuário, garantindo que casos de maior gravidade, urgência ou vulnerabilidade recebam atendimento prioritário, conforme critérios técnicos. Além do atendimento presencial, o município tem ampliado a oferta de teleconsultas médicas, estratégia que complementa a assistência nas unidades de saúde e contribui para ampliar o acesso da população aos serviços. Com relação às questões apontadas sobre o atendimento da unidade, a diretoria do Distrito Sanitário informa que realizará uma visita técnica para avaliar os fluxos de trabalho e alinhar, junto à equipe local e aos profissionais médicos, estratégias que contribuam para otimizar os processos e reduzir o tempo de espera dos usuários, preservando a qualidade da assistência prestada.
1: Uma resposta adequada, viu, a Prefeitura de Contagem. Gostei desse fim, realmente, que vai procurar saber o que está acontecendo. É isso. Não traga uma resposta vazia sem deixar o ouvinte ou o ouvinte sem saber o que vai acontecer com aquele pedido ou aquela reclamação. Não. Vamos ao local, vamos saber se realmente está acontecendo isso, se há falta de medicamentos, de profissionais da saúde, e vamos tomar as atitudes necessárias. É isso. Não é? Para mais informações, relate o seu caso através do aplicativo, que com certeza a ouvinte ou os ouvintes já relataram. Tanto que está falando aqui, está reclamando em nosso

0: tem ônibus no final de semana, no final de semana, vai no metrô. Então a nossa dificuldade em Baixa Santa Cruz é.
1: E qual que é a linha de ônibus?
0: 7950 que faz o metrô e 7900 que faz o centro de Belo Horizonte.
2: Vamos à resposta da Prefeitura de Contagem através de nota, Ariane Fernandes.
3: A Autarquia Municipal de Trânsito e Transportes de Contagem, a Transcom, informa que as linhas citadas são de responsabilidade do Departamento de Edificações e Estradas de Rodagem de Minas Gerais, o DRMG. Por isso, esses questionamentos devem ser feitos a eles. Informa ainda que a administração municipal realiza a gestão apenas dos ônibus municipais, que são os verdes, amarelos e roxos.
2: Que interessante essa resposta da Prefeitura, né? É, realmente demonstrando a diferença dos ônibus, né? Mais uma vez, finalzinho pra gente, né? Pra quem nos acompanha, né? Quais são os intermunicipais, os municipais, né?
3: Pois é, Roger. A Prefeitura realiza gestão apenas dos ônibus municipais, que são os ônibus verdes, amarelos e também os roxos.
2: Ou seja, os que não são dessa cor são do DR, né? Obviamente, são serviço terceirizado do governo de Minas. Parabéns pela nota explicando pelas cores, através das cores, né? É muito importante ressaltar isso, né? Até porque muita gente conhece assim, você pega o amarelinho, eu pego o amarelinho para entrar no lugar, você vai no verde, eu vou no verde e tal. Isso é muito interessante, realmente. E, portanto, a Prefeitura de Contagem respondendo através de nota os questionamentos de seus moradores. Você está no programa Pergunte ao Seu Prefeito, mande seu WhatsApp 31995651089. Participe com a gente. Qual é a sua demanda? O que você está precisando aí no seu bairro, na sua cidade, na sua rua? É uma capina, recapeamento? É a saúde que está deficitária? Mobilidade urbana, segurança pública, participe com a gente. É o espaço aberto para você, meu amigo e minha amiga. 319-9565-1089. Nosso WhatsApp à sua disposição. Saindo da região metropolitana de Belo Horizonte, vamos para o Triângulo de Minas. Uberaba, nosso repórter Rafael Ferreira nas ruas. E a prefeita Elisa Araújo recebeu duas perguntas. Vamos à primeira, Patrick.
4: Se a senhora fosse perguntar uma coisa para a prefeita nesse exato momento, o que a senhora perguntaria?
5: Saúde e cuidar mais da cidade. O bairro que eu moro é uma porquice.
4: Qual bairro que a senhora mora?
5: Girassóis 2, ninguém varre rua, ninguém capina calçada. É sofá, é cama, é tudo pelas calçadas. Muito cachorro solto que fica querendo agredir a gente.
2: Então vamos à resposta da prefeita Elisa Araújo, que sempre responde com muita educação, simpatia. É muito cordial a prefeita, né? Vamos ouvi-la, prefeita, vamos lá.
6: Pode ter certeza de que a saúde é a prioridade número um do nosso governo. Por isso que nós acabamos de inaugurar a unidade de saúde do bairro São Benedito. E vamos entregar mais 4 postinhos de saúde até o ano que vem. Lembra que esse postinho de saúde do bairro São Benedito ficou 20 anos aguardando? Pois é. Eu não sei se a senhora se lembra, mas nós abrimos também o pronto-socorro infantil no Hospital Regional. Nós reformamos a UPA do Mirante, também levamos carretas itinerantes aos bairros para acelerar a fila de consultas e exames. E sobre a limpeza do bairro, a prefeitura faz a sua parte. Mas uma cidade limpa depende da colaboração de todos. Infelizmente, muitas vezes, nós limpamos um local e no outro dia ele já está sujo de novo. E eu aproveito esse espaço para lembrar que quem precisa descartar móveis velhos, colchões, sofá, é só agendar gratuitamente o Catatreco e tem também os ecopontos. São 11 ecopontos. Para você saber o endereço mais próximo da sua casa, você pode acessar o site da prefeitura. Tem uma bonequinha lá no canto, a Maia. É só você perguntar para ela. Ela é uma assessora de inteligência artificial. Você pergunta qualquer coisa relativa ao serviço da prefeitura e ela te conta.
2: Estou falando sobre tecnologia, BHSIM, Fale Partinga. Está aí a prefeitura de Uberaba com uma inteligência artificial em seu site, a Maia. Aliás, como muitos convênios utilizam disso, né? Serviços de saúde sempre utilizam dos bonequinhos, né, para você conversar. Então é fácil, você clicou na Maia e perguntar a Maia o que você quer, que a Maia te direciona onde você tem que ir àquela demanda da Prefeitura de Uberaba. E a tecnologia vindo também, claro, para ajudar e auxiliar sempre. Vamos a mais uma pergunta à prefeita de Uberaba, Elisa Araújo. Solta aí, por favor, Patrick.
4: Chefe, bom dia. Eu sou jornalista da Rádio Maravilha, tudo bom? E a gente coleta perguntas para a prefeita responder de vez em quando. Então, como eu não identifico a pessoa, se a prefeita estivesse aqui na sua frente, o que você perguntaria para

0: eu não sou daqui, certo? Mas eu perguntaria pra ela, aquela obra no centro, quebrada daquele jeito, parado.
1: Você fala ali a Arthur Machado?
0: Arthur Machado. Os comerciantes tá fechando as portas e não acaba nunca aquela obra? E ela nunca tá na cidade, sempre tá viajando? Essa é a minha pergunta pra ela.
2: Claro que o ouvinte foi um pouco agressor, entre aspas, né, dizendo que ela está sempre viajando. A gente sabe que ela viaja à procura de solução de problemas, né? Esteve em Brasília já há alguns dias, né? A gente sabe o quanto ela luta e batalha pela cidade, né? Mas ela sempre responde, ela não foge da resposta. Vamos à resposta.
3: Olha, o nosso compromisso com os comerciantes da rua Arthur Machado é entregar a obra até o final do ano. E a gente está cobrando e fiscalizando de perto essa obra para cumprir o prazo. O centro de Uberaba perdeu o movimento, sim, assim como aconteceu em várias outras cidades brasileiras. Mas nós decidimos agir ao invés de ficar só reclamando. Por isso que também aprovamos uma lei que reduz e até isenta impostos para quem quer investir no centro da cidade. E essa lei vale tanto para comércio quanto para moradias, porque o nosso objetivo é um só: fazer o centro voltar a ter vida, com mais gente morando, trabalhando e comprando. E sobre as minhas viagens, pode ter certeza. Quando eu saio de Uberaba, é para buscar recursos, investimentos e destravar projetos em Belo Horizonte e em Brasília. Quem quer, corre atrás. E é isso que eu faço pela nossa cidade.
2: É isso. Quem quer, corre atrás e responde o seu ouvinte, o seu eleitor, o seu cidadão. Meu amigo, tem muitos prefeitos que nem sequer respondem os ouvintes. Ela faz questão de responder, de participar do nosso programa, de participar com os eleitores, não somente desse programa, tá? Ela responde às emissoras também de Uberaba. Parabéns, Elisa. Realmente, continue procurando melhorias, benefícios para Uberaba, seja em Brasília e Belo Horizonte. Realmente, faz um grande trabalho. Bom, nós vamos agora para a zona da Mata Mineira, Juiz de Fora. Essa daí é, não é igual a Elisa, não. Tô falando, Elisa é de um jeito, Margarida é totalmente diferente. É, Salomão. Recebeu três perguntas, não responde, mas a gente tá em cima sempre. Vamos com o repórter Gustavo Fonseca nas ruas de Juiz de Fora. Estamos nessa querida Juiz de Fora. Solta aí, por favor.
4: Meu nome é Regina, sou moradora do bairro São Mateus. Tenho percebido que está faltando fiscalização às ruas e terrenos com muitos entulhos. Gostaria de saber da senhora prefeita se tem previsão de colocar fiscalização nas ruas, porque esses entulhos estão atrapalhando as pessoas com grande risco de doenças. Na rua Melo Franco, no Santa Cecília, lotes vazios, com muito matos, vasilha com a água parada, tendo risco da dengue. Na rua Maria Amélia, muito mato e rua cheia de descarte de móveis velhos. Peço mais uma vez atenção. Prefeita, nossa cidade está virando depósito de lixo e as crianças circulando no meio. Até quando isso vai durar?
5: Ai, reclamar também, Gustavo, na rádio, sobre os ônibus, tá? Porque o único defeito em Silveiras é o ônibus. O ônibus não passa, passa atrasado, é uma vergonha. Pedir providência para esse povo, ah, só Jesus. E tudo garrado, né? Dia de domingo, tudo garrado, trânsito garrado, nunca vi desse descido aqui. Aí que era para o ônibus andar no horário. Porque não tem só dois carros, um só e outro desce. Tem mais, e o outro ainda tem um 151, né? Mas também passou atrasado, 151 passou atrasado.
6: Bairro Santa Lúcia, 720, 630, não tá passando na Getúlio à tarde. Os moradores estão ficando até a noite lá no ponto. Só que tá muito difícil. Na sexta-feira a gente pegou o 19, o pessoal brigando com a gente desceu lá embaixo e subimos. Era mais de 20 pessoas, estava no 19. Fala isso aí também. Aí a gente tá sofrendo.
2: É, a população de Juiz de Fora sofre, né? Há muito tempo e com vários quesitos. E a preocupação maior, Ariane, é porque tá vindo as chuvas, possivelmente a partir de outubro agora. Estamos em agosto, faltam 2 meses pro início praticamente. Tiveram esse sofrimento no início do ano e agora vem essa demanda que considera ser alta mais uma vez. Aliás, a demanda que já é alta, né? Porque reclamam até hoje do que não foi feito. Foi prometido isso e aquilo outro em Juiz de Fora pelo desastre, infelizmente, que aconteceu. Muitas das situações ainda estão precárias e do jeitinho que o presidente atual foi lá e não fez nada. Mas a gente está aqui para isso, para auxiliar o cidadão de Juiz de Fora, o ouvinte da 89 Maravilha. E vamos ficar em cima sempre, viu, Margarida? Mas a senhora não responde. E então, o que a gente tem que dizer? O que, que ela é, Patrick?
7: Prefeita Fujona!
2: Vamos usar o Noroeste de Minas.

0: passa e de lixo mais tarde, mas não pega as cachetas, não pega as caixas, as cachetas, fica tudo montado na rua.
1: Vamos à resposta de Glaucon Cardoso através de áudio. Sempre responde, né, Glaucon?
2: Olá, ouvintes da Maravilha FM. Estou aqui novamente participando com vocês, prefeito Glauco, respondendo aí as perguntas da nossa população. Tem uma pergunta aqui do Leandro, do bairro Primavera. Leandro, realmente as nossas varredeiras percorrem toda a cidade, elas cuidam muito bem aí, né, pela manhã, e o caminhão de lixo também passa. Agora, com relação a algumas caixas que estão ficando, né, nós vamos verificar aqui com a Secretaria de Obras, né, com o encarregado dessas operações, para que isso não ocorra novamente. Estamos também trabalhando nesse sentido para melhorar o volume de caminhões que fazem essa coleta de lixo, viu? E breve nós teremos novidades. Nós focamos muito agora no setor rural, estamos capinando todas as ruas, né, pintando meio fio. Em breve nossa cidade vai estar toda limpinha, bonita, como foi o ano passado. Mas com relação a essa coleta de lixo, nós vamos olhar com muito carinho, viu? Muito obrigado pelo seu questionamento, por trazer a sua insatisfação com esse serviço. Um forte abraço.
1: Forte abraço também, Glauco. Vamos a mais uma pergunta para ele. João Pinheiro, no Pergunte ao seu prefeito. Solta aí, Patrick.
3: Oi, prefeito. Gostaria de pedir uma atenção especial ao trânsito. Carretas paradas ao lado da margem da BR. Vários carros perto da vários carros ali no Albatroz, na oficina, provocando visibilidade no trânsito, atrapalhando trânsito, ida e volta.
1: Vamos à resposta do prefeito Glaucon Cardoso e João Pinheiro, através de áudio. Vamos ouvir.
2: Olá, Eva, moradora do bairro União, ouvinte da Maravilha FM. Eva, existe uma lei sobre essa... Os caminhões ficam parados dentro da cidade e de forma indevida, né? Com estacionamentos que muitas vezes não são adequados. Carros de oficina, máquinas também. Agora, as margens da rodovia 040, realmente a gente não tem muita atuação sobre isso, não. Existe uma faixa do centro da pista de um lado para o outro, 30 metros de cada lado, é de domínio federal. Estamos convidando também aqui há vários meses, né, a Via Cristais, para nós olharmos pela margem da rodovia 040, tanto na região de Olaria, na Rural Minas, Parque das Andorinhas, dentro da cidade de João Pinheiro e distrito de Luislândia do Oeste. É um problema latente, a nossa cidade fica feia, colocando em risco, né, a vida de pessoas que estão transitando de bicicletas, de motos e veículos também, né, nos automóveis. Vamos convidar os caminhoneiros, são pessoas que trabalham, que transportam as nossas riquezas, os nossos alimentos, os nossos insumos, e pessoas que merecem muito o nosso respeito. Mas existe uma lei sobre esses estacionamentos indevidos. Nós vamos convidá-los, oferecer também uma opção, né? Porque a gente, quando cobra alguma coisa, nós temos que oferecer algo. E essa lei existe, mas nunca foi colocada em prática. E a gente vai convidar a Associação dos Caminhoneiros, dos donos de oficina também, tanto de veículos, né, de automóveis, quanto de máquinas também. Tá bom? Breve nós teremos uma solução sobre esse assunto. Um forte abraço e muito obrigado pelo seu questionamento, viu?
1: Muito obrigado ao prefeito Glaucon Cardoso pela resposta sempre em áudio aqui na 89 Maravilha. É o programa Pergunte ao Seu Prefeito e você participando sempre, né? 319-9565-1089. Mande seu WhatsApp, grave seu áudio, faça sua pergunta para o seu prefeito ou para a sua prefeita através de áudio, de vídeo. Interaja sempre. Instagram, @rádio89maravilha, 319-9565-1089. Fim do nosso programa neste domingo. Muito obrigado pela participação, viu, Ariane Fernandes?
4: Obrigada a você, Roger. Um ótimo domingo e um excelente domingo para os nossos ouvintes da Maravilha.
1: Continue com nossa programação. Está chegando Michele Marins com os louvores, edificando a sua tarde. Obrigado, ótima tarde. Deus abençoe.
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0: A paz do Senhor Jesus. Isaías capítulo 48, versículo 17. Assim diz o Senhor, o seu Redentor, o Santo de Israel. Eu sou o Senhor, o seu Deus, que ensina o que é melhor para você, que o dirige no caminho em que você deve andar. Que as bênçãos de Deus os alcancem nessa hora. 89 Maravilha FM. As mais pedidas da semana. 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
4: Olá, que bom ter você juntinho com a gente aqui na Rádio 89 Maravilha. Eu sou Michele Marins, te faço companhia nas mais ouvidas da 89, aquelas que você pede através do nosso WhatsApp 319-9565-1089. E nós vamos começando a semana e começando mais um mês, não é mesmo? Graças a Deus por isso, mês de agosto já chegou e é bom demais ter você juntinho com a gente. Ó, meu irmão, vou te dizer uma coisa, se prepare. Pare para cantar, para exaltar o nome do Senhor aqui na rádio de todas as igrejas que toca o som do céu.

Essa foi Josiane, Abra os Meus Olhos. Sim, que o Senhor abra os nossos olhos, que possamos contemplá-lo mesmo em meio às nossas lutas e dificuldades. E por aqui, nós vamos continuar cantando.

0: Fechando muito bem este bloco ao som de F-Hop, Tu És. É música lindíssima na nossa programação. Música que você pede sempre através do nosso WhatsApp. Então continue participando, a gente vai para mais um breve intervalo e a gente já volta.
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0: bem este bloco ao som de Jefferson e Suellen, Acende Outra Vez. Meu irmão, ó, esse programa é feito através da sua participação, então continue pedindo a sua música através do nosso WhatsApp, 319-9998-2089. Bora para aquele breve intervalo.
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1: A paz do Senhor Jesus, segundo Timóteo, capítulo 1, versículo 7. Porque Deus não nos deu o espírito de temor, mas de fortaleza e de amor e de moderação. Que as bênçãos de Deus os alcancem nessa hora. Parte da programação da 89 Maravilha FM.
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1: A paz do Senhor Jesus. Salmos, capítulo 34, versículo 1. Louvarei ao Senhor em todo o tempo. O seu louvor estará continuamente na minha boca. Que as bênçãos de Deus os alcancem nessa hora.
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0: É É isso aí, já estamos de volta. Que bom ter você sempre sintonizado com a gente. Não se esqueça que de segunda a sexta, a partir das 2 da tarde, eu, Michele Marins, apresento o Tarde Maravilha. E tá sendo bênção demais ter você sempre sintonizado com a gente e participando pelo nosso WhatsApp. Bora cantar com as mais ouvidas da 89? Agora ao som de Sara Farias. Deus preparou tudo.

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0: Esse foi o Thales Roberto, Deus da minha vida. Que grande bênção, meu irmão, que o Senhor continue sendo, de fato, o Deus da sua vida, da sua família, nos seus negócios e por onde você for. Vamos continuar cantando, porque aqui na Maravilha o louvor não para.
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0: Fechando muito bem este bloco com Soraya Moraes, Caminho no Deserto, essa voz potente dessa cantora que faz grande diferença no mundo gospel. Eu vou dizer pra você, meu irmão, essa música muitas pessoas cantam, né? Cantaram até, já gravaram, mas com a Soraya Moraes tem um diferencial. Bom, pelo menos no meu jeito de pensar, né? Agora vamos fazer o seguinte, vamos para aquele breve intervalo? Então continue sintonizado aqui na 89 Maravilha.
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5: E já estamos de volta, que bom ter você juntinho com a gente, meu irmão. Vamos adorar o nome do Senhor, ele é digno. E na 89 Maravilha, nós temos as mais ouvidas da 89 todos os domingos. Bora cantar então, ao som de Samuel Messias, Todavia Me Alegrarei.

isso aí, já estamos de volta aqui na Rádio 89 Maravilha com as mais ouvidas da 89, aquelas que você pede pelo nosso WhatsApp. Bora cantar, porque agora tem Marco Salles, Estamos de Pé.

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0: estamos fechando este bloco com uma daquelas que não pode mesmo ficar fora da nossa programação. Voz da Verdade, O Escudo. Essa é das antigas e todo mundo gosta. Bora comigo para aquele breve intervalo? Continue sintonizado na 89 Maravilha.
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2: A paz do Senhor Jesus. Isaías capítulo 55, versículo 6. Busquem o Senhor enquanto é possível achá-lo. Clamem por Ele enquanto está perto. Que as bênçãos de Deus os alcancem nessa hora.
4: Estamos de volta e aqui na 89 Maravilha nós temos as mais ouvidas da 89, uma programação abençoada para ser com você onde você estiver. 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E para começarmos muito bem este bloco, vamos ao som dele, Eli Soares, Crente Que Ora.

0: 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Louvor Maravilha, agora ao som de Aline Barros. Sonda-me, usa-me.
1: Jovens, crianças, para serem usados. Usados pelo Senhor Jesus nesse tempo. Nessa geração.

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0: Projeto Worship, um novo dia nas mais ouvidas da 89. É assim, você sempre nos ajuda a fazer a programação. Então, sempre mande a música preferida para que a gente possa colocar na nossa programação, tá bom? Vou fazer o seguinte, vou para aquele breve intervalo, continue aqui na 89 Maravilha.
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0: Prontinho, já estamos de volta para mais músicas da nossa programação. Aqui na 89 Maravilha, o louvor não para. E o louvor maravilha da semana, aqueles que você escolhe através do nosso YouTube, do nosso Instagram, já estão no ponto da agulha. Vamos lá? Agora você canta ao som de Damaris, o maior troféu.
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isso aí, já estamos de volta, domingo abençoado, maravilhoso, e eu vou dizer para você, nós vamos cantar muitos louvores ao Senhor, e agora nós vamos ao som de Felipe Rodrigues, Tudo é Perda.

0: Fechando muito bem este bloco ao som de 4x1, tenho um chamado. Sim, nós temos um chamado e não vamos nos calar de forma alguma. Nós vamos continuar sintonizados aqui na 89 Maravilha, porque dentro de instantes nós saberemos o Louvor Maravilha da semana. Fique por aqui.
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4: A paz do Senhor Jesus. João capítulo 1, versículo 2. Amado, desejo que te vá bem em todas as coisas e que tenhas saúde, assim como bem vai a tua alma. Que as bênçãos de Deus os alcancem nessa hora.
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0: É isso aí, nós já estamos de volta. Essa é a Rádio 89 Maravilha, com as mais ouvidas da 89. E vamos começando muito bem esse bloco ao som de Jefferson e Suelen. Ele reina.

agora tá na hora de Gabriel Guedes. Não há ninguém, é verdade, não há ninguém como nosso Deus. Vamos cantar na 89 Maravilha.

0: Fechando muito bem este bloco ao som de Dropzina. É ele, meu irmão, minha irmã. Que bom ter você juntinho com a gente aqui na Rádio 89 Maravilha. Continue sintonizado. A gente vai para mais um breve intervalo e agora a gente já entra na reta final do programa. Então não perca.
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0: É isso aí, nós já estamos de volta aqui na Rádio 89 Maravilha. Domingo é dia das mais ouvidas da 89. E agora, neste bloco, nós vamos para aquelas músicas que foram as mais escolhidas durante a semana, mais votadas, na verdade. Então, você escolheu Eixila, Nada Pode Calar um Adorador. E essa tem Isadora Pompeu junto.

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1: Tá na hora de matar saudade, porque no louvor maravilha do dia também teve Pastor Antônio Cirilo, poderoso Deus.

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0: É isso aí, nós vamos ficando por aqui com as mais ouvidas da 89, mas eu, Michele Marins, quero te convidar a continuar sintonizado aqui na 89 Maravilha, porque por aqui o louvor não para, a adoração não para e Deus vai falar com você através do culto dos adolescentes. Deus abençoe a sua vida, a sua semana e bora com a gente!
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1: A paz do Senhor Jesus. Salmos capítulo 89, versículo 7. Deus é muito formidável na Assembleia dos Santos e para ser reverenciado por todos os que o cercam. Que as bênçãos de Deus os alcancem nessa hora. Deus.
3: 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Uma boa tarde para você, uma excelente tarde de domingo para você que está acompanhando a Rádio 89 Maravilha. Eu sou o Ed, tô chegando mais uma vez aqui para mais um culto, culto dos adolescentes. Avisa a turma que tem culto dos adolescentes para os adolescentes na Rádio 89 Maravilha. Uma palavra especial para você. Muito louvor e, é claro, também oração. Pelo WhatsApp você pode fazer o seu pedido, tá? 319-9565-1089, 319-9565-1089, WhatsApp da Rádio 89 Maravilha, final do culto, momento de oração para abençoar a sua vida. Coloque os seus pedidos por aqui. Para você que nos ouve em 89.1 Belo Horizonte, região metropolitana, e pela rede 89 Maravilha, pelas Minas Gerais. Já te convido também para nos assistir pelo YouTube. Digita aí, Rádio 89 Maravilha ao vivo. Rádio 89 Maravilha, é assim que você nos encontra no YouTube. É só digitar Rádio 89 Maravilha ao vivo. Vem com a gente que tem palavra de Deus. Hoje a gente recebe por aqui o pastor Filemon Paulo, da Verbo da Vida. Pastor, boa tarde, seja bem-vindo.
4: Beleza, Ed, muito obrigado pelo convite, mais uma vez aqui com vocês na Rádio Maravilha. Para mim é uma grande honra poder estar aqui com vocês, representando aí o time de ministros lá do Verbo da Vida Arvoredo, pastor Rafael Pacheco. Para mim é uma grande honra poder estar aqui com vocês mais uma vez.
3: Amém, pastor Filemão. Eu gostaria que o senhor orasse para a gente iniciar esse culto em nome de Jesus, pastor.
4: Amém, amém. Vamos orar então ao Senhor. Pai, eu quero te agradecer, muito obrigado por tudo que o Senhor tem feito nas nossas vidas durante todo esse tempo, Pai. Podemos ver e perceber a bondade do Senhor nas nossas vidas, na nossa casa, na nossa família, e nesse dia de hoje eu sei que não é diferente, Pai. Pedimos ao Senhor que venha falar conosco, falar os nossos corações através da Tua Palavra, e que cada jovem, cada pessoa que estiver ouvindo nesse exato momento, seja alcançado pela Tua Palavra, Pai. Em nome de Jesus eu oro, amém. E amém.
3: Amém, glória a Deus. Daqui a pouquinho o pastor Filemão Paulo, da Verbo da Vida, ministrando a palavra de Deus aqui no culto dos adolescentes. A gente ouve uma música agora, já já, a palavra de Deus, na rádio de todas as igrejas, que toca o som do céu.

0: 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É culto dos adolescentes, uma excelente tarde para você. É hora de ouvirmos a palavra de Deus, pastor Filemão Paulo, da Verbo da Vida, ministrando a palavra de Deus por aqui. Pastor, fique à vontade em nome de Jesus.
1: Maravilha. Começando a mensagem, então, eu queria trazer um assunto bem pertinente, né, para os dias de hoje, da nossa geração, dos nossos jovens, né? E se eu pudesse trazer um título para essa mensagem, né, se eu pudesse colocar um título, seria o seguinte: Jesus, um coração de fé ou de religiosidade? Por que esse tema tão importante, né? Porque na nossa juventude a gente pode perceber ou ver jovens que têm um coração realmente de fé, um coração cheio de fé, mas também podemos ver jovens com um coração cheio de religiosidade, às vezes só pelos ritos ou só pela frequência, e na verdade um coração até um pouco distante do coração de Cristo Jesus. E é um pouquinho disso que a gente vai conversar aqui hoje, de maneira breve, mas espero que essa palavra toque ao seu coração nesse dia de hoje, em nome de Jesus. Para começar, eu queria ler rapidamente Hebreus capítulo 12, versículo de número 1, que diz assim: portanto também nós, visto que temos a rodear-nos tão grande nuvem de testemunhas, desembaraçando-nos de todo o peso e do pecado que tenazmente nos assedia, corramos com perseverança a carreira que nos está proposta, olhando firmemente para o autor e consumador da fé, Jesus, o qual, em troca da alegria que lhe estava proposta, suportou a cruz, não fazendo caso da ignomínia, e está sentado à destra do trono de Deus. Esse é Jesus, e é interessante porque falar de Jesus é muito bom, né? Jesus é, como a gente gosta de dizer aqui na linguagem de BH, dos cria de BH, Jesus é doido demais. E quando a gente fala de Jesus, é interessante porque quando a gente conhece de fato Jesus, a nossa vida é transformada. Não tem como ser a mesma pessoa uma vez que a gente conhece de fato a Jesus. E esse texto aqui que a gente acabou de ler diz que ele é o autor e consumador da nossa fé, e que se nós queremos correr uma carreira de sucesso, nós devemos olhar para esse Jesus, que é o autor e consumador da nossa fé. Eu quero perguntar para você que está me ouvindo hoje, né, para onde você está olhando? Para onde você tem colocado os seus olhos? Será que você tem colocado os seus olhos nos problemas, nas circunstâncias, ou às vezes um desejo, uma ambição que você quer conquistar, que você quer ter, seja uma roupa, seja um carro, seja dinheiro, seja um status? Será que os seus olhos estão apenas nas coisas terrenas dessa terra que ela pode te dar? Ou os seus olhos estão em Jesus, aquele que é o autor e consumador da nossa fé? Espero que ao longo dessa mensagem você possa ter clareza e entender que olhar para Jesus, colocar os nossos olhos firmados nele, é uma expectativa de vida na qual nós podemos confiar que ele tudo pode fazer. Colocar os nossos olhos em Jesus é a certeza de que tudo vai bem, de que tudo vai dar certo, e que quando a gente coloca os nossos olhos nele, a gente não tem falta de nada, porque a gente vai entender que Jesus Cristo é suficiente para as nossas vidas. Então, olhando para Jesus, a gente vai ver que nós somos transformados dia após dia. Quando a gente olha para ele, a gente vai ver que as nossas atitudes, os nossos pensamentos vão se tornando cada vez mais próximo da fala de Cristo, do jeito de Cristo, né? E esse é o propósito do Evangelho: nos transformar a ser imagem, semelhança, mais parecidos com Cristo a cada dia. Ou seja, quando as pessoas olham para a gente, elas vão ver o próprio Cristo sendo revelado através da minha vida, através da sua vida. Quando elas olham para você, elas veem o amor, elas veem a paz, elas veem a alegria, que é a mesma alegria que o Cristo carrega. Por isso que quando nós encontramos Jesus, nós dizemos que encontramos o perfeito amor. Eu não sei você, mas você já buscou o amor perfeito? O amor perfeito está em Jesus. Quando a gente fala de alegria, às vezes a gente enfrenta momentos de circunstâncias, enfrenta situações, e a gente pergunta: onde está a minha alegria? A alegria está em Cristo Jesus. Só ele é a alegria verdadeira. Ele é tudo no qual nós precisamos. Esse é o nosso Jesus. Esse é o nosso Deus. Quando olhamos para ele, nós encontramos paz. No mundo de hoje que a gente vê um monte de gente perturbada, com ansiedade à flor da pele, a gente vê cada dia pessoas mais desesperadas em prol de conquistar as suas coisas e aquela sensação de que, eu tô ficando para trás. Será que eu tô deixando passar tudo diante dos meus olhos? É aquela sensação de estar ficando para trás ali, mas quando a gente olha para Jesus, nós temos a plena paz de que nós estamos no tempo certo, no momento certo, vivendo um dia após dia com novidade de vida e experimentando da bondade de Deus em todo o tempo. Esse é o nosso Jesus. Quando a gente olha para Jesus, a gente vai ver que nós estamos numa aliança superior com superiores promessas. Esse é o nosso Jesus. Então, quero dizer para você que talvez está me ouvindo aqui nesse exato momento, Jesus, ele é aquele que nos abraça, nos acolhe, ele morreu por nós e nos quer dar vida, né? Então, quando a gente olha para Jesus, a nossa vida é transformada dia após dia. Agora, eu preciso trazer um alerta aqui, porque o diabo vai ficar furioso ao saber disso. O diabo vai tentar fazer de tudo para paralisar você, para tentar criar situações para que impeça você de ser transformado dia após dia, para fazer situações para que você não olhe firmemente para o autor e consumador da nossa fé, que é Jesus Cristo. Então ele vai tentar colocar percalços no caminho ou distrações pelo caminho para impedir você de relacionar com um Deus vivo. Por quê? Porque ele sabe que uma vez que você se relaciona com um Deus que é vivo, a sua vida é transformada. E não só a sua vida, mas quem está perto de você também é transformado. Então, o diabo vai tentar fazer de tudo para impedir que isso aconteça ou que continue acontecendo. Tentar colocar situações para que você volte a um estilo de vida antes de Jesus. Mas, irmão, deixa eu dizer para você, não vale a pena. Não vale a pena entrar por essas propostas, por mais tentadoras que sejam, não vale a pena, porque ela só tem um destino, e o destino é a morte espiritual, a morte na qual você é afastado do próprio Cristo, onde você é afastado da vida. Isso não vale a pena, porque quando a gente olha para Jesus, a gente vê que nós temos uma vida eterna, uma vida abundante com Ele. Então, quando a gente olha para Ele, a gente vê que nossa vida é transformada, e a caminhada cristã é isso, é um coração cheio de fé, e não um coração cheio de religiosidade. E aí entra o ponto exato onde eu quero chegar. Por quê? Porque conhecer de fato a Jesus, ter experiências com Ele, vai nos levar a ter um coração cheio de fé e cheio de expectativas naquilo que Ele pode fazer. Agora, calma aí. Tem um outro lado dessa moeda que, se eu deixar me levar apenas por ritos, por rituais ou por apenas aparência, eu não vou estar vivendo uma vida com Cristo vivo, ou Cristo de fato, eu vou acabar vivendo uma vida de aparência, uma vida religiosa. E infelizmente esse é um alerta que a gente precisa trazer, porque viver experiências com Jesus não é simplesmente religião, mas é algo que vai mudar a nossa vida por um todo. Viver experiências com Cristo é transformar as nossas vidas e não mais ficar presos em rituais vazios ou em dogmas vazios, ensinamentos enganosos. Não é isso que a gente quer viver. Pelo contrário, olhar firmemente para Jesus é experimentar de uma vida com Ele 100% plena. Eu lembro de uma experiência, né, que marcou muito a minha vida, que foi bem na juventude, e eu queria compartilhar com você, que é o seguinte: eu lembro que quando eu era mais novo, antes de fato me converter, eu morria de medo de assistir aqueles filmes que a pessoa virava os olhos, sabe, como aqueles filmes que a pessoa com o olho branco, morria de medo daquilo, era ver alguém daquele jeito e morria de medo. E eu lembro exatamente de uma vez que eu estava na casa do meu pai, a gente acabou de assistir um filme desses que tinha um rapaz lá que ficava com o olho branco, e exatamente nesse dia meu pai tem aquela mania de, na hora que vai dormir, deixar tudo escuro, no breu, 100% preto, e aí na hora de deitar tudo escuro. Minha mãe, pelo contrário, já deixava as luzes um pouco abaixo, uma luzinha ali para você poder dormir, mas ele deixava tudo no breu. E aí eu lembro exatamente desse dia que eu fui deitar para dormir, e ele deixou tudo no breu. E imagina que eu tava olhando depois de assistir o filme daquele cara com o olho virado. Eu tava vendo os olhão virado pra mim e eu morrendo de medo. Comecei a chorar, comecei a ficar desesperado. Falei assim: pai, vem cá, tem um bichão me olhando aqui, ele tá olhando pra mim, me socorre, eu preciso de ajuda. E aí ele chegou pra mim e falou assim: meu filho, não tem nada aqui, tá, tem ninguém. Falei assim: não, o cara do olhão tá olhando pra mim. E no meio daquela confusão, meu pai já tinha voltado pra Cristo. Ele falou: olha, só tem algo que pode resolver o seu problema nesse momento. É você clamar por Jesus. É você confessar a Jesus e chamar por ele, e ele vai te ajudar. E aí foi exatamente isso que eu fiz. Fiz uma oração de confissão com ele ali. Por mais que eu já tinha sido criado na igreja, né? Criado em berço evangélico, berço cristão. Mas eu lembro que naquele dia eu fiz uma oração pedindo: Jesus, me socorre. Eu te aceito como meu Salvador. Me ajuda. Me ajuda aqui nesse momento. E aí foi aí que, naquele desespero, até soluçando de medo e clamando: Jesus, Jesus, Jesus, eu ouvi uma voz no fundo, bem no fundo, dizendo bem calmo assim: filho, eu estou aqui com você, eu não estou longe de você, eu estou com você aqui agora. Meu irmão, naquela hora eu pude perceber, e aquele medo foi embora. Eu vi aquela paz tomando conta de mim, eu vi aquilo sendo transformado dentro de mim. Eu entendi que aquela era a voz de Jesus, e Jesus falando para mim. Meu pai já tinha ido embora, eu fiquei lá clamando, e aí eu falei assim: pode ir, que agora eu tô tranquilo, eu tô com Cristo aqui. E uma vez que eu entendi que essa era a voz de Jesus falando comigo, essa mesma voz continuou depois da minha caminhada cristã. Durante momentos de circunstâncias e aflições, eu pude clamar a essa mesma voz, o mesmo Cristo vivo, e ele me acolheu, ele me ouviu. Por isso que eu quero dizer para você, meu irmão: quando você coloca os seus olhos firmados em Jesus, ele te responde. Ele não está morto, pelo contrário, ele está vivo e ele está presente nas nossas vidas em todo o tempo. Então, quando a gente vive essas experiências, é bom porque o nosso coração se enche de fé. Nosso coração se enche de alegria e nós somos transformados por ele dia após dia. E isso é interessante porque, quando a gente vai ler, né, esse texto aqui, né, que fala Jesus como o autor e consumador da nossa fé, né, eu vou ler novamente aqui só a parte onde fala isso, só para a gente pegar, que é Hebreus 12, 2, diz que: olhando firmemente para o autor e consumador da fé, Jesus, o qual, em troca da alegria que lhe estava proposta, suportou a cruz, não fazendo caso da ignominia, e está sentado à destra do trono de Deus. O contexto aqui da carta de Hebreus é justamente descrevendo ao povo a supremacia de Cristo, mostrando como que Cristo, ele é superior a outros tipos de deuses que cultuavam ali naquela antiga religião, cheio de ritos, cheio de sacrifício, mostrando que Cristo é superior em tudo. Cristo é superior aos anjos, é superior a Moisés, superior a Josué, a lei, a sacerdotes. Cristo é supremo em todas as coisas. E aí, quando o autor de Hebreus está escrevendo justamente isso ali para a gente poder olhar firmemente para ele, que é o autor, ele está querendo dizer para que nós olhemos para aquele que é supremo de tudo, aquele que está acima de todas as coisas. Então eu pergunto para você, na sua caminhada cristã, né, que é o que o texto diz aqui, o que está te prendendo? O que talvez está te embaraçando, te paralisando? Porque se tem algo tentando te paralisar, você precisa olhar firmemente para Jesus e deixar para trás aquilo que está tentando te pausar, aquilo que está tentando te interromper, aquilo que está tentando talvez te puxar para trás. E tem coisa, meu irmão, que a gente só vai conseguir desembaraçar dela. Já viu aqueles fones que fica embolado dentro do bolso? Você vai pegar e ele está todo desembaraçado, não dá para poder pegar. E aí você vai gastar um tempão de desembaraçando. Tem coisa que você vai ter que desembaraçar, agora tem coisa que você vai ter que cortar. A única maneira de resolver é cortando de uma vez, é pegar a tesoura e cortar. E tem coisa que tem que cortar na raiz, para a gente conseguir olhar firmemente para o autor e consumador da nossa fé, Jesus Cristo. Nós temos que deixar para trás aquilo que tenta nos atrasar. E a Bíblia vai dizer nesse texto ainda que é o pecado tenazmente tenta nos assediar para nos paralisar, mas a gente sabe que não vale a pena. Jesus é suficiente, ele é o nosso melhor amigo. Colocar Jesus em primeiro lugar das nossas vidas é o nosso foco, ajustar os nossos olhos para olhar para ele. E nesse momento, né, por que que a gente fala sobre isso? Porque quando a gente olha para os dias de hoje, né, você jovem, você adolescente que está me ouvindo aqui, você consegue ver que, diante de tudo isso, quantos amigos não estão se perdendo porque têm colocado os olhos em tantas outras coisas? Quantos jovens têm entrado em depressão, ansiedade, em outras condutas, deixando-se levar por tantas situações porque não têm colocado os olhos em Cristo Jesus? E aí a vida deles às vezes está cheia de confusão na família. Em casa vive só briga, briga atrás de briga. É o pai brigando, é a mãe brigando, é o irmão brigando, é o tio brigando. E aí você vai ver às vezes pessoas da própria família envolvidas em todo tipo de vícios. E aqueles jovens, né, aquelas pessoas ali perdendo completamente a perspectiva de vida. Esse não é o propósito no qual Jesus tem para nós, né? E quando a gente vai ver isso, às vezes são doutrinas de demônios ou são um conjunto de rituais que tentam nos colocar num lugar onde a gente tira Cristo Jesus do centro. Mas a palavra aqui de hoje é para a gente poder voltar os nossos olhos para Jesus, o autor e consumador da nossa fé. E antes da gente entrar nesses dois pontos para falar sobre Jesus, o autor e consumador da nossa fé, nós vamos ficar com uma música, mas para você refletir durante esse tempinho aqui dessa música, aonde estão os seus olhos? Onde você está colocando os seus olhos? Em qual lugar? Reflita nisso por esse momento, durante essa música, e a gente volta com esses dois pontos bem brevemente.

Amém, glória a Deus. E voltando aí ao nosso tema, né? Nós estamos falando sobre um coração de fé ou um coração de religiosidade, colocando os nossos olhos em Cristo Jesus. A Bíblia diz em 1 Timóteo 4, 1 ao 2, fala assim: o Espírito afirma claramente que nos últimos tempos alguns se desviarão da fé, dando ouvidos a espíritos enganadores e a ensinamentos de demônios, que vêm de indivíduos hipócritas e mentirosos, cuja consciência está morta. Olha só que forte isso. Porque muitas vezes, meu irmão, o pensamento religioso pode nos colocar distante de Cristo Jesus. Alguém disse que todos os caminhos levam a Deus, mas isso não é verdade, porque a gente sabe muito bem que somente Cristo, ele é o caminho, ele é a verdade, ele é a vida. Então é somente em Cristo Jesus que nós vivemos de fato uma vida com Deus. E quando a gente vai olhar para tudo isso aqui, a gente vai ver que hoje em dia as pessoas estão ficando mais espirituosas. Já percebeu? Que hoje em dia as pessoas estão buscando mais o mundo espiritual, estão ficando mais sensitivas, né? Que fala aquela pessoa que sonha e que espiritualiza tudo. Eu não estou falando mal a respeito disso, eu só estou dizendo que hoje em dia as pessoas estão ficando mais assim, que vê demônio, que vê vulto, que vê... Ah, eu vi um bicho ali na parede passando. E as pessoas cada dia mais estão querendo se envolver com esse tipo de coisas, talvez com coisas místicas, coisas que são rituais, são feitiços até. E aí as pessoas, isso chama a atenção, e as pessoas às vezes querem viver ou querem experimentar um pouco disso, e infelizmente até dentro da igreja às vezes pessoas estão querendo lançar uma espécie de feitiço, tipo assim: ah, eu tô orando para o carro daquele irmão vir para mim. Que isso, irmão? Como assim? Tô orando para que ele perca o carro dele venha para mim. Misericórdia, isso não é oração, isso é feitiço, né? A gente precisa entender que esses rituais ou essas coisas místicas, né, que acontecem no meio evangélico e acontecem em outras religiões, às vezes são coisas que vão levar a pessoa, ao invés de ter um relacionamento com Cristo, levá-las a passar por um tipo de humilhação, sabe? Tem que comer uma carne de um animal, beber um tipo de sangue, beber uma coisa, passar rastejando no chão, passar pisando em algo que vai te cortar. Coisas nesse sentido que são rituais, mas que não aproximam a gente de Cristo. E é interessante poder falar nisso, porque todas as tentativas, às vezes, que a religião tenta impor ou colocar algum tipo de rito, acaba nos afastando do foco principal, que é Cristo Jesus e a sua palavra. E quando a gente vê isso, a gente vai ver que, né, no Brasil criou-se várias coisas, né? Por exemplo, ah, deixa eu bater na madeira, porque se eu bater na madeira 3 vezes, eu vou afastar o mal. Né? Já viu isso? Tem gente que às vezes fala isso, até crente: não, bate na madeira, não fala isso não, porque isso daí vai atrasar o mal. Ou às vezes aquela superstição de: ah, se eu deixar meu chinelo virado para cima, virado para ao contrário, né, minha mãe vai morrer. Misericórdia. E aí às vezes tem crente que acaba se apegando a essa superstição: ah, vai ter o jogo do meu time, eu tenho que colocar aquela cueca da sorte, aquela rasgada da sorte, ou uma camisa rasgada da sorte, sentar exatamente no mesmo lugar, senão meu time não ganha. E aí acaba criando-se certos tipos de superstições, certos tipos de ritos, e a gente, querendo ou não, quer trazer isso para dentro do lado cristão, do lado evangélico, da experiência com Jesus. E aí a gente acaba colocando uma superstição, uma religião, em comparação com Cristo vivo. E aí nós vamos ver que as duas coisas não combinam. Ou eu me apego firmemente ao autor e consumador da nossa fé, que é Jesus Cristo, ou eu vou acabar me apegando a coisas que são rituais vazios, ou rituais fracos, ou rituais que não levam a lugar nenhum, com seres ou entidades ou coisas que não têm poder algum, exceto o poder de Cristo Jesus. Então, esse é um ponto que eu queria chegar para vocês, para poder trazer, né, essa reflexão. Aonde você está colocando os seus olhos? Né? Porque às vezes a gente pensa assim: ah, se eu fizer tal coisa na religião, se eu ir tantas vezes ao culto, se eu ir tantas vezes na igreja, se eu fizer tantas vezes isso aqui, Deus vai me abençoar, Deus vai abrir a porta, Deus vai trazer aquela pessoa que eu estou precisando, aquela pessoa para me amar. Só que aí às vezes são coisas enganosas que não te aproximam de Cristo Jesus.
porque a Bíblia diz que nós já somos abençoados nele. A Bíblia diz que é em Cristo Jesus que nós temos a fonte da vida e é nele na qual nós temos tudo, ou seja, Cristo é suficiente. Quando a gente vai olhar para esse texto aqui, agora voltando para o texto que a gente leu, Hebreus 12, 2, fala para a gente olhar firmemente para Jesus como o autor e consumador da fé, Jesus Cristo. Quando a Bíblia fala sobre autor, né, a Bíblia vai dizer que autor é a palavra arcaigos ou artegos. Essa palavra significa que Jesus, ele é o líder principal, aquele que lidera, aquele que chega primeiro, o pioneiro, o princípio, o príncipe, aquele que cria. Então, onde a Bíblia vai dizer isso? Em Hebreus 2:10, ela vai dizer que ele é o autor da salvação para aqueles que creem. Ou seja, Jesus, ele é o autor, aquele que é também o autor da salvação. Em Atos 3:15, vai dizer que ele, depois de ele curar, que ele é o autor da vida. Ou seja, Jesus, ele é o autor e consumador da nossa fé. Ele é o autor da salvação e ele é o autor da vida. Quando a gente vai ver que ele é o autor da vida, a gente volta lá em Gênesis 1. Gênesis 1, a Bíblia diz: no princípio criou Deus os céus e a terra, porém, estava sem forma e vazia. Havia trevas sobre a face do abismo e o Espírito de Deus pairava sobre as águas. E disse Deus: haja luz, e houve luz. Aqui a gente vê a Trindade em atuação, por quê? A gente vai ver o Espírito de Deus pairando sobre as águas, a gente vê o próprio Deus dizendo: haja luz, e a gente vê também escrito: houve luz. A gente vê o Cristo aqui atuando, porque a gente vai ver lá em João 1:1 a Bíblia dizendo que no princípio era o Verbo e o Verbo estava com Deus e o Verbo era Deus e ele estava no princípio com Deus. Todas as coisas foram feitas por intermédio dele e sem ele nada do que foi feito se fez. A vida estava nele e a vida era a luz dos homens. A luz resplandece nas trevas e as trevas não prevaleceram contra ela. Olha só, Jesus é o autor, ele é o Criador, ele é o Verbo desde um princípio. Tudo foi feito por intermédio dele. Esse é o nosso Jesus. Ele, como autor, a gente consegue olhar para ele e entender que ele é o Verbo que se fez carne e habitou entre nós. Quando a gente olha para Jesus firmemente, a gente vai ver que, como Criador, ele tem expectativa na minha e na sua vida. Eu não sei até que hoje, nesse momento que você está me ouvindo, o que disseram para você sobre quem você é, sobre o que você pode. Se disseram mentiras para você, eu quero dizer que Jesus, ele tem expectativas na sua vida, meu irmão. Você não foi feito por acaso, pelo contrário, você foi feito com um propósito, e um propósito de viver uma vida abundante com Cristo Jesus, uma vida na qual ele cuida, ele te direciona, ele te guia, ele te leva, ele te conduz, ele te preenche, ele não te deixa só. Esse é o nosso Jesus, e eu não estou falando aqui de um Jesus religioso, não. Eu estou falando de um Jesus vivo, na qual a gente ora a ele e ele nos responde, ele fala conosco, nós podemos nos relacionar com ele. Eu não estou falando de orações vazias, eu não estou falando de você fechar os olhos, fazer aquela oração padrão, eu não estou falando disso. Eu estou falando de um Jesus que nos acompanha todos os dias, que nos preenche todos os dias, e quando eu olho para ele como autor e consumador, e aqui nós estamos falando só do autor, quando eu olho para ele como autor, criador, eu posso encontrar nele satisfação. Eu posso encontrar em Cristo Jesus tudo que eu preciso. Cristo é suficiente, meu irmão. A religião vai tentar falar que Jesus mais um pouquinho de alguma coisa. Ah, você tem que ter Jesus, mas você tem que fazer tanto tipo de oração. Ah, você tem que ter Jesus, mas você tem que fazer tais coisas para você obter alguma coisa, senão não vai dar certo. Meu irmão, às vezes essas coisas nos afastam de Jesus do que nos aproxima dele. E eu quero dizer para você que está me ouvindo nesse momento, Jesus, ele é o nosso autor, ele é o nosso criador, ele é supremo sobre todas as coisas, ele está do seu lado aí nesse exato momento, ele está contigo. A Bíblia vai dizer que ele está conosco todos os dias até a consumação dos séculos. Esse é o nosso Jesus. E quando a gente vai viver, né, essas experiências, a gente vai ver que a religião vai tentar fazer de tudo para colocar os nossos olhos nessas coisas e não em Cristo Jesus. Então, nesse dia de hoje, eu quero dizer para você: ajuste o foco. Coloque os seus olhos em Cristo Jesus. Ele é suficiente, ele é o nosso autor. E aí o outro parte do texto, né, diz que ele, como autor, ele também, ele é o consumador da fé. Ou seja, como consumador da fé, a palavra consumador vem de tetelestai,
né? Essa palavra significa um aperfeiçoador, ou aquele que em sua própria pessoa elevou a fé à perfeição, aquele que é o primeiro, mas ele é aquele também que termina, aquele que vai até o final. Ele é um exemplo de fé, aquele que começa, mas também chega até o final. Ele que completou a obra da redenção, esse é o nosso Jesus também, né? Aquele que consumou a fé dos crentes, ele cria e ele também sustenta a nossa fé. Ele é aquele que começa e é aquele que termina. Se ele começou algo nas nossas vidas, ele é fiel para poder terminar. Ele é fiel para chegar até o final. Significa que quando a gente coloca os nossos olhos em Jesus, autor e consumador, ele é aquele que começa, mas que também nos leva até o fim. Escuta, Deus não deixa a gente pela metade. Ele não começa uma obra nas nossas vidas ou um propósito em nós e deixa por isso mesmo. Não, ele vai até a conclusão. E isso aconteceu com a própria humanidade. A salvação, o que Cristo fez por ele ser o autor da salvação, ele começou uma obra e ele terminou. Tetelestai. Lembra que ele disse isso na cruz, dizendo tetelestai, está consumado. Seguindo que fica o quê? Que ele, estendido ali na cruz do Calvário, ele morreu pelos nossos pecados, para que hoje você e eu pudéssemos ter vida. Ele morreu, mas ele ressuscitou, e ao ressuscitar, nos colocou assentado com ele, no lugar à destra do Pai, juntamente com ele. Por isso, nós, quando nós olhamos para ele, e essa atitude de olhar para Jesus como autor e consumador, é olhar para onde ele está e onde você está também, porque nós estamos em Cristo Jesus. Então, olhar para ele nos coloca também na posição aonde exatamente ele está, assentado com ele, nas regiões celestiais. Esse é o nosso Jesus. E quando a gente vai olhar sobre o consumador, o que significa consumador? Aquele que aperfeiçoa, aquele que leva até o fim, que executa perfeitamente, sem deixar pontas soltas. Eu pergunto para você, meu irmão, que está me ouvindo, quantas vezes você já começou algo e deixou pela metade? Quantas vezes você iniciou algum projeto e largou pela metade, deixou para lá aquele projeto, ah, não vou terminar não, vou começar alguma coisa. Talvez você começou a estudar, ou começou a talvez criar alguns vídeos, ou criar alguma coisa, você iniciou algo, mas você não concluiu, deixou para lá. Eu quero dizer para você, não é assim que Jesus trabalha. Pelo contrário, ele é aquele que começa, ele sustenta no meio e ele também vai até o final, até concluir, até ver a obra 100% pronta. E assim também será comigo e assim também será com você, até o final, onde nós nos encontraremos com ele, viveremos com ele eternamente. Essa é a obra final de Cristo Jesus, a obra da redenção, nos levar para ele, viver com ele eternamente. Esse é o nosso Jesus. E quando a gente fala sobre o Jesus como nosso principal motivo, nosso foco de olhar para ele como autor e consumador, a gente vê que Jesus, ele cumpriu cada um dos passos, das etapas, para nos levar de volta para Deus. Talvez eu pergunto para você hoje, você se sente mais próximo de Deus ou mais afastado de Deus? Se você fizer uma autoanálise aí, você vê, né, você talvez diante dos seus pensamentos, diante das coisas que você está vivendo, você se sente mais próximo do Pai ou mais distante do Pai? Eu quero dizer para você que talvez, se você se encontra distante do Pai, Jesus já cumpriu as etapas necessárias para que eu e você pudéssemos nos achegar diante do Pai. Deus está de braços abertos e erguidos, esperando você voltar para a casa dele. Jesus pagou o preço, um preço altíssimo de sangue, para que você pudesse voltar a estar conectado, religado direto com o Pai. Eu não estou falando de religião, meu irmão. Eu não estou dizendo aqui sobre coisas religiosas, eu não estou falando aqui sobre rituais, pelo contrário, eu estou falando de experiência com Jesus verdadeiro, aquele que nos abençoa, aquele que cuida da gente, que nos guarda e que está presente todo o tempo das nossas vidas. Esse é o nosso Jesus. E quando a gente vai ver, né, um pouco dessa trajetória, que como Jesus se tornou o consumador, a gente vai ver em João 15, 12, dizendo assim: este é o meu mandamento, amem uns aos outros como eu amo vocês. Não existe amor maior do que dar a vida por seus amigos. Jesus, ele se torna o nosso consumador porque, por amor, ele se entregou por nós. 1 João 3,16 vai dizer: sabemos o que é o amor porque Jesus deu a sua vida por nós.
portanto também devemos dar a nossa vida por nossos irmãos. Olha só que interessante. O projeto não nasceu de uma obrigação, pelo contrário, foi de um amor profundo por mim e por você. Ele decidiu se entregar para que hoje nós pudéssemos viver. Ele aceitou essa missão sabendo exatamente o preço que lhe custava. Porque a sua vida é tão preciosa. Porque a sua vida é tão importante para ele. Você é tão especial para ele. Por isso, meu irmão, quando a gente coloca o nosso olhar firmemente para Jesus, nós encontramos amor, porque ele é amor. Ele se entregou por amor a mim, por amor a você. Quando a gente vai ver Gálatas 2:20, a Bíblia vai dizer que vivo pela fé do Filho de Deus, o qual me amou e se entregou a si mesmo por mim. Ele se entregou por mim, ele se entregou por você. Quando a gente vai ver aquelas obras, é um exemplo legal, quando a gente vai ver quando tem obras de pessoas que ficam soterradas, né? Às vezes tem enchentes e aí fica aquele barro, aquela lama, ou às vezes tem alguma destruição de prédio, pessoas ficam, né, debaixo ali daquelas pedras quebradas, os resgatistas, né, pessoas que trabalham com isso, com resgate, elas às vezes para descer, para resgatar alguém ou para vasculhar ali se existe alguma vida existente naquele lugar, muitas vezes essas pessoas, elas entendem que existe um risco, que às vezes elas pousam ali de um helicóptero, né, para poder descer e conseguir resgatar pessoas, só que elas sabem que existe um risco. Qual é o risco? De descer e acabar se misturando no meio daquela enchente ou daquela situação e não conseguir voltar, porque as terras, né, ou a enchente pode ser grande demais, a lama pode ser densa demais, que vai ser difícil a pessoa resgatar alguém e se resgatar junto. E eu quero dizer para você o seguinte, da mesma forma, não por uma forma de obrigação trabalhista, mas Cristo Jesus viu a nossa condição, afundado em meio à lama, afundado em meio ao pecado, afundado em meio às trevas, e ele desceu da sua glória para nos resgatar, para nos levar de volta ao Pai numa posição original de filhos de Deus. Esse é o nosso Jesus. Por isso, quando olhamos para ele como nosso consumador, nós vamos ver que ele se importa comigo, que ele se importa com você, meu irmão. Você não está aqui por acaso, mas ele te escolheu, ele te chamou, ele te amou e ele continua te amando. Ele é o nosso aperfeiçoador da nossa fé. E avançando um pouco mais, quando a gente vai ver Jesus como nosso consumador, a gente vai ver exatamente isso em Filipenses 2:5, diz que ele a si mesmo se esvaziou, ele, assumindo a forma de servo, tornou-se semelhança de homens, ou seja, ele abriu mão, né, daquilo que ele carregava como rei, para descer até aqui como homem, como servo, se identificar comigo, sentir as dores que eu sinto, sentir as dores que você sente, passar pelas mesmas tentações que eu e você passamos, mas sem cometer nenhum tipo de pecado. Ele abriu mão da sua glória, desceu como homem, para que eu e você fôssemos identificados com ele, para que a gente fosse aproximados por ele. Esse é o nosso Jesus, descer a um nível mais baixo para que ele se tornasse o nosso consumador e aperfeiçoador. E essa é a grande questão. Às vezes a gente olhar apenas com um olhar religioso, nós não vamos enxergar isso em Jesus. Mas quando a gente olha com o olhar de um Cristo vivo, nós enxergamos que há poder naquilo que ele faz. E o que ele fez por nós é nos levar de volta ao Pai, é nos levar para se reconectar com o Pai, não passando por rituais ou coisas assim. Pelo contrário, ele mesmo fez o sacrifício perfeito de sangue para nos aproximar de volta ao Pai. Esse é o nosso Jesus. E quando a gente vai olhar para ele, a gente vê que ele pagou o preço legal. Que preço é esse? A Bíblia diz que o salário do pecado é a morte, e a morte leva ao pecado. Agora, Jesus, ele se entregou mesmo sem ter cometido pecado algum. Ele se entregou de verdade. Ele morreu por mim e por você, para que nele hoje pudéssemos ser feitos justiça de Deus. É como se o próprio Deus olhasse para mim e para você e não levasse em conta os pecados que cometemos, porque ele vê Cristo Jesus. E através do sacrifício de Cristo Jesus, ele vê justiça. Ou seja, uma posição original na qual eu e você estamos de volta por causa de Cristo Jesus. Havia uma dívida grande, temos que falar, mas Jesus pagou o preço por ela. Por isso, você, meu amigo, quero te perguntar, você tem coisas que te condenam hoje?
Tem coisas tentando perturbar a sua mente, causar aflição, depressão, tentando te colocar às vezes para baixo diante de alguma situação. Tem coisas tentando perturbar a sua mente nesse momento. Olha para Jesus, o autor e consumador da nossa fé, aquele que pagou o preço pela minha vida e pela sua vida, na qual nele nós obtemos eterna redenção, na qual nele nós podemos confiar, porque ele é tudo o que nós precisamos. Jesus é suficiente, ele é mais do que suficiente. Esse é o nosso Jesus. E para a gente poder encerrar essa mensagem,

0: não fazem tanto sentido, não te transformam em nada, não melhoram em nada, são coisas que apenas te faz, entre aspas, pagar um preço, mas que não muda a sua vida, não faz você se aproximar do Cristo vivo. Como que está a sua vida hoje? Porque eu gosto de fazer essas perguntas, porque quando a gente olha para Jesus, o autor e consumador da nossa fé, nós encontramos nele vida, paz e satisfação. Olhar para Jesus, a Bíblia vai dizer em Romanos 5:1, justificar pois, mediante a fé, temos paz com Deus por meio de nosso Senhor Jesus Cristo. Em João 10:10, ele diz: vim para que tenham vida e vida em abundância. Sabe, se tem um estilo de vida no qual Deus deseja que nós vivamos, é um estilo de vida em abundância, de alegria e paz, de amor, de bondade, compreendendo e vivendo com Ele todos os dias, representando Cristo nessa terra. Agora, para representar Cristo nessa terra, eu preciso me relacionar com Ele. E aí, para relacionar com Ele, eu tenho que ter um coração cheio de fé, um coração com ardente expectativa naquilo que Ele pode fazer, e não um coração apenas na religião vazia. Eu espero que essa mensagem de hoje, né, essa palavra de hoje, possa chegar ao seu coração e encontrar no seu coração morada, olhando para Jesus, o autor e consumador da nossa fé. E eu espero que, através disso, o seu coração, nesse exato momento, seja cheio de fé, cheio de coragem, cheio de ousadia, para você perceber que nós temos um Deus que é Pai, que cuida de nós, e que Ele nos abençoa em todo o tempo, e está conosco em todo o tempo, para que, nesse momento, os seus olhos estejam voltados para Ele.
1: Amém, pastor Filemão, muito obrigado por essa mensagem, por essa palavra que edificou as nossas vidas. Daqui a pouquinho, aquele momento de oração, nós vamos, neste momento, ouvir uma música, já já, oração aqui no Culto dos Adolescentes. Música.

0: Amém, glória a Deus. Momento de oração aqui no nosso culto dos adolescentes. Pastor Filemon, eu gostaria que o senhor orasse por todos aqueles que fizeram um pedido aqui no nosso WhatsApp e para todos aqueles que estão neste momento ouvindo a Rádio 89 Maravilha.
1: Amém. Pai, eu quero te agradecer, obrigado pela vida de cada um dos meus irmãos, irmãs, cada jovem, cada adolescente que está me ouvindo nesse exato momento. Pai, eu oro para que o foco do olhar deles nesse momento estejam voltados para o Senhor, Pai. Tudo que precisamos está no Senhor. A cura na qual precisamos está no Senhor. A libertação, a paz, a alegria. Tudo que precisamos está no Senhor, Pai. E nesse exato momento eu te peço, vá de encontro à vida de cada um que está me ouvindo, Pai. E que eles sejam nesse exato momento fortalecidos com um coração cheio de fé, cheio de coragem, cheio de paz. E que o amor do Senhor possa preenchê-los, Pai, no nome de Jesus. Eu te agradeço, Pai, pela vida de cada um dos meus irmãos, em nome de Jesus, amém, amém, amém.
0: Amém, pastor Filemon Paulo, obrigado pela tua mensagem aqui, obrigado pela tua presença, sempre bem-vindo na Rádio 89 Maravilha, um abraço a todos da Verbo da Vida. Fica por aqui mais um culto dos adolescentes, de volta no próximo domingo, 5 da tarde, você já sabe, tem encontro marcado por aqui com a palavra de Deus na Rádio 89 Maravilha, a rádio de todas as igrejas que toca o som do céu. Você continua na nossa programação, tá chegando Jornal Domingo Maravilha, chegando também Versículo da Hora com Cláudia Cruz.
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8: A paz do Senhor Jesus. Salmos, capítulo 40, versículo 5. Muitas são, Senhor meu Deus, as maravilhas que tens operado para conosco, e os teus pensamentos não se podem contar diante de ti. Se eu os quiser anunciar e deles falar, são mais do que se podem contar. Que as bênçãos de Deus os alcancem nessa hora.
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11: Boa noite, agora 6 em ponto. Em Belo Horizonte, temperatura de 27 graus, umidade em 35%. Começa agora o Domingo Maravilha com as principais informações para encerrar o seu fim de semana. E vamos ver como está o trânsito em Minas Gerais. Boa noite, Lucélia Ribeiro.
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12: Boa tarde, Léo, e a todos os ouvintes do Domingo Maravilha. Nas estradas de Minas Gerais, acidente causa interdição parcial no quilômetro 48 da BR-050 em Araguari, no sentido Berlândia. Já em Belo Horizonte, interdições parciais até às 8 horas da noite na Rua dos Carijós, Rua da Bahia e Afonso Pena, em ambos os sentidos, devido a uma passeata nas imediações. Já na BR-381 em Sabará, altura do bairro Bom Destino, tem fluxo lento até a passagem pela ponte sobre o Rio das Velhas.
11: Obrigado, Lucélia. Agora 6 horas, 1 minuto. E você acompanha ainda conosco no Domingo Maravilha de hoje. Guimba de cigarro provoca incêndio e deixa 2 feridos em Belo Horizonte. Motorista morre carbonizado após grave colisão na BR-16, no Vale do Mucuri. Comerciante é executado a tiros dentro da própria loja em Santa Luzia. Reconhecimento de paternidade dispara 88% em Minas Gerais. Mulher cai em poço de 8 metros e é resgatada pelos bombeiros em Juiz de Fora. Israel barra plano dos Estados Unidos para Gaza, mesmo após apoio do Hamas. E ainda, os destaques do futebol mineiro. Com ele, Roger Luiz, o Atlético empatou com o Remo e o Cruzeiro venceu o Mirassol nessa rodada do Campeonato Brasileiro. Muito boa noite, seja muito bem-vindo, muito bem-vinda ao seu Jornal Domingo Maravilha. Agora 6 horas, 3 minutos. Um grave acidente na BR-116, na região da Serra do Honório, em Catugi, deixou uma pessoa morta. O motorista de uma carreta tanque morreu carbonizado após a colisão. Vamos ao Vale do Mucuri com o repórter Samuel Figueiredo, que traz mais informações.
13: De 45 anos, precisou ser resgatada pelo Corpo de Bombeiros depois de cair em um poço de aproximadamente 8 metros de profundidade na madrugada deste domingo, em Juiz de Fora, na zona da Mata Mineira. O acidente aconteceu no bairro Nossa Senhora das Mercês. Segundo os bombeiros, a vítima estava dentro de casa e seguia para um banheiro, localizada na parte externa do imóvel, quando tropeçou e caiu no buraco. Ela ficou presa no local e precisou de uma operação especializada para ser retirada. A mulher estava consciente no momento do resgate, mas apresentava suspeitas de fraturas nas pernas e nos braços. Os militares fizeram a imobilização da vítima antes de iniciar o procedimento de retirada. Para o resgate, foram utilizadas técnicas de salvamento em altura. A mulher foi içada pelos bombeiros e retirada do poço com segurança. Após o atendimento inicial, a vítima foi encaminhada para um hospital da região por unidade de suporte do SAMU. Não foram divulgadas informações atualizadas até o momento sobre o estado de saúde dela. Com informações para a Rádio 89 Maravilha, repórter Samuel Figueiredo.
11: Obrigado, Samuel. Agora 6 horas, 4 minutos. 2 pessoas ficaram feridas após um incêndio atingir um apartamento no bairro Santa Efigênia, na região leste de Belo Horizonte, durante a madrugada deste domingo. O fogo começou por volta de 1h45 da manhã em um imóvel na rua Cardoso. Segundo o Corpo de Bombeiros, o proprietário contou que as chamas começaram depois de uma guimba de cigarro ser jogada no chão. O cigarro teria entrado em contato com algum material combustível, como tecidos, provocando o início do incêndio. O prédio precisou ser evacuado. Policiais militares começaram a combater as chamas com extintores e os bombeiros finalizaram o trabalho. Uma vistoria também foi realizada e não identificou sinais de comprometimento da estrutura do imóvel. O morador do apartamento sofreu queimaduras nas costas. Um vizinho inalou fumaça e relatou a dificuldade para respirar. Os dois receberam atendimento do SAMU e foram encaminhados para a UPA Centro-Sul. O proprietário informou ainda aos bombeiros que fazia o uso de substâncias entorpecentes no momento em que jogou o cigarro no chão. A ocorrência serve de alerta para os riscos de incêndios provocados por cigarros descartados de forma inadequada, especialmente próximos a materiais infláveis. Agora 6:06, e Lucélia Ribeiro está de volta para trazer mais atualizações do trânsito.
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12: Léo, os motoristas devem ficar atentos. Na BR-381, no quilômetro 235 até o 223, no sentido Governador Valadares, tem obras de recuperação de sinalização na altura de Belo Oriente. O trânsito flui em sistema pare-siga. Já em Belo Horizonte, BR-040, na região do posto Bonanza, próximo à entrada do bairro Nacional, tem fluxo intenso devido ao excesso de veículos. E ainda na 040, mas agora na reta do bairro Califórnia, na chegada ao anel rodoviário, tem trânsito lento também no sentido Belo Horizonte.
11: Obrigado, Lucélia. Agora 6:06. Hospital João 23 restringe novos atendimentos após vazamento de oxigênio. Sérgio Monteiro tem as novidades.
14: João 23, em Belo Horizonte, alterou temporariamente o fluxo de novos atendimentos neste domingo após um vazamento em um duto de oxigênio da unidade. Segundo a FEMIG, o hospital continua recebendo normalmente os casos de maior gravidade. Os demais atendimentos de urgência e emergência estão sendo reorganizados em conjunto com a rede de saúde. A assistência aos pacientes que já estavam internados em atendimento no hospital não foi interrompida. O Corpo de Bombeiros foi acionado de forma preventiva e atuou no controle do vazamento. O problema havia sido contido durante a madrugada, mas voltou a ocorrer pela manhã. Os militares aplicaram um dispositivo no duto para interromper o vazamento. A FEMIG informou que as cirurgias de urgência continuam sendo realizadas normalmente. Já os procedimentos programados foram reagendados devido à situação. Ainda não há previsão para a retomada completa do fluxo regular de novos atendimentos. A manutenção foi acionada e um técnico deverá avaliar o sistema para solucionar definitivamente o problema. Para o Jornal Domingo Maravilha, repórter Sérgio Monteiro.
11: Obrigado, Sérgio. Agora 6:08. O Superior Tribunal de Justiça decidiu que a Justiça pode estabelecer já na sentença fixa a pensão alimentícia, um valor alternativo para o caso de responsável ficar desempregado ou passar a trabalhar sem carteira assinada. A medida busca evitar que a mudança na situação profissional interrompa ou dificulte o pagamento da pensão. Na prática, o juiz pode definir dois critérios: um percentual sobre o salário ou a renda comprovada quando houver emprego formal e outro, o valor baseado no salário mínimo para situações de desemprego ou trabalho informal. A decisão foi tomada pela terceira turma do STJ. No caso analisado, a pensão havia sido fixada em 20% dos rendimentos do responsável. E se ele ficasse desempregado ou passasse a trabalhar informalmente, o pagamento seria equivalente a 54% do salário mínimo. O Tribunal de Justiça de Santa Catarina, por exemplo, havia retirado essa segunda regra, mas o STJ restabeleceu a decisão original. A relatora do caso, a ministra Nancy, destacou que a obrigação de pagar pensão contínua, exigindo realmente, independentemente da situação profissional de quem deve fazer o pagamento, a possibilidade deve realmente definir previamente um valor que busca garantir a continuidade da assistência, especialmente para crianças e também adolescentes. A decisão, porém, não significa que toda pensão alimentícia será automaticamente calculada pelo salário mínimo quando houver desemprego. O percentual ou valor depende das condições de cada família e também precisa ser definido pela justiça em cada processo. Agora 6:10. Comerciante é executado a tiros dentro da própria loja em Santa Luzia. Lucélia Ribeiro tem mais informações.
12: Um comerciante de 45 anos foi executado a tiros dentro da própria loja de assistência técnica no bairro São Benedito, em Santa Luzia, na região metropolitana de Belo Horizonte. O crime aconteceu na tarde deste sábado, horas depois de a vítima ter se envolvido em um atrito com um cliente. Segundo a Polícia Militar, o homem foi encontrado morto no banheiro, localizado nos fundos do estabelecimento. A perícia identificou perfurações nas costas, no tórax e na cabeça. Os disparos foram feitos com uma arma de calibre 9mm. Câmeras de segurança registraram o momento do crime. Dois homens chegaram de motocicleta, pararam em frente à loja, desceram do veículo e efetuaram os disparos. Em seguida, os suspeitos fugiram pela Avenida São Judas Tadeu. Até o momento, ninguém foi preso ou identificado. Mais cedo, por volta das 9 da manhã, a polícia havia sido chamada ao mesmo estabelecimento após o comerciante se desentender com um cliente. A vítima, porém, decidiu não registrar a ocorrência porque não tinha os dados do homem envolvido na discussão. A Polícia Civil vai investigar se o atrito teve relação com a execução e também tentar identificar os autores e a motivação do crime. O corpo do comerciante foi encaminhado ao Instituto Médico Legal. Repórter Lucélia Ribeiro.
11: Obrigado, Lucélia. Agora 6 horas, 11 minutos. Um homem de 38 anos, conhecido pelo apelido de Elias Maluco, teve prisão preventiva decretada em Mariana, na região central de Minas Gerais, após tentar furtar peças do sistema de abastecimento de água da SAAD. O caso aconteceu no sábado e deixou 5 bairros da cidade sem água por pelo menos 4 horas. Segundo a Guarda Civil, o homem foi flagrado em imagens pulando as grades de proteção de uma estrutura no bairro Estrela do Sul. Ele teria usado uma pedra para quebrar o local e retirar o registro metálico. Com o impacto, parte da tubulação se rompeu e a água começou a jorrar sob alta pressão. Durante a fuga, o suspeito ainda teria invadido a casa de uma testemunha. Depois de buscas, ele foi localizado em um ponto de ônibus no bairro Preto. A SAAI estima que os danos a registros, canos e outras peças também tenham provocado um prejuízo de cerca de R$5.000. Na audiência de custódia, a justiça considerou que não havia situação de flagrante, já que a prisão ocorreu horas depois do crime. No entanto, a magistrada apontou indícios de autoria, o registro do crime em vídeo e o histórico de residência do suspeito em delitos semelhantes. Por esses motivos, foi decretada a prisão preventiva para garantir a ordem pública. A decisão também determinou que o homem será encaminhado para o tratamento de dependência química. Agora 6 horas, 13 minutos. Netanyahu endurece posição e rejeita plano de paz de Trump para Gaza. Mais informações com o repórter Sérgio Monteiro.
14: Israel rejeitou neste domingo um plano de paz para a faixa de Gaza, apoiado pelo presidente dos Estados Unidos, Donald Trump, e aceito pelo Hamas. A proposta prevê medidas para encerrar o conflito e estabelecer uma nova estrutura de segurança e administração no território palestino. O primeiro-ministro israelense, Benjamin Netanyahu, afirmou que qualquer retirada das forças de Israel de Gaza deve estar condicionada ao desarmamento completo do Hamas. O governo israelense considera o fim da capacidade militar do grupo uma exigência fundamental para um eventual acordo. A rejeição representa um obstáculo aos esforços diplomáticos dos Estados Unidos para alcançar um acordo na região. O plano americano prevê o desarmamento do Hamas, a retirada militar israelense e a criação de uma estrutura de transição para administrar Gaza. A decisão também evidencia divergências entre Washington e o governo Netanyahu. O plano é uma iniciativa da administração Trump e a recusa pública de Israel representa um raro desentendimento entre os dois aliados em relação à condução da guerra e as condições para um eventual acordo de paz. Com a rejeição israelense, o futuro das negociações permanece incerto. A principal dificuldade continua sendo conciliar a exigência de Israel pelo desarmamento do Hamas com as condições apresentadas pelo grupo palestino para interromper o conflito e avançar para uma solução política em Gaza. Para o Jornal Domingo Maravilha, repórter Sérgio Monteiro.
11: Obrigado, obrigado, Sérgio. 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Esse é o seu Domingo Maravilha, o seu jornal, realmente das 6 da tarde. E chamando de volta, né, Lucélia Ribeiro, para falar da previsão do tempo.
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12: Léo, o calor vai continuar durante a semana, tanto em Belo Horizonte quanto em várias regiões de Minas Gerais. O domingo foi de calor e tempo seco em boa parte de Minas Gerais. Segundo o Instituto Nacional de Meteorologia, as temperaturas subiram ligeiramente e as máximas alcançaram 39 graus. A mínima foi de 10 graus. No Jequitinhonha, Mucuri e Rio Doce, o céu fica entre claro a parcialmente nublado. Nas demais regiões do estado, a previsão é de tempo aberto, mas com presença de névoa seca. O calor também ganhou força em Belo Horizonte, principalmente no sábado, onde a capital mineira registrou 33,4 graus em Venda Nova, a segunda maior temperatura do ano até agora. A umidade relativa do ar ficou em apenas 23%. Por conta do calor e do tempo seco, a Defesa Civil de Belo Horizonte manteve o alerta de onda de calor e baixos índices da qualidade do ar, válido até segunda-feira. Neste domingo, os termômetros chegaram a 34 graus. A madrugada foi de temperaturas mais amenas, com mínima de 15,5 graus em Venda Nova. Mas ao longo do dia, o calor aumentou e a umidade caiu para níveis críticos, em torno dos 20%. A orientação é reforçar a hidratação, evitar atividades físicas ao ar livre nos horários mais quentes e redobrar os cuidados com a exposição prolongada ao sol.
11: Obrigado, Lucélia. Agora, 6 horas, 16 minutos. Esse é o seu jornal Domingo Maravilha, sempre trazendo aí as melhores informações, as melhores notícias para você. E olha só, hoje, Dia dos Pais, número de pais que reconhecem voluntariamente os filhos cresce em 88% em Minas Gerais. Eduardo Melgaço conta os detalhes.
15: O reconhecimento voluntário de paternidade cresceu 88% em Minas Gerais, segundo o levantamento divulgado às vésperas do Dia dos Pais. O avanço mostra um aumento significativo no número de pais que procuram formalizar o vínculo com os filhos. O reconhecimento voluntário é feito quando o pai declara oficialmente a paternidade sem a necessidade de uma ação judicial. O procedimento garante à criança ou adolescente direitos relacionados à filiação, como registro civil, nome e direitos sucessórios. O crescimento ocorre em um cenário em que Minas Gerais ainda registra casos de crianças sem o nome do pai na certidão de nascimento. A ausência do reconhecimento pode gerar impactos jurídicos e também dificultar o acesso a direitos relacionados à filiação. A formalização da paternidade também pode ser feita posteriormente ao registro de nascimento. O procedimento busca facilitar a inclusão do nome do pai e fortalecer juridicamente o vínculo familiar. Os dados reforçam, portanto, a importância do reconhecimento da paternidade, não apenas como um gesto de responsabilidade familiar, mas também como uma garantia de direitos para crianças e adolescentes. Repórter Eduardo Melgaço.
11: Obrigado, Eduardo. Agora 6 horas 18 minutos. 7 pessoas morreram em um grave acidente na BR-251 em Salinas, no norte de Minas. A colisão frontal entre dois carros aconteceu na tarde de sábado e deixou ainda uma mulher de 21 anos gravemente ferida. Ela permanece internada em um hospital da região. 4 das 7 vítimas já foram identificadas. Todas estavam em um Astra e eram moradores de Rui Barbosa, na Bahia. São os irmãos e aposentados também, Argemiro Machado da Silva e Valmir Machado da Silva, além dos amigos Gilmar Bispo dos Santos e Alcides Silva Santos. Segundo a Polícia Rodoviária Federal, o acidente teria sido provocado pelo motorista de um Fiat Cronos que fugia de uma abordagem policial. Durante a fuga, ela teria entrado em uma contramão ao tentar ultrapassar outros veículos e bateu de frente com o Astra. Ainda de acordo com a Polícia Rodoviária Federal, dentro do Cronos foram encontrados 137 quilos de maconha distribuídos em 164 tabletes. As outras 3 pessoas que morreram estavam no veículo e eram naturais de Fortaleza, no Ceará. A Polícia Civil vai investigar o caso. Agora 6 horas 20 minutos. E mulher cai em poço de 8 metros e é resgatada pelos bombeiros em Juiz de Fora. Samuel Figueiredo conta mais informações.
13: Uma mulher de 45 anos precisou ser resgatada pelo Corpo de Bombeiros depois de cair em um poço de aproximadamente 8 metros de profundidade na madrugada deste domingo, em Juiz de Fora, na zona da Mata Mineira. O acidente aconteceu no bairro Nossa Senhora das Mercês. Segundo os bombeiros, a vítima estava dentro de casa e seguia para um banheiro, localizada na parte externa do imóvel, quando tropeçou e caiu no buraco. Ela ficou presa no local e precisou de uma operação especializada para ser retirada. A mulher estava consciente no momento do resgate, mas apresentava suspeitas de fraturas nas pernas e nos braços. Os militares fizeram a imobilização da vítima antes de iniciar o procedimento de retirada. Para o resgate, foram utilizadas técnicas de salvamento em altura. A mulher foi içada pelos bombeiros e retirada do poço com segurança. Após o atendimento inicial, a vítima foi encaminhada para um hospital da região por unidade de suporte do SAMU. Não foram divulgadas informações atualizadas até o momento sobre o estado de saúde dela. Com informações para a Rádio 89 Maravilha, repórter Samuel Figueiredo.
16: Obrigado, Samuel. Agora 6 horas, 21 minutos. É. E depois da reinauguração da Praça do Papa, o Parque Municipal Mantiqueira, na região Venda Nova, em Belo Horizonte, foi entregue à população neste fim de semana, após passar por obras de reforma e melhorias na infraestrutura. O espaço já é aberto à visitação e ganhou novas áreas verdes e equipamentos de lazer. Entre as intervenções estão pintura, troca de portas e janelas, instalação de corrimão, melhorias dos banheiros e um novo paisagismo. Também foram plantadas 232 mudas de árvores nativas, ampliando a arborização do parque. O local conta ainda com pista de caminhada, arena e área para piqueniques, né? E também, claro, o Parque Municipal Mantiqueira fica localizado, né, na rua César Salles Barbosa, número 630, em Venda Nova, onde o espaço funciona de terça a domingo, das 7 da manhã às 5 horas da tarde. 6 horas 22 minutos, a circulação de veículos será alterada em 4 ruas do bairro Salgado Filho, na região oeste de Belo Horizonte, a partir do dia 20 de agosto. A mudança foi determinada pela BH Trans e publicada também na portaria neste sábado. Agora vamos falar de futebol mineiro e as notícias do esporte com ele, Roger Luiz.

0: linda, ótima noite pra você, Léo, pra quem nos acompanha, chegando, hein? Momento esportivo com todas as informações do esporte. Falando sobre Galo, Cruzeiro e muito mais. Vamos falar do Cruzeiro primeiro, Lucas Brandão chegando com as informações. Vamos lá, Lucas.
1: É isso mesmo, Roger, bora falar desse Cruzeiro que hoje, pelo Campeonato Brasileiro, domingo, 11 horas da manhã, venceu o Mirassol por 3-1. Cruzeiro começou o primeiro tempo já abrindo o placar com o João Marcelo, um lateral cobrado pelo Fagner, casquinha do Bruno Rodrigues, e o João Marcelo com um toquinho tirou do goleiro do Mirassol, abrindo o placar para a Raposa. Depois disso, foi logo no começo, cerca de 10 minutos, o Cruzeiro já havia aberto o placar, e depois disso foi tentar administrar o seu resultado. Porém, no primeiro tempo, Mirassol conseguiu crescer no jogo, veio tendo suas oportunidades, e um chute de fora da área, a bola resvalou na mão do Lucas Romero, e o juiz acabou marcando o pênalti corretamente, né? Teve muita discussão, porém, a bola bateu na coxa, depois na mão do Romero, porém o pênalti foi marcado. O juiz ainda foi conferido no VAR, porém sem sucesso nenhum. O pênalti foi realmente marcado e o Reinaldo, lateral do Mirassol, converteu apesar do Otávio ter pulado no canto certo. Não foi o suficiente. E o resto do primeiro tempo inteiro foi praticamente todo de domínio do Mirassol. Mas ele teve algumas chances, porém o time do interior de São Paulo era bem melhor que a Raposa na partida. Voltando para o segundo tempo, a Raposa também começou meio devagar o segundo tempo, não estava conseguindo boas oportunidades, o torcedor estava chiando, estava ficando sem paciência, até que o técnico Arthur Jorge começou a promover mudanças. Entraram Lucas Silva, entrou Caio Jorge, entrou Wesley estreante, João Costa também estreante, e depois disso o jogo mudou. Realmente o Bruno Rodrigues continuou em campo, não fez uma boa partida, só que realmente depois disso a Raposa conseguiu mudar o ritmo do jogo. A verdade é que a entrada de Lucas Silva, a entrada de Wesley, a entrada de João Costa, que colocaram uma fumaça na ponta do campo, e o Lucas Silva administrando muito bem o meio de campo, conseguiram mudar o panorama da partida. Tanto que em um lançamento do Fagner, o Caio Jorge dominou na área, deu um chapéu muito bonito no zagueiro do Mirassol e mandou para o fundo do gol, assim ampliando o placar do Cruzeiro, voltando à liderança da partida no Mineirão, 2-1 para a Raposa. Logo após isso, o Cruzeiro tomou conta da partida completamente. Só dava o Cruzeiro ia para ataque sem medo, com confiança, com convicção, e foi assim que o Wesley marcou o seu primeiro gol com a camisa celeste. Ele pegou a bola na ponta esquerda, conseguiu costurar dois marcadores de uma vez, passou no meio deles e chapou no canto direito do goleiro do Mirassol, sem chance para ele. Golaço do estreante, realmente um gol muito bonito do Wesley, e realmente ele conseguindo essa primeira partida deixar uma boa impressão para o torcedor celeste, muitos já pedindo a sua titularidade contra o Flamengo na quarta-feira. E falando nisso, na zona mista, passaram Romero, Lucas Vidalba e Zé Lucas. O Romero e o Zé Lucas comentaram um pouco sobre o calor extremo que eles jogaram, né? Realmente estava muito quente, cerca de 31 graus durante a partida da Raposa no Mineirão. Mas eles comentaram que o principal que eles levam dessa partida é a força do grupo, é a resiliência do grupo. O Cruzeiro entrou em campo com um time bem alternativo, então realmente é a utilização de todas as peças e elas conseguirem trazer o mesmo resultado. Então, isso que eles levam para a partida contra o Flamengo. Agora o Cruzeiro descansa, não tem o Romero para a partida contra o Flamengo. Quem deve jogar é o Mateuzinho, o Matheus Henrique, hoje estava suspenso pelo terceiro cartão amarelo. Tirando isso, o Cruzeiro vai com força máxima para quarta-feira. Mas o fato é que venceu, subiu para a quinta colocação no Campeonato Brasileiro. Realmente impressionante a campanha do Arthur Jorge. E agora tende a só melhorar e o Cruzeiro vai focar cada vez mais para ir subir nessa montanha do Campeonato Brasileiro. Fechou, meu povo? Vou ficando por aqui com as informações do Cruzeiro. Eu volto a qualquer momento com mais detalhes aqui na 89 Maravilha.
0: E, portanto, Lucas, com as informações do Cruzeiro, falando sobre o Atlético, empatou 2-2 com o Remo, um jogo ruim do Atlético, aliás, estava 2-1, chegou a fazer uma virada em menos de um minuto, mas na sequência o Galo acabou conseguindo, fazendo 2-2 e empatando a partida, né? Aliás, o Remo foi para cima e levou esse um ponto pro Campeonato Brasileiro, tá numa situação complicada. Já o Atlético, infelizmente, empatou 2-2, ficando com um ponto apenas. Lembrando que o América, viu, para fechar, perdeu 2-1 pro Botafogo de Ribeirão Preto. Situação complicada do Coelho. Durante a nossa programação, mais informações do esporte. Amanhã, 7 da manhã, 1 da tarde e 7 da noite. É contigo, Leão. Boa noite. 6h27.
2: Obrigado, Roger. Agora 6h27. Termina aqui o seu Domingo Maravilha. Para esse mais notícias, acesse maravilhanews.com. Fiquem com Deus. Uma ótima semana para cada um de vocês e feliz Dia dos Pais.
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4: Shalom. Shalom é paz, é descanso, é segurança. Que a paz que desafia todo o entendimento, o amor do Senhor Deus, a paz, o amor, sejam no coração dos irmãos, no nome do Senhor Jesus. Né? Nós estamos começando agora pela Rede 89, Rádio Maravilha, a Igreja Maravilha. Nós vamos ter testemunhos. Nós vamos ter os irmãos, a pregação. Mas, irmão, nós podemos ter muita coisa e não temos aquele que é. Nós podemos agir de muitas formas, achando de fato que somos muito santos. Mas, irmão, se nós não tivermos Cristo, e a partir do momento em que o Senhor, o Espírito Santo, ganha o nosso coração, e nós vamos entender a respeito da humildade, a respeito da simplicidade, a respeito do perdão, né, do amor. Tiago diz que a origem da humildade está na sabedoria. E a sabedoria é a pessoa que nos foi dada lá na cruz do Calvário, nos foi dada, porque ali os nossos erros foram levados, nossas maldades, iniquidades, nossos pecados. Mas veja, a morte não pôde detê-lo, né? Ele ressuscitou. E nós estamos aqui em paz e em tranquilidade, né? Começando mais uma noite, né? E hoje foi um dia que o Senhor nos presenteou com ele. Então, hoje, irmão, hoje, agora, nesse momento, nesse instante, nós temos a graça né? Porque nós somos agraciados pela misericórdia do Senhor Deus em dizer ao irmão e à irmã que tudo podemos em Cristo. Não como uma frase de efeito, não. Tudo posso em Cristo que me fortalece. É uma festa, mas não é isso não, irmão. É o Espírito Santo nos lembrando que aquele que diz tudo posso em Cristo que me fortalece, nesse mesmo texto, um pouco mais acima, ele vai dizer assim: eu já aprendi a ter fome, a não ter nada e a ter fartura. Mas é Filipenses, né, que ali diz, né, irmão, que há um alvo estabelecido para se alcançar, né, esse alvo que nós buscamos, o prêmio da soberana vocação. O Senhor nos deu a vocação em Cristo, aí ele nos chama essa soberana vocação, sabe, irmão? De paz, de tranquilidade, de liberdade. Onde há o Espírito, há liberdade. O Senhor nos chama a vida eterna aqui, agora, hoje. E não é fácil, não, irmão. Não. Porque no mundo tereis tribulações, porque tem de bom ânimo. Porque eu venci o mundo. Porque a vitória que vence o mundo, em relação a nós, a vitória que vence o mundo é a fé. E nós, eu não posso dizer ao irmão ou à irmã da seguinte forma: eu resolvi ter fé. Agora eu tenho fé. Comprei a fé na esquina. Encontrei alguém que me deu a fé. Não, a fé é dom gratuito do próprio Senhor Deus. Então, uma pergunta ao irmão. Uma pergunta à irmã. Porque, né, em nome do Senhor Jesus, irmãos, nas próximas horas, nós vamos ter aqui os irmãos pregando, testemunhando, os hinos, mas, irmão, o nosso coração de fato está para com o nosso Senhor? Será que nós temos ouvido a voz daquele que trata conosco? Porque, veja, olha que interessante, a palavra diz assim: com Deus não se brinca. Em algumas traduções, né, de Deus não se zomba. Isso é tão sério, né? Porque, por exemplo, né, eu estou aqui agora, né, com o Maia fazendo o trabalho comigo. Mas se eu zombo dele, eu zombo do Senhor Deus. Porque o Senhor Deus, ele diz uma coisa tão maravilhosa, né, irmão? Ele fala assim: olha, se você não ama a quem você vê, como você pode amar a mim, que você não vê? Então, em nome do Senhor Jesus, sabe, irmão, eu queria aqui compartilhar com os irmãos, é algo de muito tremendo, que se nós não avaliarmos, irmão, o entendimento de quem é Deus, e quando eu tenho o entendimento de quem é o Senhor, aí eu vou ter o entendimento de quem eu sou. Sabe, aquela igreja de Laodiceia, quando o Senhor nos diz, né, mal sabe tu que é pobre, miserável, cega, nu, sabe? Mal sabe tu. O princípio da palavra do Senhor é a verdade. E atenção a isso, todas as decisões do Senhor são sempre justas. Quando nós vamos também no livro de Salmos, há um momento da palavra de Deus que diz assim: o Senhor decidiu nos salvar. Ele decidiu. O Todo-Poderoso Deus, ele decidiu fazer isso comigo, fazer isso com você. Por isso, irmão, quando o salmista diz, né, lembra o Salmo 110, né, que termina dizendo assim: meu rei encontrará refrigério no ribeiro em seu árduo caminho, e a sua cabeça estará sempre erguida. Sabe, irmão? Ele entregou o Espírito, ele ressuscitou, ele é aquele que tem a cabeça erguida, mas é manso e humilde. Ele é aquele que nos conduz, que nos orienta, ele é aquele que nos que trabalha conosco em amor no nosso coração. Então, é o Salmo 119, irmão, que o Senhor nos ensina algo tão maravilhoso, dizendo assim: olha, desvia os olhos do fascínio da ilusão. E na verdade é uma oração do salmista dizendo: olha, Senhor, desvia meus olhos do fascínio da ilusão. Aí diz: faze-me viver em teu caminho. faz-me viver em teu caminho. É interessante porque o caminho do Senhor é a vida. Eu vim para que tenham vida. Eu sou o caminho, o modo. Daí vem Colossenses, diz assim: andai nele. Sabe, irmão? Existe um momento em que o Salmo vai nos dizer: Senhor, tuas mãos me criaram e me formaram. E aí o pedido, a oração em nome do Senhor Jesus: Senhor, dá-me entendimento para aprender os teus mandamentos, que segundo João e a verdade não são penosos. A grande questão é a dureza do nosso coração, é a dureza lá do nosso íntimo, enfim, né? Então, em nome do Senhor Jesus, bem-vindo à Rede 89, Rádio Maravilha, Igreja Maravilha, mas com o entendimento que nós somos corpo de Cristo. Que hoje a fé pelo ouvir, e o Senhor permite que agora o irmão ou a irmã esteja ouvindo, mas eu estou aqui falando, será que eu estou ouvindo, irmão? Será que eu tenho o entendimento de que o Senhor Deus é por mim, é por nós? Mas isso é o tempo todo, não é só na luta, não é só na dificuldade. Ele nos chama a sentar nessa mesa espiritual com Ele, para que nós, em nome do Senhor Jesus, possamos efetivamente viver dele, que é o pão da vida, que é a fonte de água que jorra para a vida eterna. Nosso respeito, a nossa reverência ao Senhor. Em nome do Senhor Jesus, vamos ouvir o hino, irmão. Vamos cantar cânticos ao nosso Senhor. Louvado seja, engrandecido seja o Senhor.

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1: A partir de agora, então, irmão, nós vamos estar recebendo da Igreja Maravilha o Giovanni Gandra. Ele vai nos trazer, então, os testemunhos, não é isso, irmão? E aquele que tem o filho, tem o pai. Esse é o testemunho. Giovanni Gandra, um abraço, uma boa noite.
2: A graça e a paz do Senhor Jesus, meus irmãos, que bom que nós estamos juntos mais uma vez. Deus é bom, né? Deus é bom em sua infinita bondade e misericórdia. Permitiu que chegássemos a mais um domingo, mais um culto Igreja Maravilha e também a hora de ouvir mais um testemunho. Para isso, nós estamos recebendo aqui hoje, para a glória do Senhor, a irmã Letícia da Silva Focati Ferreira, da Primeira Igreja Batista Jardim Encantado São José da Lapa. Irmã Letícia, que prazer recebê-la aqui, querida. Seja muito bem-vinda, a graça e a paz.
3: Maravilha! A paz do Senhor Jesus. Prazer é todo meu.
2: Amém. A irmã, então, é da Primeira Igreja Batista Jardim Encantado. Tem quanto tempo está por lá com os irmãos, minha querida?
3: Então, a minha história com a Igreja Batista Encantado, do Jardim Encantado, ela é assim, um pouco, como que eu falo? Eu conheci a igreja,
2: sim,
3: bem no início da fundação dela, nem era o templo que é hoje.
2: Aham.
3: E eu falo que eu me apaixonei por lá.
2: Aham.
3: Só que na época eu não congreguei lá. E aí passaram-se os anos e agora aprove o Senhor que nós fôssemos para lá.
2: É.
3: Então tem 5 anos que eu congrego lá. Mas eu falo que a minha história com a igreja
2: não
3: é amor.
2: Não são só 5 anos.
3: Não são só 5 anos. Foi amor à primeira vista.
2: Amém. Quem é o pastor lá da igreja?
3: É o pastor Raimundo,
2: aham,
3: pastor Rogério, pastora Berenice, pastor Antônio Carlos e pastor Wellington.
2: Amém.
3: São os meus pastores.
2: Nossos abraços aos pastores e também a todos os irmãos da Primeira Igreja Batista do Jardim Encantado, São José da Lapa.
3: Amém.
2: Amém. Então, pelo que a irmã começou a nos contar, a sua conversão não aconteceu onde você está hoje, é isso?
3: Não, não.
2: É? Essa conversão aconteceu quando?
3: Então, essa conversão aconteceu em 97 para 98, na igreja quadrangular. Foi,
2: sim,
3: a igreja que eu reconciliei com o Senhor Jesus na época.
2: Lá em São José da Lapa mesmo?
3: Não, em Belo Horizonte, bairro universitário.
2: Muito bem. E o que a irmã separou para contar para a gente aqui hoje? Porque nessa caminhada, a irmã deve ter muitos testemunhos para contar e a gente precisa saber de um, né? Não é possível ouvirmos todos os testemunhos, eu creio, mas nós precisamos de ouvir um e com certeza um testemunho que, primeiramente, glorifique e exalte o nome do Senhor, que é por isso que nós estamos aqui conversando, mas que também impacte a vida de outras pessoas, né? Fale para outras pessoas sobre o que Deus fez na sua vida e que Deus faz na vida de muita gente também.
3: Amém.
2: Continua fazendo. O que, que a irmã vai contar para a gente hoje?
3: Amém, glória a Deus. Então, eu quero contar, né, para vocês como o Senhor Jesus me ajudou, me fez superar a depressão, a síndrome do pânico e algumas situações que eu passei,
2: uhum,
3: decorrentes, né, da depressão e da síndrome do pânico.
2: Esses sintomas, né, eles iniciaram quando? Quando é que eles surgiram?
3: Então, na realidade, desde a minha infância, da minha adolescência, eu sempre percebi que eu era uma criança mais chorona, que chorava, que, uhum, ficava triste, mais acuada. Só que assim, a gente não tinha esse conhecimento sobre depressão. Então, soava muito aquela coisa, menina manhosa,
2: sim,
3: menina chorona. Mas, aos 22 anos, eu fui diagnosticada mesmo com depressão. Aos 26, isso, em 2006, isso, aos 26 anos, estou contando minha idade aqui sem querer. Aos 26 anos, eu tive que passar por um tratamento, né? Glória a Deus por esse tratamento. Inclusive, eu quero até abrir aqui um parêntese para falar um pouquinho, porque, infelizmente, há uma visão um pouco distorcida sobre a depressão,
2: sim,
3: sobre a ansiedade, e muitas pessoas atribuem como coisa espiritual,
2: sim,
3: coisa do inimigo, e não é. É uma doença cientificamente comprovada que merece e precisa de cuidados médicos. Então, assim, a gente não consegue passar por isso sozinho.
2: Uhum.
3: A palavra fala que toda autoridade foi instituída por Deus,
2: sim,
3: a medicina foi instituída pelo Senhor e esse processo de superação na minha vida teve uma participação muito grande de profissionais qualificados,
2: sim,
3: que me ajudaram a passar por isso.
2: É muito interessante a irmã Letícia falar sobre isso, porque esse tipo de confusão ou de mal entendido, né, mal entendimento, pode talvez agravar a situação de algumas pessoas, né,
3: sim,
2: irmã?
3: Sim, sim.
2: Você ouviu coisas assim do tipo que te machucaram ainda mais? A pessoa que talvez já está machucada e ouve coisas tipo assim, gente, não é isso, gente.
3: Muito, muito mesmo. É. Às vezes as pessoas falavam assim, algumas pessoas, Letícia, você precisa orar. E eu ficava assim, Jesus, mas eu oro. Ah, mas isso é falta de fé, falta de Deus. E eu falava, não, mas Deus é a minha base, eu creio. Deus sabe o quanto eu creio, o quanto eu amo. E assim, eu ouvia muito isso.
2: A irmã tem pecado.
3: Sim, a irmã tem pecado, tem que consertar. Olha aí sua vida direitinho, porque alguma coisa está errada e você precisa consertar. E assim, a gente ouve isso, sim. Mas o que que acontece? Como eu estava falando, desde a infância, eu sempre fui uma criança que me auto-excluía. Eu sentia vergonha da minha aparência, da minha... Eu sempre fui uma... Como que eu falo? Na escola, eu era a última a entrar num grupo, sim, de queimada. Isso. E eu só ficava me retraindo, chorava muito, sentia muita tristeza. Mas aí, o que que acontece? Eu tive uma crise assistindo um programa de televisão. Então, veio uma situação da qual eu tinha passado. Eu conheci a Jesus aos 7 anos de idade.
2: Certo.
3: E nesse período, eu vivi um contexto muito triste assim na minha vida. Que foi um período marcado pela agressão, marcado pela violência, marcado assim por muitas situações difíceis, pelo abandono.
2: Certo.
3: E aí, só que foi nesse período que eu conheci a Cristo. E eu me apaixonei por Cristo, mas me apaixonei por Cristo de uma forma assim tão intensa, que pra mim, aquilo que eu passava, eu sabia que Jesus ia me tirar daquela situação, daquele quadro. E como tirou? Aos 11 anos eu acabei me afastando dos caminhos do Senhor e retornei aos 17 anos na Igreja Quadrangular. Lembro que foi até um dia das mães, o culto das mães de 1997, e na hora que o pastor fez o apelo, eu fui lá na frente em lágrimas e reconciliei com o Senhor Jesus. E o que que acontece? Quando eu estava assistindo essa reportagem, passou uma situação na qual eu tinha vivido nesse período dos meus 7 anos. E na hora que eu vi aquela reportagem, foi como se tivesse, se eu tivesse revivendo.
2: Foi um gatilho, né?
3: Exatamente. Foi como se eu tivesse revivendo aquilo tudo de novo. E eu tive uma crise, eu tive um surto lá em casa. Eu chorava, eu gritava. Na época, minha filha estava novinha, o meu marido sem entender o que estava acontecendo, e eu chorando muito. E depois disso, desse período, eu acabei desencadeando uma anorexia.
2: Sim, sim.
3: Uma anorexia devido à depressão. Só que a princípio eu não quis buscar ajuda. Porque a gente acaba sentindo vergonha. A gente pensa assim, o que as pessoas vão falar? Qual a forma que as pessoas vão ser, que eu vou ser vista pelas pessoas? E a igreja? Como que a igreja vai entender isso? Como que a minha família vai entender isso? Então eu achava que eu ia conseguir contornar aquela situação sozinha. Aí, até que um dia, a minha filha, na época, estava com 4 anos. E eu percebi que a minha filha chorava querendo comida e eu não tinha força para dar ela comida.
2: E nem fome, né?
3: E nem
2: você
3: fome.
2: Não tinha fome, achava que talvez ela também não queria, desejasse comer também.
3: Isso, eu não tinha força, eu não conseguia levantar, eu não conseguia ajudar ela. E aí eu olhei e falei assim, gente, eu preciso melhorar, eu preciso de ajuda.
2: Sim.
3: Eu não vou conseguir sair dessa situação sozinha. E aí o que que eu fiz? Eu chamei o meu marido, conversei com ele, ele tentando me ajudar, sabe, sempre. E chamei ele, falei com ele, falei, olha, eu quero ajuda. Procurei um posto de saúde a princípio, conversei com o médico, fiquei com o médico quase 2 horas no consultório, chorei muito. E aí esse médico me encaminhou para um psiquiatra. E a partir daí eu comecei o tratamento. Então, assim, foram 3 anos de tratamento intenso, que foi de 2006 a 2009, tratando com vários tipos de medicamento. Tomei muita medicação, cheguei a ficar dopado de medicamento a ponto de cair na rua. Então, uma coisa assim, terrível. Mas fiz o tratamento, acompanhamento com psicólogo. Foi um processo difícil, um processo doloroso. Mas o Senhor Jesus tem me dado vitória.
2: Amém. é passar pelo vale da sombra da morte, sabendo que o Senhor está guiando, né? Está
3: ajudando. É verdade, é verdade.
2: Bom, irmã, você falou de coisas interessantes que talvez sejam tão maravilhosas para quem nos ouve agora, né? Primeira coisa delas é saber que tem saída.
3: Sim, com certeza.
2: Né? Tem escape.
3: Com certeza.
2: Que vai acabar, né?
3: Com certeza, vai passar.
2: É isso aí, vai passar. E que realmente pedir vergonha, não há nenhum problema pedir ajuda, não há nenhuma vergonha em pedir ajuda, né?
3: Sim.
2: Algumas pessoas talvez acabam atraindo para si mesmas um peso que não precisam carregar sozinhas, né?
3: Verdade, verdade. E uma coisa que, assim, eu acho muito interessante, que eu comecei a observar nesse processo meu, é porque o que que acontece? Como eu falei no início e ressalto essa informação, a depressão, ela é uma patologia, ela Sim. é uma doença que precisa ser tratada, só que... No meu caso, eu observava que quanto mais eu me sentia intimidada, mais eu me sentia manipulada também. Porque eu não tinha coragem de pedir ajuda, eu me sentia intimidada em pedir ajuda. E por outro lado, cada dia mais eu me sentia afundada ali na anorexia, na depressão, queria me isolar cada vez mais. É como se a própria doença, sabe, tivesse fazendo com que eu me retraísse cada vez mais.
2: Assumiu o controle da sua vida.
3: Assumiu o controle da minha vida.
2: Uhum. Agora, irmã, e a questão fé, o fator fé. Nós falamos sobre a medicação, a ajuda dos profissionais, né, das pessoas que estudaram para ajudar outras pessoas, pessoas que acabam sendo instrumentos nas mãos de Deus, né?
3: Sim.
2: A gente não pode esquecer disso, para ajudar pessoas a passarem tantas situações difíceis. E o fator fé foi o que te manteve caminhando, perseverando?
3: Sim.
2: É.
3: Tem uma palavra que eu amo. A Bíblia toda eu amo. Sim. Mas tem uma palavra que em dias difíceis eu me apego muito a ela. Jesus, quando ele estava dando as instruções para os discípulos acerca da sua morte e ressurreição, Jesus fala assim com os discípulos: e eis que eu estou com vocês todos os dias, até o fim dos séculos. Essa certeza, essa convicção de que Jesus está conosco todos os dias, ela nos fortalece diante de qualquer situação.
2: Amém.
3: E a palavra também fala assim, que para ele, por ele e dele são todas as coisas. Então, independente se ele curou instantaneamente ou se foi necessário a mão de um médico, Sim. a glória é dele. O milagre Sim. foi realizado Sempre. Pelo Senhor Jesus.
2: Amém.
3: Então, assim, eu não sei de qual forma, eu não sabia de qual forma Deus ia agir.
2: Sim.
3: Se ia ser através do psiquiatra, do psicólogo, ou se um dia eu ia levantar e falar assim: tô curada, Jesus me curou. Mas de uma coisa eu sempre tive convicção: que Jesus iria me curar, como ele curou.
2: Amém.
3: Agora, perdão, desculpa. Eu queria deixar só uma observação, porque eu escuto muita gente me perguntando assim: hoje eu saio de casa, eu amo correr, não sou atleta profissional, Sim. vou no meu tempo, mas saio todos os dias. Mas eu vivi uma situação que eu não ia no portão da minha casa colocar lixo na rua, Olha. Porque eu tinha medo. Eu tinha tanto medo que uma vez eu fui na rua e eu vi descendo um homem e uma mulher. E na hora que eu vi esse casal descendo, eu gelei toda. E eu voltei pra dentro correndo. Aí eu pensei assim: ah, não, gente, vai acontecer nada comigo, é um casal, tem uma mulher lá no meio, junto com o rapaz, eu vou voltar lá, eu vou resolver o que eu tenho que resolver. E quando eu saí na rua, pra minha surpresa, era minha mãe e o meu irmão descendo a rua. E eu tive uma crise de pânico só de ver eles. Então, assim, eu achava que sempre alguma coisa ia acontecer. E hoje eu saio, eu corro, tem hora que eu vou correndo, faço meus desafios aí, eu só aviso meu marido quando eu tô na outra cidade, porque se eu avisar antes, ele não deixa eu ir.
2: Uhum.
3: Mas enfim, e algumas pessoas me perguntam assim: Letícia, você tem medo ainda? Eu tenho.
2: Essa é uma pergunta que eu queria te fazer. Porque quem vê a irmã sorrindo, talvez pode pensar: agora tá tudo resolvido, tá tudo bem. Não é bem assim também, não, né?
3: Não, eu tenho medo.
2: Sim.
3: Mas eu procuro vencer esse medo todo dia.
2: E sabe que não tá sozinha.
3: E sei que não tô sozinha.
2: É.
3: Então hoje a diferença é que hoje esse medo não me domina mais.
2: Sim.
3: Eu consigo, com a graça e a misericórdia de Deus, tá vencendo esse medo. É igual a depressão. Tem gente que pergunta: ah, mas aqui é tudo bem sempre? Não, a palavra fala que há momento de rir, há momento gente chorar. E eu ainda passo por um momento de choro. Ainda tem lá aquela noite que a palavra fala que é a noite toda dura o choro. Mas o que eu entendo é que esse choro pode durar uma noite. Mas de manhã eu tenho que levantar, sacudir a poeira, lavar meu rosto, erguer a cabeça e saber que maior é aquele que está conosco.
1: Amém.
3: E se necessário for procurar ajuda, procurar ajuda.
2: Sim. Sim, sim. E a igreja te ajudou a passar por esses momentos, querida? Foi um auxílio importante também?
3: Sim, sim. A igreja me ajudou muito. Nessa época, eu congregava na igreja Assembleia de Deus.
2: Certo.
3: Nesse período. E foi um período, assim, onde as pessoas realmente intercederam por mim. Intercederam, oraram, choraram junto comigo. E tem pessoas lá, hoje não congrego mais com eles. Como eu falei, assim, eu sempre tive uma paixão pela Igreja Batista. Amém. Hoje não congrego mais com eles, mas eu sei que tem pessoas lá que até hoje intercedem pela minha
2: Amém.
3: Vida. E assim, isso foi crucial nesse processo de cura.
2: Amém. Irmã Letícia, muitas vezes a gente, eu já falei várias vezes, né, no rádio, sobre pessoas que muitas vezes estão num quarto escuro e essas pessoas não querem nem mesmo acender as luzes do quarto. Quanto mais abrir a porta e sair de casa, né? Mas eu falo sem ter vivido uma experiência assim.
3: Sim.
2: Eu falo por imaginar que algumas pessoas vivam assim, por entender que algumas pessoas passam por situações assim. Mas eu estou diante de uma pessoa que viveu justamente coisas que eu imagino que outras vivam. E falo sempre para essas pessoas, né? O Senhor é contigo, vai na força do Senhor, um passo de cada vez, mas reaja, né? Reaja.
3: Sim.
2: Ah, mas isso é conversa de quem está bem. É muito fácil para quem está bem falar para quem está numa situação dessa, reagir. Realmente é muito mais fácil para quem está de fora. Mas a irmã deixa qual mensagem, qual recado para quem nos ouve agora e entende muito bem o que a irmã está contando para a gente hoje.
3: Uma mensagem. Tem uma palavra na Bíblia que eu acho assim, uma passagem que eu acho muito interessante. Jesus chega para um paralítico no tanque de Betesda. Betesda mesmo?
2: Isso.
3: E aí Jesus chega para aquele homem há 38 anos paralítico.
2: Sim.
3: E aí de repente Jesus para na frente dele e pergunta assim: você quer ser curado? Olhando com os nossos olhos, parece uma pergunta irônica, não
2: sim,
3: parece?
2: Sim.
3: Você perguntar para uma pessoa que está ali há 38 anos, você quer ser curado?
2: Mas é claro.
3: É claro que eu quero.
2: Uhum.
3: Só que o que acontece? Jesus pega e fala com aquele homem assim: levanta,
2: sim,
3: toma o teu leito e vai embora. E aquele homem levantou, pegou o leito dele e foi embora.
2: Isso.
3: Tem coisas na minha vida que eu não vou fazer porque é impossível para mim.
2: Sim.
3: Foge da minha limitação humana.
2: Certo.
3: Eu sou limitada. E aquilo que é impossível na minha vida para mim fazer, eu sei que Deus vai fazer, alinhado à vontade dele.
2: Certo.
3: Agora tem coisas que é para mim fazer. E aquilo que é para mim fazer, eu vou ter que fazer.
2: Sim.
3: Curar aquele paralítico, aquele coxo, era com Jesus.
2: É.
3: Medicina ali não curava, não tinha como. Ele dele mesmo, ele não se curava. Agora, levantar, tomar a cama e ir embora, era com ele.
2: É.
3: Então, qual que é a palavra que eu deixo nesse dia, né? Para as pessoas que talvez estejam passando pelo que eu passei. Parece difícil, mas o primeiro passo é reconhecer que não está bem. A gente precisa reconhecer que precisa de ajuda. A gente não consegue sozinho. Eu converso muito com os meus filhos e eu falo com meus filhos. Falam: olha, sejam humildes, né, e reconheçam que vocês precisam um dos outros, porque ninguém chega a lugar algum sozinho.
2: É.
3: Então, o primeiro passo, reconhecer que precisa de ajuda, buscar ajuda. Eu reconheci, agora eu vou procurar ajuda. Vou procurar ajuda onde? Na medicina. Psicólogos, terapeutas, psiquiatras, pessoas que estudaram, que se dedicaram para isso.
2: Uhum.
3: Eu posso procurar ajuda com os meus pastores, com os meus líderes, com a minha família,
2: certo,
3: com os meus pais, com os meus irmãos, com o marido, a esposa. É procurar ajuda. E um terceiro passo: o que você quer que eu te faça?
2: É.
3: Realmente querer, sabe? Com toda a alma, desejar com toda a alma que aquilo se cumpra, que esse milagre aconteça na sua vida.
2: Procurar e agir. E agir.
3: E agir. Fé. Isso, isso. É. Porque a fé, realmente, como Tiago escreveu, né? A fé sem obras, ela é morta. Eu preciso crer, mas eu preciso também tomar uma atitude para que as coisas aconteçam na minha vida.
2: Amém. Maravilha. Ouvir a irmã Letícia, Letícia da Silva Focati Ferreira, da Primeira Igreja Batista, Jardim Encantado, São José da Lapa, contando pra gente aqui essa história maravilhosa de superação para a glória do Senhor.
3: Amém.
2: E trazendo aí glória uma palavra de esperança para os nossos irmãos. Irmã Letícia, alegria demais tê-la aqui conosco. Eu quero fazer o seguinte, quero pedir à irmã para que encerre essa nossa parte de testemunhos aqui no Igreja Maravilha com uma oração. Você ora por nós, por quem nos ouve agora, em nome de Jesus.
3: Amém, glória a Deus. Orar. Pai, no nome de Jesus, nós queremos agradecer ao Senhor por este dia.
2: Amém.
3: Te agradecemos, Senhor, pela oportunidade de estarmos aqui adorando o teu nome, Jesus.
2: Amém.
3: Engrandecendo o nome do Senhor. Nós te louvamos, Jesus, porque a tua graça nos alcançou. Nós estamos aqui, Jesus, porque o Senhor nos alcançou com graça, com misericórdia, com amor. Porque através do teu sangue derramado ali na cruz, o Senhor nos justificou e nos deu acesso à presença do Pai. E é maravilhoso, Jesus, estar na tua presença.
2: Glória.
3: Senhor, meu Deus, nós oramos neste dia, Senhor, e te apresentamos, Pai, todas essas pessoas que estão nos ouvindo, que estão nos assistindo, Jesus. Pai. Pessoas, Senhor, que talvez estejam passando pela situação que eu passei. Pessoas, Pai, que talvez estão vendo seus familiares sofrendo com a depressão, com a síndrome do pânico, com a ansiedade, Pai, tantas outras enfermidades que têm afligido, Pai, as pessoas, mas nós sabemos, Jesus, que o Senhor é o Deus de cura.
2: Amém.
3: O Senhor é o Deus de restituição. O Senhor é o Deus do impossível, Pai. Pai, que o Senhor possa levar clareza, direcionamento a estes corações.
2: Amém.
3: Espírito Santo, que o Senhor venha direcioná-los dentro da tua vontade, Pai, dentro do teu propósito, naquilo que fazer, Pai, como agir, Pai, em nome de Jesus. Senhor, nós pedimos ao Senhor neste dia que o Senhor visita, Pai, aqueles corações que estão entristecidos, que estão angustiados, Pai, que o Senhor leva cura, Pai amado, em nome de Jesus, ó Pai, que o Senhor possa, Pai, tá trazendo, ó Deus querido, realmente o teu alívio, o teu refrigério.
2: Amém,
3: Senhor.
2: Jesus.
3: Pai querido, nós entendemos, Pai, que o choro pode durar uma noite, mas a alegria vem pelo amanhecer, porque a nossa alegria, Jesus, ela não está condicionada às coisas passageiras, a nossa alegria não está condicionada, Jesus, às coisas deste mundo, mas a nossa alegria é o Senhor, a nossa felicidade está, ó Jesus, condicionada ao Senhor, e sabemos que a alegria do Senhor é a nossa força.
2: Amém.
3: Senhor Jesus, abençoa cada família, abençoa cada lar, Pai, em nome de Jesus, que haja cura, que haja libertação, que haja transformação, ó Pai, talvez essa vida, Senhor, que está nos ouvindo agora, que já tem pensado em desistir, em largar tudo, talvez, Senhor, essa pessoa que tem pensado em dar cabo da própria vida, porque não aguenta mais, Pai, a tristeza, o peso, Deus querido, em nome de Jesus, nós declaramos cura sobre esta vida, nós declaramos a alegria do Senhor, ó Pai, em nome de Jesus, Deus querido, Deus santo, continua abençoando, Pai, a cada vida, os nossos irmãos aqui da rádio, Pai, com teu poder, a tua graça e a tua misericórdia, em nome de Jesus, amém.
2: Amém.
3: Amém.
2: Irmã Letícia, muito obrigado, viu, minha querida?
3: Oi, eu que agradeço.
2: Deus continue abençoando a irmã, a família, que
3: amém.
2: Sorriso permaneça no seu rosto para sempre, viu?
3: Glória a Deus.
2: Em nome de Jesus, tá
3: glória
2: bom?
3: A Deus. Eu que agradeço, agradeço o carinho de todos vocês.
2: Amém.
3: E que Deus continue abençoando a cada um, em nome de Jesus.
2: Amém. Glória a Deus.
3: Amém.
2: Continue aqui com a gente na 89 Maravilha, a rádio de todas as igrejas que toca o som do céu. Que o Senhor te abençoe e te guarde.
3: Amém.
4: Obrigado, Senhor, pela minha família.

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1: Olá, uma ótima noite para você sintonizado aqui na Rádio 89 Maravilha, rádio de todas as igrejas que toca o som do céu. Esse é o nosso Igreja Maravilha. Eu tenho certeza que você já tem sido abençoado e eu tenho mais a te dizer. Serás mais abençoado ainda, porque daqui a pouquinho nós teremos o pastor Jonathan Carlos trazendo uma mensagem poderosa, libertadora, cheia de conhecimentos, e eu tenho certeza que você e a sua família serão muito, mas é muito abençoado mesmo. Vou dizer para você uma coisa, meu irmão, eu não sei como você passou a semana anterior, mas nós temos um Deus maravilhoso, no qual nós podemos colocar toda a nossa expectativa nele. Então, que em nome de Jesus, essa seja uma semana maravilhosa, cheia de vitórias, das respostas de Deus para a sua vida, para a sua casa, para a sua família, para os seus negócios, em nome de Jesus. Vamos orar? Pai Santo, Deus de poder, nós te louvamos, ó Deus, como é bom estar diante da tua presença. Te agradecemos, ó Deus, por tudo que vivemos até aqui. Sabemos que o Senhor é o Deus dono do ouro e da prata e que o Senhor é o Deus que pode todas as coisas. Então nós temos muito a agradecer ao Senhor por tudo que nós temos recebido. Pai, nós sabemos que tu és fonte inesgotável. Então nós já agradecemos, porque nós iremos receber muito mais. Obrigado, ó Deus, por não levar em conta quem somos de fato, quão humanos somos, quão cheios de falhas somos, mas nós te louvamos, ó Deus, porque a sua graça, a sua misericórdia, o seu amor nos alcançam todos os dias. Obrigada por ter enviado Jesus. Obrigada, Jesus, por ter ido à cruz do Calvário, morrer por mim e por meus irmãos que estão em casa, por aqueles que estão dentro do carro, por aqueles que estão nas estradas. Ó Deus, eu não sei aonde estão nos ouvindo, mas o Senhor sabe, e nós te agradecemos, porque tu, Senhor, enviaste o teu único filho. Jesus, muito obrigada mesmo, porque tudo que era para nós sentirmos na nossa pele, o Senhor levou sobre si. Ó Pai, nós te pedimos agora, vá de encontro, Senhor, a cada coração. Pai, por mais que eu não saiba, eu creio que o Senhor sabe, e além de saber quem são essas pessoas que estão nos ouvindo agora, que estão conectadas todas em oração, o Senhor conhece a necessidade de cada uma. E tu és poderoso para fazer infinitamente mais do que nós podemos pedir, pensar ou imaginar. Deus querido, eu coloco nas tuas mãos a vida de cada ouvinte, aqueles que estão conosco pelo rádio, aqueles que estão conosco pelo aplicativo, aqueles que estão conosco pelo site, aqueles que estão nos assistindo pelo YouTube. Ó Deus, só o Senhor pode tocar na vida deles. E eu te peço agora para que o Senhor toque, para que o Senhor traga cura sobre a vida de cada um, ó Deus. Nós não sabemos o que os teus filhos estão passando, mas nós tomamos posse da palavra do Senhor, que diz que o Senhor levou sobre si todas as nossas iniquidades, todos os nossos pecados. Pelas suas pisaduras, Jesus, nós fomos sarados, nós somos curados. E nós te pedimos para que o Senhor entre agora na vida de cada uma dessas pessoas, daqueles que estão nos leitos de enfermidade, que o Senhor traga agora, ó Deus, a cura sobre cada um, Pai, que desde uma dor de cabeça a um problema mais sério, como um câncer, que o Senhor esteja alcançando a vida de cada um, Pai, em nome de Jesus. Cura, Senhor, nós tomamos posse da tua palavra, em nome de Jesus. Vejo pessoas curadas, porque é a tua palavra que diz: pelas suas pisaduras fomos sarados. Eu declaro cura, eu declaro que essas pessoas que estão vivendo esse momento agora de dor, de angústia, sejam enfermidades na alma, enfermidades no corpo, até mesmo, Deus, no espírito, que o Senhor toque. Não há nada que o Senhor não possa fazer, então nós te pedimos, toque com a tua mão poderosa, Pai, em nome de Jesus. Eu te peço para que o Senhor esteja indo de encontro a cada um, ó Deus. E nós te pedimos pelos líderes. Deus, nós temos visto tantas coisas acontecerem. Ó Pai, nós estamos vivendo um tempo onde as pessoas estão cansadas, estão sendo castigadas, estão sendo repletas de palavras ruins, de notícias ruins. E eu te peço pelos líderes, porque geralmente são eles que estão lidando ainda mais com essas ovelhas, que levam tantos problemas muitas vezes para os teus servos. Pai, em nome de Jesus, abençoa a vida dos teus filhos que se posicionam como líderes, como pastores, esses que recebem as pessoas em suas casas, os líderes de célula, aquelas pessoas, ó Deus, que abrem as suas casas para receber pessoas como nós, que estamos muitas vezes enfermas dentro de nós. E eu te peço, vá de encontro, Senhor, a cada um desses. Fortalece os teus filhos, ó Deus, nesta caminhada. Dê a eles sabedoria para lidar com cada uma dessas pessoas. Em nome de Jesus, Pai, que aqueles que estão nos ouvindo, passando suas lutas, dificuldades, e eu te peço para que o Senhor esteja também dando a eles sabedoria, que eles possam ter o ensinamento do Senhor nesse momento de espera, nesse momento que é um processo, que o Senhor esteja dando a eles aquilo que eles precisam, mas que o Senhor dê sabedoria para conduzir cada uma dessas situações. Em nome de Jesus, nós te oramos, nós te agradecemos e te pedimos, perdoe os nossos pecados, ouve as nossas orações e responde-nos conforme a tua boa, agradável e perfeita vontade. Em nome de Jesus, eu peço a Deus para que abençoe a sua vida, para que o Senhor abençoe a sua casa, a sua família, os seus negócios, em nome de Jesus. E eu, Michele Marins, vou ficando por aqui. Tá chegando música e daqui a pouquinho tem aquela mensagem abençoada para você com o pastor Jonathan Carlos. Eu tenho certeza, você ainda será mais e mais abençoado. Que Deus abençoe a sua semana e até mais.
2: Jovens, crianças, para serem usados. Usados pelo Senhor Jesus nesse tempo, nessa geração.

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1: Bom, nós estivemos então recebendo do testemunho, né, irmão? Porque a tua fé encoraja a minha fé. E isso é por demais maravilhoso. Hoje vai estar conosco o pastor Wellington Magno e daqui a pouquinho também o pastor Jonathan Carlos. Pastor Wellington Magno, é uma alegria poder receber o irmão e que em nome do Senhor Jesus o Senhor o abençoe e guarde e traga ao coração do irmão das palavras da verdade da vida eterna. Amém?
2: Obrigado, William Jorge, pela oportunidade de estarmos juntos. É uma alegria participar desse programa, Igreja Maravilha. E eu quero já saudar você, minha querida irmã, meu querido irmão, por esse momento tão especial que o Senhor nos concedeu de estarmos juntos aqui. E hoje, de maneira especial, eu quero trazer um abraço lá da nossa igreja, Fé em Cristo, lá no bairro Avaí, Rua Zilá Rodrigues 164. Estamos ali juntos com o nosso pastor-presidente, pastor Vandimar, pastora Fátima, missionária Cíntia. E é uma alegria estarmos juntos aqui, você que está nos acompanhando pelas ondas da Rádio Maravilha. Esse programa é especial, Deus tem algo muito especial para você nesta noite. Eu quero te convidar para juntos ouvirmos uma mensagem especial do pastor Jonathan Carlos, que tem algo assim especial para você, minha irmã, para você, meu irmão, que nos acompanha nesse momento. Então é uma alegria estarmos juntos, espero que Deus possa nos abençoar, que você possa sair daqui hoje com esta certeza de quão especial nós somos para o Senhor. Um grande abraço, vamos acompanhar esta palavra poderosa para você, para mim, para todos nós, para sermos cada vez mais motivados, iluminados e abençoados pelo Senhor. Que Deus te abençoe, uma grande noite. Um grande abraço a você que nos acompanha pelas ondas da rádio.
3: Quem encontrou Apocalipse 4, diga: eu achei! Verso de número 5, juventude linda que vai morar nos céus. Assim está escrito: do trono saem relâmpagos, vozes e trovões, e diante do trono ardem sete tochas de fogo, que são sete espíritos de Deus. Agora você vai pular para o capítulo 5, verso de número 6. Observe isto que está escrito: então vi no meio do trono, e no meio dos quatro seres viventes e entre os anciãos de pé, um cordeiro, como tendo sido morto. Ele tinha sete chifres, bem como sete olhos, que são sete espíritos de Deus, enviados por toda a terra. Amém. Jesus quer falar contigo agora. E se você tem ouvidos para ouvir, não me importa a sua idade. Pregador, sou muito novo, é contigo mesmo que Jesus quer falar. Não, isso aí é para os mais velhos, não, é para os mais novos mesmo. Porque como eu vou falar dentro desta pregação, Jesus não olha para uma geração a partir da idade, mas a partir da disposição de ouvir o que ele fala e colocar em prática. Agora nós vamos ver se tem crente aqui dentro. Eu fiz questão de ler dois versículos com vocês, para que vocês tenham ideia do que é que estava sendo manifesto em visões a João, dentro dos céus. E eu vou começar falando bem devagar, bem baixinho, desse jeito, para que vocês guardem na tábua do seu coração o que é que Deus faz questão de apresentar a João dentro da glória. Existem sete tochas acesas neste exato momento diante de Deus. E a Bíblia é categórica em dizer em Apocalipse: estão acesas agora. Sabendo que o Espírito Santo já havia descido em Atos 2. Isso tipifica que neste exato momento, enquanto vocês estão acesos aqui dentro da Assembleia de Deus Fama, dando glória para Deus, tem sete tochas diante de Deus ardendo, fumegando, pegando fogo. Só tenta imaginar o ambiente e entra para dentro do céu comigo agora. Vocês atravessando os portões celestiais, andando em ruas como um kit de ouro, vendo anjos voando para cima e para baixo. De um lado você vê Miguel, do outro Gabriel. Você começa a ver os querubins e os serafins. Muitas mansões preparadas, como Jesus disse. Você olha um pouco mais à frente e vê o rio de águas vivas e cristalinas. Logo adiante você vê a árvore da vida, e a árvore da vida com suas folhas para a saúde das nações. Um pouco mais à frente você encontra um salão onde acontecem as bodas do Cordeiro. E então você começa a subir o Santo Monte de Sião, o Santo Monte de Deus, através das pedras afogueadas. você se encontra com o próprio Deus em cima daquele monte. E você vê um trono. E em cima desse trono um ancião de muitos dias, como os profetas disseram. E aquele ancião tinha nas suas mãos, diz a Bíblia, um rolo. E você vê em volta dele 24 velhinhos. Eu dizia certa vez a uma amiga que quem tem contato com a glória nunca mais é o mesmo. Enquanto você vê os anciãos em torno dele, você começa a ver serafins voando. Os serafins têm 6 asas. Com 2 eles cobrem o rosto dizendo: não mereço olhar para isto. Com 2 eles cobrem os pés dizendo: eu não mereço estar onde estou. E com 2 eles voam dizendo: eu não posso ficar parado diante desta glória. E enquanto eles estão se movendo, eles começam a entoar um louvor que todo mundo aqui conhece, da galeria à nave da igreja: Santo, Santo, Santo, Santo, Santo. Só tenta imaginar um serafim olhando para outro e dizendo assim: pode parar de cantar, porque está escrito na Bíblia, clamavam uns aos outros, não para Deus. Tenta imaginar um serafim clamando no ouvido do outro e o outro dizendo: para de gritar no meu ouvido, rapaz. Pensa que eu sou surdo e Deus é surdo? Para de cantar que Ele é santo. Só que imagina um serafim olhando para ele dizendo: o problema é seu. Eu já vi a glória e não vou ficar calado. Santo, santo, santo. Como bom pentecostal, vou apertar um pouco esta tecla. Eles não se incomodam com quem está do lado, mas gritam e clamam para quem está do lado. Clamavam uns aos outros. Eu sei que tem gente que quando vê vocês adorando, marchando, pulando, olha para vocês e dizem assim: para que gritar tanto? Para que cantar tanto desse jeito? Pensa que Deus é surdo? Eu tento imaginar como essas pessoas vão querer entrar nos céus. Porque quando elas chegarem nos céus, elas vão ter que ouvir os serafins cantando: Santo, Santo, Santo. Aí alguém vai dizer: pode parar, serafim, já entendi. O serafim vai olhar e dizer: problema é teu, quem mandou tu entrar aqui? Isso aqui já estava acontecendo muito tempo antes de você chegar. Santo, Santo, Santo. Se eu sou tu, começa a me acostumar com o barulho que tem na glória. Porque na glória tem movimento de serafins e anciãos, mas também tem esse barulho aqui, ó. Santo, Santo, Santo, Santo. Eu digo que os serafins estão gritando Santo. Vou chegar lá onde vocês leram comigo. E a palavra serafins dentro da teologia, eu não estou com pressa de passar nisto. São seres incendiados, seres que pegam fogo, seres que carregam fogo. Para vocês que estão me olhando de olhos arregalados, eu falo isso com muita calma. Se um serafim entrasse aqui dentro agora, não sobrava um vivo aqui para contar a história. Tamanho poder e fogo que eles carregam em si mesmos. Porque são seres que carregam fogo e são seres de fogo. Você consegue entender a diferença? Que eles não são só feitos de fogo, mas carregam fogo. Então eles são feitos de fogo e carregam fogo. Feitos de fogo que carregam fogo. Feitos de fogo que carregam fogo. Se um serafim entra, se um feito de fogo que carrega fogo entra aqui, mata todo mundo que está aqui dentro. Não porque quer, é porque vocês não suportam o tamanho do fogo que está nele. Agora eu vi gente cantando aqui. Cantou comigo, cantou com a Aninha, cantou com pessoas antes dela, tenho certeza. E junto com meus amigos que ministraram, com certeza o pastor Renan. E com certeza vocês falaram: Deus, entra aqui dentro da defama. Que é mesmo que ele entra? Porque um anjo de fogo rebenta tudo. Imagina o próprio Deus. Não, vocês não suportariam. Deus não está inteiro aqui dentro da Assembleia de Deus Fama. Pastor, como é que eu estou sentindo ele então? Comecei. Isaías certa vez viu o que nós lemos em Apocalipse 4. No ano em que morreu Reuzias, eu vi um Senhor assentado sobre um alto e sublime trono. Estou pregando desse jeito, a voz está esquentando. E os serafins voavam, tinham 6 asas. Clamavam uns aos outros dizendo: Santo, Santo, Santo é o Senhor. Entendamos que teve uma ocasião dentro da Bíblia, teve um princípio cumprido dentro da Bíblia para o Espírito Santo estar entre vocês. Fiz questão de ler o capítulo 5 também, porque assim está escrito 5. Então, vi no meio do trono. Quem ainda me ouve, diga glória a Deus. Então só vai comendo Bíblia. No meio do trono e dos 4 seres viventes, e entre os anciãos de pé, um cordeiro. Obrigado, profeta. Como tendo sido morto. Peraí, vocês conhecem quem é o cordeiro? Jesus grandão da Galileia. João está olhando para ele, varoa, e está vendo um cordeiro como tendo sido morto. Sabe o que é um cordeiro como tendo sido morto? João está olhando para ele dizendo assim: eu estou vendo as marcas. O pescoço do cordeiro está cortado, as mãos estão furadas, o lado está furado, os pés estão furados, está com buraco de coroa de espinhos. E você sabe que quando a gente mata um boi para fazer churrasco, arranca o sangue e o boi morre, sim ou não? Só que João está olhando para o cordeiro dizendo assim: engraçado, se fizesse isso em qualquer cordeiro, estava morto. Só que fizeram com ele, ele está ali vivo, falando, respirando, ministrando, cheio de poder, cheio de glória. Pagou o preço, entrou aqui, sentou no trono. E não só isto, eu estou vendo que nele tem 7 chifres e também tem 7 olhos, que são 7 espíritos de Deus. Ele não está sozinho, tem 7 manifestações com ele. E o que é que João estava dizendo acerca dos 7 espíritos? Eu vou fazer uma volta no texto, volta aqui, e a gente começa da glória se tu quiser. O que João estava dizendo é que quando Jesus veio à terra, pisou na terra, ele não veio só para curar cego, não veio só para abrir olho de cego, não veio só para transformar água em vinho, não veio só para multiplicar pão. Ele fez isso para quem estava com ele pudesse acreditar que ele era quem ele dizia que era. Mas ele sempre foi categórico em dizer: é necessário que eu vá para que o Pai vos envie outro Consolador. Só que antes de ele dizer isso, ele teve que entrar nas águas do rio

o direito de ficar vazio na presença dele. Não. Aqui hoje isto vai ser cancelado. Porque Jesus tinha na própria vida, varoa, que levantou a mão para dar glória. 7 manifestações do Espírito Santo. Eu sei que a gente muitas vezes ouve uma palavra e às vezes a gente é como micro-ondas. Aperta um botão, pega fogo em tudo. Mas eu sou mais igual fogão a lenha. E já que eu sou mais igual fogão a lenha, e não estou preocupado de assoprar ainda essas lenhas, então quero que você comece a me ajudar a pregar, porque eu quero te ensinar algo. Antes da gente começar a adorar a Deus, se são 7 espíritos, primeira coisa que a gente pensa, tá vendo? Não é só um Espírito Santo, tem 7 Espíritos Santos, mas não é isto. São 7 manifestações do Espírito Santo de Deus. Isaías no capítulo 11 só vai com N.A. aprendendo. Ele vai dizer que 7 Espíritos de Deus: sabedoria, entendimento, conselho, fortaleza, conhecimento, piedade e temor. Quem tem o Espírito também tem suas 7 manifestações. Cristo tinha 7. Aonde nós encontramos isto dentro da Bíblia, pastor? Vou engatar a segunda, comecei agora. É assim que nós encontramos. Quando nós olhamos para Deus, para Cristo e para a Santa Trindade através do Espírito Santo, nós entendemos que cada um deles é representado na terra por um elemento. Por exemplo, nós vemos Jesus sendo representado por água, nós vemos o Espírito Santo sendo representado por azeite, e nós vemos Deus sendo representado por fogo. Todas as vezes que você vê fogo no Antigo Testamento, não é só fogo que queima, é fogo que manifesta o que Deus é, quem Deus é e o que Ele está fazendo. Querem ver só? 7 espíritos que se manifestam em 7 formas. Primeira manifestação, espírito de temor. Sabe aonde a gente encontra isto? Fogo no altar que consome, em Levítico capítulo 6. Cordeiro colocado sobre, lenha colocado no fogo. O fogo arderá continuamente sobre o altar e não se apagará, porque tem fogo que consome o que está em cima. Só que o que está em cima não é qualquer coisa. Quando eu pecava contra o meu Deus, sabe o que eu fazia, varão que está com a bandeira de Israel? Eu pecava o meu cordeiro, levava para o altar, botava a minha mão na cabeça do cordeiro, e o sacerdote dizia assim: Jonathan, quem era para morrer aqui no altar? Era você, você, você, você, você. Mas o cordeiro está te substituindo e se fazendo pecado por tua causa. Então o cordeiro que está sobre o altar está se fazendo pecado por minha causa, e o fogo está consumindo aquilo que se fez pecado. É por isso que a Aninha cantou muito bem aqui: fogo que consome o pecado, espírito de temor. Só que tem um segundo fogo. Sabe qual é o segundo fogo que só vai comendo Bíblia? É entendimento. O entendimento é o fogo na sarça que conserva, é a sarça que Moisés está vendo, que arde, mas não se queima, que arde, mas não se consome, porque consumir é pecado. Agora, com o povo dele mesmo, ele conserva. É por isso que a gente olha a gente pegando fogo aqui dentro e entende que o fogo que pega quebra e destrói o pecado, mas a gente continua dando glória. Tenta fazer uma coisa lá fora. Quando teu pai ou a tua mãe acender uma churrasqueira, se você pedir permissão a ele, pode dizer assim: papai, posso botar minha mão no fogo? Sabe o que ele vai falar? Bota não, porque senão você se queima. Porque o fogo tem uma propriedade, varoa: ele destrói as ligações químicas entre as moléculas e átomos. Só que olha o que está acontecendo com a sarça: está pegando fogo, pegando fogo, pegando fogo. Só que esse fogo é diferente. Esse fogo não veio destruir ligações. Esse fogo veio conservar ligações, construir pontes. Isto é o conhecimento. Só que não só isto, também tem um terceiro. E o terceiro é piedade. Lembra do fogo no monte que testifica? É para quem gosta de Bíblia. Então segura a Bíblia aí. Moisés está debaixo olhando para cima do monte, varão. E ele está dizendo assim: estou vendo a glória de Deus. Só que a glória de Deus não se apresenta de qualquer jeito. Eu estou vendo a glória como um fogo que arde. Um fogo que arde, um fogo que arde e testifica quem Deus é. Eu sei que vai doer o que eu vou falar para essa multidão, mas vai curar. Sabe o que aconteceu? Quando o fogo de Deus desceu no cume do monte, Moisés está dizendo que o monte começou a fumegar. E no original não é só fumegar, sair fumaça. É fazer isso aqui, ó. Olha para o pastor Jonathan Carlos. Isso aqui, ó. Aí eu entendi uma coisa que me constrange até hoje. Monte não tem mão para levantar. Monte não tem boca para cantar igual vocês têm. Monte não tem perna para pular e dar glória para ele.
monte nem vida

tem. Mas até aquilo que não tem vida, quando recebe fogo, aí eu olho para essa multidão. Tu tem a boca que os montes não têm. Vocês adolescentes têm a perna e os braços que os montes

da terceira, volta para a segunda. Fogo que move e testifica. Só que não tem só esse. Também tem um quarto fogo. Fortaleza. Sabe qual é esse? Fogo na porta da tenda que guarda. Moisés entra para dentro da tenda para conversar com Deus. Uma coluna de fogo desce na porta. Quem está fora não entra. Quem está entra não sai. Quem tem fogo também guarda muita coisa dos mistérios de Deus do lado de dentro. Só que não só isso. Tem o quinto. Sabedoria. Coluna de fogo no deserto que guia o povo de Israel. Enquanto o povo está no deserto, não se perde, porque aquela coluna de fogo guiava de noite e ainda aquecia, dizendo: vai para a direita, vai para a esquerda, vai para frente, para agora. Sabedoria que guia. Só que não só isto, tem um sexto. Palavra. Jeremias disse: a tua palavra, ó Senhor, é como fogo que consome e lança labaredas. Sexta manifestação do Espírito, Espírito de conselho, palavra de Deus. Só que ainda tem a sétima. Cheguei aonde Jesus mandou, engata a terceira agora, que é fogo no templo que revela o que está escondido. Sabe aonde está esse fogo? 1 Samuel capítulo 3. Antes da lâmpada se apagar, que é o candelabro, Deus entra dentro do tabernáculo e diz: Samuel, Samuel, levanta que eu quero falar contigo, rapaz. Eu vou lançar uma palavra categórica aqui, que todo mundo aqui dentro da Assembleia de Deus Fama vai entender. Você entende o tempo que Samuel estava vivendo? Era um tempo terrível. E os meus amigos vão lembrar que eu pregava, falavam algo disso semana passada. É que Ofni e Finéias já estavam vivos. Vocês lembram como Ofni e Finéias faziam na porta do tabernáculo? Roubavam oferta que era de Deus e adulteravam na porta do tabernáculo. O povo olhava aquilo e dizia assim: para que que eu vou adorar? Para que que eu vou dar glória? Para que que eu vou ofertar e cantar? Olha quanta coisa ruim tem gente fazendo por aí. E parece que Deus não faz nada. Parece que Deus não mata. Parece que Deus não vai lá pedir santidade. É, não começou hoje. Lá em 1 Samuel 3, Ofni e Finéias já estavam roubando e adulterando. E Deus estava assim, ó, calado. Falo nada. Por que que não fala? Porque Deus não muda uma geração apenas pelo pecado que muitos colocam diante dele. Porque se tem gente pecando, também tem gente querendo santidade no fogo de Deus. Deus vai mudar uma geração quando a lâmpada está se apagando dentro do tabernáculo. Por que que Deus muda a geração quando a lâmpada se apaga? Porque é quebra de princípios. Deus exigiu em Êxodo capítulo 27: manda

antes, seu tempo acabou. Quero chamar uma nova geração. E como eu gritava ontem em Brasília, eu grito aqui agora. Sei que vai doer para os adolescentes, crianças, jovens, e eu me incluo no meio, mas vai curar. Deus não olha uma geração pela idade que vocês têm. Eu sou a nova geração. Por quê? Porque eu sou nova. Tenho 12 anos, tenho 10 anos, tenho 15 anos. Deus não está nem aí para a tua idade. Tem gente anciã que Deus trata como uma nova geração. E tem gente novinha que Deus está tratando como uma geração velha e antiga. Por quê, pastor? Porque tem gente anciã que está mantendo a lâmpada acesa. E tem gente novinha que não tem mais uma gota de azeite para meter fogo na lâmpada. Deus troca uma geração quando princípios quebram. E se tu quer com carinho dar glória a Ele, existe gerações e gerações. Deus nunca vai tratar a geração por idade. É por isso que eu grito que vocês são geração do avivamento, gerações do arrebatamento, geração da palavra de Deus. Percebeu que é princípios? Geração do arrebatamento, princípios cumpridos na Bíblia. Geração da palavra de Deus, princípios cumpridos na Bíblia. Nós somos uma geração que está tendo uma oportunidade agora. Porque se muitos quebraram antes de nós e deixaram lâmpadas se apagarem, Deus entrou dentro do templo e diz: o meu fogo não vai apagar. Se tu não quiser incendiar, dá licença, porque eu tenho Samuel que quer meter fogo em lâmpada. Já que vocês entenderam aqui, vou falar olhando lá para a galeria agora. Sabe por que galeria? Porque quem acende fogo não é Samuel. Está na Bíblia que desceu um fogo diante de Deus, consumiu o altar e o holocausto. É Deus quem acendeu o fogo. Só que a responsabilidade de manter fogo aceso não é de Deus. Deus acende, mas eu estou olhando para os responsáveis de meter lenha nessa fogueira. Só apaga fogo se você quiser que apaga fogo. Mas eu vou começar a profetizar. Eis aí diante de nós esta tarde as 7 manifestações do Espírito Santo de Deus. Se estava se apagando, o Brasil vai conhecer que aqui dentro de Goiânia ainda tem um povo que mete azeite dentro de lâmpada para poder tocar fogo diante da presença de Deus. Eu encontrei uns 10 e uns 15 aqui embaixo. Se você deu glória para Deus enquanto a minha voz está esquentando, eu vou te pedir para fazer uma coisa. Eu não te pedi isso até agora. Me dê esta chance. Pega na mão de quem está do seu lado. Segurou? Pastor, já sei, é jargão de pregador. Eu não gosto de pegar na mão de quem está do seu lado. Não, pega a Bíblia então, Timóteo. Diz Paulo: desperta o dom que está em ti. Desperta por quê? Porque tu recebeu, porque eu impus e toquei a minha mão na tua cabeça. Quando o pregador pede para tu pegar na mão de quem está do seu lado, não é jargão não. É porque tem algo que é transferível. Paulo transferiu para Timóteo quando tocou. Nós vamos transferir de um para o outro agora. Azeite não desce mais, e fogo só fica aceso com azeite, porque já desceu em Atos 2. Quer dizer que já está aqui no meio da igreja há 2000 anos. Se já está aqui dentro, só sai vazio daqui dentro hoje quem quer, criancinha, princesinha de Deus. Mas quem quer azeite do Espírito Santo agora? Levanta a mão de quem está do seu lado assim. Isto, desse jeito. Quem quiser ficar vazio,

Se esse fogo que está aceso é emocionalismo, acaba agora. Se é azeite na lamparina nesse tempo de avivamento, olha o sinal de glória que Deus dá, sem instrumento e sem pregador gritando, ó.

merciful. Jesus says, Jesus says, Deus, hoje, incendei a minha geração, 13. Toca fogo, Senhor, hoje. Acende quem quer ser aceso, 11. Vamos, minha geração, 10. Não olhe para quem não quer, 9. Incendei vocês se outros não quiserem, 8. Não deixe a peteca do avivamento cair, 7. Haverá um grande avivamento na terra antes do toque da última trombeta, 6. E tem que vir pela palavra cantada ou pregada, 5. É por isso que está em Mateus 24, 4. Assim diz a palavra, e esse evangelho, palavra, será pregado em testemunho de todas as nações. Se vai ter palavra, vai ter avivamento, 3. Se tu não quiser, nos dê licença, 2. Mas quem quer...

Bíblia para vocês que estão dando glória aí no seu lugar. Assim disse Jesus: é necessário que eu vá. Vai deixar sozinho? Não, vocês vão queimar. Vão queimar muito. Eu vou replicar em vocês algo que tem lá nos céus. Imagina Jesus falando português, claro, varão que deu um pulo. É que eu vi lá no céu o serafim queimando. É feito de fogo, o fogo pega, está sobre eles, mas não queima eles. Sabe por que o fogo que Deus coloca em serafim não queima eles? É, tu sabe o que, é que eu vou falar, né? A Aninha cantou muito bem aqui hoje. Como é que fogo queima quem é formado de fogo? Como é que fogo queima quem já é fogo?

isso, varão de mistério. Lá fora agora, tem gente se destruindo na maconha, na cocaína, na cerveja, no adultério, só para alcançar um pouquinho de felicidade. Olha a geração que queima, mas não se destrói, que não precisa de cerveja para ter alegria. Ó, oh, ninguém aqui bebeu, cheirou, fumou, mas olha o poder de Deus tomando e alegrando corações. Ó, ó, ó, ó, eu não preciso de artifícios humanos, eu já tenho.

físico agora. Está aqui é divisor de águas. Eu não sei quem já me ouviu falar isto aqui, por aí pelo Brasil e afora, mas eu repito aqui dentro de Goiânia. Tô olhando pro relógio. Eu repito aqui agora. Vocês pensam que vocês são qualquer coisa? Ah, eu sou só alguém que mora ali na esquina, pastor. A minha líder foi lá, me piscou, me trouxe. Não, vocês não são só isso, não. Tem centenas de promessas e profecias na cabeça dos brasileiros. Não ousem largar a tocha que está na tua mão. Esse fogo que Deus acendeu na Inglaterra através de Jonathan Edwards, que atravessou e entrou nos Estados Unidos através do pastor Simon na rua Azusa,

esse direito. Tem que queimar no meio da presença dele. Não ouse apagar o fogo que outros deram a vida para acender. Assim diz as profecias. E se você puder receber, guarde no seu coração. Gunavingre, 1912, em Chicago. Terminei agora. Profetizou que de uma cidade chamada Belém do Pará cairia um grande poder de Deus, e que faria o último e poderoso despertar na terra. Ah, está muito distante. 1935, novamente um homem chamado Pastor William, no Texas, profetizou na margem mais pobre da América do Sul: surgirá um povo marchando contra a imoralidade, e os jovens brasileiros levantarão uma bandeira, e na bandeira estará escrito: Jesus ainda é Senhor desta nação. Pastor, está muito longe. Em 1936, Pastor Smith, em Sydney, Austrália, profetizou: eu possuo

1970, pastor Kennedy Reagan profetizou: assim como o Brasil fez bonito no futebol, as nações serão abaladas por um despertar do Senhor, porque vai chegar o dia que o mundo não vai conhecer mais o Brasil como nação do futebol. E já chegou. Ninguém mais respeita o Brasil, a seleção brasileira. Só que ele terminou dizendo: quando vocês não forem mais especialistas em futebol, é chegado o tempo em que as nações olharão os brasileiros e dirão: eles podem não saber mais jogar futebol, mas eles têm algo que ninguém

1979, pastor Billy Graham profetizou: o Brasil será celeiro de profetas. 1989, John Walker em São Paulo profetizou: o Brasil lançará jovens para um grande avivamento. Eu poderia ficar aqui até amanhã falando de profecias, mas deixa eu contar só uma para a gente voar dentro da presença de Deus. Certo dia, pastor Billy Graham orava pelas bandeiras das nações, orava pela de Israel, Deus guarda Israel. Orou também pela bandeira dos Estados Unidos, Deus guarda a América. Orou pelas bandeiras europeias. De repente ele passou por uma bandeira, pegou e ficou parado. Quando ele pegou naquela bandeira, ficou parado olhando e dizia: meu Deus, meu Deus, meu Deus, meu Deus. Ah, eu vou pedir uma bandeira do Brasil aqui. Alguém me empresta? Eu tô vendo uma varô com uma bandeira ali. Varô, você pode vir correndo aqui para eu encenar esta ocasião? Só tenta imaginar. Pastor Billy Graham metendo a mão nesta bandeira verde e amarela bonita, que representa não alguma ideologia, mas representa um povo. Obrigado, Varoa. Ele olhou para aquela bandeira e ficou: meu Deus, meu Deus, meu Deus, meu Deus. As lágrimas tomaram os olhos do saudoso pastor Billy Graham. Alguém puxou o paletó dele e disse: vamos, pastor, o senhor tem que terminar de fazer a oração, a gente tem muita viagem, tem que ir embora. Ele disse: eu não posso. Que Deus falou contigo? Deus está me mostrando algo. O Espírito do Senhor veio até mim e me levou em visões. Quando eu toquei nesta bandeira, eu vi esta nação. E o Espírito do Senhor me disse: o último grande avivamento não vai vir do

eu preciso fazer algo. Olha que Jesus já está batizando adolescentes aqui, ó. Está renovando, olha que coisa linda. Eu lhe espero, porque eu preciso fazer um segundo convite aqui, porque o Espírito Santo me move a isto. E eu quero fazer uma oração de poder e restauração de alianças. É hoje. Existe uma rede que passa entre nós. Por isso, o segundo convite que eu faço a vós: ouçam o que o Espírito de Deus fala a cada adolescente aqui agora. Estar na igreja não é ser igreja. Pastor, estou com a camisa do congresso. Que bom. Tenta mostrar na porta do céu, ver se entra com a camisa. Não é a camisa que te salva. Quanto tempo tu não ora mais, tu não fala mais em língua, tu não tem mais essa presença. É necessário restaurar a aliança com Ele hoje. Se tu estiver afastado fora da igreja, ore agora. Mas talvez você esteja dentro da igreja. Está cantando, está dizimando, está ofertando, está botando a roupa do congresso, mas já está longe dele há muito tempo. Lembra que eu disse que nem sempre tocar nele é tirar poder? Eu quero lhe convidar a tocar diferente na orla hoje. Por isso, o segundo convite que eu faço, eu vou pedir para todos que estão de mãos levantadas, abaixa só um pouquinho a mão. Só um pouquinho. Isso. O segundo convite é este. Eu quero conhecer entre nós agora, antes de eu começar a orar por avivamento, poder e glória. Se existe alguém que quer reatar a aliança com Jesus e aceitá-lo como Salvador, se ainda não aceitou. Se houver alguém que quer voltar a Cristo ou reatar a aliança, pregador, já estou na igreja, repito, tá, não é assim. Quanto tempo tu não toca mais nele? Pastor, estou com vergonha. Jesus não teve vergonha de você na cruz do Calvário. Não tenha dele agora. Não vai dar para chegar naquele dia e dizer: eu não reatei porque tinha muita gente te olhando, me olhando. Vai dizer: problema é teu. Ele não está olhando para a tua idade. Então quero conhecer aonde está a primeira vida a Cristo entre nós. A primeira está aqui. A segunda está ali. Para subir, pastor, eu vou pedir para trazer aqui o altar apoio. A primeira está aqui. A segunda está ali. Se puder subir ao altar, quem está renovando a aliança com Cristo. A terceira está ali. Sobe aqui no altar. Vem subindo quem está voltando a Cristo ou reatando a aliança. Vem subindo. Isto, vem atravessando o corredor. Pastor, estou aqui na galeria. Estou muito longe. Eu te espero agora. Desce correndo e vem subindo no altar. Você que está voltando a Cristo. Isto, vem tomando posições aqui. Eu estou esperando mais vidas reatar a aliança agora. Tem mais gente subindo aqui na esquerda. Vem correndo, atravessa a multidão e toque na orla dele. Venha correndo a Cristo, grandão da Galileia agora. Vem reatar a aliança com ele. Volta para Jesus hoje. Volta ao primeiro amor agora. Vem queimar a tocha. Deixa ele te incendiar. Vidas de Jesus, filhos e filhas de Deus. E isto, podem se posicionar aqui, Senhor. Podem vir, porque vocês ainda são filhos de meu Pai. Não, vocês ainda são meus irmãos. Hoje chegou o dia de reatar esta aliança. Eu sinto Deus aqui dentro. Eu quero toda a igreja ligada conosco agora. Jesus está avivando aqui. Jesus está renovando aqui. Jesus está avivando aqui. Jesus está renovando.

Chegou o dia de um divisor de águas. Chegou o dia de você voltar ao primeiro amor. Chegou o dia de o seu coração incendiar de novo. Você é fogo, minha filha. Você é tocha de fogo, meu filho. Não fica com medo desse fogo. Eu vou repetir o que minha amiga canta. Espírito Santo não destrói você. Espírito Santo te incendeia e te conserva. Fogo não queima fogo. Fogo incendeia fogo. Eu estou esperando ter mais vidas desse ano, pastor. Eu espero vocês chegarem agora. Atravessa a multidão e sobe para o altar. Eu quero que a igreja olhe muito bem o que está acontecendo aqui na frente do altar e aqui em cima do altar. Avivamento é isto aqui, ó. Não vou falar de novo. Eu sou do manto. Se deixar, eu vou marchando lá na rua. Marchar é gostoso demais. Pular, saltear na presa é tão gostoso. Mas avivamento não se resume a isto aqui. Avivamento é isto aqui. Avivamento é isto aqui. Quebrantamento. Isso aqui é avivamento. Isso aqui é culto. Isso aqui é culto. Avivamento é isto aqui. Isso aqui é culto. Culto, culto, culto. E avivamento? Quebrantamento. Reconciliação. Vidas sendo levantadas. Jesus está entre nós, convidando vocês a fazer parte desse mover espiritual, desse último tempo. Incendeia mesmo. Pula, roda, marcha, sapateia. Mas nunca deixe o fogo apagar na sua alma. Tem mais vidas chegando na minha direita, eu lhe espero agora. Tem mais vidas chegando aqui, isto eu lhe espero. Vem atravessando que o tempo é bem apertado. Mas venha correndo agora. Venha correndo e eu lhe espero. Preciso devolver o microfone a quem é de direito. Venha correndo. Venha correndo. Eu sinto Deus. Você que ainda está em dúvida aí no seu lugar. Será que é Deus que está falando comigo? É contigo mesmo. Fala igual carioca. É contigo mesmo. Não, pastor, mas eu já canto, dou oferta. Mas tu está sentindo ele te impulsionar dentro da tua alma e está resistindo por quê? Tu está sentindo Deus dizer, vai logo lá para aquele altar e se reconcilia. Pastor, só ir aí na frente não adianta não. Adianta muito. Porque Jesus falou, quem me reconhece diante dos homens, eu reconheço diante dos anjos do meu Pai que está na glória. É eles subirem aqui que Jesus, do nome deles, para Deus lá na glória. Eu chamei vocês aqui de propósito aqui para o altar. Vocês fiquem preparados aqui na frente, a gente vai orar agora. Eu não estou gritando de renovo e avivamento. Isto, me ajuda aí, apoio. Vocês vão ser incendiados e renovados aqui agora. Se preparem para ser embriagados, o Espírito de Deus receber poder. Unção, azeite. Só que o poder que vocês recebem não é para ficar parado na gente, é para transbordar. Sabe o que Jesus vai fazer? Jesus vai derramar.

se preparem. Vocês vão jogar fogo de Deus, poder de Deus. Ai, Jesus, eu vou falar. Vocês conseguem trazer à memória o que eu preguei? Tocar na orla dele sai poder, porque poder é transferível. Então vocês que estão de mãos estendidas para todo esse povo, transborda e transfere o que tem em vocês para esse povão aqui na frente agora. E vocês que estão aqui na frente, abraçados uns com os outros, e vocês reconciliando, mão em forma de receber assim se puder. Isso. Todos de olhos fechados agora. Ninguém de olhos abertos. Só pastores e obreiros. É muito sério o que está acontecendo aqui. Pastor, isso aqui é uma bagunça, não é não. Jesus, até Jesus organizava quando pregava. Mandava a multidão sentar no campo, pregava. Isso aqui está organizado em quem está reconciliando, quem está

sensível. Toda ligação é pouca agora. Então eu requero de vocês, diz o Espírito Santo, total e completa ligação, porque ele vai começar a operar entre vós. Feche os vossos olhos e ninguém de olhos.

de vontade. Eu me coloco na tua presença, pelo poder e autoridade que foi liberado em Atos 2 e liberado na cruz do Calvário. Senhor, uma multidão com centenas de jovens estão reatando a aliança contigo agora. Estão voltando aos atos da tua presença. Senhor, talvez alguém olhe para eles e diga: mas eles já têm camisa, mas eles já estão na igreja. Mas só tu conheces como estava o coração. Senhor, talvez alguém tenha vindo de fora da igreja aqui para dentro agora. Está se reconciliando contigo ou te aceitando. Eu lhe peço nesta hora, reescreva o nome deles no livro da vida. O que passou, passou, ficou para trás. A partir de hoje, começa uma nova história e trajetória. Senhor, eu tenho certeza que se a trombeta toca agora, todas essas centenas de jovens que estão reatando a aliança já estariam no céu conosco, te adorando para toda a eternidade. Senhor, sela eles com teu Espírito agora. Senhor, sela eles com a tua presença agora. Firma a mente deles na tua palavra. Firma o coração deles no teu fogo. Senhor, eu tenho certeza que o reino tem espaço para receber mais gente. Então eu coloco todos esses jovens nas tuas mãos, com a certeza da vitória. Ao mesmo tempo que eu oro por eles, eu começo a orar por todos esses que querem ser batizados e renovados com poder agora. Senhor, eu só começo a te pedir poder agora, porque agora essas centenas já estão de aliança reatada. Começa a passear nos quatro cantos desta igreja, aonde houver um jovem de coração aberto que queira ser renovado, arrebata ele no teu poder agora. Enche da tua presença, queima no teu Espírito.

0: certeza que tem muita nação que queria ter o que vocês têm agora. Mas nesse exato momento, quem quiser mais poder e ser batizado, eu peço que os instrumentos comecem a diminuir. Isto. Deste jeito, meus amigos. Vamos deixar só o Espírito Santo, para ninguém dizer que foi auxílio nosso. Quem quer ser batizado, a hora é agora. Quem quer receber poder, a hora é agora. Quem quer ser renovado, a hora é agora. Os quatro cantos estão tomados com brasas vivas. Um furacão e um terremoto de glória passa entre nós. Carruagens de fogo estão entre o povo de Deus. Quem quer receber, a hora é agora.
1: 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Uma boa noite, eu, Ed, também chegando por aqui no Igreja Maravilha. E que Deus abençoe a sua vida, abençoe a sua noite de domingo, meu irmão, em nome de Jesus. Você acabou de ouvir aí o pastor Jonathan Carlos trazendo uma palavra poderosa de Deus aqui no Igreja Maravilha. Todo domingo, sempre a partir das 6:30 da noite, tem palavra de Deus na Rádio 89 Maravilha por aqui. Daqui a pouquinho tem o pastor Wellison Magno, da Congregação Evangélica Fé em Cristo, continua por aqui e fala sobre essa mensagem também do pastor Jonathan, fala sobre isso e traz mais revelação do Senhor para as nossas vidas, em nome de Jesus. Participe com a gente, fazendo o seu pedido de oração, contando onde você está ouvindo a Rádio 89 Maravilha, o quanto essa palavra edificou também a sua vida, em nome de Jesus. É o 319-9565-1089, é o WhatsApp da Rádio 89 Maravilha, para você sempre interagir e participar com a gente. Você também pode nos acompanhar pelo YouTube, tá? Imagens ao vivo do nosso estúdio, Rádio 89 Maravilha, só digitar lá. Rádio 89 Maravilha ao vivo, você encontra o nosso perfil e acompanha essa transmissão aqui, em nome de Jesus, tá certo? Você continua na nossa programação, tem louvor, e daqui a pouquinho, da Congregação Evangélica Fé em Cristo, pastor Wellison Magno, de volta por aqui. 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E uma boa noite de domingo para você, Deus te abençoe.

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1: Então, amém, minha irmã, amém, meu irmão. Que palavra poderosa, que mensagem edificante. E nós somos privilegiados, privilegiadas por esta palavra que nós acabamos de ouvir com o nosso pastor Jonathan Carlos. Eu, presbítero Ellison, lá na Igreja Fé em Cristo, nessa congregação Fé em Cristo em Belo Horizonte, no bairro Avaí, eu sou muito agradecido a Deus, minha irmã, agradecido a Deus, minha irmã, por estarmos neste momento partilhando a nossa fé, compartilhando aqui a nossa amizade. Através das ondas da rádio, você que está nos acompanhando, Deus tem seus meios, os seus modos de chegar até nós, nos trazendo uma mensagem que restaura o nosso coração, restaura a nossa vida. Eu queria neste comentário, minha irmã, nesse comentário, meu irmão, destacar algo assim muito especial nas palavras do pastor Jonathan Carlos. E uma das coisas importantes, à luz da palavra de Deus, é que Deus se revela a nós em sua bondade infinita de uma forma tão delicada que Ele, através do seu Espírito Santo, como nós ouvimos na pregação do pastor, o Espírito Santo vem nos convencendo na sua sensibilidade, no seu carinho, no seu amor, da necessidade de estarmos sobre a sua orientação. É importante destacarmos aqui, querida irmã, querido irmão, que o Evangelho de João, e aqui nós ouvimos o pastor Jonathan Carlos dizendo isso, o Evangelho de João é um Evangelho que nos apresenta Jesus como esse Deus conosco, esse homem divino que de tão divino assume a nossa condição humana, exceto o pecado. E quando nós ouvimos o Evangelho de João, a gente vai percebendo não só o Evangelho, mas também as suas três cartas, e sobretudo o Apocalipse. E o Apocalipse é o texto utilizado aqui pelo pastor Jonathan Carlos, no capítulo 4, no verso 5. Apocalipse é um livro apresentado a nós, o último livro da nossa Bíblia, né? Ele é apresentado a nós pelo evangelista João de uma maneira tão sublime, em que João, ele transmite a nós uma experiência fundamental do amor, e a gente percebe isso em todo o seu livro, uma experiência fundamental do amor, em que, numa visão, João consegue transmitir à sua igreja esse trono majestoso do nosso Deus. E Apocalipse, no capítulo 4, nós sabemos que é uma forma tão bonita, através dos elementos ali no capítulo 4, que o evangelista João, e aqui no caso, escrevendo esse livro do Apocalipse, João consegue transmitir essa experiência majestosa de Deus, através desses elementos, né, diante do trono, que ele vai chamar de sete lâmpadas acesas ali, né, pelo fogo do Espírito, como se fossem sete espíritos de Deus, mas na verdade, sete espíritos de Deus, na verdade não são sete espíritos, na verdade é que a gente pode entender aqui, irmãos e irmãs, como a completude, a plenitude do Espírito Santo, e que nada está fora desta ação do Espírito Santo. Então é uma visão majestosa de João, e que através desse Espírito Santo nós somos convidados, nós somos convidadas para esse avivamento da fé e do amor. Deus, pelo teu Espírito Santo, nos revela a grandiosidade do seu amor. E sobre esta orientação do Espírito Santo de Deus, a gente vai percebendo que a igreja do Senhor, ela se santifica a cada momento. Olha, minha irmã, meu irmão, você que está nos acompanhando aqui através das ondas da rádio, uma coisa que é importante destacarmos aqui, à luz do Evangelho de João, e ligando aqui o livro do Apocalipse, no capítulo 4. No Evangelho de João, a gente percebe um Jesus apresentado por João, um Jesus que está conosco, no meio de nós. E João nos mostra isso através do comportamento de Jesus. O Senhor Jesus está no meio do povo e ele se revela como um Deus, né? Um Deus vivo no meio de nós. através do eu sou, né? Eu sou o pão vivo descido do céu, eu sou a ressurreição e a vida, eu sou o bom pastor, né? Então esse Jesus, ele nos traz com a sua vida uma experiência fantástica de um Deus que é Pai, né? Deus que é Pai, um Deus que está presente no meio de nós, que nos acolhe, que nos perdoa, um Deus que nos fortifica através do teu Espírito Santo. E João, quando apresenta esse Jesus, ele vai nos mostrando também que Jesus vai dizer assim: olha, eu vou para o Pai, mas vocês não ficarão órfãos, né? Vocês receberão o Espírito Santo, né? O Consolador. E é esse Espírito Santo, querida irmã, querido irmão, que nos santifica como igreja, né? Nós fazemos a experiência de justificação em Jesus, e a partir dessa justificação, o Espírito Santo vem fazendo o seu papel de santificação nos corações dos crentes. E aí que vem uma coisa importante que o pastor, em sua pregação, o pastor Jonathan Carlos, deixou isso bem claro. É esse Espírito Santo que nos santifica a todo momento, como igreja. E esse avivamento que nós queremos para as nossas igrejas só irá acontecer sob a orientação desse Espírito Santo. Por quê? Porque o Espírito Santo de Deus, nas suas várias multifaces, né, multirevelações, digamos assim, na vida do crente, esse Espírito Santo de Deus é que nos dá a possibilidade de compreendermos a revelação desse Deus que Jesus nos apresentou. Então, a revelação de Deus através do Espírito Santo é essencial. Portanto, nós precisamos, como igreja, estarmos sob essa orientação do Espírito Santo de Deus, que nos santifica a todo momento, que nos revela o amor do Pai e nos coloca nessa dinâmica. Por isso a imagem do fogo que o pastor vai destacar na pregação, ela é uma imagem muito feliz, porque o Espírito Santo, uma das revelações é a imagem do fogo, além da água, né, do azeite. O fogo é esta imagem do Espírito Santo que é dinâmico. O fogo nunca é estático, né? A gente consegue perceber isso quando a gente olha para uma chama, né, de um fogo. O fogo que aquece, o fogo que ilumina, o fogo que queima. O fogo é sempre dinâmico. E esta imagem é muito feliz para compreendermos a dinâmica da igreja hoje. Uma igreja convocada, convidada por Deus para ser uma igreja do Espírito Santo, fortificada, santificada pelo Espírito Santo e dinâmica pelo Espírito Santo. Uma igreja dinâmica significa dizer que ela está cada vez mais levando adiante este projeto do Senhor Jesus. Então eu quero, neste nosso momento, eu quero agradecer muito a Deus por esta oportunidade de estarmos juntos, de estarmos aqui louvando, orando, bendizendo ao Senhor, porque nós somos convidados e convidadas para uma experiência profunda nesse Espírito Santo de Deus, que nos foi revelado por Deus, nos entregue por Deus em Jesus. E é este Espírito Santo que vem, assim, dando essa dinamicidade para a igreja, que tem esta missão no mundo de levar a muitas pessoas essa experiência profunda do amor, que é Deus. Então, que Deus nos abençoe, que esta palavra de hoje possa ser uma grande motivação para a sua vida, para o seu ministério, no seu trabalho, e onde você estiver, minha irmã, onde você estiver, meu irmão, que juntos possamos levar com alegria, testemunhar com alegria a nossa fé, até porque nós somos privilegiados e privilegiadas em termos um Deus que é Abba, Abba Pai, Paizinho querido, um Deus que nos ama de forma incondicional, um Deus que restaura os nossos corações, um Deus que nos convida para irmos

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1: Bom, esse foi o pastor Jonathan Carlos nos trazendo então uma palavra do nosso Senhor Deus. E nós queremos agora, em nome do Senhor Jesus, pedir ao querido irmão Wellington Magno que nos traga também, em nome do Senhor Jesus, a bênção apostólica. Sim, irmão. Lembra disso, irmão. A graça do Senhor Jesus Cristo é com todos aqueles que o amam sinceramente. É a palavra de Efésios. Então que nós possamos receber essa bênção, que é a bênção apostólica, que é a bênção para nós, que vai no nosso coração, que é encorajamento para o nosso dia a dia, para as nossas noites, para as nossas vidas. Abençoados por Deus, abençoados em Cristo. Pastor Wellington Magno, pois não, em nome do Senhor Jesus, vamos ouvir.
2: Então, minha irmã, meu irmão, que alegria estarmos juntos em mais um programa Igreja Maravilha, uma oportunidade para estarmos aqui compartilhando a nossa fé e a nossa amizade. Nós não poderíamos deixar, encerrando esse nosso programa, de agradecermos a Deus através desta oração. Você que está aqui nos acompanhando, eu quero te fazer um convite especial para nos visitar. Eu, presbítero Elias, lá na Igreja Fé em Cristo, no bairro Havaí. Nós somos gratos a Deus pela sua vida. E você é o nosso convidado, você é a nossa convidada para estarmos juntos, compartilhando a nossa fé, todas as quartas-feiras, às 19h30, aos domingos, à parte da manhã, 10 horas da manhã, 19h30, estamos ali louvando, bendizendo ao nosso Deus. E queremos fazer um convite para você nos visitar. Igreja Fé em Cristo, bairro Havaí, Avenida Zilar Rodrigues, 164. Estamos ali de portas abertas, Casa de Deus, para acolhermos você, minha irmã, acolhermos você, meu irmão. Venham participar conosco, será uma grande alegria estarmos juntos ali. Amém, que Deus nos abençoe, que o nosso Deus, fortificando a nossa fé pelo teu Espírito Santo, em nome do seu Filho Jesus, nos dê sempre mais a paz. Que o Espírito Santo venha nos concedendo alegria, ousadia, coragem, para continuarmos esta nossa missão. Esta bênção é para você que está aqui conosco, nos acompanhando pelas ondas da rádio, na Igreja Maravilha. Esta bênção é para a sua vida, para o seu ministério, para que onde você estiver, você possa com coragem e alegria testemunhar a sua fé. Receba esta bênção, minha irmã, receba esta bênção, minha irmã, e juntos continuemos nesta missão de levarmos a todos esta alegria do Senhor através das nossas vidas. A graça de nosso Senhor Jesus Cristo, o amor de Deus, nosso Pai, e as doces consolações do Espírito Santo, desça sobre você, sobre a sua família e permaneça para sempre. Que todos digam amém, amém. Fiquem com Deus e até o nosso próximo encontro, assim, se Deus permitir.
1: Esse foi o nosso querido irmão, o Wellington Magno, e nós oramos, irmão, para que o Senhor continue nos dando graça. Em nome do Senhor Jesus, já, pela 89 Maravilha FM, a Rede 89, Rádio Maravilha FM, nós continuamos a compartilhar com mais um irmão que vai nos trazer da sua palavra, ou da palavra de Deus. Em Cristo Jesus, a palavra. Amém.
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5: A paz do Senhor Jesus. Abacuque capítulo 2 e versículo 4. Eis que a sua alma está orgulhosa, não é reta nele, mas o justo pela sua fé viverá. Que as bênçãos de Deus os alcancem nessa hora. 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
9: Olá, povo de Deus, mais uma vez, programa Sara Nossa Terra, chegando até você com a palavra da fé, oração, ministração profética, milagres para te abençoar. O programa está no ar, não é? Um abraço a você e eu quero que você ligue para os amigos, parentes, dizendo: Bispo Adalvário, já está no ar, vamos juntos, não é, ouvir a palavra, receber a mensagem do Senhor. Amém? Vou chamar a mensagem. O tema da mensagem de hoje que você vai receber é a vontade do homem versus a vontade de Deus. Muito interessante quando o homem tenta manipular a vontade de Deus. Escute isso. Vamos abrir as nossas Bíblias. Diga comigo. Diga: a vontade do homem versus a vontade de Deus. Eu quero ir com você no texto de Números capítulo 24. Lembra que eu estou falando sobre Balaão, sobre o rei Balaque de Moab, que contratou um bruxo chamado Balaão para amaldiçoar a Israel. E esse bruxo era um homem que tinha algum acesso ao mundo espiritual. Ele tinha um acesso ao mundo espiritual. Ele sabia como mexer com as forças espirituais. Por isso o título dessa mensagem é: a vontade do homem versus a vontade de Deus. Balaão, bruxo, Balaão insistiu com Deus.